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2: 21 horas e 2 minutos.
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2: 21:05.
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3: Existe muita gente que gosta de dar fora. Não vou dizer que gosta, vai. Vou dizer que gosta, não, mas existe muita gente que dá cada fora assim, que só Deus para ter misericórdia, né? Uma senhora, por distração, imagine você que isso aconteceu. Essa senhora entrou numa fila para comprar sorvete. E comprou o sorvete que tinha que comprar e tal. E na distração, o que que ela fez? Ao invés de colocar só a carteira dentro da bolsa, ela colocou a carteira e o sorvete. E ela, mas cadê o meu sorvete? Cadê o meu sorvete? Onde já se viu uma coisa dessa? Eu acabei de comprar um sorvete, eu paguei, vou chamar a polícia, enfim. Alguém encostou nela e falou: senhora, com todo respeito, mas a senhora acabou colocando o sorvete dentro da bolsa. Ela abriu a bolsa, lá estava o sorvete. Já em estado de, desculpa a brincadeira, mas o sorvete já estava em estado de decomposição, como dizer, né? Já estava se tornando, já estava quase um sorvete líquido, não é? Distração total, e foi aquele mico, né? Vou chamar, enfim, onde está o meu sorvete? E também conto a história de um pastor, que ele foi a um shopping center, e diz ele que chegando no shopping center, ele teve vontade de ir ao banheiro, se dirigiu ao banheiro, chegou lá, olhou o símbolozinho, né? Bombeiro masculino é aqui. Entrou pelo corredor, abriu a porta e já ia se preparando para fazer a sua necessidade, quando uma senhora dentro do banheiro, zangada, né? Zangada. Que é isso? Onde já se viu uma coisa dessa? Vou chamar a polícia, só faltou começar a gritar: olha o tarado, segura o tarado, pega o tarado. E a senhora, quando ela começou a falar, o pastor: epa, peraí, não, mas saiu lá fora, olhou, não, desculpa, minha senhora, mas a senhora está no banheiro errado. A mulher foi lá, olhou, pediu desculpa e, não é? Não, que coisa, foi distração minha, por quê? Falando ao celular. Falando ao celular, entrou no banheiro errado. Bom, quantas pessoas ouvintes vão também, eu diria, não é? Vão acabar por pagar um grande mico, né? No dia do juízo. Que muita gente tem se enganado pelo caminho por distração. Apesar de tantos avisos, apesar da placa, olha, por aqui, curva fechada. Muitas pessoas, infelizmente, têm entrado pelo caminho errado. Muitas pessoas têm tomado atitudes erradas. Pessoas que têm colocado a sua crença erroneamente, assumido posições e credos errados. E quem sabe essas pessoas até tentarão questionar quando alguém falar: ó, peraí, ó o erro aí, ó. Você errou, o caminho não era esse, a seta indicava outra direção. Por que que você tomou esse caminho? Ah, eu estava distraído. Ah, eu estava distraída. Cuidado com a distração. A palavra de Deus não mudou e não vai mudar. Muito cuidado. Tem muita gente inteiramente distraída por aí. E apesar dos sinais, apesar das setas, seta que eu estou dizendo são setas indicativas, não é? Tem andado numa vida completamente desprovida da salvação que há em Cristo Jesus. Jesus pronunciou algumas palavras no Sermão do Monte, para concluir, para fechar. Nem todo que me diz ou que me chama de Senhor, Senhor, entrará no meu reino, mas somente aqueles que fazem a vontade do meu Pai que está no céu. Quando aquele dia chegar, muitas pessoas vão me dizer: Senhor, Senhor, e eu expulsei demônio em seu nome, anunciamos a mensagem de Deus, maravilhas e milagres nós fizemos em seu nome, E Jesus então conclui dizendo que claramente dirá a essas pessoas: olha, eu nunca vos conheci. Apartai-vos de mim, vós que praticais a iniquidade. É, pessoas que viviam de uma forma errada, gente que errou, né? A questão nossa, ouvintes, ela vai muito além da religiosidade, milagres ou curas. Vai muito além que isso, disso aí, perdão. Vai muito além de expulsarmos demônios. E eu estou falando isso porque eu gosto sim de orar para expulsar demônio, para Deus operar maravilhas, pregar a palavra de Deus, mas é algo maior que isso. É fazer a vontade do Pai. Como Jesus bem definiu, essa é a vontade do meu Pai. Que todo aquele que vê o Filho e crê nele tenha vida eterna. E eu o ressuscitarei no último dia. João 6,40. Você quer fazer a sua vontade? Tem muita gente. Não, eu. Não, tem esse negócio de ninguém mandar em mim. Ninguém quer mandar em você. Eu faço o que me der vontade de fazer, vai fazer o que me dá a gana. E ninguém tem nada a ver com a minha vida. Tem razão. Se você quer fazer a sua vontade, é uma questão de direito. Você pode. E mesmo assim, garanto a você que nem tudo que é a sua vontade, você tem o direito de fazer, já que eu falei que era uma questão de direito, mas nem tudo. Mas tudo bem. Quer fazer a sua vontade, viver a sua vida, living la vida louca, enfim. Mas você vai acabar entrando no lugar errado. Quer fazer a vontade de Deus? Então olhe para Jesus Cristo e creia nele. Eu sei, prezado ouvinte, que nós vivemos um momento, não é? O século 21 oferta isso. O século 20 também ofertava já, vai. Mas, infelizmente, quando você fala da verdade, não há muito interesse em muitas pessoas. Porque muitas pessoas não querem saber da verdade. Querem saber da sua própria conveniência. A autoridade foi substituída pela visibilidade e pela fama. Preste atenção no seu caminho. O certo não é que uma fonte de autoridade diz, no caso espiritual, né, a Bíblia, mas o que pessoas famosas, às vezes, ou pessoas públicas, ou midiáticas, pelo menos, dizem. Então, as pessoas desacreditam na autoridade da palavra de Deus porque não está dentro da sua conveniência. Mas as pessoas, às vezes, que têm uma vida pública notória ou têm acesso às grandes mídias, parece que o que essas pessoas falam vale muito mais do que a palavra de Deus. Para outros, na cultura do politicamente correto e também pós-moderna, cada um tem a sua verdade. E todo mundo tem que ser acatado, mesmo que esteja errado. Porque nós temos que respeitar a liberdade de expressão, temos de respeitar as opiniões que nos são contrárias ou contrárias à palavra de Deus. O que importa para muitos é essa pseudo-sinceridade. Tanto faz o que a pessoa crê. O que importa é ter fé. Tudo é certo, nada é errado. Olha, gente boa, há muitas pessoas trilhando esse caminho. Eu entendo que não está fácil, não. Eu entendo que não está brincadeira servir a Deus, não. Ainda mais com tanta oposição e tanta oposição tão difícil, não é? Ainda mais com tantas aberturas, tantas brechas. Num tempo em que ser crente e falar a verdade virou uma coisa assim, para muitos, brega, motivo de gozação. Olha, ouvinte, deixa eu dizer para você, você tá achando que você tá no banheiro certo, mas não tá. Sei que você fica indignado quando nós falamos a verdade, assim como ficam indignadas as pessoas que erroneamente, enganadamente estão no banheiro errado. Mas a verdade é que você está no caminho do engano. Você está errado. Não peço desculpas e nem perdão. Peço a você que busque o caminho certo. Pergunte pelas sendas antigas. Pergunte pelo caminho da salvação e ande nele. Uma pessoa se equivocar de uma porta, eu diria que pode acontecer. Recentemente eu li de um rapaz que errou o avião. E ninguém percebeu. Ele foi para um local totalmente diferente. Pode acontecer. Agora, o erro de uma decisão espiritual não é uma coisa tão tranquila assim. E a tentativa de depois espernear, dizer que não, porque não fui avisado o suficiente, não vai adiantar absolutamente nada. Se você tem que andar no caminho certo, tem que ser agora. Não vai dar para argumentar com Deus no dia do juízo. Não é o que nós pensamos que está certo. Que está certo é o que a Bíblia diz. E ela diz, porque há um só Deus e um só mediador entre Deus e os homens, Cristo Jesus, homem. Jesus Cristo, homem. 1 Timóteo 2, 5. Jesus é o caminho, é a verdade e a vida, e ninguém vem ao Pai senão por Ele. A Bíblia é clara em dizer que em nenhum outro há salvação, porque debaixo do céu nenhum outro nome há dado entre os homens em que devamos ser salvos. Preste atenção ao aviso que Deus está dando a você hoje. Deus não quer o seu mal, Deus quer o seu bem. Deus quer a sua alegria, Deus quer a sua vitória. Então, em nome de Jesus, preste atenção nos avisos, para que você não chegue no dia do juízo e não adianta gritinhos, esperneios, sem condição de voltar atrás e seja ali condenado. Evite ir para o lugar errado. Como eu disse a vocês, ouvintes, errar uma porta acontece, mas errar a porta do céu, o caminho da salvação, é duro, é difícil. E aconselho você a não fazer isso, em nome de Jesus.
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0: que você faria se tivesse mais uma oportunidade?
1: Irmãos, aqui quem vos fala é a irmã Eliá, meu esposo, que no final do ano passado ele fez o exame periódico na empresa, né? Onde constou que ele era...

0: que o meu marido não tem nada, mas que o sangue dele está livre. Ele não precisou fazer nenhum tipo de tratamento.
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2: É bom ter você conosco, querido ouvinte. Receba a paz de nosso Senhor e Salvador Jesus Cristo. Nós estamos aqui diretamente do Estúdio C São Paulo, capital. Eu sou Esmílio Moreira e na mesa técnica aqui comigo, Márcio Luiz. E estaremos com vocês até as 23 horas. Não sai daí, fique conosco, porque nós teremos momento de palavra, louvor e muita oração. Vem conosco nesta caminhada de fé.
3: Ah, paz do Senhor Jesus, quem vos fala é o seu irmão em Cristo, cooperador Cleison Souza. Falo da cidade ocidental Goiás e desejo a todos os irmãos do programa Voz da Libertação e a todos os ouvintes uma boa noite. Que Deus abençoe a todos em nome de Jesus.
4: A paz do Senhor Jesus Cristo, uma boa noite. Em nome de Jesus Cristo, Deus abençoe cada um de vocês que estão ouvindo esse programa. E Deus te abençoe, que você possa caminhar na presença do Senhor cada dia mais. Em nome de Jesus Cristo, eu sou de São Miguel do Anta, Minas Gerais. Meu nome é Maria Inês de Oliveira. Deus abençoe cada um de vocês. Em nome de Jesus.
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2: 21 horas e 24 minutos. Querido ouvinte, você que já estava nesta programação, você acabou de participar do culto de ceia aqui na nossa sede mundial. E você que chegou agora, nós acabamos de ter aqui um culto abençoado, culto à ceia do Senhor. Que culto abençoado, que palavra aos nossos corações. A mensagem lida hoje foi no Evangelho de Jesus Cristo, escrito por Lucas, capítulo de número 22 e o verso de número 19. Uma palavra poderosa, e o foco da mensagem foi: fazer isto em memória de mim. Relembrar o sacrifício, trazer à memória aquilo que Jesus Cristo realizou por nós. E eu estava presente neste culto, que bênção que foi. A palavra de Deus falou aos nossos corações e verdadeiramente Deus, ele se manifestou em nosso meio. Você que não participou conosco deste momento de ceia e mora aqui nas proximidades da sede mundial, aqui perto da Avenida do Estado, compareça. Amanhã nós teremos o segundo culto de ceia a partir das 11 horas. É isto mesmo, a partir das 11 horas nós teremos o nosso segundo culto de ceia. Presbítero Kleber de Oliveira pregando a palavra de Deus. Assim como hoje Deus manifestou a sua glória, nós sentimos a presença de Deus e a palavra do Senhor penetrou o nosso coração. Eu tenho certeza que amanhã não será diferente, porque nós estaremos nesta mesma comunhão, neste mesmo amor, fazendo memória de Jesus Cristo. Foi o próprio Jesus que disse: fazer isto todas as vezes em memória de mim. É em memória de Jesus Cristo que nós celebramos a ceia. Muitas vezes as pessoas pensam que a ceia é algo rotineiro, é algo costumeiro. Ah não, eu já tenho 20 anos de cristão, eu tenho 30 anos que eu aceitei a fé, 10 anos que eu aceitei a fé e parece que cai na rotina. Mas como foi pregado hoje, a ceia ela não pode cair na rotina. Porque é aquele momento especial. Você sabe quando você está ali com um álbum de fotos na mão? Hoje é claro que a gente usa o Google Fotos aqui e a gente começa a relembrar e trazer aqueles momentos gostosos do passado que a gente vivenciou e foi eternizado por uma foto. Mas antigamente a gente tinha aquele álbum de fotos com fotos impressas mesmo, que nós voltamos e relembramos do passado aqueles momentos gostosos que a gente viveu. É basicamente isso que Jesus Cristo está dizendo, mas não com um álbum de fotos na mão, mas com o coração ardendo pela presença do Senhor. Porque Cristo, ele se entregou por nós no Calvário. Ele diz assim: esta partícula do pão é o meu corpo que é partido por vós. E quando nós pegamos aquela partícula do pão, parece que nós

olhamos para o Calvário e vemos o corpo dilacerado de Cristo por nós. E quando nós pegamos ali o cálice contendo o suco da uva, nós trazemos à memória aquele sangue que foi vertido por nós no Calvário. E o texto da palavra de Deus é tão claro ao dizer que quando o soldado transpassa Jesus com uma lança pelo seu lado, jorra água e sangue. Jesus Cristo derramou até a última gota de sangue por nós. Então você não pode deixar isso cair em algo rotineiro. Isso tem que ser algo esplendoroso. Isso tem que marcar a sua vida. É por isso que Jesus fala: fazei isto em memória de mim. Nós celebramos a ceia do Senhor. E eu te convido amanhã, a partir das 11 horas, neste domingo, dia 7 de junho, aqui na Avenida do Estado, número 4568. Venha você, a sua casa e toda a sua família. Convide o seu vizinho, o seu amigo e venha celebrar a ceia do Senhor. Eu tenho certeza que a glória de Deus será derramada. E nós sairemos daqui cheios da presença de Deus. Ouvinte, compareça, venha, não fique em casa, porque Deus, ele derramará da sua glória sobre nós.

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1: 21 horas e 30 minutos, chegou aquele momento especial, é momento de informação, bloco de notícias.
2: E vamos ao momento de informação aqui na Rádio Deus é Amor. Endividamento das famílias brasileiras. População tem até 80,5% da renda comprometida, é o que revela o Serasa. Em meio ao crescente endividamento das famílias brasileiras, uma pesquisa de empresa com dados de crédito revela que os consumidores aqui do país têm entre 71,9% e 80,5% da renda média comprometida com despesas financeiras. Na sequência do recorte por região, o Nordeste registrou comprometimento médio de 78% da renda, enquanto no Centro-Oeste essa média chega a 74,7% e no Sudeste 72,7%. Os dados indicam que as regiões com menor renda são exatamente as que destinam uma parcela maior do orçamento ao pagamento de despesas financeiras, reduzindo a margem disponível para consumo, poupança ou imprevistos. É um sinal de alerta, revelam aí os economistas. E ressaltam que um comprometimento de renda em torno de 80% representa um risco elevado sobre o orçamento, dado que não há margem de manobra. O levantamento foi realizado com base nos dados da solução Renda 5.0, que consolida informações sobre renda média, origem da fonte de renda do consumidor e nível de comprometimento com despesas financeiras gerais, incluindo dívidas, contas básicas e outras despesas relevantes. Esse alto nível de comprometimento de renda, de acordo com a série histórica da pesquisa, é observado desde 2022. Na região norte, o índice permanece acima de 80%, isso desde o ano passado. Frente a 2025, a renda média do consumidor brasileiro aumentou em todas as regiões, mas em ritmos diferentes. Os maiores acréscimos foram registrados no sul e no sudeste. Finanças pessoais. Conheça os erros financeiros mais comuns e como evitá-los. Dos iniciantes aos mais experientes no mundo das finanças, todos nós estamos sujeitos a cometer erros. Afinal, a nossa jornada financeira é repleta de desafios e decisões difíceis que muitas vezes exigem de nós deixar de lado gatilhos emocionais e tendências enraizadas para seguir o caminho certo. O mais importante é saber reconhecer o que é tolerável e o que deve ser de fato evitado a qualquer custo, sob pena de colocarmos em risco nossa saúde financeira e nos afastarmos cada vez mais dos nossos objetivos de curto, médio e longo prazo. Talvez você ainda não tenha parado para pensar nisso, mas boa parte dos erros financeiros resultam de pequenos deslizes que cometemos no dia a dia e ações impensadas. Um dos erros mais comuns é não ter um orçamento. Controlar seus gastos é fundamental para saber para onde você está indo e o seu dinheiro também. Então, outro erro comum é não acompanhar os gastos de perto. Quando não sabemos para onde está indo o nosso dinheiro, fica difícil controlar as despesas e economizar. Atrasar pagamento também é um erro. Seja por desorganização ou por falta de dinheiro, significa arcar com valores adicionais na forma de multas e juros. Aprender a reconhecer tendências e evitar erros financeiros é o primeiro passo para construir uma base sólida para o seu futuro financeiro. O progresso financeiro é uma jornada contínua. Esteja disposto a aprender, a aprimorar as suas habilidades financeiras e criar um futuro seguro de mais bem-estar para você e para sua família.
3: 21 horas e 34 minutos. José

Deus, ele primeiro prepara. Nós vemos isso nas histórias dos personagens bíblicos. Deus sempre preparando. Deus preparou Moisés para depois ele assumir o cargo de ser aquele que guiaria todo Israel pelo deserto. Querido ouvinte, você acabou de ouvir agora Tempo de Preparação na voz da nossa querida irmã Débora Miranda, do álbum Vaso de Honra, da gravadora MC Music. Este louvor e mais outros louvores você ouve dentro desta programação. Esta programação que tem levado o amor de Deus, a palavra do Senhor para dentro do teu lar, para dentro da sua família. E ouvinte, eu quero que você interaja comigo nesta noite de sábado fria aqui na capital paulista. Como que está aí no seu estado, como está aí na sua cidade? Eu quero saber como que está as demais regiões do Brasil. E você vai entrar em contato comigo através do nosso WhatsApp, DDD11, número 982923392. Eu vou repetir, DDD11, 982923392. Esse é o WhatsApp aqui da rádio Deus é Amor. Você vai mandar o seu nome, a cidade, o estado de onde você está falando. E como que está aí na sua região? Fala para mim aí, está frio, está um tempo agradável, está aquela noite boa para dormir com as 3, 4 cobertas, porque aqui em São Paulo tá gelado, querido ouvinte. Mas a gente vai esquentando o peito aqui, bebendo aquele cafezinho, um chazinho, nesta noite de sábado gostosa. E eu quero que você continue conosco nesta programação, sabe por quê? Às 22 horas, nós temos aquele momento especial, aquele momento que todo ouvinte assíduo do programa Voz da Libertação conhece. Sabe qual é? A oração do encontro com Deus. Eu sei que tem vezes que você passa praticamente o dia inteiro esperando este momento especial, porque essa oração é uma oração poderosa. Nós adentramos na presença do Senhor e temos certeza que Deus, ele visita a sua casa, Deus, ele visita a sua família. Assim como você ouviu aí testemunhas de pessoas que foram alcançadas por esta programação, eu tenho certeza que hoje é o dia de Deus te alcançar, hoje é o dia de Deus visitar a sua casa e visitar a sua família. Então mande a sua mensagem de texto, pode mandar o seu pedido de oração, você pode enviar o seu áudio também contando a bênção que você recebeu da parte de Deus, aquilo que você pediu ao Senhor dentro desta programação e Deus ele te concedeu. Manda também o seu pedido de louvor, eu não sei, mas eu quero que você interaja comigo nesta noite de sábado. Nós vamos prosseguindo nesta programação maravilhosa e eu tenho certeza que Deus, ele vai tocando o seu lar, Deus, ele vai tocando aí na sua casa e em toda a sua família. Querido ouvinte, eu quero deixar um versículo da palavra de Deus para a sua meditação nesta noite. Sabe por quê? A palavra de Deus, ela é poderosa. Eu amo a palavra de Deus. Eu não sei vocês, mas eu amo a palavra de Deus. Eu gosto de meditar na palavra de Deus. E todas as vezes que eu medito na palavra de Deus, eu sinto Deus falando comigo, porque eu creio. Eu creio de todo o meu coração que a Bíblia é a palavra de Deus. E você também crê que a Bíblia, ela é a palavra de Deus? Porque nós sabemos que tem pessoas que não creem que a Bíblia é a palavra de Deus. Tem pessoas que acham que é apenas um livro histórico. Tem pessoas que não acreditam no poder da palavra. Mas eu creio no poder desta palavra, porque Deus, ele chama todas as coisas à existência pelo poder da sua palavra. Quando nós lemos o livro do Gênesis, aparece Deus no princípio Deus falando, haja luz e houve luz, haja expansão e houve a expansão. O que é isso? É Deus gerando pelo poder da sua palavra, porque a palavra de Deus ela tem um poder criativo, ela tem um poder transformador. E muitas vezes, ao longo da nossa caminhada, ao longo da nossa vida, nós precisamos desta palavra poderosa para direcionar os nossos passos, para direcionar o nosso caminho. Por isso, hoje eu quero deixar uma palavra de Deus ao teu coração, uma palavra da parte do Senhor para a sua vida. Você gosta da palavra? Se você gosta da palavra, você vai gostar deste momento, porque Deus,
Ele vai falar ao teu coração. Eu quero ler aqui Tiago, capítulo de número 1 e o verso de número 22. Tiago, capítulo de número 1 e o verso de número 22, que está escrito: e sede cumpridores da palavra e não somente ouvintes, enganando-vos com falsos discursos. Esse texto é um texto bem propício, porque Tiago é um dos servos de Jesus Cristo, um dos escritores da Bíblia, que ele mais fala da praticidade da fé. Porque muitas vezes nós vemos as pessoas criando muitas teorias, pensando demais, mas Tiago, ele é bem prático nos seus escritos. E aqui ele deixa como se fosse uma advertência bem clara. Ele diz: não sede apenas ouvintes da palavra, sede cumpridores. E quando eu leio essa advertência de Tiago, eu me lembro de Jesus Cristo. Eu sei que você já ouviu o Sermão da Montanha, as bem-aventuranças, as bealtitudes. E o nosso coração, ele muito se alegra, porque Jesus Cristo diz: bem-aventurados que choram, porque eles serão consolados. E aquelas bem-aventuranças, nós sabemos que é uma felicidade que extrapola o limite da humanidade. Jesus Cristo, ele usa um termo, uma palavra que fala da felicidade dos deuses. É como se fosse uma felicidade que não poderia ser alcançada pelos homens. E Jesus diz assim: aqueles que choram, estes alcançarão esta felicidade que não é palpável para os homens. Ou seja, é uma felicidade que as circunstâncias da vida não podem nos mover dela. E Tiago, ele diz assim, sede cumpridores da palavra e não ouvintes. Aí você me pergunta: mas o que isso tem a ver com o Sermão da Montanha? O que isso tem a ver com o que Jesus Cristo disse? Porque a partir desse momento, Jesus Cristo, ele elenca mais 7 bem-aventuranças, e no final disso, Jesus Cristo, ele fala assim, eu vou comparar o homem que ouve a minha palavra e pratica com aquele que edificou a sua casa sobre a rocha. E aquele homem que só ouve a minha palavra e não pratica, eu vou compará-lo com aquele que edificou a sua casa sobre areia. Sabe o que é interessante? Muitas vezes nós ouvimos a palavra de Deus, mas nós não cumprimos a palavra. Muitas vezes nós ouvimos a palavra de Deus e não guardamos em nosso coração. E nos questionamos, por que as adversidades da vida, as aflições chegam e a minha fé, ela declina? É porque Jesus Cristo, ele é bem claro e enfático ao dizer que a tempestade, os vendavais, soprarão em qualquer casa. Mas o que vai fazer total diferença é o alicerce desta casa. Se você cavou fundo e edificou os alicerces da sua casa na rocha, não importa a adversidade e a dificuldade que virá, você permanecerá de pé. É isso que Tiago está falando. Quando você ouve a palavra de Deus e pratica, você não é enganado por falsos discursos. E neste contexto em que nós vivemos, contexto do século XXI, muitas vezes nós ouvimos muitas ideologias, muitas coisas. Nós precisamos guardar a palavra de Deus ao nosso coração. Aí você fala, mas por que isso faz sentido na minha vida, sendo que eu estou sofrendo de ansiedade, de depressão, eu não consigo dormir? Querido ouvinte, eu acabei de te falar, a palavra de Deus, ela é poderosa. E quando você confia no poder sobrenatural desta palavra e você descansa em Jesus Cristo, ele proporciona alívio ao teu coração. E aquela bem-aventurança, aquela felicidade plena que não pode ser movida pelas circunstâncias da vida, ela toma conta do seu ser. Então o segredo é ouvir a palavra de Deus, praticá-la, para que nós possamos viver as bem-aventuranças prometidas por Jesus Cristo. Eu não sei como você está aí agora dentro do seu lar, mas de uma coisa eu sei, o Espírito Santo de Deus, ele já está ministrando ao teu coração. Eu tenho certeza que esta palavra, ela fará um efeito necessário, porque Deus, ele fala, a minha palavra, ela nunca volta vazia. Assim como a chuva cai sobre a terra e rega e cumpre o seu propósito, a minha palavra, ela alcança os corações e cumpre o seu propósito.

21h48. Querido ouvinte, eu quero ouvir aqui agora, sabe o quê? Aquele testemunho de fé. Sabe por quê? É muito bom ouvir aquilo que Deus ele tem feito. As pessoas pensam, ah não, Deus ele operou, mas operou no passado, ele não opera mais. Deus ele opera sim. E tem operado aqui na nossa igreja pentecostal Deus de Amor. Ouça aí agora dentro do seu lar e tire as suas próprias conclusões.

Meu nome é Walter Iris Cruz. Eu conheci Jesus Cristo através de um fato que aconteceu na minha vida no ano de 1998. E eu estava chegando em uma loja que eu tinha na rodovia Fernão Dias e fui assaltado. E no momento que eu fui assaltado, eu reagi a esse assalto. Tomei alguns tiros. Um pegou no polegar direito, um pegou na perna e outros no capacete. Eu consegui fugir. Quando eu estava atravessando a rodovia Fernão Dias, correndo dos bandidos, o carro quase me atropelou. Eu pulei dentro do rio Cabo Sul, consegui chegar até o Parque Novo Mundo e os bandidos me procurando, mas era à noite, não conseguiram me ver. E eu cheguei à delegacia, acionei a polícia, voltei ao local. Quando eu voltei ao local, a minha cunhada, que tomava conta da loja, ela estava morta. Uma moto que eu tinha, botaram fogo na moto. E aí eu fiquei no hospital 15 dias, lá em Guarulhos. E vim para o Campo Limpo passar, após sair do hospital, vim para o Campo Limpo passar uns dias na casa do meu pai. Meu pai era crente da Igreja Pentecostal Deus em Amor, me fez um convite e eu aceitei o convite e aceitei Jesus Cristo no dia 7 de setembro de 98. E nessa época eu era viciado em cocaína, crack, maconha, álcool, e houve uma libertação total, porque naquele dia 7 de setembro de 1998, quando eu levantei as minhas mãos e aceitei Jesus Cristo como Salvador da minha alma, nunca mais eu tive nenhum tipo de problemas com vício e a minha vida tem melhorado 100%. Hoje eu estou batizado, me batizei no ano de 2008. Estou batizado e seguindo a Jesus Cristo aqui na Igreja Pentecostal Deus Amor. E eu posso dizer a todos vocês ouvintes que Jesus Cristo, Ele liberta, Ele salva, Ele cura e Ele nos abençoa ricamente. Amém, Jesus. Assim é o meu testemunho. Walter Iris Cruz, Campo Limpo, Vale das Virtudes, São Paulo.

É isso aí, ouvinte, que testemunho maravilhoso do nosso irmão Valto Iris. É, tem vezes que nós olhamos assim algumas pessoas e falamos, ah, eu acho que não tem possibilidade, acho que não tem jeito, não tem saída. E talvez você que me ouve agora, você está na situação que o nosso irmão Valto Iris estava. Ele estava aprisionado nos vícios, ele estava aprisionado em cadeias, mas que parece ser cadeias invisíveis, porque só quem já foi aprisionado pelos vícios sabe como é doloroso. Tem vezes que a pessoa pensa em sair, ela tenta sair, mas não consegue. Algo a domina, algo aprende nisso. E o Valto Iris disse, eu me atentei bem ao momento que ele falou assim, no dia 7 de setembro, eu aceitei Jesus. E a partir deste dia, nunca mais eu fiz uso de drogas. Querido ouvinte, a libertação realizada por Cristo, ela é uma libertação verdadeira. A palavra de Deus nos disse, pois o Filho vos libertar, verdadeiramente sereis livres. E antes disso, Jesus Cristo ainda tinha dito, conhecereis a verdade e a verdade vos libertará. O dia que Valto Iris conheceu Jesus Cristo, ele foi liberto por completo. Talvez a situação que você vive hoje é porque ainda você não se dedicou a crer piamente em Jesus Cristo. Porque crer é mais do que dizer eu acredito. Crer é aquilo que eu havia dito há pouco tempo. É crer, mas também colocar em prática o que a palavra de Deus te diz. O nosso amigo, nosso irmão Valto Iris, ele recebeu a libertação de Deus. Ele disse nunca mais para as drogas. E eu tenho certeza que este Jesus que libertou o nosso irmão, ele também pode libertar a sua vida. Ele também pode libertar o seu filho, ele também pode libertar o seu cônjuge. Eu não sei para quem você tem buscado da parte de Deus, mas eu sei que o Deus que eu sirvo é o Deus Todo-Poderoso. O Deus que eu sirvo é o Deus das Escrituras. É o Deus que opera onde a mão do homem não pode chegar. Muitas vezes pessoas passam por clínicas de reabilitação e médicos, psicólogos, pessoas que fazem todo aquele cuidado dizem, ah, esse homem já não tem mais jeito, não tem mais solução. Ele já passou em 5, 6 clínicas. Talvez este é o seu caso, mas hoje eu estou te dizendo, em nome de Jesus Cristo, há sim libertação para você. Jesus Cristo, ele pode te libertar. Jesus Cristo, ele pode transformar a sua vida. Quando eu vou para a palavra de Deus, eu me lembro daquele homem que estava em Gadara. A situação daquele homem era tão crítica que as pessoas o tiraram do meio da comunidade e falaram assim, não, fica lá no cemitério, a gente não quer você aqui no meio da cidade, porque você tem causado muitos tumultos. O escritor, ele diz que nem cadeias, nem algemas podiam prender aquele homem, tamanha tribulação e opressão que aquele homem vivenciava. Mas quando ele teve um encontro com Jesus Cristo, está escrito lá assim, ó, aquele homem foi restabelecido à sua sã consciência. Ei, querido ouvinte, Jesus, ele pode transformar a sua vida. Jesus Cristo, ele pode te curar. Jesus Cristo, ele tem poder para transformar o quadro da sua vida. Eu não sei em qual área você precisa, mas eu sei que Jesus Cristo, ele pode. E eu estou te convidando agora, sabe para quê? Para você fazer um ato de fé. Sabe qual o ato de fé? Você vai pegar o seu telefone e vai mandar uma mensagem de texto aqui para a Rádio Deus e Amor. No DDD 11 98292 3392. Porque eu quero orar pela sua vida. Nós vamos daqui a pouquinho, às 22 horas, entrar em oração, a oração do encontro com Deus. E eu quero apresentar a sua vida ao Senhor. Eu quero orar pela sua causa. Eu quero interceder pela sua vida. Como está escrito lá no livro de Ezequiel, Deus dizendo, eu busquei alguém que reconstruísse o muro e se colocasse na brecha pelo meu povo. Hoje, às 22 horas, eu estarei orando pela sua vida. Então, mande a sua mensagem de texto, o seu pedido de oração. E eu tenho certeza que Deus, ele visita a sua casa. Deus, ele visita a sua família.

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5: 22 horas e 2 minutos.
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1: Oremos ao Senhor. Deus de poder e graça, Deus de misericórdia e amor, nos colocamos, Pai, mais uma vez diante da Tua presença, primeiramente, rendendo graças ao Teu santo nome por tudo que o Senhor tem nos concedido, por tudo aquilo que o Senhor tem feito em nosso benefício, porque, Pai, nós reconhecemos o que o Senhor tem feito, porque a Tua palavra nos diz que as misericórdias do Senhor são a causa de nós não sermos consumidos. E nós conseguimos contemplar isso ao longo da nossa caminhada. E neste momento de oração em especial, nós adentramos a Tua presença pelo sangue que foi vertido no Calvário. E nós oramos com fé nesta hora, Pai, tendo certeza que o Senhor está atento ao nosso clamor. Tendo convicção, Pai, que o Senhor responderá às nossas orações. Porque a Tua palavra também nos diz que os ouvidos do Senhor não estão tampados para que não nos ouça. E as mãos do Senhor não estão encolhidas para que não nos possa abençoar. E o livro de Hebreus ainda escreve que, ainda nos diz que o Senhor é galardoador, abençoador daqueles que o buscam com fé. E neste momento especial nós buscamos a Tua face com fé. Meu Deus, eu quero me colocar aqui agora na posição de intercessão, Senhor. Intercedendo em prol da vida deste ouvinte, Senhor. Em prol da vida desta minha irmã, em prol da vida deste meu irmão. Pai, eu sei que às vezes a circunstância da vida nos coloca de joelhos, Pai. Porque tamanhas aflições que nós temos vivenciado. E neste momento eu estou orando, meu Deus, com este meu irmão, que tem padecido por tantas aflições, que está enfrentando tantas adversidades na vida, Senhor, que ele já não sabe mais o que fazer. Este meu irmão, Senhor, já perdeu as forças e a esperança já se esvaiu do coração. Mas nesta hora eu intercedo por ele, Pai, e peço que o Senhor haja de maneira sobrenatural. Vá ao encontro desta vida agora, Senhor. Vá ao encontro deste coração, meu Pai. Este meu irmão que tem buscado uma porta aberta, porque ele é o mantenedor da sua casa. Este meu irmão, Senhor, que tem buscado uma porta de emprego, porque ele precisa levar o sustento para dentro do seu lar. Esta minha irmã, Senhor, que também precisa de uma porta aberta. Pai, e não é por negligência deles, porque eles levaram os currículos, Senhor. Eles estão buscando, Pai. Eles estão batalhando, mas a porta não se abre. Eles já passaram até mesmo por entrevistas de emprego. Mas a ligação não vem. Pai, eles esperam em Ti que o Senhor se movimente e haja de maneira sobrenatural. E eu clamo agora, Senhor, confiando na resposta que vem da Tua parte. Abra as portas para os Teus filhos, Senhor. Abra a porta do emprego, meu Pai. Abra a porta hoje, Senhor. Meu Deus, eu não sei como o Senhor agirá. Mas eu sei que o Senhor está agindo. Porque quando as nossas mãos já não conseguem mais se mover, o Senhor começa a agir de maneira sobrenatural. Pai, eu me lembro, Senhor, que quando o Senhor se movimentou em prol de Israel, o Teu povo Israel, meu Pai, estava sem um alimento no deserto. E o Senhor fez descer dos céus o maná para sustento do Seu povo. Pai, isso é algo sobrenatural. E é desta maneira que eu peço que o Senhor haja para com a vida de teus filhos. Eles precisam, meu Deus, do sustento. Eles precisam da providência divina. E eu sei que o Senhor é Deus provedor. Provém, meu Pai, para este teu filho agora, para este meu irmão ouvinte, para esta minha irmã, Senhor, que agora com lágrimas busca a tua presença. Eu tenho certeza, Senhor, que eles receberão a resposta e testemunharão daquilo que o Senhor já está fazendo. Meu Pai, eu também intercedo, Senhor, em prol da vida deste homem, em prol da vida desta mulher, que tem sofrido, Senhor, com ansiedade. Este mal que é silencioso, este mal que muitas vezes não é visto de forma exteriorizada. Este mal, meu Pai, que nós não conseguimos contemplar no exterior da pessoa, mas que é uma enfermidade que tem afetado a alma. Meu Deus, quantas pessoas estão nesta situação? Este homem, Pai, ele está sofrendo com esta ansiedade. Ele não consegue mais vivenciar o presente. Ele não consegue mais desfrutar dos momentos prazerosos da vida, porque ele está aprisionado num futuro distante. Ele está aprisionado nos planos e nas estratégias futuras, Pai. E a ansiedade tem o consumido. Esta mulher, meu Deus, está sendo consumida por esta ansiedade. Mas eu peço agora, Senhor, que o Teu Espírito Santo visite o coração, visite a alma dos Teus filhos, proporcionando, Senhor, um alívio e um descanso. Porque na Tua palavra está escrito, o apóstolo Pedro escrevendo, depositando sobre o Senhor toda a nossa ansiedade, porque o Senhor tem cuidado de nós. Pai, eu peço em nome de Jesus Cristo, visita o coração deste homem, desta mulher, que está sendo dominado pela ansiedade. E os faça entender, meu Deus, que o Senhor é Deus zeloso, que o Senhor é Deus que cuida de nós. Não é à toa que o Senhor nos disse que até mesmo os fios de cabelo da nossa cabeça estão contados. Se isso não for cuidado, o que seria? O Senhor nos diz na Tua palavra que os passarinhos não trabalham e não lhes falta o alimento. O Senhor nos disse que nem mesmo Salomão em toda a sua glória se vestiu de forma tão bela como os lírios do campo, exemplificando para nós que o seu cuidado para conosco é grandioso, porque o Senhor disse, se até mesmo os animais e as ervas do campo têm este cuidado, imagine vocês que eu tenho um zelo maior. Meu Deus, que cuidado maravilhoso o Senhor tem demonstrado para conosco. E é nisso que nós nos agarramos e confiamos para que toda ansiedade seja dissipada. Faça este teu filho entender o seu cuidado, meu Deus, para que ele seja curado da ansiedade. Pai, eu também apresento em tuas mãos vidas que estão sofrendo com a depressão, Senhor. Esta enfermidade que não olha a faixa etária. Esta enfermidade, meu Deus, que não olha para a idade. São jovens, idosos, até mesmo crianças, meu Deus, sendo diagnosticadas com a depressão. Uma enfermidade que, assim como a ansiedade, é silenciosa e que muitas vezes as pessoas recebem julgamentos, porque quem está de fora não consegue entender o que se passa no coração de uma pessoa que está sofrendo com a depressão. E eu oro com pessoas agora que estão nesta situação. Estão sofrendo com a depressão. Mulheres, homens, meu Pai, que estão desesperados porque estão aprisionados nestes sentimentos do passado. Pessoas, meu Deus, que já perderam o prazer da vida. Eu oro com pessoas agora que já não querem mais ter o contato e o convívio social, nem mesmo com a sua família, porque a depressão tirou dele toda a alegria da vida. Meu Deus, pessoas que já estão fazendo uso de medicamentos. Pai, nós não somos ignorantes, nós sabemos que tem casos que a medicina resolve, meu Deus. Mas eu estou orando por pessoas agora que já buscaram a solução da medicina e ainda não conseguiram obter êxito. Os medicamentos estão sendo paliativos, meu Pai. Não há melhora no quadro. E esta pessoa já está 2 meses, 3 meses nesta situação. E nós pedimos ao Senhor agora, vá ao encontro desta vida. E toca nesta alma, meu Pai. Porque é o Senhor que nos conhece. O salmista escrevendo, ele diz que o Senhor conhece a nossa estrutura. Foi o Senhor que nos criou, é o Senhor que conhece a nossa alma. E o Senhor é especialista em restauração. Pai, eu peço visita esta alma que está depressiva agora. E arranca toda esta amargura, toda esta angústia deste ser. E deposita esperança, deposita alegria, deposita, meu Deus, felicidade neste coração, para que esta vida seja curada. Porque o Senhor, meu Deus, é especialista na alma do homem. Eu me lembro quando o Senhor foi ao encontro de Elias para o curar da situação amargurada em que ele vivenciava. A situação de Elias era tão extrema que ele, sendo profeta do Senhor, ele sendo um homem respeitado na nação, ele pediu a própria morte. Tamanha crise existencial que Elias vivenciava. Tamanha crise na alma de Elias, ele pediu a morte, mas o Senhor o curou, dando-lhe um propósito, meu Pai. Meu Deus, vá ao encontro desta mulher agora. Vá ao encontro deste homem agora, Senhor, e cura almas, meu Deus. Devolve alegria, meu Pai. Coloca paz neste coração, Senhor. Meu Deus, eu estou orando com pessoas agora que estão sofrendo com estas enfermidades, mas que não são de ordem física, mas de ordem espiritual. E eu sei que o Senhor também é poderoso para curar enfermidades de ordem espiritual. Pessoas que estão enfermas na alma por causa de ataques malignos, mas pessoas também que estão enfermas no corpo físico por causa de enfermidades malignas. Meu Deus, na Tua palavra está escrito que havia uma mulher que andava encurvada. E quando ela teve um encontro com Jesus Cristo, Jesus expulsou um espírito de enfermidade. É por isso, meu Deus, que este ouvinte, ele tem feito exames e não tem tido um diagnóstico médico. Os médicos dizem que não sabe qual é a enfermidade que ele está enfrentando, porque é uma enfermidade de ordem espiritual. E agora em Teu nome, Senhor, nós pedimos, repreenda este espírito maligno que tem atormentado esta vida. Em Teu nome nós pedimos, Senhor, entrega cura para este Teu filho. Entrega a cura para esta tua filha, meu Pai, e vá ao encontro desta vida agora. Repreenda, Senhor, todo espírito maligno que tem causado enfermidade nesta mulher, que tem causado enfermidade neste homem. que tem colocado esta mulher em um estado de ansiedade severo. Este espírito maligno que tem conduzido esta mulher para a depressão. Este espírito maligno, meu Deus, que tem soprado na alma deste homem, no coração, para que ele tire a própria vida. Pessoas, meu Deus, com ideação suicida, que não enxerga mais a beleza da vida. Eu te peço agora, meu Deus, repreenda todo espírito maligno que tem agido contra esta vida. Este espírito diabólico, meu Pai, que tem lutado contra esta alma, seja repreendido agora em nome de Jesus Cristo. Meu Deus, nós intercedemos porque nós cremos no Teu agir sobrenatural. Eu também quero apresentar em Tuas mãos, Senhor, o casamento deste ouvinte. Eu quero apresentar em Tuas mãos o casamento desta minha irmã, Pai. Porque nós sabemos que o matrimônio, o casamento, ele tem sido atacado nos últimos tempos. Quantos deboches, quantas ideologias criadas para atacar o matrimônio sagrado.

família, meu Pai. Aquele amor que movimentava e que mantinha o laço e o afeto, meu Deus, seja restaurado em nome de Jesus Cristo. Papai querido, são tantas pessoas agora orando juntamente comigo. E eu me alegro, meu Pai, porque eu sei que o Senhor está contemplando as nossas orações. Eu sei que o Senhor está visitando cada lar, cada família. Eu sei que o Senhor está indo ao encontro destes teus filhos agora. E eu mais me alegro ainda, porque o Senhor é um Deus onisciente. E sendo onisciente, meu Pai, o Senhor não confunde as nossas vozes. O Senhor sabe o que cada um de teus filhos tem pedido de maneira particular. Oh, meu Pai, a minha alma exulta de alegria na tua presença. E eu peço, Senhor, age de maneira poderosa, respondendo à oração deste teu filho. Eu apresento em tuas mãos esta minha irmã, que tem orado pela libertação de teus filhos. Esta minha irmã que tem orado pela libertação de seu filho que está nas drogas. Este meu irmão que tem apresentado a sua esposa que também está nas drogas. Meu Deus, eu apresento em tuas mãos agora vidas que estão aprisionadas no vício das drogas. Aprisionadas no vício da bebida alcoólica. No vício do cigarro. Meu Deus, quantas vidas estão sendo destruídas. Quantas famílias foram destruídas por causa do vício. Pessoas que agora estão em situação de rua por causa do uso de substância química. Meu Deus, eu peço o teu agir sobrenatural, conduzindo estas vidas para a libertação, meu Pai. Liberta, meu Deus, do vício, meu Pai. Vai libertando agora, Senhor, este jovem, este adolescente, este homem e esta mulher. Eu sei que o Senhor pode libertar. Eu sei que o Senhor tem poder para arrancar dos grilhões, meu Pai, das cadeias que tem aprisionado esta vida. Em nome de Jesus Cristo, nós pedimos com fé a manifestação sobrenatural do Senhor em forma de libertação. Papai querido, eu oro por pessoas que já passaram por diversos procedimentos. Eu oro por vidas, meu Pai, que já passaram em diversas clínicas e não houve êxito. Mas eu creio que a partir de hoje, meu Pai, a libertação do Senhor encontrou esta vida. A libertação que é proporcionada por Cristo está indo ao encontro desta vida agora. Meu Deus, eu apresento em tuas mãos porque eu creio no teu agir sobrenatural. Nós cremos, meu Deus, que o Senhor está ouvindo a nossa oração. Nós cremos que o Senhor está agindo de maneira sobrenatural. Papai querido, eu também apresento em tuas mãos, meu Pai, a vida deste meu irmão que tem buscado o renovo espiritual. Porque muitas vezes, meu Pai, nós intercedemos pelas pessoas e esquecemos de pedir o renovo do teu Espírito Santo. E eu oro por esses teus filhos que nos acompanham agora, que estão no papel da intercessão, mas que precisam ser renovados espiritualmente. Vá ao encontro destas vidas agora, meu Deus, e proporciona o renovo do teu Espírito Santo. É o que eu lhe peço, meu Pai, em nome de Jesus Cristo. Amém, Senhor Jesus.

0: É isso aí, ouvinte. Deus ouviu a sua oração. Então descanse no Senhor. Ouvinte, eu tenho certeza, Deus, ele já contemplou o nosso clamor. Mas eu quero usar esse tempo agora para te convidar a tomar uma decisão. Você que ouviu esta oração e no momento desta oração, o Espírito Santo tocou o teu coração e você sentiu a necessidade de entregar a sua vida ao Senhor. Porque Jesus Cristo, ele nos diz na tua palavra: vinde a mim, todos vós que está cansados e sobrecarregados, e eu vos aliviarei. Este é um convite de Jesus Cristo para que nós possamos descansar nele. E você tem vivenciado uma vida de amargura, uma vida de pelejas. Mas no momento desta oração você sentiu uma paz que você nunca sentiu na sua vida. Você sentiu como se o peso dos seus ombros fosse arrancados. É porque Jesus Cristo, ele foi ao seu encontro. E eu quero te convidar agora para fazer uma confissão de fé. Não importa onde você está, não importa se você está dirigindo, não importa se você está fazendo seus afazeres dentro do seu lar, eu quero que você faça uma confissão de fé comigo. Porque está escrito: com o coração nós cremos, mas com a boca nós confessamos. Então é necessário nós confessarmos com a boca a Jesus Cristo, o nosso Senhor. E você que sentiu isso da parte de Deus, você vai repetir essas palavras comigo. Diga assim: Senhor Jesus, eu te aceito como único e suficiente Salvador da minha alma. Perdoa os meus pecados e escreve o meu nome no livro da vida. Me dê forças para permanecer em ti até o dia da sua vinda. Amém. Querido irmão e querida irmã, vocês que tomaram esta decisão, tenha certeza, é a melhor decisão que nós podemos tomar. Seja muito bem-vindo à vida. E eu vou te dar um conselho aqui agora. Você que tomou esta decisão, procure a Igreja Pentecostal Deus é Amor, mais próximo da sua casa. Você vai chegar na igreja e vai relatar para o pastor que você aceitou Jesus através da rádio Deus é Amor, e tenha certeza, você será bem recepcionado e o pastor, ele vai te dar todas as diretrizes, todo o direcionamento possível para que você permaneça nessa comunidade, na família de Jesus Cristo. E eu tenho certeza que, se Deus quiser, no próximo batismo, você já estará descendo as águas batismais. Que Deus continue abençoando a sua casa e a sua família.
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0: Vinte e duas horas e 32 minutos. Querido ouvinte, nós temos oração, nós temos louvores, mas nós também temos informação. Bloco de notícias, família!
2: E chegou o momento de informação aqui na Rádio Deus é Amor. Hábito da leitura. Conheça alguns dos benefícios de ler para uma criança. Desde a infância, o hábito de ler pode gerar grandes benefícios, não só como uma rotina, mas também como uma atividade prazerosa que impacta positivamente lá na vida adulta. Então, estimular a leitura desde cedo é fundamental, pois hábitos adquiridos na infância tendem a ser seguidos aí mais facilmente ao longo da vida. Então, conforme os pequenos vão crescendo e a literatura infantil passa a cumprir ainda mais papéis, colaborando com o processo de alfabetização, auxiliando no momento de abordar assuntos complexos e de entender as emoções, por exemplo. Nessa fase, a leitura pode ser inserida no dia a dia da criança. Portanto, uma boa dica é estar sempre por dentro das preferências da criança, justamente para estimular o seu gosto gosto pelos livros. Para incentivar uma criança a ler desde cedo, o exemplo dos pais também é importante, assim como a apresentação de livros apropriados para a idade, que estimulem o interesse e o desenvolvimento da leitura de forma gradual. Livros interativos são uma excelente opção para a primeira infância. E à medida que a criança cresce, é possível introduzir materiais mais desafiadores. E muita atenção, você que vai viajar. Para ter uma viagem segura, a importância do planejamento financeiro vai muito além. Planejar férias em família exige mais do que escolher o destino e definir datas. Cada vez mais, a organização financeira passou a ocupar papel central nesse processo, especialmente para quem busca evitar gastos elevados de última hora. E nesse cenário, muitas famílias têm adotado a prática de reservar mensalmente aquele valor fixo para viabilizar viagens futuras de forma mais equilibrada e previsível. Mas com o dinheiro sendo separado ao longo do tempo, surge uma dúvida comum. Onde deixar esses recursos até a data da viagem? Bom, a poupança, tradicionalmente associada à simplicidade e à segurança, ainda é a escolha automática para muitos. Então, investir em carteiras de renda fixa ou em alternativas mais diversificadas pode oferecer maior rentabilidade sem abrir mão da liquidez necessária. Segundo especialistas em finanças e em investimentos, a decisão deve partir de uma comparação entre a segurança da poupança e o ganho real proporcionado por investimentos conservadores. Para os especialistas, é importante que a família avalie se o valor reservado para as férias está em aplicações de boa liquidez e rendimento competitivo, e sem comprometer a construção de patrimônios de longo prazo. Como cada núcleo familiar tem aí prazos e orçamentos diferentes para as férias, a recomendação final é buscar suporte profissional justamente para personalizar essa carteira. Um assessor de investimentos consegue analisar o portfólio como um todo e indicar se faz sentido resgatar algum ativo ou manter a estratégia atual.
3: Vinte e duas horas e 36 minutos.
0: Horas e 36 minutos aqui na capital paulista, Estúdio C. É isso aí, querido ouvinte, nós estamos nesta caminhada de fé, nesta caminhada com Jesus Cristo, o nosso Senhor. Eu quero te fazer um convite especial, ouvinte. É para amanhã, domingo. Amanhã, domingo, nós temos o culto especial às 15 horas. Aquele culto que todo mundo já conhece, aquele culto onde nós nos dedicamos à palavra de Deus, para ouvir o que Deus ele tem para fazer em nosso meio. Então eu quero te convidar para esse dia 7/6, amanhã, domingo. O que você fará neste domingo? Quais são os seus planos para este domingo? Você já tem planos? Se você tem planos, eu vou te fazer um convite ousado para você desfazer os seus planos e comparecer aqui na Igreja Pentecostal Deus é Amor, às 15 horas, para que juntos nós possamos celebrar o nome do Senhor. Eu tenho certeza que Deus ele tem uma palavra no teu coração, Deus ele tem uma palavra para você. Quando nós nos direcionamos à casa do Senhor, tenha certeza, ouvinte, Deus ele manifesta a sua glória. E neste domingo nós temos este culto especial às 15 horas. E eu tenho certeza que Deus ele se manifestará em nosso meio. Muitas vezes as pessoas falam, esse negócio de ir na igreja, para que ir na igreja? Para que cultuar? Para que glorificar o nome do Senhor? Ouvintes, salmista Davi era rei sobre Israel. Você sabe o que é um rei, não sabe? O rei, ele tem tudo ao seu dispor. Ele tem servos, ele tem dinheiro, ele tem comida, ele tem fama, ele tem riquezas. E o salmista Davi, ele escreve da seguinte forma: alegrei-me quando me disseram, vamos à casa do Senhor. Sabe por que ele disse isso? Porque ele entendia o que era estar na casa de Deus. Ele entendia o que era estar na presença do Senhor. não é apenas se direcionar para algum lugar, não. É estar na presença do Deus vivo. É estar em comunhão com os irmãos para glorificar o santo nome deste Deus. E eu te convido, às 15 horas, Avenida do Estado, número 4568, bairro Liberdade, São Paulo. Eu tenho certeza que Deus, ele manifestará a sua glória neste culto especial. Presbítero Kleber Cortes, pregando a palavra de Deus. Eu tenho certeza, Deus, ele manifestará a sua glória sobre este lugar.
3: Mas olha a diferença de Abraão. A Bíblia diz que ele tem uma decisão e Deus diz: levanta os seus olhos. Você crê que ele vai olhar para as campinas, para o campo, para Sodoma e para Gomorra? Deus disse: primeira coisa, levanta os teus olhos. E ele começa a olhar e Deus diz: não é para lá, é para os céus, porque de lá vem o cumprimento das promessas que eu vou renovar sobre a sua vida.
0: É palavra de Deus ao teu coração. Então saia do seu lar e compareça na Igreja Pentecostal Deus e Amor. Faça um ato de fé e tenha certeza, Deus, ele falará ao teu coração. Agora, 22 horas e 40 minutos. Nós vamos agora para aquele momento especial. Projeto Eu e Mais Um, Débora Miranda com o tema Mordomia dos Talentos.
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10: Os cumprimenta na paz o Senhor Jesus, Débora Miranda. Eu estava falando na última programação sobre mordomia cristã. Eu havia prometido falar agora nesta programação das três áreas básicas da mordomia cristã. O que é mordomia? O que é ser mordomo? É ser administrador de bens e talentos, daquilo que não pertence a nós, mas pertence a outra pessoa. Vamos falar hoje da mordomia dos talentos. Talento, na linguagem bíblica, era uma unidade de moeda muito usada nos tempos de Jesus. Ele mesmo contou uma história, que nós chamamos de parábola, na qual usou o talento como uma ilustração para ensinar sobre como investir os nossos recursos na obra de Deus. Você pode ler aí Mateus 25, versículos 14 e 29. Eu vou deixar aí como lição de casa para você ler, porque são muitos versículos, mas vá prestando atenção na explicação, depois você vai ler com mais entendimento. A determinação do proprietário exigia lhes investir aqueles bens para que eles se multiplicassem. É o que diz essa história em Mateus 25. E os dois primeiros foram bons administradores. A Bíblia diz que eles dobraram o investimento que eles receberam inicialmente. Já o último, porém, apenas guardou o que recebeu sem apresentar qualquer resultado. Agora, imagine se isto ocorresse numa época de inflação alta. Imaginem, o dinheiro recebido já não teria mais nenhum valor. E qual foi a consequência disso? Eu leio para vocês então Mateus capítulo 25, versículo 29. Porque a qualquer que tiver será dado e terá em abundância, mas ao que não tiver, até o que tem lhe será tirado. Vejam o resultado de quando nós não desenvolvemos esses talentos que Deus tem nos dado. Ainda então falando sobre os talentos, eu queria dizer que com o tempo essa palavra talento passou a significar os nossos dons pessoais. De modo que quando alguém se destaca numa determinada atividade, ele é chamado de talentoso. Eu dou aqui um exemplo. Uma pessoa que tem o dom de desenhar, desenha muito bem. Então nós chamamos isso de dom pessoal, né? Não é aquele dom ministerial ou espiritual. Agora, a mordomia dos talentos significa empregar os nossos dons pessoais no serviço do Mestre. Esta é a linguagem bíblica. Eu queria frisar também, inclusive, que esta é a visão dos ensinos de Paulo acerca dos ministérios. Eu vou deixar aqui mais uma lição de casa para vocês lerem. Efésios capítulo 4, versículo 11. Os dons ministeriais, eles não podem ser confundidos com os dons pessoais. Os dons ministeriais são aqueles que são dados por Jesus para os crentes. Agora eu estou falando sobre os dons pessoais. Esses são desenvolvidos de maneira natural por você, quando você já nasceu com este dom. Agora voltando aos dons ministeriais. Aqui voltando no livro de Efésios, capítulo 4, no versículo 12, Paulo disse neste versículo que os dons ministeriais têm como objetivo aperfeiçoar os santos, ou seja, os crentes, e equipá-los para o serviço cristão. Em outras palavras, o que isso significa? Significa que nós, os ministros, os quais exercemos esses dons na igreja, temos o dever de levar cada pessoa que está sendo ministrado por nós, em particular, a envolver-se de corpo e alma na obra de Deus. Dou aqui alguns exemplos: cantando, esse é um talento, orando, visitando, pregando, praticando, enfim, as boas obras e empregando esses talentos pessoais para o engrandecimento do reino de Deus. Na próxima oportunidade, nós vamos falar sobre a mordomia do tempo. Hoje falamos da mordomia dos talentos, os pessoais e também os ministeriais. Se você quiser comentar sobre este tema, teve alguma dúvida, pode mandar a sua mensagem de áudio ou de texto para este WhatsApp, 11 98292-3392. Se despede Débora Miranda, na paz do Senhor e até a próxima oportunidade.
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0: E aí, querido ouvinte, você está ouvindo aí agora, dentro do seu lar, Meus Talentos, na voz de Cledson e Evanilson, da IPDA Music. 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Agora são 22 horas e 49 minutos. E agora nós vamos fazer o quê? Ouvir um belo testemunho. Para quê? Para que a sua fé, ela seja edificada aí dentro do seu lar. Acompanhe comigo este belo testemunho de fé.
1: A paz do Senhor Jesus, aqui é a irmã Maria Eduarda de Bragança Paulista. Eu quero estar gravando uma vitória, uma bênção que o Senhor tem me dado. Hoje vai fazer 22 dias que eu ganhei o meu filho. E quando eu estava grávida, eu não tinha, não estava tendo contração, não estava dilatando. E eu já estava de 41 semanas. E para mim, eu não sabia, né, que podia ficar até 41 semanas. Então eu fui, passei uns dias antes, fiz os exames e eles falaram, né, que se eu não conseguisse, se até segunda eu não ganhasse, eles iam fazer o parto induzido ou a cesárea. E nós sabemos, né, meus irmãos, que o parto induzido é muito sofrido e às vezes nem dá certo. E eu não queria fazer a cesárea, mas eu falei para o Senhor que se o Senhor fizesse, né, com que eu ganhasse o meu filho no parto normal e que fosse um parto rápido, eu iria contar o testemunho. E o meu esposo também tinha feito o voto e eu não sabia. E então, um dia antes de eu ser internada, na madrugada começou a contração e eu não pude, irmãos, fazer o parto induzido porque eu tenho bronquite. Então, eles me colocaram no soro, se não desse no soro, eu ia fazer a cesárea. Mas graças ao nosso bom Deus, dilatou rapidinho, foi um parto muito rápido, até os médicos ficou impressionado que foi muito rápido a dilatação e o parto foi muito abençoado, meu filho nasceu bem, eu estou bem, para a honra e para a glória do nosso Senhor Jesus. Essa é a bênção que eu queria contar e eu agradeço em nome de Jesus.
0: Que testemunho maravilhoso, testemunho da nossa irmã Maria Eduarda, é para edificação da nossa fé. Porque muitas vezes ao longo da nossa vida, ao longo da nossa caminhada, nós até mesmo duvidamos do poder de Deus. Mas quando nós ouvimos um testemunho desse, isso nos aproxima demais do nosso Senhor. Isso faz com que a nossa fé ela seja acrescentada em Deus. Porque a nossa Maria, a nossa irmã Maria Eduarda, ela testemunha aquilo que Deus realizou na gravidez dela. E muitas vezes nós não entendemos o agir de Deus. Parece que às vezes Deus está em silêncio. E você, ouvinte, que está na sua casa agora, talvez você está passando por uma situação semelhante. Não a mesma, mas semelhante à nossa irmã Maria Eduarda. E eu quero falar com você. Sabe o quê? Que este Deus que nós servimos é o Deus do impossível. É o Deus que opera quando a mão do homem não pode mais fazer nada. É o Deus que chega quando as nossas forças se acabam. Deus, ele é um Deus que conhece a nossa estrutura. Ele sabe o que nós precisamos e no momento exato ele chega. Tem um ditado popular que Deus ele tarda, mas não falha. Não, o nosso Deus ele não tarda. O nosso Deus ele chega no momento exato. E esta palavra é para você que está vivenciando este momento de dificuldade. Hoje, Deus está visitando a sua casa e a sua família. Porque Jesus Cristo, ele é o mesmo ontem, hoje e será eternamente. O mesmo Deus que operou na vida da nossa irmã Maria Eduarda e ela pôde contar esse testemunho de fé, é o Deus que visita a sua casa e a sua família aí agora.

0: 22:55. O tempo voou, querido ouvinte. O tempo passa rápido demais. O tempo parece que às vezes é o nosso inimigo. Nós chegamos aqui e parecia que o tempo ia demorar, mas agora já são 22:55. 5 minutinhos nos separam das 23 horas. E o meu tempo por aqui está finalizando. 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E eu quero te convidar a estudar juntamente conosco. O apóstolo Pedro, ele escreve na sua segunda carta: crescei na graça e no conhecimento de nosso Senhor e Salvador, Jesus Cristo. Nós, às vezes, nos esquecemos da segunda parte, crescer no conhecimento de nosso Senhor e Salvador, Jesus Cristo. Mas eu quero te convidar a crescer no conhecimento, porque é fundamental nós conhecermos a palavra de Deus. Porque somente através do conhecimento de Deus, do conhecimento da palavra, que nós teremos uma fé edificada, uma fé arraigada em Jesus Cristo. Muitas vezes nós passamos por momentos de dificuldade na vida e demonizamos, espiritualizamos, mas às vezes é falta de estratégias. Estratégias estas que a palavra de Deus nos proporciona. Jesus Cristo, ele falando com os discípulos, ele disse assim: qual é o homem que antes de intentar construir algo, não planeja primeiro? Opa, Jesus Cristo está nos dando uma estratégia. Como cuidar da nossa vida financeira? Isso nós aprendemos quando estudamos a palavra de Deus. Por isso eu te convido a participar dos cursos que são ofertados pela Escola Teológica Deus e Amor. 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Nós temos diversos cursos, temos cursos de apologética, de oratória, aconselhamento pastoral, diversos cursos para que você cresça na graça e no conhecimento. E nós também abriremos inscrições para o Seminário Pastoral 2027. Você vai ouvir aqui dentro desta programação a data correta da abertura das inscrições. Então, eu quero que você faça as suas inscrições e venha cursar esses cursos conosco, porque eu tenho certeza, Deus, ele abençoará a sua vida e a sua família. Querido ouvinte, foi um prazer estar com você e eu quero mandar um abraço especial para todos os irmãos que nos acompanham agora, a nossa irmã Sandra Mara, que nos deixou uma mensagem de texto aqui através do WhatsApp, o nosso irmão Manuel Lira, o nosso irmão Regis, a nossa irmã Aparecida. Todos vocês, é um carinho, eu demonstro este carinho, porque é um prazer ter vocês conosco. E eu quero mandar um abraço especial para o nosso irmão Felipe Amorim, que está nos acompanhando lá da cidade de Ubá, nosso conterrâneo. Que Deus abençoe sua vida, que Deus abençoe toda a sua casa. Querido ouvinte, é um prazer ter você aqui conosco, mas nós já estamos chegando ao final da minha participação. Mas o programa ele não termina, ele continua. São 24 horas da programação no ar. E a partir das 23 horas, depois do reconhecimento das nossas emissoras, nós teremos aquele momento especial, Culto no Lar, com o pastor Lorival de Almeida, com o tema Deus Salve o Rio. Então continue nesta programação, 23 horas, nós teremos Culto no Lar. E após isso, nós teremos aquele clamor mundial. São 21 dias de clamor em prol do aniversário da Igreja Pentecostal Deus e Amor. 64 anos da Igreja Deus e Amor. E quem recebe o presente? Somos nós, porque Deus, ele derrama da sua glória. E o aniversário será no dia 14 de junho. 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
1: Momento de informação aqui na Rádio Deus é Amor. Golpe do emprego. Falsas vagas de trabalho miram quem está desempregado. Criminosos se aproveitam da necessidade de quem busca trabalho. Anúncios de vagas com salários muito altos e poucos requisitos são suspeitos. O objetivo é cobrar por cursos ou exames que sequer existem. Nunca pague para participar de um processo seletivo de trabalho. Desconfie imediatamente de contatos feitos apenas nas redes sociais informais. As empresas sérias usam e-mails corporativos e plataformas oficiais. Não envie documentos pessoais antes de verificar a idoneidade da empresa. Seus dados podem ser usados para abrir contas e fazer dívidas. Pesquise o nome da agência ou recrutador na internet antes de ir. Relatos de outras vítimas ajudam a identificar o golpe rapidamente. Entrevistas em horários ou locais estranhos devem ser evitadas. A promessa de garantia de vaga mediante pagamento é sempre fraude. O desemprego gera ansiedade, mas a cautela deve ser mantida. Busque vagas em sites confiáveis e no posto de atendimento ao trabalhador. Avise amigos e familiares sobre essas práticas criminosas. O trabalho digno não exige pagamento adiantado do trabalhador. Passo a passo. Caminhar é o exercício mais democrático e eficiente. A caminhada é uma atividade física que não exige custo ou equipamento. Apenas um tênis confortável e muita disposição são necessários para começar. Caminhar regularmente melhora a circulação e fortalece o coração. É uma prática segura para quase todas as idades e condições físicas. 30 minutinhos por dia já trazem benefícios para a saúde mental. O exercício libera endorfina, que melhora o humor e reduz o estresse. Caminhar ao ar livre também ajuda na produção de vitamina D. Convidar um amigo torna a atividade mais prazerosa e constante. Então comece devagar e aumente o ritmo conforme ganhar resistência. Respeitar os limites do corpo evita lesões e dores musculares. Manter a postura ereta e o abdômen contraído protege a coluna. Beber água também antes e depois da caminhada é muito importante. A regularidade é mais importante do que a intensidade no início. Então, trocar o carro por trajetos a pé no bairro também ajuda a criar o hábito. O movimento é vida e a caminhada é o primeiro passo para a saúde. Invista no seu corpo. Ele é a sua casa permanente.
2: Vinte e três horas e 5 minutos.
3: A paz do Senhor Jesus, irmão. Quem tá falando, eu tô mandando esse zap pra parabenizar a Igreja Pentecostal, Deus é Amor. O meu nome é Lindalva do Santo Silva. Eu vou glorificar o nome do Senhor. Amém. Deus abençoe.
4: 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Estamos aí completando 64 anos. E eu quero estar aqui. Você também precisa estar aqui. Venha celebrar ao Senhor o quanto você tem recebido de bênçãos. 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Venha estar conosco. Serão 2 dias de festas, 13 e 14 de junho. 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
5: 23 horas e 9 minutos.
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8: Eu saúdo a igreja com a paz do Senhor Jesus. Bem-vindos, amados, à casa de Deus. E nós vamos adiantando que as bênçãos de Deus estejam sobre todos vós, abrindo as nossas Bíblias no livro do profeta Jeremias. Louvado seja Deus, no capítulo 29. Jeremias, no capítulo 29. Os irmãos que nos ouvem em casa, que Deus abençoe vocês também. A gente sabe que nós estamos passando um verdadeiro aperto, vivendo nas cidades brasileiras. Antigamente a gente falava, ah, vamos para o campo, vamos para o interior e vai dar tudo certo. Não dá. Todo lugar está apertado, está difícil. Por isso eu quero despertar nos irmãos esse sentimento que nós devemos orar pelas cidades. Quando nós temos legiões de demônios, principados e potestades atacando estados, cidades, países, e temos anjos de Deus designados para guardarem também países, estados, por que não clamarmos a Deus de forma também a vermos Deus agindo para que esses principados e potestades possam cair por terra e nós possamos viver melhor? Jeremias, no capítulo 29, versículo 4 a seguir, eu leio para vocês. Assim diz o Senhor dos Exércitos, o Deus de Israel, a todos os que foram transportados, que eu fiz transportar de Jerusalém para a Babilônia. Edificai casas e habitai-as, plantai jardins e comei o seu fruto. Tomai mulheres, gerai filhos e filhas. Tomai mulheres para os vossos filhos e dai vossas filhas a maridos, para que tenham filhos e filhas. Multiplicai-vos ali e não vos diminuais. Procurai a paz da cidade para onde vos fiz transportar, e orai por ela ao Senhor, porque na sua paz vós tereis paz. Porque assim diz o Senhor dos exércitos, o Deus de Israel: não vos engane os profetas que estão no meio de vós, nem os vossos adivinhos, nem dei ouvidos aos vossos sonhos que sonhais, porque eles profetizam falsamente em meu nome. Não os enviei, diz o Senhor. Porque assim diz o Senhor: certamente que, passados 70 anos na Babilônia, vos visitarei e cumprirei sobre vós a minha boa palavra, tornando-vos a trazer a este lugar. Porque eu bem sei os pensamentos que penso de vós, diz o Senhor: pensamentos de paz e não de mal, para vos dar o fim que esperais. Sentem-se, meus irmãos, sentem-se. Exalta o nome do Senhor. Quando nós estamos orando, nós estamos em comunhão com Deus. Mas a coisa mais linda, meus irmãos, que nós podemos fazer, quando nós estamos orando e estamos nesse momento de intimidade com Deus, é nós praticarmos uma coisa que diferencia a nossa oração. É o que nós chamamos de intercessão. Quando nós estamos intercedendo, nós estamos pedindo a Deus em favor de outras causas que não necessariamente são as nossas. Nós estamos pedindo a Deus em favor de outras pessoas, e é um ato maravilhoso que nós estamos praticando, intercedendo junto a Deus pela causa de outras pessoas. E nós temos uma situação interessante, a situação de Abraão. A Bíblia Sagrada nos diz que Deus se manifestou a Abraão, e Abraão ficou sabendo que Deus haveria de destruir Sodoma e as cidades vizinhas. E a Bíblia Sagrada nos diz que Abraão começou um movimento de intercessão. Ele começou a invocar a presença de Deus, dizendo: Senhor, mas olha, se tiver tanta gente assim, gente boa, o Senhor vai destruir? Não, não vou. E foi intercedendo, intercedendo, até que chegou onde chegou. Eu acredito, meus irmãos, que todas as pessoas que oram por si mesmas apenas, essas pessoas acabam por produzir um vazio dentro de si mesmas. Porque é tão maravilhoso nós termos amor de Deus em nosso coração, a ponto de nós praticarmos essa oração intercessória que vamos fazer em favor do Rio de Janeiro hoje. Eu estava dizendo aos irmãos no decorrer da semana, fazer um apelo para oração não é um apelo que muitas pessoas gostam. Mas a verdade é que todas as pessoas, cedo ou tarde, precisarão de alguém que interceda por elas. E nós queremos dizer que nós vamos estar aqui para interceder. Mas posso dizer também que os que não intercedem por outras pessoas terão as suas dificuldades em crer que outras pessoas estão intercedendo por elas. A Bíblia é clara ao nos dizer para nós orarmos uns pelos outros, para que nós saremos. E a questão nossa aqui hoje é a questão de nós sararmos a nossa nação, começando distinguindo esse estado que, a meu ver, pelo menos, que tem sido um estado sofredor, tem sido um estado que está agonizando em praça pública. Quando nós começamos a falar da intercessão no Rio de Janeiro, mais uma vez o governo colocou lá o exército, e eu fico preocupado, porque se coloca o exército, coloca a marinha, coloca a aeronáutica, coloca o bombeiro, coloca todo mundo, e as coisas não mudam, nada acontecer, se nada acontecer, qual será a solução agora? Se estamos usando todas as forças que podemos usar, o que faremos depois disso? E eu fiquei muito preocupado. Eu sei que as coisas naturais, as coisas que os homens podem fazer, eles estão fazendo. Mas quando, meus irmãos, o mal está entranhado, quando as coisas estão realmente entrelaçadas nas raízes da sociedade, nas raízes da política e também até da autoridade, fica difícil nós vermos uma solução, a não ser se nós invocarmos a presença do nosso Deus. Por isso, meus irmãos, eu escolhi esse texto. Nós sabemos que Deus se indignou com o homem logo no livro de Gênesis, no capítulo 6, por causa da violência. Ou seja, após o nascimento dos filhos de Adão e Eva, nós já vimos um ato grosseiro de violência. E Deus disse a Noé na continuidade: a maldade do homem é chegada diante da minha presença, e eu vou tomar uma atitude. A violência é chegada diante dos meus olhos, e haverei de tomar uma atitude. E eu sei que a luta, meus irmãos, do homem tem sido grande. Reconheço que as autoridades têm se esforçado, e sei também que para nós limparmos uma situação que parece tão difícil, nós não podemos pensar simplesmente em matança de pessoas, nós não podemos pensar somente em derramamento de sangue. Temos de pensar numa maneira de solucionarmos a questão com a ajuda de Deus e com o entendimento também do homem, com o mínimo de sofrimento possível. Muita gente pensa que o exército vá para a rua e saia matando todo mundo, que se dê poder para a polícia militar e compre um fuzil para cada militar e que matem todo mundo. Mas nós não podemos pensar dessa forma. Deus salve o rio. É para Deus salvar o rio, não matar o rio, não exterminar as pessoas, que eu diria que ainda não estão salvas. Eu me lembro, meus irmãos, que o apóstolo do amor, numa certa ocasião, Jesus passando na terra dos samaritanos, perceberam um zum zum zum de gozação pela forma que se vestiam. E o homem que era, eu diria, o homem de coração mais amoroso, fala: Senhor, devo pedir fogo do céu para exterminar esses aqui? E o Senhor Jesus falou: o Filho do Homem não se manifestou para matar, mas para salvar. Foi para isso que se manifestou o Filho do Homem, para salvar. Hoje no Rio de Janeiro, as nossas igrejas estão desde manhã em oração. E nós temos ali pais e mães preocupados com os seus filhos que infelizmente se enveredaram pela vida do crime. Vocês acham justo nós orarmos a Deus para matar todos os criminosos enquanto tem pais e mães pedindo em favor de seus próprios filhos que estão nesse caminho? Por isso que a proposta nossa nessa campanha é: que Deus salve o Rio, que Deus salve as pessoas do Rio de Janeiro. Nós convocamos, meus irmãos, várias pessoas, convocamos várias igrejas e algumas se uniram a nós. Falamos com as autoridades que não nos responderam. Nós já sabíamos que seria assim, mas as pessoas que sabem o poder que tem uma igreja de oração estão na igreja nesse momento clamando a Deus no Brasil e no mundo inteiro. As pessoas que sabem o que Deus pode fazer através da oração estão buscando a Deus conosco nesse dia, porque sabem que quando Deus se move, coisas grandes e tremendas acontecem. Hoje é dia de queda de muralhas em nome de Jesus Cristo. Hoje é dia de salvação de vidas em nome de Jesus Cristo. Eu não sei, meus irmãos, quantos políticos estão na igreja orando hoje. Eu não sei quantos políticos, até evangélicos, se manifestaram por uma causa tão nobre no dia de hoje, orando conosco. Mas eu sei que os verdadeiros servos de Deus se preocuparam com a situação e estão nesse ajuntamento no mundo inteiro. Porque são pessoas que realmente se preocupam com o que realmente está acontecendo. O que está acontecendo não é algo só físico. O que está acontecendo não é algo natural do crescimento das nações ou até mesmo do empobrecimento dos povos, não. O que está acontecendo em nossos dias é a fúria de Satanás, sabendo que o tempo dele é muito curto. O que está acontecendo em nossos dias é aquilo que o Senhor Jesus mesmo falou na sua profecia. Assim como foram nos dias

diabo não pode ser vencido, porque esse ou aquele ganhou para prefeito, ou para governador, ou vereador, ou deputado. O maligno é vencido quando o povo de Deus se une e busca a Deus em oração e subjuga o maligno pelo poder do nosso Senhor Jesus Cristo e na orientação do Espírito Santo de Deus. Esses versículos que eu li, a Bíblia Sagrada fala do cativeiro da Babilônia, foram 70 anos. O povo se tornou rebelde, violento, idólatra. Deus falou: vou dar para vocês 70 anos na Babilônia, vocês vão aprender, mas vocês continuam sendo meus filhos. E Deus fala claramente: nós devemos sim nos afligir pela situação das cidades onde nós estamos vivendo, não importa onde quer que estejamos vivendo. Muitas pessoas nunca pararam para tentar pelo menos entender a situação. Deus fala: olha, vocês transportados para Babilônia, fui eu que mandei. Na Babilônia vocês vão edificar, vão plantar, vão ter filhos, vão comer o fruto da vossa colheita, vocês vão se multiplicar e não vão diminuir, mas procurem a paz da cidade para onde vos fiz transportar. Procurem a paz da cidade onde vocês vão habitar, e orai pela cidade onde vocês vão estar, porque na sua paz, na paz da cidade onde vocês vão morar, vós também tereis a vossa paz. Percebam vocês, eu não sei quando a igreja será arrebatada, mas nós estamos aqui. Não é que nós somos exilados na Babilônia, mas nós somos peregrinos e estrangeiros aqui nessa terra. Sem descontextualizar, eu posso, meus irmãos, ver a similaridade com esse povo. E a nossa permanência aqui nessa terra até que a igreja seja arrebatada. Eu posso ver coisas iguais. Nós estamos aqui, edificamos a nossa casa aqui, habitamos aqui. Tem gente ruim aqui? Tem. Esse mundo está no maligno, essa cidade está no maligno, está. Mas nós vamos plantar, nós vamos edificar, nós vamos ter os nossos filhos, e nós também vamos procurar a paz para a cidade onde estamos morando, e orar pela cidade onde nós estamos morando, porque na paz da cidade onde nós estamos habitando também estará a nossa paz. Se a nossa cidade não tem paz, nós também não teremos paz, porque nós vivemos aqui por enquanto. E tem muita gente que vem com profetada daqui e dali, fala uma coisinha daqui e dali. Não. Nós vivemos nesse país, nós vivemos nessa cidade. O povo do Rio de Janeiro vive na sua própria cidade, e a profecia de Deus é essa: ore pela cidade que você mora. Você pode ser até afligido onde você mora, e Deus fala que aquele que te afligir mesmo na cidade onde você está, Deus o fará dar a ele a sua paga. A profecia é essa: ora pela cidade onde você mora, porque é aí que Deus vai te fazer ter a paz, pelo menos a paz aparente que seja, mas pelo menos você vai viver um pouco melhor. A Bíblia Sagrada nos diz, Deus fala: assim que vocês terminarem os 70 anos que eu vos determinei, eu vou trazer vocês de volta para Jerusalém. E assim que se cumprir, meus irmãos, tudo que foi estabelecido por Deus, essa igreja também vai ser levada para o lugar onde ela vai estar para sempre com o Senhor. Mas enquanto nós estivermos aqui, nós devemos sim nos afligir pelo sofrimento da nossa cidade. Vidas e vidas estão morrendo todos os dias. No estado do Rio de Janeiro morre gente de todos os lados. Morrem pessoas consideradas importantes, pessoas que não são consideradas importantes, mas o valor da alma é o mesmo. Morrem crianças, morrem ricos, morrem pobres, vítimas da violência que assola o Brasil e assola o Rio de Janeiro. O profeta Jeremias fala ainda: os meus olhos me afligem por causa de todos os moradores da minha cidade. Está no livro de

0: de Lamentações de Jeremias, o próprio Jeremias falando. Nós devemos nos preocupar e devemos procurar a paz para a cidade onde nós estamos morando. Vocês do Rio de Janeiro estão fazendo corretamente, estando na casa de Deus, buscando a paz para o Rio de Janeiro. Devemos nos preocupar e nos afligir por causa de todos os moradores da nossa cidade. E Deus fala ao povo de Israel: eu vou trazer vocês de volta, porque eu sei o pensamento que eu tenho de vós. Os pensamentos que eu tenho para vocês não são pensamentos de mal, não, são pensamentos bons, para dar a vocês o fim que esperais, dar a vocês uma vida boa, dar a vocês aquilo que vocês estão buscando, que vocês querem, que vocês precisam. Se para o povo de Israel era voltar para Jerusalém, para nós vai ser ir morar na Nova Jerusalém. Mas enquanto nós estivermos aqui, nós devemos, em primeiro lugar, interceder pelos povos, pelas cidades e pelas nações, e estamos começando pelas cidades. Nós devemos nos afligir pelas nossas cidades e pelos moradores das nossas cidades. Nós devemos buscar a Deus pela paz nas nossas cidades. Preste atenção. Interceder. Diga comigo: interceder. Segundo lugar, devemos nos afligir, sentir os sentimentos mais profundos de dor, de aflição pela situação horrorosa que nós estamos vivendo. E Jeremias fala isso claramente. Mas é impressionante, meus irmãos, nós verificarmos. Numa certa ocasião, a Bíblia Sagrada nos diz que Jesus Cristo chorou sobre a cidade de Jerusalém. Agora não é mais uma cidade babilônica, não. A Bíblia Sagrada fala que Jesus um dia, Lucas 19:41, se aproximando da cidade de Jerusalém, viu a cidade e chorou sobre aquela cidade. Ele chorou por causa da situação difícil que a cidade estava atravessando, situação de incredulidade, situação de uma cidade que havia se afastado de Deus. Nós temos observado o quanto as pessoas têm se afastado de Deus. E Jesus chorou vendo o peso da iniquidade que estava sobre aquela cidade. Jesus chorou porque ele amou aquela cidade, se afligiu por aquela cidade. Ele disse: Jerusalém, Jerusalém, que matas os profetas e aqueles que a ti são enviados. Como eu gostaria de ajuntar você, Jerusalém, assim como a galinha junta os seus pintinhos debaixo das suas asas. Mas tu não quiseste. Muita gente não quer ser ajuntada debaixo das asas do Todo-Poderoso. A Bíblia é clara quando diz que aquele que habita no esconderijo do Altíssimo pode descansar debaixo da sombra do Onipotente. E essa igreja é uma igreja que habita no esconderijo do Altíssimo. Essa igreja é uma igreja que intercede pelas situações. Essa igreja é uma igreja que se aflige com a aflição da cidade e dos povos. E hoje estamos aflitos pela aflição do Rio de Janeiro. Não importa se os políticos não quiseram um ajuntamento debaixo da asa do nosso Deus. Não importa se os religiosos considerados grandões, é porque está cheio de religiosos grandão. Isso é coisa de pentecostal, não vou me unir a esse movimento. O que interessa para nós é saber que nós estamos fazendo o que é certo fazer, e a nossa voz se levantará em oração, porque nós haveremos de interceder. Nós estamos aflitos e nós estamos agora chorando pela cidade do Rio de Janeiro. Jesus chorou pela cidade de Jerusalém. Jesus não estava feliz ao ver aquela cidade entregue à idolatria. Não digo aquele tempo necessariamente a idolatria, mas a religiosidade, a incredulidade. E também tanta coisa que o Senhor olhou e disse: não dá. E eu estava refletindo, meus irmãos, a respeito do porquê o mundo tem estado do jeito que está. Cada dia que passa, nós verificamos uma maneira diferenciada das pessoas fazerem as suas festas, se exibirem com as suas músicas, com a sua chamada diversão. As pessoas buscam maneiras e mais maneiras, e a cada dia se cria uma maneira diferente para que o homem possa se divertir. E cada dia mais nós vemos que essas diversões afastam o homem de Deus, se tornam promíscuas, se tornam pecaminosas. Num planeta e numa cidade como o Rio de Janeiro, onde em muitos casos não é mais pecado pecar, nós temos verificado uma situação absurda de não só idolatria, mas prostituição, libertinagem total, prazeres passageiros, todo tipo de coisa que Deus olha e Deus se entristece e Jesus chora. A juventude totalmente transviada, crianças que apenas saem da sua idade infantil, mal entram na sua pré-adolescência, e já temos meninos e meninas que se tornam pais. O próprio governo patrocinando a prostituição de uma forma indireta, porque é proibido proibir. A lei permite, não é contra a lei, não é, eu diria, uma infração e não é um crime, mas é pecado. Mas quem é que liga para o pecado? As pessoas querem mais é se divertir, as pessoas querem mais é adquirir o seu prazer. As pessoas perderam completamente o seu discernimento espiritual. Então, meus irmãos, a gente vê tudo isso e Deus se entristece, Jesus chora, e o diabo vai semeando cada vez mais a sua semente de destruição, de morte, destruição de famílias, a destruição da sociedade como um todo, destruição da boa conduta, da moral, dos bons costumes, e as pessoas vão se enveredando cada vez mais num abismo profundo, e a violência cresce, e as pessoas justificam a sua violência à sua maneira. E eu parei para pensar, meus irmãos, por que que o mundo a cada dia inventa uma forma de diversão que ofende a santidade de Deus, que se constitui num pecado terrível contra o Senhor? Então, meus irmãos, a conclusão que eu cheguei foi uma só: as pessoas têm um vazio enorme para ser preenchido. O vazio que as pessoas têm não é pequeno, não, é muito grande. Para preencher esse vazio em suas vidas, essas pessoas não conhecendo a verdadeira fonte da felicidade, essas pessoas não conhecendo o prazer e a alegria que há no nosso Senhor Jesus Cristo, na salvação, então essas pessoas começam a criar as suas formas de preencher esse vazio, e no preenchimento desse vazio, essas pessoas vão criando aí essas terríveis coisas que acabam ofendendo a Deus e abrindo brechas para o inimigo, e a morte vem, e a violência vem, porque as pessoas vão se afastando cada vez mais de Deus. Quando nós intercedemos pelas cidades, nós pedimos a Deus para que essas pessoas tenham os olhos abertos para a realidade espiritual que elas não conhecem ainda, que elas tenham o entendimento transformado pelo poder de Deus, tenham uma visão transformada pelo poder de Deus, e que recebam o nosso Senhor Jesus Cristo como Salvador, porque é a única maneira de preencher o vazio do homem que vive uma busca eterna, se Jesus não preencher o vazio que existe dentro de cada vida. Enquanto o homem não tiver o preenchimento da sua vida com a presença de Deus, ele vai continuar nessa busca que eu chamaria de uma busca eterna. E enquanto a igreja não começar a interceder pela sua cidade, pelo seu povo, enquanto a igreja não começar a se afligir pela sua cidade, pelo seu povo, enquanto a igreja não chorar pelas cidades e pelo seu povo, nós vamos ver o diabo arrastando milhões e milhões para o abismo, para o inferno. Vamos ver o diabo arrastando cidades e mais cidades para a destruição, para a violência. E nós também vamos sofrer, porque nós vivemos nas cidades. Foi por isso que nós convocamos vocês que aqui estão. Foi por isso que nós convocamos o Brasil e o mundo. E nós vamos levantar a nossa voz e vamos interceder pelo estado e pela cidade do Rio de Janeiro. Mostrar a Deus o quanto nos aflige a situação do estado do Rio de Janeiro. Nós vamos chorar pelas vidas e pelas vítimas, aqueles que já perderam, Mas aqueles que ainda estão como vítimas, mas podem deixar de ser vítimas, nós vamos orar pelas autoridades, mas nós vamos orar também pelas pessoas que estão enganadas pelo inimigo. Eu creio que nesse momento muitas pessoas talvez estejam no morro, talvez alguns estejam ouvindo essa pregação com um fuzil, talvez alguma pessoa esteja ouvindo essa pregação com armas 9mm, .40. Talvez alguma pessoa esteja nesse momento já com lágrimas nos olhos, entendendo que esse enorme vazio não pode ser preenchido com maconha, com cocaína, com violência. E quando nós empreendemos uma batalha em favor da salvação, é pela salvação que preserve-se a vida. A vida é importante. Jesus diz: eu sou o caminho, eu sou a verdade, eu sou a vida. Você que está me ouvindo, e você sabe que você, se não se arrepender, terá vida muito curta. Arrependa-te agora, deixa Deus salvar você. A sua mãe, o seu pai, os seus irmãos estão na igreja orando por você nesse momento. Os crentes de verdade estão clamando e intercedendo por você nesse momento, porque a sua alma é preciosa para o Senhor. Nós não estamos aqui para dizer que bandido bom é bandido morto, não. Nós preferimos dizer que bandido bom é o bandido que se converte, recebe a salvação, porque esse se torna uma nova criatura, os seus pecados são perdoados, o seu nome é escrito no livro da vida, ele é reintegrado à sociedade e é reintegrado também a essa sociedade espiritual, ao povo que vai morar no céu, passa a fazer parte desse povo. Jesus ama você. E você jamais preencherá o vazio da sua vida com uma arma na sua mão. Você jamais será poderoso como pensa ser só porque você tem uma arma na sua mão. Você tem a possibilidade de morrer muito jovem. Por que não viver mais um pouquinho? Nós da Igreja Deus e Amor amamos a alma de vocês e amamos vocês. Mais uma vez eu digo a você, a sua mamãe, o seu papai, os seus pais estão na igreja orando por você nesse momento. Deixa a sua arma agora. Deixa agora a sua violência. E vem para Deus, porque Deus tem para você um pensamento bom. Pensamento de paz e não de mal. Para dar a você o fim que você espera, mas é um fim bom. Deus ama você e nós estamos preocupados, estamos intercedendo por você e pela cidade onde você está. Nós estamos aflitos por você, morador do Rio de Janeiro, talvez a cidade mais conhecida do Brasil. E por ser a cidade mais conhecida do Brasil e o estado inteiro, no mundo inteiro, que se vê reverberar a respeito do estado e da cidade do Rio, é violência, é mortandade. E nós sabemos que o Rio de Janeiro não é só isso. Ainda que nós não tivemos uma adesão em massa por parte de pessoas que deveriam aderir, nós estamos aqui. Ainda que se levantar somente uma voz sincera, Deus estaria ouvindo esse clamor. Então está legitimado que Deus salve o Rio, que Deus salve você que está nesse momento nos ouvindo. Que você já está condenado. Se você entregar a sua vida ao Senhor, Deus cuidará de você. Deus fará com que a sua vida seja preservada. Deus fará com que a paz alcance esse estado e essa cidade. Quantas vidas haverão de ser preservadas? E esse estado e essa cidade poderão ter um pouquinho de paz. A paz que Deus fala através do profeta Jeremias: procurai a paz da cidade para onde vos desterrei, para onde vos mandei. Procurai a paz e orai ao Senhor, porque na paz da cidade também está a vossa paz. É isso, meus irmãos. Deus salve o Rio. Eu sei que Deus está fazendo uma obra grande nesse momento. Eu sinto uma vibração espiritual de Deus acontecendo e se movendo no mundo inteiro. que Deus vai salvar e está salvando vidas. Deus está tocando na cidade e no estado do Rio de Janeiro. Deus está tocando nas autoridades. Alguns que lesaram o estado vão devolver, vão restituir. Deus está tocando nas autoridades, nos policiais, no exército, na marinha. Vão fazer um bom trabalho, sem a necessidade de derramamento de sangue. E Deus está tocando em você também, que está ouvindo essa mensagem, está enveredado no mundo do crime. É o dia da sua salvação. É o dia do prolongamento da sua vida. Eu sei que muitos de vocês estão com lágrimas nos olhos. Eu sei que muitos de vocês não querem morrer cedo. Então entregue os vossos corações ao Senhor nesse momento. Entregue as vossas vidas a Deus nesse momento. Deponham as vossas armas e Deus vai vos abençoar. E vocês vão sair com vida e vão viver até ficarem velhinhos cuidando dos vossos netos. Aleluia, louvado seja Deus, aleluia. Digam comigo assim, meus irmãos. Paz do Senhor Jesus. Digam comigo assim mais uma vez. A paz do Senhor Jesus. Muito obrigado.
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2: 23:45, a paz do Senhor Jesus. Que Deus abençoe você, que Deus abençoe a sua querida família. Somos da Igreja Pentecostal Deus e Amor, sou o presbítero Marco Magno e nós estamos aqui para o 16º dia dessa campanha poderosa, a preparação espiritual para aniversário de 64 anos da Igreja Pentecostal Deus e Amor. E você sabe que eu sempre estou muito bem acompanhado, e nessa noite aqui com a minha queridíssima esposa, Andréia Magno. Paz do Senhor Jesus, meu amor.
3: Paz do Senhor Jesus, paz do Senhor a todos que estão nos acompanhando. É com muita alegria que estamos aqui mais um dia para o 16º dia desta campanha de clamor, de intercessão. E é momento de felicidade, momento de celebração. Já estamos aqui em contagem regressiva, podemos dizer, não é, Marco?
2: Exatamente, na expectativa, contagem regressiva. E sem falar que hoje nós tivemos aqui na nossa sede mundial um culto abençoado. Tivemos um culto de Santa Ceia. Participamos agora, né, André? Agora,
3: sim,
2: pouco, do culto de Santa Ceia aqui na sede mundial. Um mover de Deus tremendo. Que culto abençoado, meu Deus do céu. Então a gente já fica mais ainda, né? Nós ficamos mais cheios, aumenta mais ainda a expectativa, porque Deus vai fazer muito mais.
3: Com certeza.
2: Aí, então, nesse dia 13 e 14 de junho, aqui na sede mundial. Estamos mais ainda por causa desse culto, né, André?
3: Com certeza.
2: Você também está desse jeito também?
3: Eu estou, e falta uma semana só, né? Uhum. Uma semana, então, e a gente pode sentir um pouquinho o prelúdio, né, do que Deus vai fazer.
2: A antessala, isso mesmo.
3: Do que Deus vai realmente fazer no próximo final de semana. E você que está conosco aqui, nós estamos alicerçando esse momento, essa celebração em oração. E como é importante, não é? A gente orar e clamar pela presença de Deus. Então, você já compartilha, né?
2: Aproveita agora, vamos compartilhando, tá certo? Vamos compartilhando essa live em todas as nossas redes sociais, Instagram, posso até faltar aqui, se eu esquecer, você me fala, Facebook, o YouTube, todas as nossas redes
3: sociais, WhatsApp,
2: então compartilhe. Você não é inscrito nos nossos canais do YouTube, inscreva-se, tá? Nos nossos canais, na rede social que você não segue, comece a seguir, então, a partir de agora, tá? Faça isso e compartilhe nos grupos. Nós temos tantos grupos de WhatsApp, né?
3: Tantos grupos, e às vezes a gente compartilha tantas mensagens que a gente não sabe nem de onde vem, muitas vezes.
2: Será que tem alguém que não tem um grupo no WhatsApp?
3: Ah, difícil, né?
2: Difícil.
3: Hoje, né? É difícil.
2: Eu tenho da família, do trabalho, de estudo, tanta coisa. Então, compartilhe em todos os seus grupos aí. Não fique só para você essa live, não, tá certo?
3: Sim.
2: É muito fácil fazer isso, né?
3: É muito fácil. Você seja um instrumento de Deus nesse momento e aproveita para evangelizar. Então já manda essa live aí nos grupos, aproveita, abre seu WhatsApp agora e já vai compartilhando com a sua lista aí de transmissão também, e Deus ele vai te usar.
2: Só uma dúvida, nós vamos falar um pouquinho aqui sobre as atividades aí do dia 13 e 14 de junho, aqui no final de semana do aniversário, mas tivemos o culto de ceia. Eu ainda lembro o capítulo versículo que o pregador trouxe aqui, a palavra da ceia. O pastor Fabrício Beato pegou, André, ali em Lucas 22:19 ele pregou aqui nessa ceia. Será que as pessoas têm esse hábito de gravar, de anotar, de guardar?
3: Guardar na memória.
2: Ou pergunta, depois de 5 minutos já esqueceu o que foi falado.
3: Ah, eu acho que as pessoas esquecem.
2: Olha a importância, é tão importante, a palavra que transforma, a palavra que nos alimenta, transforma o nosso ser. É tão importante você entender e aprender, comer essa palavra e guardar. É, muitas pessoas que eu pergunto não lembram mesmo, é verdade. A maioria não lembra, né?
3: Não lembra.
2: Pastor Fabrício Beata pregou Lucas 22:19, anotado aí, ficou guardado, gravado na memória. Temos que fazer isso, né?
3: Sim.
2: Então você pode também gravar na sua memória, aproveite, nós vamos passar aqui um pouquinho daquilo que vai acontecer, tá? Hoje é o 16º dia, nós vamos orar, tá? E dia 13 e 14, então aniversário da igreja, 64 anos, dá tempo de montar caravana ainda, de se planejar para estar com a gente e não perder, tá certo? Então, sábado e domingo de atividades tremendas, um mover de Deus poderoso, Andréia. E nós começamos, olha só, dia 13 de junho, no sábado, das 10 às 11h30, o que nós teremos aqui?
3: Nós teremos a consagração com as mulheres de fé e o tema firmadas na rocha, raízes na rocha.
2: Olha só, no Auditório Renascença.
3: No Auditório Renascença, consagração com todas as mulheres de fé. Você que faz parte do círculo de oração, você que é mulher de fé, que é líder também, você que faz parte do grupo das mulheres de fé da sua igreja, você está convocada para estar conosco.
2: Convocada, hein?
3: Convocada. E, na verdade, você está convocada para estar conosco um pouquinho mais cedo até.
2: Ah, é? Não é só das 10 às 11h30?
3: Porque 10 horas começa a consagração, mas sim, às 9h30 nós já estaremos ali em concentração, orando, clamando ao Senhor, buscando a presença de Deus, apresentando toda a programação. Então, às 9h30, nós estaremos em oração, ali apresentando já essa consagração e as demais atividades que teremos durante o decorrer do dia e do final de semana também. Então, eu te convido para chegar 30 minutos mais cedo. E aí você, com certeza, vai fazer parte com a gente desse clamor. E então, às 10 horas da manhã, iniciaremos essa consagração maravilhosa com as mulheres de fé, onde nós teremos ali oportunidades, louvores, irmã Débora Miranda trazendo uma palavra toda especial para os nossos corações. E Deus ele vai fazer maravilhas através da presença dele na vida das mulheres. Então você, mulher de fé, compareça na consagração com as mulheres de fé. E é algo inédito, porque no outro aniversário da igreja eu não tinha visto acontecer algo assim, né?
2: Não. Então, vai ser uma invasão, então, feminina aqui. Sábado de manhã, dia 13.
3: Sim.
2: Esse tempo cheio de mulher aqui, então.
3: Estará cheia de mulheres de fé.
2: No Auditório Renascença, então, todas convidadas para participar. Pela manhã. E agora, às 14, no sábado ainda, continuamos no sábado, das 14 às 18 horas, nós teremos o Garagem Cristã e o Speakers Breaks, ali no novo lounge aqui da sede mundial, tá? Você que não conhece ainda, então venha para conhecer o nosso novo lounge, tá muito bonito, Andréia. Muito bonito.
3: Foi recém-inaugurado, né?
2: Eu tô dando ênfase no muito, porque tá bonito mesmo.
3: Tá bonito mesmo. Tá lugar bonito. Aconchegante, lugar confortável para você vir ficar ali, ter comunhão e também tomar um cafezinho, né?
2: Exatamente. Então, Garagem Cristã, vocês que acompanharam o final da terceira temporada agora, as irmãs que ficaram ali, as três, né? Provavelmente estarão aqui?
3: Sim, isso, né? As irmãs, sim. Elas as que tiveram na semifinal do Garagem e na final também.
2: Ah.
3: Estarão aqui louvando ao Senhor.
2: Das três temporadas.
3: É, dessa terceira temporada.
2: Essa foi a terceira.
3: É.
2: Então, das três temporadas estarão aqui, que participaram da semifinal e da final.
3: Isso.
2: Que benção. Então, venha louvar, venha adorar juntamente com a gente. Então, aqui das 14 às 18 horas, no sábado, tá bom? Aqui no novo lounge da sede mundial. Chegando aqui, você já pergunta. Tem as plaquinhas aqui direcionando você, mas pode perguntar também, não tem problema nenhum. Vão direcionar você aqui para o novo lounge da sede mundial. Garagem Cristã, muito louvor, muita adoração. E teremos o Speaker Breaks também para quem gosta de palavra, perguntas e respostas, palavra de Deus. Não, você que gosta, vem preparado, tá bom? Lê bastante, vem preparado, porque teremos o Speakers Break aqui no Novo Lounge, na sede mundial. E, Andréia, das 19 às 21 horas, encerrando a atividade do sábado, do dia 13 de junho.
3: Sábado ainda.
2: Encerramos às 19 horas com culto jovem no auditório Renascense. Mover de Deus tremendo. Mover de Deus, palavra, adoração, comunhão, mover de Deus, restauração, juventude toda, com aquela força que você sabe que é os jovens, quando gostam, querem buscar Deus mesmo, treme tudo, né? Eles buscam mesmo.
3: Se entregam.
2: Então,
3: né?
2: Nesse culto jovem, no Auditório Renascença, às 19 horas, das 19 às 21, toda a juventude convidada. Você também pode, tá, André?
3: É, eu posso. Eu não também. Sou jovem, eu sou uma jovem senhora, mas eu já posso vir, né?
2: Pode vir também, você pode vir também.
3: Você tá também, bom? Marco. Tá muito com obrigado. Os cabelinhos brancos já?
2: Muito mas obrigado, tá, com as minhas cans aqui. Pastor Osmar falou que de 0 a 100 tá liberado.
3: Tá liberado, né? Jovem. Então pode vir.
2: Toda a juventude do Brasil e do exterior, então das 19 às 21 no sábado, dia 13, aqui no Auditório Renascença, todos convidados. Encerramos a atividade do sábado. Encerramos a atividade do sábado. Agora nós começamos no domingo, dia 14 de junho, às 9 horas, André. Das 9 às 10h30, nós teremos um culto de oração e lançamento do Ministério de Intercessão Global.
3: Glória a Deus. Meu Deus, que tremendo.
2: Jesus amado.
3: Ministério de Intercessão Global.
2: Com a evangelista Maria Lorena no Templo 1. Olha só, que tremendo.
3: Vai ser tremendo.
2: Então, as irmãs que fazem parte dos círculos de oração precisam vir, não é verdade?
3: Com certeza.
2: Agora nós teremos esse ministério unificado, né? O Ministério de Intercessão Global.
3: Todos unidos.
2: Brasil e exterior.
3: Sim.
2: Todos unidos.
3: Sim,
2: unidos
3: todos...
2: e unidas, né? Tem as irmãs do círculo, mas tem os irmãos que fazem parte também de Ministério de Oração, Intercessão.
3: Os obreiros, obreiras que gostam de orar, de clamar, né? Que tem esse grupo de oração, não podem faltar neste dia. E vai ser uma data memorável, né? Porque é algo que está sendo lançado. Primeiro foi revelado por Deus. E agora, juntamente com a irmã Maria Lorena e o presbítero Davi Miranda Neto, né, vai ser algo assim oficializado. Então, você não pode perder. Você pode, se coloque aí na presença de Deus. Venha nesse domingo de manhã, às 9 horas, não é, Marcos?
2: Das 9 às 10h30. A evangelista Maria Lorena estará na frente desse Ministério de Intercessão.
3: Sim.
2: Tá, e o presbítero Davi Miranda Neto foi aquele que teve a revelação de Deus. Deus colocou no coração dele.
3: Isso.
2: Né? Conversou com a diretoria e começou. Ele vai estar explicando também, falando, né, nesse dia, no domingo de manhã, falando sobre o Ministério de Intercessão Global, juntamente com a irmã Maria Lorena, vai estar do lado também. Então, ninguém pode perder. O ministério é algo que Deus preparou para esse tempo. Né? Então ninguém pode ficar de fora. Você faz parte, aí, como a Andrea diz, círculo de oração, grupos de oração. Muitas pessoas têm grupo de oração no WhatsApp, grupo de oração na igreja, e isso de oração. E aqui, todos juntos, Ministério de Intercessão Global, evangelista Maria Lorena. Então, domingo pela manhã, das 9 às 10h30, no Templo 1, Andrea. Agora, certo. Das 10h30, já temos outra atividade, nem encerrou, já começa a outra. 10h30, ao meio-dia, cerimônia de ordenação de diáconos, presbíteros e pastores no Auditório Renascença. Tá? Encerrou o Ministério de Intercessão Global no Templo 1. Agora, no Auditório Renascença, nós temos essa cerimônia de ordenação. Diáconos, presbíteros e pastores. Então, quando nós temos essa ordenação, a família vem, né? Isso é muito bonito, né? Isso é muito bonito, a família vem prestigiar, orar, agradecer a Deus, se alegrar. Então, teremos aí essa ordenação das 10h30 às 12 horas no Auditório Renascença, tá bom? 10h30 ao meio-dia. E encerramento da festa agora. Encerramento da festa, encerra com o ápice.
3: Domingo à tarde.
2: O principal, né? Das 15 horas às 17, culto celebrativo dos 64 anos da Igreja Pentecostal Deus e Amor, uma igreja firmada na rocha. Aleluia! Que tremendo. Todo
3: Meu
2: mundo, André.
3: Deus.
2: Cantores, diretoria deliberativa, executivo, os nossos pastores, capitais, pastores internacionais, os membros, todos juntos nesse dia, nesse horário, celebrando os 64 anos da Igreja Pentecostal Deus e Amor, uma igreja firmada na rocha.
3: E nós estamos fazendo essa campanha de 21 dias de clamor, para quando acontecer esse culto, no domingo, a partir das 15 horas, Nós temos certeza que Deus, Ele vai se fazer presente e vai operar maravilhas, milagres, prodígios, e todos unidos em uma só fé, em um só amor, celebrando, né, com alegria, agradecendo o aniversário de 64 anos.
2: Todos os departamentos.
3: Da igreja, todos os departamentos unidos.
2: Membros se alegrando, obreiros se alegrando, colaboradores se alegrando. A nossa presidente, nossa irmã Ireni, nossa irmã Débora Miranda, pastor Lorival de Almeida, presbítero Davi Miranda Neto, toda a diretoria da igreja junta. Bênção, André.
3: Vai estar ali as mulheres de fé.
2: Mulheres de fé.
3: Os
2: Expansão.
3: Jovens.
2: Expansão. Regenere. Galileu. O que mais que eu estou esquecendo aqui? Social também. Fundação Reviver. Associação Reviver. Help. Somos uma igreja, né? Somos
3: Sim.
2: uma igreja. Então, todos aqueles que eu esqueci aqui agora, me
3: A orquestra.
2: Orquestra, exatamente.
3: Meu Deus.
2: A orquestra. E os outros que eu esqueci também. Né? Provavelmente eu esqueci, mas todos participando nesse dia. E quem chegar.
3: É mesmo, não pode esquecer.
2: Como é das 15 às 17 horas, tá certo? Das 15 às 17. Tem gente já se preparando para chegar às 16. Só que quem chegar no horário, os que chegarem às 15 horas, os mil primeiros. O que acontece?
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0: celebrando 64 anos da Igreja Pentecostal Deus Amor. Você não pode ficar de fora. Nós precisamos estar juntos adorando o nome desse Deus. Tá certo, meus irmãos? Meia-noite! Meia-noite em ponto. Vamos iniciar a oração. Quero deixar aqui uma palavra com vocês. A André já vai iniciar a oração. O Salmo de número 61. Davi confia em Deus como seu refúgio. Diz assim Davi no início: ouve, ó Deus, o meu clamor, atende a minha oração. Desde o fim da terra clamo a ti, por estar abatido o meu coração. Leva-me para a rocha que é mais alta do que eu, pois tem sido o meu refúgio e uma torre forte contra o inimigo. Palavra do salmista Davi. E nós iniciamos a oração, 16º dia da campanha da preparação espiritual para o aniversário de 64 anos da Igreja Pentecostal Deus Amor.
1: Senhor Deus, Todo-Poderoso e Eterno Pai, neste momento de oração, Senhor, peço perdão, Senhor, pelos meus pecados, falhas e transgressões. Senhor, na Tua presença, eu quero, meu Deus, apresentar a Ti, Senhor, neste clamor, neste 16º dia desta campanha de clamor, ó Pai, em favor do 64 anos da Igreja Pentecostal Deus Amor. Senhor, quantas coisas que o Senhor tem feito, quantas vitórias, quantas batalhas o Senhor já travou por esta igreja. Oh, Senhor, quantos feitos e benefícios o Senhor tem feito através desses anos, e por isso nós queremos te louvar. Deus, Tu és tremendo, poderoso, porque esta obra não é do homem, mas esta obra é do Senhor. Pai querido e poderoso, eu te louvo, Senhor, eu te agradeço por cada irmão, Senhor, cada irmã que está comigo nesta oração. Aqueles que estão clamando, Senhor, ajoelhados, em pé, trabalhando, aqueles que estão conectados contigo, ó Pai. Meu Deus, que o Senhor visite a cada um agora. Senhores que se unem, Senhor, em uma só fé, neste momento juntamente comigo, Pai. Oh, Senhor, eu peço a Tua presença, meu Deus, que o Teu Espírito Santo visite a cada um agora, Pai. Deus querido e poderoso, que o Senhor vá de encontro, meu Deus, a cada um, a cada lar, a cada família, Senhor, que está buscando a Sua presença, meu Deus, através da rede social, através do YouTube, através, ó Pai, dessa transmissão, que o Senhor venha, Pai, operar maravilha. Senhor, entre eles, meu Pai, abençoa, Senhor, ó Pai, este casal, abençoa esta família, visita, meu Deus, os filhos, meu Pai, dos meus irmãos que oram, Senhor, os filhos que muitas vezes, Senhor, não estão mais nos seus caminhos, os filhos que estão, Senhor, andando, Senhor, por caminhos tortuosos, que o Senhor vá de encontro, Senhor, os filhos, meu Pai, agora, Senhor, oh, Deus querido e poderoso, traz de volta, Senhor, para o Teu aprisco, Pai. Visita esta ovelha, Senhor, que se desagarrou por algum momento, por alguma razão, mas que o Senhor vá em busca agora, porque o Senhor é o bom pastor. Ah, meu Deus querido e poderoso, eu quero clamar a Ti também pelas crianças, ó Pai. Visita agora, meu Deus, as criancinhas, ó Pai. Senhor querido e poderoso, vá de encontro, meu Deus, essas crianças, ó Pai, estão sendo tão bombardeadas, ó Pai, com setas malignas, Senhor, com ensinamentos, meu Deus, que o inimigo tem colocado, Senhor, no meio da nossa sociedade, mas que o Senhor venha guardar a mente, o coraçãozinho delas, Pai. Que a Tua palavra venha ser pregada, Senhor, e esta semente venha germinar, venha nascer, ó Pai. Oh, Deus querido e poderoso, abençoa o ministério, Senhor, do pequeno Galileu, abençoa as professoras, abençoa, Senhor, toda a coordenação, a liderança, Pai, que tem se empenhado, meu Deus, e direcionado este trabalho de uma forma tão especial. Ah, meu Deus amado e poderoso, que o Senhor visite agora também as mulheres de fé, as minhas irmãs, ó Pai, que não medem esforços, ó Pai, Minhas irmãs, ó Pai, que estão ali, Senhor, guerreiras, ó Pai, firmes, meu Deus, na rocha, Senhor, lutando pela Tua obra. Que o Senhor abençoe, Senhor, cada, meu Deus, irmã, Senhor, que faz parte, ó Pai, deste grupo, Senhor, das mulheres de fé. Toma nas Tuas mãos, ó Deus, abençoa, Senhor, toda a liderança das mulheres de fé, nossa irmã Débora, assessoria. Visita, Senhor, também a equipe de apoio de São Paulo. Visita, Senhor, ó Pai, em nome de Jesus, Papai. Eu creio, Senhor, que o Senhor, meu Deus, vai fazer coisas grandes como já está fazendo através, ó Pai, deste trabalho. Meu Senhor, visita, Senhor, ó Pai, as mulheres, ó Pai. Ó Senhor da glória, que precisas, meu Deus, de uma cura, que precisa, Senhor, ó Pai, da Sua presença, curas feridas na alma. Meu Senhor, Deus poderoso, que o Senhor, meu Pai, possa visitar a cada uma agora, Senhor, dando a vitória. Ó Senhor da glória, eu te apresento também, Senhor, os jovens, meu Pai, da nossa igreja. Visita o ministério, Senhor jovem, visita o expansão, visita o regenere, Senhor. Toma toda a liderança nas Tuas mãos, que o Senhor, ó Pai, continue trabalhando, Senhor, ó Pai, dando graça, força, dando, Senhor, ó Pai, a direção. Visita os jovens, meu Pai, que estão nas universidades, os jovens que estão trabalhando, Senhor. Os jovens, ó Pai, que estão, Senhor, ó Pai, desempregados também, que o Senhor venha abrir uma porta, Pai querido e poderoso, aqueles, meu Pai, que estão, Senhor, ó Pai, ó, meu Deus querido, te servindo, meu Deus, e muitas vezes só Ele é, meu Pai, que estão dentro da sua casa, que o Senhor possa fortalecer eles. Usa, Senhor, os jovens como flecha nas mãos do valente. Usa eles, ó Pai, nas ruas, nos parques, nos shoppings. Usa, Senhor, esses jovens, meu Deus, ó, Senhor, para proclamar o Teu Evangelho, meu Senhor, Pai. Pai, abençoa, Senhor, ó Pai, aleluia. Eu creio, meu Deus, que o Senhor venha visitar agora, de uma forma gloriosa, Senhor, também. Eu te peço, meu Deus, aqueles jovens que estão hospitalizados, as crianças estão hospitalizadas. Meu Deus, visita, Senhor, aqueles, meu Pai, que estão num leito de dor, aqueles que estão desenganados, ó Pai, pela medicina. Oh, meu Deus, visita esse hospital do câncer, meu Pai. Infantil, ó Senhor, as criancinhas, meu Deus, tão pequenas, meu Pai, desamparadas ali, Senhor, pela medicina, mas não pelo Senhor. Ó Deus, o médico pode dar um diagnóstico desfavorável, mas a última palavra é do Senhor. O Senhor, ó Pai, pode fazer o impossível. Não há impossível, meu Deus, para Ti, porque para Ti, Senhor, aleluia, nada, nada é impossível. Eu creio, Pai, cura. Leva, Senhor, vida. Leva, Senhor, restauração, Senhor, para esses leitos. Visita, Senhor, a UTI, né, o Natal, onde estão as criancinhas ali, os bebezinhos, meu Pai, vivendo, Senhor, ó Pai, através de aparelhos. Oh, Senhor, venha ter misericórdia, Pai, desta criança, desta família, Senhor, que sofre junto. Ah, meu Deus querido, eu quero te apresentar, Senhor, os jovens, meu Pai. Aqueles jovens, meu Pai, que sofrem hoje com ansiedade, depressão, que fazem tratamentos psicológicos, meu Deus, psiquiátricos. Quantos jovens, meu Deus, sofrendo, meu Deus, com tantas dependências, meu Deus. Tenha misericórdia. Vá de encontro agora, Senhor, a essas vidas, ó Pai, que necessitam do Seu socorro. Oh, Deus, e Tu és o socorro bem presente na hora da angústia. Ah, Senhor, estende as Suas mãos. Que o Senhor visite também, Senhor, os projetos sociais da Sua igreja. Visita a Fundação Reviver, Pai, todos os Seus projetos. Lançar o Taiá, Creche Rosa Tenório. Visita, meu Deus, a Carreta, Doe Saúde. Visita o projeto JSAP. Meu Deus, venha visitar, ó Pai, a cada projeto, Senhor. Eu Te apresento também, Senhor, a instituição, Senhor, a Associação Reviver Help, que faz parte das instituições Reviver. Toma a Associação Help nas Tuas mãos. Abençoa, Senhor, ó Pai, a frente de acolhimento e abrigo, Senhor. As casas abertas, ó Pai, que estão em funcionamento. Vá de encontro, Senhor, aos coordenadores, todos aqueles que dão acesso, dão, Senhor, suporte para este trabalho. amparando, Senhor, os moradores, meu Pai, em situação de rua, as pessoas em situação de rua, Pai, que estão esquecidas pela sociedade, estão ali, Senhor, meu Pai, desvalorizadas. Mas eles podem estar esquecidos pelos homens, mas pelo Senhor não. Oh, Deus querido e poderoso, usa mesmo esses projetos, ó Pai, para resgatar essas vidas, ó Pai. Oh, meu Deus, eu oro a Ti, Senhor, também, pela frente, meu Deus, de água, Senhor, para o Nordeste. Água, Senhor, ó Pai. Meu Deus, visita os postos, meu Pai. Visita as comunidades, ó Pai, quilombolas, as comunidades ribeirinhas, Pai. Qual, Senhor, esses projetos têm, Senhor, levado a Sua palavra através de ações, tem levado a Sua presença, através, ó Pai, de entregar uma cesta básica, Senhor, através de entregar, ó Pai, ali, Senhor, o saneamento básico, a Sua palavra, ela tem sido pregada. Abençoa, Pai. Eu te apresento todas as frentes da Help, Senhor. Visita, Senhor, a liderança, a presidência. Toma nas tuas mãos a irmã Irene Miranda, Senhor. Visita, Senhor, a irmã Regiane Tinonim. Toma, Senhor, ó Pai, todos aqueles que trabalham, Senhor, na parte administrativa da tua obra. Visita, Senhor, ali também Petrolina, Senhor. Paulistana, meu Pai. Visita, Senhor amado, toda a sua obra que tem sido feita, Pai, em prol, meu Deus, das almas, oh Senhor, é visando almas, ó Pai, que nós temos feito, estendido as mãos, ó Deus, para o nosso próximo, Pai. Ah, meu Deus querido, que o Senhor abençoe, meu Deus, visite, Senhor, neste dia, Senhor, 13 e 14, esta festa maravilhosa, que o Senhor, meu Deus, abençoe as caravanas, ó Pai, que estão se preparando, abençoa, Pai, as caravanas, ó Pai, que estão, meu Deus, Senhor, ó Pai, já, Senhor, ó Deus, se organizando para vir, oh Deus, seja de carro, seja de ônibus, de avião, que o Senhor abençoe, meu Deus, a cada um, guarda eles, Senhor, na estrada, dá o livramento, meu Pai, oh Deus querido, que o Senhor venha trazer e levá-los, meu Deus, na sua segurança, livra, Senhor, ó Pai, de todo mal, Senhor, de todo plano maligno, meu Pai, que o Senhor venha livrar de acidente, livra, Senhor, de catástrofes, ó Pai, livra, Senhor, meu Pai, de toda armadilha, Senhor maligna, Pai, que o Senhor possa, meu Deus, guardar os seus filhos, ó Pai, ó Deus querido, eles vêm, Senhor, ó Deus, com fé, meu Deus, adorar ao Senhor e celebrar esta data tão memorável juntamente conosco, que nós possamos, meu Deus, receber a Sua presença e que o Senhor venha, meu Deus, abençoar, ó Pai, a cada um que vier, ó Pai, que venha sair daqui, Senhor, de posse da vitória, Pai, abençoa, Senhor, também a consagração com as mulheres de fé pelo sábado de manhã. Pai, às 9:30 nós já estaremos ali clamando, Senhor, fazendo, Senhor, uma intercessão, Senhor, fazendo um clamor, ó Pai. Ah, Deus, por este evento, Senhor, e por todo o final de semana, Pai. Que o Senhor, meu Deus, visite cada líder, Senhor, das mulheres de fé. Que o Senhor levante, meu Deus, as suas filhas. Usa, Senhor, cada uma que terá oportunidade. Usa, Senhor, nossa irmã Débora Miranda, Senhor, na palavra, no louvor, na oração, na libertação, Papai, que a Sua presença, meu Deus, oh Senhor da glória, seja manifesta, Pai, e que nós possamos sair, meu Deus, diferente, Senhor, oh meu Deus, quantas mulheres precisando, meu Deus, Senhor, de uma transformação, de uma libertação, quantas mulheres precisando, ó Pai, de um encontro contigo, meu Deus, que o Senhor, ó Pai, venha, Senhor, ó Deus, aleluia, abençoa esta consagração nesta manhã deste sábado, Pai. Eu creio, Senhor, eu oro, meu Deus, crendo, Senhor, na vitória. Que o Senhor, meu Deus, confirme, Senhor, a bênção e a vitória em nome de Jesus.
0: Sim, Senhor, meu Deus, em nome de Jesus Cristo, em concordância com a oração da sua serva, confirma a vitória, meu Deus. Faz um grande mover nesse dia, nessa consagração, Senhor, com as mulheres de fé. Nós te pedimos, Deus poderoso, alcançando, Senhor, meu Deus, alcança essa organização dessas caravanas, que o Senhor livre mesmo nessas estradas, guarda de todo tipo de acidentes, falhas mecânicas, falha humana. Livra, Senhor meu Deus, que o seu povo de fé chegue em paz e volte em paz, e o nome do Senhor seja glorificado. Meu Deus, nós pedimos misericórdia nesse momento. Pedimos perdão dos nossos pecados, das nossas falhas e iniquidades. Nós falhamos tanto, Senhor. Nós pecamos tanto, somos pecadores, meu Deus. Porém, arrependidos, lavados e remidos no sangue do Cordeiro Eterno. Aleluia! Te agradecemos, Senhor meu Deus. Nosso coração é cheio de gratidão, meu Deus. Está cheio de gratidão. Nosso coração é grato ao Senhor pelos livramentos. Agradeço pela vida da minha esposa, por todos os companheiros de trabalho aqui. Agradecemos, Senhor, por todos que oram conosco nesse momento, Senhor meu Deus, nessa campanha, nessa preparação espiritual para esse final de semana do aniversário da igreja. Meu Deus, alcança cada um agora. Nós pedimos, meu Deus, tem misericórdia e alcança cada um. Responde os pedidos de oração colocados, Senhor meu Deus, nas nossas redes sociais, deixados nos cestos de oração nas nossas igrejas, no santuário de oração. Senhor, nós pedimos, responde com fogo, conforme a sua vontade boa, perfeita e agradável. Responde, aleluia. Responde essa família que ora de mãos dadas, apresentando, Senhor meu Deus, um problema terrível, insolúvel para nós, mas não para o Senhor. Responde a oração desses pais preocupados com o futuro dos filhos. Responde, meu Deus, em nome de Jesus Cristo, a oração dos seus servos, pastores, obreiros, orando pela sua da diretoria. Responde. Responde a nossa oração, grande Deus. Nós esperamos em Ti. O Senhor é a nossa esperança. Aleluia! É a nossa luz, é a nossa torre forte, como diz o salmista. Meu Deus querido, meu Deus poderoso, nos alegramos, os gratos por esse privilégio de estar falando contigo na Sua presença. Meu Deus, segura as nossas mãos, Senhor meu Deus, segura. Nos ajude a permanecer em pé, Senhor meu Deus, para não tropeçarmos, para não cairmos. Livre-nos, Senhor meu Deus, de todo mal, de toda tentação. Afasta, Senhor meu Deus, da nossa tenda toda praga. Repreende a mortandade que assola esse horário, lutando contra vidas, contra o seu povo. Nós repreendemos a mortandade em nome de Jesus Cristo. Saia do nosso caminho, da nossa frente. Meu Deus, aleluias. Oh, Senhor, queremos mais da Sua presença. Senhor, meu Deus, meu Pai, não queremos ter uma distância. Queremos estar perto. Queremos ter intimidade com o Senhor. Nos ajude, Senhor, meu Deus. Em nome de Jesus, a estar firmados na rocha, na pedra que é mais forte que nós. Nos ajuda, Senhor, a ter intimidade, falar e ouvir. Queremos ouvir a Sua voz. Fala conosco, grande Deus. Oh, grandioso, maravilhoso, santo, eterno, poderoso, aleluia. Te louvamos, grande Deus. A Ti toda a glória, honra, louvores e adoração a Ti, Senhor meu Deus, perpetuamente. Querido Deus, grandioso Pai, clamamos, Senhor meu Deus, por essa nação, por esse governo. Clamamos pelas nossas autoridades estabelecidas, pelos trabalhadores dessa nação. Oramos, Senhor meu Deus, pelos desempregados nessa nação. Oramos, Senhor meu Deus, meu Pai, pedimos, tem misericórdia, abre uma porta para esse que está lutando, Senhor, e pedindo uma porta aberta. Abre, Senhor, meu Deus, te louvamos porque sabemos que o Senhor não se esquece do aflito, do necessitado, do angustiado. Alcança, Senhor, nesse momento, esses corações aflitos, Senhor meu Deus. Alcança, meu Pai, aquele que precisa nesse momento de um abraço do Senhor, que o seu Espírito abrace. Oh, grandioso Deus, tira, Senhor, toda a ira, toda a contenda de dentro desse lar, desse coração. Meu Deus, nós repreendemos essas trevas lutando contra essas pessoas. Em nome de Jesus Cristo, que esse mal saia, que essa nuvem maligna saia, essa potestade saia, em nome de Jesus. Meu Deus querido, meu Deus poderoso, clamamos pelos novos convertidos. Clamamos, Senhor, meu Deus, pelos membros dessa igreja, pelo seu povo nessa terra. Clamamos, Senhor, meu Deus, pelos pastores, pelos presbíteros, pelos diáconos, cooperadores, pregadores, professores, líderes de crianças, de jovens. Clamamos, Senhor, meu Deus, pela nossa diretoria, continua direcionando. A nossa diretoria deliberativa, executiva, continua direcionando, trazendo luz, usando. Continua, usa os nossos pregadores que sobem no altar para pregar a palavra. Tira o fogo estranho do nosso meio. Em nome de Jesus, nos ajude que a sua palavra genuína, verdadeira, poderosa, que é o poder de Deus, seja pregada. Aleluia, meu Deus, sim, grandioso, que a sua vontade seja feita. Nos ajude a viver a sua boa, perfeita e agradável vontade. Nos ensina, Senhor, meu Deus, nos ajude, Senhor, meu Pai, a meditar nessa palavra de dia e de noite, compreendermos, abre o nosso entendimento para a sua palavra, Senhor, meu Deus. Nós te pedimos, aleluia, nós clamamos, nós pedimos ao Senhor, nos ajude, meu Deus, nos ajude a aprender, queremos aprender do Senhor, que é manso e humilde de coração, nos ensina essa palavra poderosa, aleluia, sim, grande Deus. Senhor, meu Deus, oramos por essa nação, como eu disse, oramos, Senhor, meu Deus, por todas as nações, oramos, Senhor, meu Deus, por toda a terra, oramos, Senhor, meu Deus, que nesse ministério que irá iniciar de intercessão global, meu Deus, o Senhor levante os intercessores em toda a terra, homens e mulheres, meu Deus, que o coração arde com desejo de orar pelos países, pelas portas abertas para pregação, pela salvação de almas, que o Senhor levante intercessores em toda a terra para fazer parte do ministério de intercessão global, junto com a nossa irmã Maria Lorena. Levanta, Senhor, meu Deus, homens e mulheres destemidos, corajosos, com esse chamado, Senhor, meu Deus, da intercessão. Levanta, meu Pai, aleluia. Em nome de Jesus Cristo, nós te pedimos, toca, Senhor, nos círculos de oração, nas irmãs, nos irmãos, toca, Senhor, meu Deus, para todos fazerem parte, Senhor, meu Deus, como um todo, todos se unirem, Senhor, meu Pai, em prol, meu Deus, dessa visão que o Senhor está dando para a igreja, desse ministério global, de intercessão. Em nome de Jesus Cristo, meu Deus, quebranta os corações endurecidos. Transforma, Senhor, meu Deus, vidas. Salva, meu Deus. Alcança os novos convertidos, meu Pai. Sim, grandioso Deus, alcança, Senhor, os que estão sendo discipulados. Senhor, meu Deus, usa os discipuladores. Em nome de Jesus, nos ajude, Senhor, meu Deus,

exaltação. Tira de nós, Senhor meu Deus, santifica os nossos pensamentos, os nossos passos, os nossos caminhos. Clamamos o sangue do Cordeiro, aleluia, sobre as nossas vestes espirituais. Santifica, que em todo o tempo os nossos vestidos estejam brancos e nunca falte o óleo, o azeite, o Espírito Santo do Senhor na nossa vida. Nunca falte o óleo sobre a nossa cabeça, aleluia. Sim, grandioso Deus, grandioso Pai, põe fome da sua presença, põe sede do seu Espírito. Nos ajude, Senhor meu Deus, a buscar a sua face, a ser cheios da sua presença. Nos ajude, Senhor meu Deus, a ter esse relacionamento, ter o fruto do Espírito. Nos ajude, Senhor, a buscar os dons espirituais. Nos ajude, Senhor meu Deus, nós pedimos, grande Deus, nos ajude, porque, Senhor meu Deus, nós somos falhos. Aquilo que não queremos fazer, nós fazemos. E o que queremos fazer, nós não fazemos, como diz o apóstolo. Como disse o apóstolo, nos ajude a fazer. Nos ajude, Senhor meu Deus, a estar no centro da sua vontade. Queremos vivê-la. Queremos viver aquilo que o Senhor sonhou para nós. Queremos viver aquilo que o Senhor planejou para nós. Senhor meu Deus, não queremos nada a menos, nós queremos a plenitude, nós queremos, Senhor meu Deus, na sua presença ter vida e vida com abundância, aleluia. Em grande Deus, sim, Senhor meu Deus, os tesouros espirituais que o Senhor nos concedeu, meu Deus querido, nos ajuda a ter profundidade, sair do raso. Sim, grandioso Deus, tanto tempo andando no raso, Senhor meu Pai, porque temos o controle, mas nos ajude, Senhor, a mergulhar no rio do seu Espírito, no oceano do Espírito, ter profundidade com o Senhor, ser guiado pelo Senhor. A nossa vida, Senhor meu Deus, está nas mãos do Senhor, aleluia, grande Deus. Nos ajude, Pai, nos ajude, Senhor. Senhor, nós oramos, intercedemos, meu Senhor querido, por esses dias, meu Pai, 13 e 14, nós intercedemos, nós pedimos, Senhor meu Deus, em todas as atividades, que o Seu Espírito, Senhor meu Pai, conduza, que o Seu Espírito conduza essa consagração com as mulheres no sábado pela manhã. Use tremendamente a nossa irmã Débora Miranda. Que o Seu Espírito, Senhor meu Deus, receba, que o Senhor receba a nossa adoração à tarde, Senhor meu Deus. Sim, com o garagem, Senhor meu Deus, com os louvores, com o speaker break, Senhor meu Pai, speakers break. Meu Deus, em nome de Jesus Cristo, que o Senhor conduza, que o Senhor opere poderosamente no culto à noite às 19 horas com a juventude, toda a juventude, Senhor, do Brasil exterior, meu Deus, reunidos conosco aqui, adorando o Senhor. Meu Deus, opera poderosamente, Senhor, transforma, vem impactar a nossa juventude, mover, fazer um mover poderoso nessa geração. Nós te pedimos, grande Deus, em nome de Jesus, em nome de Jesus. Senhor meu Deus, que seja um marco, Senhor meu Deus, nessa igreja, no domingo pela manhã, meu Deus, esse início do Ministério de Intercessão Global. Em nome de Jesus, Senhor, divisor de águas, um romper do Senhor, tremendo e poderoso, aleluia. Em nome de Jesus, que o nome do Senhor seja glorificado, que as águas do céu venham sobre a sua igreja, aleluia. Sim, meu Deus, nós te pedimos, grandioso, vem, Senhor meu Pai, em nome de Jesus Cristo, nesse culto encerramento da festa, meu Deus, às 15 horas, faz o mover, Senhor meu Deus, abala as estruturas espirituais, treme os alicerces, meu Deus, faz o mover transformador, meu Deus, de salvação, transformação, de cura, Senhor meu Deus, que a sua vontade, que possamos sentir um pouquinho, Senhor meu Deus, daquilo que vai acontecer naquele grande dia, um pouquinho, Senhor meu Deus, do seu mover aqui transformador e poderoso. Em nome de Jesus, nós te agradecemos, meu Deus, te agradecemos e oramos aquilo que a minha fraca memória esqueceu, meu Deus, que o Senhor alcance. Em nome de Jesus Cristo, te agradecemos por tudo que o Senhor tem feito e vai fazer. Em nome de Jesus Cristo. Ah.

0: graças a Deus. Louvado seja o nome do Senhor. 00:29. Tenho certeza que a sua vida foi alcançada por Deus. Continue conosco neste propósito, nessa preparação espiritual para o aniversário da igreja, dia 13 e 14 de junho, 64 anos da Igreja Pentecostal Deus e Amor. Eu vou ficando por aqui, que Deus abençoe você. Quem se despede é o seu irmão e amigo presbítero Marco Magno, e sempre muito bem acompanhado,
1: irmã Andréa Magno. Deus abençoe a sua vida.
0: Fiquem todos na paz do Senhor Jesus.
2: Muito bem, a paz do Senhor Jesus Cristo. Aqui é o Ângelo Rocha, da Fazenda Pau Ferro, Tataíba, Água Fria, Bahia. Sou membro da Igreja Pentecostal Deus e Amor e parabenizo aí a nossa igreja, o Ministério da Igreja Pentecostal Deus e Amor, assim como também o programa Voz da Libertação. Minha mãe, irmã Davina, membro desse ministério desde 1976, e eu aqui para a glória de Deus também, aí aos 34 anos de idade, graças a Deus, permaneço aí firme e forte com Cristo no Ministério da Igreja Pentecostal Deus Amor. Parabéns, Igreja Pentecostal Deus Amor. Parabéns, irmãos, obreiros, membros, pastores, diáconos, presbíteros, evangelistas, os novos convertidos, frequentadores e simpatizantes. Que Deus abençoe a todos.
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4: Aquele que responde às petições, o Senhor é aquele que responde à oração, ao coração aflito, à mente atribulada. Deus de glória e de poder, nós estamos diante de Ti, pois nós sabemos que não há outro a quem nós devemos render glórias, não há outro a quem nós devemos render aleluias, não há outro a quem nós devemos render a nossa devoção, a nossa oração, a nossa confiança, a nossa plena confiança no Deus Todo-Poderoso. Deus de glória, Deus de Abraão, de Isaac, de Jacó, Deus de Israel, Deus dos grandes reis, Deus da igreja, Deus é amor. Deus de glória e de bondade, Deus de poder e graça, nós estamos diante da Tua presença nesta madrugada de oração, nesta madrugada de sábado para domingo, pois nós cremos que o Senhor é o socorro bem presente na hora da angústia. Nós cremos que o Senhor é aquele que ouve aos clamores dos Teus filhos, e aqui está a Tua igreja buscando a Ti, ó Deus. Aqui está este homem, aqui está esta mulher, aqui está cada um deles com um propósito bem definido diante de Ti. Está com um propósito bem definido diante de Ti, ó Senhor, e esta pessoa clama convicta de que a vitória chegará no momento oportuno, de que a resposta chegará no momento certo, de que ela terá a resolução desta oração. Deus de glória e de poder, eu não sei pelo que esta pessoa tem orado, eu não sei por quem esta pessoa tem orado, mas uma coisa eu tenho certeza e eu sei, ó Senhor, que o Senhor é aquele que responde com graça e virtude. Por isso, nesta madrugada, ó Senhor, nós queremos que o Senhor venha cada vez mais e mais animar os nossos corações, que o Senhor venha clarear a nossa mente, que o Senhor possa abrir a nossa visão, que o Senhor possa direcionar os nossos caminhos, que o Senhor possa, ó Deus, fazer com que nós nos regozijemos em Ti, com que nós nos alegremos em Ti, com que nós, ó Senhor, possamos esboçar um sorriso verdadeiro, possamos transbordar os nossos corações de alegria, pois nós sabemos que o Senhor está conosco, que o Senhor está nos guardando, que o Senhor está nos livrando, que o Senhor está salvando a nossa família, os nossos amigos, os nossos entes queridos, que o Senhor está prosperando, que o Senhor está abrindo portas, que o Senhor está operando maravilhas, que o Senhor está operando agora esta pessoa doente, que o Senhor está neste exato momento, ó Deus, fazendo o impossível acontecer em nossas vidas, fazendo aquilo que todos dizem ser impossível, não ter mais solução, acontecer em nossas vidas. Por isso, ó Deus de glória e de poder, nesta madrugada, nós oramos pelos enfermos, oramos pelas pessoas que estão deitadas em uma maca de hospital, estão em seu leito, em suas casas, estão, ó Deus, na cadeira de rodas, estão dentro das ambulâncias, estão dentro de um carro em alta velocidade em direção ao hospital. Deus de glória e de poder, eu não sei qual é a doença, eu não sei qual é o problema, eu não sei qual foi a gravidade do acidente, eu não sei qual é a gravidade, ó Deus, da mutação genética desta pessoa, eu não sei qual é o grau de infecção, eu não sei, ó Deus, qual é o grau de entupimento das veias, eu não sei qual é a quantidade de vermes, eu não sei qual é a quantidade, ó Deus, de bactérias, eu não sei qual é o problema que esta pessoa está enfrentando, mas, ó Deus, o Senhor é o Deus Todo-Poderoso que pode curar, limpar, transformar. O Senhor faz cirurgia. Ah, Deus maravilhoso, o Senhor opera maravilhas. Quantas vezes nós já ouvimos falar, quantos testemunhos, ó Deus, que fazem com que a nossa fé seja acrescentada, de pessoas que foram curadas de câncer, de pessoas que foram curadas de tuberculose, de pessoas que foram curadas de leucemia, de pessoas que foram curadas, ó Deus maravilhoso, de sopro no coração, de pessoas que foram curadas de veias entupidas, de pessoas que foram curadas de problemas nos rins, problemas nos nervos, problemas nos ossos, problemas, ó Deus, na pele, problemas no cabelo, na garganta, nos olhos. Deus maravilhoso, são diversos testemunhos que fazem com que nós venhamos crer na tua palavra mais e mais, de que não importa a doença, não importa o problema, não importa a gravidade, não importa, ó Deus de glória e de poder, se os médicos já disseram que não há mais solução, se os médicos, os cirurgiões, os melhores doutores, os melhores enfermeiros, os melhores, ó Deus, profissionais da saúde, eles consultaram, eles operaram, eles fizeram tudo que a medicina estava ao alcance, tudo que o homem estava ao alcance, e eles disseram: não há mais solução, não tem mais como solucionar, agora é só ir para casa e esperar a morte, agora é só ir para casa e esperar o pior dos piores acontecer. Mas Deus, o Senhor é quem dá o último decreto, o Senhor é aquele que dá a última resposta. Os médicos disseram: não tem solução, mas o Senhor do alto céus brada com voz de trovão, com voz como de mil cachoeiras, e diz: há solução, há cura, a milagre. E neste exato momento eu creio, pelo poder da palavra do Senhor, que o Senhor já está alcançando vidas, que o Senhor já está alcançando pessoas, que o Senhor já está alcançando hospitais, o Senhor já está alcançando lares, o Senhor está alcançando e trazendo cura. Ah, Deus maravilhoso, neste exato momento, há pessoas que oram juntamente conosco, que estão sofrendo de alguma doença, há pessoas que oram juntamente conosco, que estão apresentando o nome de familiares doentes, e o Senhor já está visitando, pois nós cremos no poder da tua palavra, nós cremos no poder que há em ti. Visita, visita, visita, alcança, alcança agora, ó Deus, alcança agora, ó Pai. alcança agora esta pessoa que acompanha esta live no YouTube, no Facebook, no Instagram, na rádio, independente de onde seja, ó Pai, independente de onde esta pessoa esteja acompanhando, que ela possa ser alcançada pelo poder de Deus Todo-Poderoso. Que ela possa ser alcançada pelo poder do Deus que é grande, que é grande, que é grande, ó Deus. O Deus desta igreja é grande, igreja. O Deus desta igreja responde. O Deus de Israel, o Deus da igreja, Deus é amor. O teu Deus, o teu Pai, o teu Senhor, o teu amigo. Ah, Deus maravilhoso, o Senhor é o nosso bom Salvador. O Senhor é o nosso Pai. O Senhor é o nosso Deus. O Senhor é o nosso ajudador. E neste exato momento, Senhor, eu oro juntamente com pessoas que estão sofrendo de problemas mentais, estão sofrendo de problemas psicológicos, estão sofrendo com problemas hormonais, estão sofrendo com problemas, ó Deus, que estão fazendo com que ela esteja triste, depressiva, ansiosa, que esteja, ó Deus maravilhoso, aflita com o viver, esteja, ó Deus, há pessoas nesta madrugada que estão com sua mente totalmente conturbada, com pensamentos de tirar a própria vida, com pensamentos, ó Deus maravilhoso, de se automutilar, com pensamento, ó Deus, de se automachucar, com pensamentos, ó Deus, de tirar a própria vida, cometer suicídio. Ah, Deus maravilhoso, pessoas que estão com pensamentos de abandonarem os seus lares, estão com pensamento de fugirem de casa, estão com pensamentos de, ah, meu Deus maravilhoso, sair do seu lar. Mas Deus, eu te peço agora que o Senhor venha curar mentes nesta madrugada, que o Senhor venha curar, e aqueles que estão aflitos por conta de problemas, aqueles que estão aflitos por conta dos mais diversos causos, Deus, nesta madrugada, que a mente deles possa estar serena, que a mente deles possa estar, ó Deus maravilhoso, leve, que o peso na consciência, que o peso nas costas, que o peso, ó Deus, venha cair por terra, e eles tenham leveza, eles possam se alegrar, eles possam novamente poder regozijar-se em ti, ó Deus, alegrar-se e gozar da tua santidade, do teu amor, do teu poder e da tua felicidade, ó Deus maravilhoso. Deus de glória e de poder, nesta madrugada também, nós oramos juntamente com aqueles lares, ó Deus, que estão à beira da destruição, aqueles lares, ó Pai, que estão à beira, ó Deus, da disrupção, estão à beira, ó Deus, do rompimento, é, Senhor Deus, é casais que estão querendo assinar o divórcio, é casais que estão querendo se separar, é pai que brigou com filho, é filho que brigou com o pai, é marido que já não consegue mais olhar na cara da esposa, é esposa que não consegue mais olhar nos olhos do marido. Ah, Deus maravilhoso, nós sabemos que o Senhor não é um Deus de confusão, nós sabemos que o Senhor não é um Deus de contendas, nós sabemos que o Senhor não é um Deus de pessoas longe, separadas uma das outras, mas o Senhor é um Deus de comunhão. É um Deus de amor, um Deus de união. Então, Pai, que toda obra do maligno contra a vida das famílias, que todo o problema que as famílias estão sofrendo, seja brigas internas, seja problemas, ó Deus maravilhoso, por questões financeiras, seja, ó Pai, problemas no relacionamento, ó Deus, que eles possam ver o Teu amor alcançando eles, que eles possam ver a Tua graça alcançando a vida deles, que eles possam ser novamente unidos pelo poder da tua palavra. Deus, que os lares que estão destruídos, que os lares que estão separados, que os casais que estão à beira da assinatura do divórcio, eles possam, ó Deus maravilhoso, eles possam novamente amar um ao outro, pois nós sabemos que o Senhor é o amor. Nós sabemos que o Senhor é amor, ó Deus, e onde o Senhor chega, onde a Tua graça chega, ah Deus, as flores florescem, o céu se abre, as nuvens de chuva, elas se dispersam, e novamente o sol brilha, novamente a alegria chega, novamente o amor floresce. Deus de glória e de poder, não há Deus como o Senhor, não há alguém como o Senhor que pode fazer com que um homem completamente perdido em seus pecados, um homem completamente perdido, ó Deus, possa ser encontrado através da Tua salvação. Da mesma maneira que o Senhor alcançou cada um de nós, da mesma maneira que o Seu sangue que verteu naquele madeiro, que o Teu sangue carmesim caiu sobre aquele solo, que caiu, ó Deus maravilhoso, sobre aquele local, o Teu sangue nos alcança ainda, a Tua salvação nos alcança ainda hoje, a Tua salvação alcança este familiar, a Tua salvação alcança este homem e esta mulher, e o Teu nome é sempre glorificado em nosso meio. Ah, Deus de glória e de poder, nós continuaremos a buscar a Tua face nesta madrugada. Santo Deus de glória e de poder, continua usando agora o Teu servo, ó Deus, presbítero Israel, que dará continuidade nesta oração.
5: Sim, meu Deus, em concordância com Teu Filho, nós clamamos agora nesta madrugada pelos milhares e milhares de ouvintes que estão orando conosco, meu Pai, orando a larga distância, orando aqui mesmo desse santuário de oração. Eu apresento em Tuas mãos, meu Pai, ah, meu Deus, esse querido ouvinte que nos ouve, meu Pai, pelas mais de 600 emissoras que estão transmitindo o programa da Voz da Libertação, o programa Voz da Libertação. Visita esse irmão, meu Deus, que deixa os seus pedidos de oração agora pelo chat aí no YouTube, esse que deixa o seu pedido de oração aí, meu Deus, pelo chat no Facebook, Senhor, no Instagram, os nossos irmãos, meu Pai, que estão aqui nesse santuário de oração. Quantos, meu Pai, que atravessaram São Paulo para estar aqui, meu Pai, orando, para estar aqui clamando. Eu apresento agora em Tuas mãos nesta madrugada esse querido amigo que nos pediu oração. Ah, meu Deus querido, os nossos irmãos, meu Pai, que agora deixam as suas petições aí nesse chat de oração. Vai curando agora, vai operando o milagre agora, vai, meu Pai, manifestando o Teu poder em nosso meio. Queremos ser cheios, meu Pai, queremos ser cheios, ó Espírito Santo, para que não fique em nós espaço para a soberba, espaço para o orgulho, espaço para a altivez. Tem misericórdia de nós, ó Pai eterno, ó Pai querido, ó Pai de misericórdia. Eu apresento em Tuas mãos esse casal que hoje estávamos ali conosco, ali, meu Deus, na cidade de Campinas, meu Deus, os Teus filhos que estão aí ouvindo esta oração, clamando conosco ali, meu Pai, ah, Senhor da cidade de Campinas, esses irmãos que ouvem esta oração, ah, meu Deus querido, do sítio, da fazenda, das chácaras, Senhor, visita, meu Pai, nesta madrugada, ah, Senhor, os presídios, as penitenciárias masculinas, femininas. Entra, meu Pai, nesse presídio com a salvação, com a libertação. Visite o esposo daquela jovem, meu Pai, que pediu oração pelo seu esposo. Ah, meu Deus, visite esse jovem, meu Pai. Visite o pequeno Arthur também, meu Deus, aquela criança, meu Deus, que o Senhor visite nesta madrugada. guarda, os presidiários salvando, libertando, meu Pai, essas almas. Nós sabemos que a maior prisão não é, meu Deus, a física, mas é a prisão espiritual. Quantas almas que aparentemente estão livres fisicamente, mas espiritualmente estão presas nas grades, meu Pai, nas grades da bebida, nas grades, meu Deus, do crime, da criminalidade. Senhor, liberta agora, despedaça nesta madrugada todo jugo do maligno, todo jugo do inimigo, que seja despedaçado, como diz na tua palavra, no livro de Isaías 10:27, que diz que pelo poder da unção será quebrado todo jugo do maligno, será quebrado jugo e todo peso será tirado do seu pescoço. Oh, meu Deus, olha esse jovem que agora ora conosco pedindo batismo. Ah, meu Deus, no Espírito Santo, batiza esse ouvinte, batiza, meu Pai, esse amigo internauta, esse obreiro, esta obreira, que já não fala mais em mistérios contigo, que já não fala, ah, meu Deus, mais, Senhor, em línguas, meu Pai, que esse ouvinte agora possa falar em variedades de línguas agora, que o Senhor renove esse pastor agora, esse obreiro agora, esse presbítero agora, esse cooperador, renova, meu Deus, renova, meu Pai, renova, renova, Senhor, pelo poder que há no teu sangue, o teu sangue carmesim, que nos garante a vitória. Ah, Espírito de Deus, Espírito de Deus, eu apresento nesta madrugada os nossos amigos porteiros, os nossos amigos vigilantes, os nossos irmãos controladores de acesso. Vai guardando, meu Pai, vai livrando, Senhor, do sequestro, meu Deus, vai livrando do latrocínio, vai livrando da bala perdida, vai livrando do homem mau, vai livrando, meu Pai, do homem perverso. Espírito Santo, eu apresento nesta madrugada os enfermeiros, os técnicos em enfermagem, os auxiliares de enfermagem, os cuidadores de idosos, meu Pai, vai guardando, vai livrando, vai usando, meu Pai, os teus filhos em tuas mãos, com poder, com unção, com graça, com ousadia, meu Pai, eu apresento em tuas mãos nesta madrugada a nossa nação brasileira, os governantes, meu Pai, os deputados estaduais, os deputados, meu Pai, federais, o presidente, meu Pai, do nosso

esconderijo, como diz o livro de Salmos 91. Ah, Espírito de Deus, eu apresento nesta madrugada a nossa diretoria, a diretoria deliberativa, meu Pai, o pastor, meu Deus, o presbítero Davi Miranda Neto, a sua esposa, a sua família. Eu apresento o pastor Lorival de Almeida, meu Deus. Eu apresento a nossa irmã Débora Miranda. Eu apresento em tuas mãos, Senhor, a nossa querida irmã e atual presidente do nosso ministério, a nossa irmã Ereni Miranda, meu Pai. Dá saúde para a tua filha, dá força para a tua filha, ó Senhor. Toma em tuas mãos a diretoria, meu Pai, executiva, o pastor Marcos Magno e a sua querida esposa, que acabaram de orar. Meu Deus, eu apresento o pastor Milton, meu Deus, de Almeida e a sua respectiva família. Eu apresento a nossa irmã Josefina e a sua família, meu Pai, em tuas mãos. Socorre a tua filha com a tua mão de poder, com a tua mão de cura, com a tua mão de misericórdia, Senhor. Eu apresento em tuas mãos o pastor Fabrício Beata, no teu servo, meu Pai, a esposa do teu filho, meu Senhor. Eu apresento o pastor Jerry, meu Pai, e a sua respectiva família. Eu apresento o pastor Wilson Siqueira, meu Pai, em tuas mãos. Toma, meu Pai, em tuas mãos toda a nossa diretoria, todo o projeto da nossa igreja, Igreja Pentecostal Deus e Amor. Toma em tuas mãos, meu Pai, os pastores que oraram já nesta live, aqueles que irão orar ainda, meu Pai. Toma em tuas mãos, olha essa irmã que agora, meu Pai, levanta para os céus, meu Pai, esse processo, pedindo para o Senhor entrar com providência nesta causa jurídica, nesta causa trabalhista. Entra mesmo, Pai querido, com a providência divina. Entra mesmo, meu Pai, com o milagre. Entra mesmo, meu Senhor. Ah, Senhor, e glorifica o teu santo nome. Sim, meu Senhor, olha esta pessoa que nos ouve aí, desta UTI, que nos ouve aí, meu Pai, desse pós-cirúrgico, esta pessoa, meu Pai, que já foi submetida a exames minuciosos, e os médicos não descobrem o que essa mulher, o que esse homem tem. Entra agora nesse organismo com a cura. Entra aí nesse organismo com milagre, com a libertação. Sim, meu Pai, levanta agora esta pessoa desta cadeira de roda. Levanta agora, ó Senhor, esta pessoa desse leito de hospital. Levante e ande agora, em no nome de Jesus Cristo. Levante e ande agora, em no nome de Jesus Cristo. Seja livre, seja livre desse vício da maconha, desse vício da cocaína, desse vício da heroína, desse vício maligno. Seja livre agora, em no nome de Jesus Cristo. Confirma, meu Deus, o teu milagre, confirma a tua cura, meu Senhor, e que o enfermo seja curado, e que o oprimido seja liberto, em no nome de Jesus Cristo. Amém. E graças a Deus. Sejam muito bem-vindos, queridos amigos internauta. Seja muito bem-vindo, queridos amigos ouvinte. Esse que comunica com vocês é o seu amigo em Cristo, presbítero Israel Martins. Querido ouvinte, você que estava afastado dos caminhos do Senhor, você que vai voltar para Jesus nesta madrugada, eleve o seu pensamento ao Senhor e repita comigo: Senhor Jesus, perdoa os meus pecados.

0: escreve o meu nome no livro da vida e sela com teu sangue até o dia do arrebatamento. Seja muito bem-vindo, querido amigo ouvinte, você que está voltando para Jesus nesta manhã. Seja muito bem-vindo. Nós estamos deixando aqui no rodapé do vídeo, desta live, nós estamos deixando o endereço, o telefone, melhor dizendo, para você entrar em contato conosco. E deixando também o nosso e-mail. O e-mail queraceitarjesus@ipda.com.br. Esse é o endereço do nosso e-mail. E também o telefone para você estar entrando em contato conosco e sendo orientado por um de nossos pastores. Qual é o endereço mais próximo da Igreja Pentecostal Deus e Amor? Aí no seu estado, aí no seu país, aí no seu, aí aonde você mora. Você vai entrar em contato conosco e vai ser bem atendido e já vai se preparar para o próximo batismo de setembro, porque mais do que uma igreja, nós somos uma família. Eu já quero pedir, querido ouvinte, de antemão, que você se inscreva nesse canal, canal oficial da nossa Igreja Pentecostal Deus e Amor, canal direto com Deus. Aqui a oração não para, 24 horas de oração ininterrupta. Seja muito bem-vindo, se inscreva, curta, compartilhe e deixe o seu joinha.
1: Dobre os

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1: Uma hora.
2: Meu nome é Thaís Moraes, tenho 32 anos, vim aqui contar o meu testemunho, né, o porquê que eu aceitei Jesus, né, Deus e amor. Eu bebia, eu fumava desde os meus 11 anos de idade, eu bebia muito, assim, nos finais de semana, não conseguia ficar sem, cigarro também era, não, né, não imaginava que eu conseguia ficar sem, passei uma vida até meus 32 anos, assim, dessa forma, casei com 14 anos de idade. E tive uma vida muito atribulada, né? Muito atribulada devido a essas coisas. Aí chegou um tempo, começou a ficar cada dia mais pior, né? Mais difícil. A bebida já não tinha mais graça, já começou a virar mais discórdia dentro de casa. Brigas e discussões. Até que a gente se separamos. Eu acabei ficando bastante depressiva, né? E amargurada com tudo que estava acontecendo comigo. Aí voltamos, reatei o meu casamento e aquela tristeza, aquela angústia ainda não tinha saído de mim, né, do meu ser. Eu fiquei na cama chorando, depressiva, bastante depressiva, não conseguia mais crer em nada, nem acreditar em mais nada, né, só chorava. E até que minha irmã fez uma campanha, né, na casa dela. E ela trabalhava dia sim, dia não, e eu acabei aceitando os irmãos na casa dela, né, da Deus e Amor. Minha irmã também faz parte, e aí eles, o pessoal do evangelismo, né? E aí eles começaram a fazer essa campanha na casa da minha irmã, como a gente morava no mesmo quintal, eu fiz parte também dessa campanha, né? E aí eu comecei a abrir o meu coração mais para Deus, né? Para aquilo que Ele tinha para a minha vida. E aí comecei a ir na igreja junto com a minha irmã, ainda com o coração bastante fechado, sem aceitar ainda muita coisa. E aí foi ministrando, né, devido a essas campanhas. Aí quando acabou a campanha da minha irmã, eu senti vontade de fazer na minha casa, fiz na minha casa também. E aí cada dia foi abrindo, né, o meu coração foi se abrindo mais, até que eu aceitei a Jesus, na Deus e Amor. E ali eu tinha muita preocupação, né, de como seria a minha vida, né, que eu fumava, ainda não estava liberta do cigarro. A bebida já estava mais ou menos liberta, conforme a campanha dos irmãos, eu já fui me libertando um pouco. Mas o cigarro ainda não, então eu achava que eu não ia conseguir, né? Mas aí Deus, né, capacita a gente. Aí eu perseverei na presença de Deus, continuei indo para a igreja, me ajoelhando, pedindo a Deus para que eu fosse liberta, né? Para que Ele me libertasse desse vício. E graças a Deus, para honra e glória, eu consegui me libertar desses vícios, do vício do cigarro. E consegui também meu emprego, hoje eu estou trabalhando, tá só vitória na minha vida. Tenho uma vida abençoada com Deus, né? Esse é o meu testemunho da minha conversão. Meu nome é Thaís Moraes.
1: Para a sua vida mudar, é preciso que haja uma concordância total e completa entre você e a sua fé. Mas como saber se tenho fé suficiente para que haja essa concordância? Não basta apenas crer em Deus de uma forma sentimental e emotiva, mas é preciso acreditar nele de uma forma totalmente consciente. E isso só é possível através de sua palavra. As Escrituras Sagradas não nos deixam dúvida ao dizer: a fé vem pelo ouvir e ouvir a palavra de Deus. Para tocar o coração de Deus, é preciso que Ele veja em cada um de nós como estamos o servindo, qual a nossa crença para com Ele. Se você começar a crer em Deus hoje, de uma maneira consciente, ouvindo e crendo em Sua palavra, tenha certeza de que sua vida nunca mais será a mesma. 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
3: Uma hora e 5 minutos.

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4: Uma hora, 10 minutos em São Paulo, no horário oficial de Brasília. Boa madrugada para você. Sou seu irmão em Cristo, diácono Natiel Reis, e vou fazer a sua companhia até às 5 horas. Aqui comigo na mesa técnica de áudio está ele, o Márcio Luiz Coense, e vamos conversar com você. Nosso telefone já está à sua disposição, 11-3208-2743, 11, código DDD de São Paulo, 3208-2743. Esse é o número para você ligar agora. Você também pode mandar, inclusive, uma mensagem para o nosso número WhatsApp, 11-98292-3392. Quero conversar com você de todo o Brasil. Estamos em rede nacional, de norte a sul, leste a oeste do nosso Brasil, transmitindo a rádio Deus é Amor nessa madrugada do socorro de Deus. Não fique aí sozinho, ligue para cá. Temos já pessoas ligando. Deixa eu atender aqui a primeira ligação dessa madrugada. Hoje é 7 de junho. Estamos na semana de preparação para o aniversário da Igreja Pentecostal Deus é Amor. E vivemos nesta noite de sábado uma experiência magnífica com Deus, a ceia do Senhor. Alô!
5: Alô, pastor!
4: Boa noite, paz!
5: Bom dia, pastor! Paz do nosso Senhor Jesus!
4: Tudo bem com o Senhor?
5: Tudo bem, graças a Deus, cada vez melhor, né? Com Jesus no coração, né?
4: Que maravilha. Como o senhor se chama?
5: Eu me chamo Antônio Carlos.
4: Antônio Carlos, fala de onde?
5: Falo aqui de Santana, Vila Guilherme, São Paulo.
4: Ah, Santana, Vila Guilherme.
5: Próximo aqui, perto de Santana, né? Um pouquinho mais pra cá.
4: Isso, é Zona Norte, né?
5: Zona Norte, pastor, exatamente.
4: Que maravilha. E qual o seu pedido de oração?
5: Pedindo uma oração. Eu tentei ligar ontem também, não consegui. Tinha muita gente, graças a Deus, que
4: graças
5: liga pra
4: a
5: aí,
4: Deus,
5: né?
4: Verdade.
5: Pedir oração pra Jesus Cristo, glorificar o nome do nosso Pai Celestial, né?
4: Amém.
5: Abençoando a minha esposa, meus filhos, né? E a minha filha tem feito uma entrevista, já faz umas 2 ou 3 semanas. E toda semana uma entrevista na mesma empresa, né? Teve
4: Sim.
5: a primeira, teve a segunda, teve a terceira, teve a quarta. Teve a quinta e agora a segunda-feira seria a próxima, né?
4: É um processo seletivo,
5: provavelmente,
4: né?
5: Seria a final.
4: Ela está participando de um processo seletivo.
5: É, processo seletivo, isso mesmo. Então ela está esperando agora na segunda-feira, né? Que ela seja chamada, né? Diz que vai falar com o RH.
4: Que
5: agora estou fazendo esse propósito para Jesus Cristo, para que ela consiga esse emprego, né?
4: Sim, como é o nome dela?
5: É Gabriela Fátima Belo.
4: Gabriela
5: Fátima Belo.
4: Anotei aqui o nome dela, tá bom?
5: Eu sempre oro também com o pastor Lourival de Almeida às 3 horas da manhã, viu, pastor?
4: Amém.
5: E com o senhor também às 2 horas, todo mundo às 2 horas da manhã, que hora aí, né?
4: Que maravilha.
5: Eu levanto de madrugada para fazer esse tipo de oração, né?
4: Que bênção.
5: Eu pedi também para minha esposa Justina Bela, né? Minha filha Gabriela já pedi, minha filha Karina, meu filho Paulo e Marcelo, né?
4: Que maravilha, tá
5: e
4: aqui.
5: E a bênção de nosso Senhor e Salvador Jesus Cristo venha fortalecer a fé dela cada vez mais no Senhor.
4: Que bênção.
5: Hoje é domingo, né?
4: Domingo.
5: Hoje eu tenho lá na Luz das Nações o sangue e o corpo de nosso Pai Celestial, nosso Jesus Cristo. Eu vou para lá para glorificar o nome de Jesus Cristo, Pai.
4: Amém.
5: É isso aí, essa é o que eu peço ao Senhor, essa oração.
4: Deus abençoe. Obrigado, tá, irmão Antônio?
5: Muito obrigado. Carlos. Fica com Deus. Um excelente dia para o senhor, viu?
4: Amém, para nós.
5: E bom aniversário aí da igreja, né?
4: Que bênção. Estamos na semana.
5: Débora Miranda e principalmente o pastor Lourival de Almeida, aqui que eu tô arrepiado.
4: Amém.
5: Fica com Deus, pastor. Uma boa noite, viu?
4: Deus abençoe o senhor também.
5: Amém.
4: Ótima
5: Jesus,
4: madrugada.
5: Eu tô aqui, viu, na oração.
4: Amém. 1h14 em São Paulo. Tá aí o irmão Antônio Carlos ligando aqui da zona norte de São Paulo. Vila Guilherme, próximo a Santana. É, vamos orar com você e por você, Antônio Carlos. E você não está sozinho nessa empreitada, mais uma pessoa na linha. Alô?
6: Alô, irmão, paz do Senhor.
4: Paz do Senhor Jesus, tudo bem com você?
6: Tudo bem, não, tá bem, não.
4: Não está. Enfermidade.
6: Eu moro aqui, é uma Aparecida, eu moro aqui em Mato Grosso do Dourado.
4: É Maria Aparecida, é isso?
6: Não, Aparecida, Mato Dourado.
4: Somente Aparecida.
6: Eu queria oração, irmão.
4: Sim.
6: Estou com muito problema de saúde, a minha meta descomprovada.
4: Uhum.
6: Eu entrei na irmã Aparecida, terceiro do Santo. Vamos apoiar seu nome da oração. Em nome da Jesse e em nome da Jesse e da Silva.
4: Uhum.
6: Diogo, TBI, que é a Ponciana, que são os três irmãos.
4: Sim.
6: E aí, Rosa Cleide, que ela está com o Chicoboia, para libertar ela.
4: Tá bom, irmã Aparecida.
6: Queria que eu morasse a meu favor agora.
4: Sim, vamos orar então, ao seu favor agora, aqui na Rádio Deus e Amor. Uma palavra de oração pela irmã Aparecida, aqui na manhã do Socorro de Deus. Maravilhoso Deus, querido Pai, está aqui a irmã Aparecida, que suplica oração em favor da sua saúde. Ela está debilitada, meu Pai. A tua filha, Senhor, está totalmente, Senhor, dependente da tua ajuda, do teu auxílio, e nós aqui estamos para orar com ela. Espírito Santo de Deus, obrigado pela vida da tua serva, obrigado por ela ter ligado aqui na Central de Produção Internacional. Jesus, eu creio que as tuas bênçãos serão derramadas como a chuva seródia, como a chuva torrencial. Te pedimos por fé e agradecemos em nome de Jesus. Amém e amém. Deus abençoe, irmã Aparecida. Ligue sempre. Pois não?
6: Eu queria saber o que canta aquelinho assim. Eu, Jesus de Nazaré. Que cantor que é, da Deus Amor, que eu tô assim.
4: Olha, a gente vai pesquisar aqui, irmã Aparecida. Aqui o nosso técnico.
6: Eu, Jesus de Nazaré, seu braço forte, me livra da morte, meu protetor.
4: Ah, olha, o técnico tá procurando aqui. A gente vai rodar aqui na madrugada, tá bom? Fica com a gente aí, faz nossa companhia. Tá bom, a gente fala assim, na hora que nós fizermos o oferecimento para a irmã, a gente dá os créditos da canção, tá bom? Deus abençoe, obrigado.
6: Deus abençoe, parabéns pelo aniversário da igreja de amor.
4: Amém, obrigado, Deus abençoe sua vida. 1h17, horário oficial de Brasília. Que Deus abençoe você onde quer que esteja. Mais uma pessoa ligada conosco aqui, telefonando. Paz do Senhor, meu querido. Qual o seu nome?
7: É o irmão Washington.
4: Washington. Washington de onde?
7: São José dos Campos.
4: São José dos Campos.
7: Eu queria pedir oração para a irmã Ângela.
4: O que aconteceu com ela?
7: O Marco está internado, né? Acabou de aceitar Jesus.
4: Uhum.
7: Reconciliar, né?
4: Sim.
7: Aí ele tá internado no hospital. Queria pedir oração pra ele, que ele não tá muito bem, né?
4: Como é o nome dele mesmo? É o senhor pediu oração por Ângela e quem mais?
7: É o nome Marcos. Marcos, que acabou de reconciliar na igreja Deus Amor.
4: Sim, reconciliou com Deus.
7: E oração pro meu filho Wellington.
4: Wellington.
7: E a minha família na Bahia e a família do meu filho. Pra Deus vir libertar. Que eles vêm buscar mais Jesus, né?
4: Sim, claro. É importante buscarmos a presença de Deus.
7: E se Deus quiser, dia 14, nós estamos aí em São Paulo, na 64 anos, né?
4: Sim, 64 anos. A expectativa tá grande, né?
7: Tá, mano. Saiu um homem aqui da sede, do Lado do Campo.
4: Que maravilha. Que benção, irmão Washington.
7: É a primeira vez que eu vou aí.
4: Primeira vez. Vai conhecer o Templo da Glória de Deus.
7: É, acho que é a primeira vez, eu nunca fui, não.
4: Ah, e vai ser aí, muito bem recebido,
7: na,
4: hein?
7: Na Virgínia da Vida vai estar aí, em dezembro.
4: Tá bom, olha, já tá entusiasmado. Vem para o aniversário da igreja, vem para a Vigília da Virada. Que bênção.
7: Eu vou estar aí na Vigília da Virada.
4: Tá bom. Tá anotado aqui o seu nome.
7: Pai do Senhor, foi com Deus.
4: Amém. Deus abençoe sua vida também.
7: Eu preciso de orar um novo na São Luís, tem como tocar?
4: Oi, perdão, não entendi.
7: Eu queria pedir um novo da Débora Virada. Débora, tem como mandar cantar um novo da Débora?
4: Claro, a gente vai rodar daqui a pouquinho uma canção da irmã Débora. O irmão tem preferência de canção?
7: É, pode ser um louvor.
4: Tá certo.
7: Gente... se nós chamamos um louvor, né? Tô lembrando aqui.
4: Não, a gente coloca aqui um e faz o oferecimento, tá bom? Uma Oi. Linda canção. Deus abençoe, irmão Washington. Na paz do Senhor Jesus.
7: Deus,
4: amém.
7: Boa madrugada.
4: Amém pro Senhor também. 1:20 em São Paulo. Coração tá ardendo aqui, porque eu creio que Deus fará maravilhas nesta madrugada do Socorro de Deus. Liga para cá, nós estamos à sua disposição. 11-3208-2743. Alô, boa noite ou boa madrugada. Alô. Tudo bem? Alô?
8: Alô?
4: Alô, me ouve?
8: Opa, tô escutando aqui, é o Lúcio de Guará.
4: Lúcio, é isso?
8: Sim.
4: Lúcio, Guará é onde?
8: Guará, aqui perto de Tuberaba, São Joaquim da Barra, estado de São Paulo.
4: Oh, que maravilha.
8: Eu queria pedir oração aí pro meu cunhado, pro meu irmão.
4: Uhum. Qual é o nome do seu cunhado? Uma hora e 21 minutos, perdemos aqui o contato com o irmão Luciano de Guará, infelizmente. Mas tenta de novo, irmão Luciano. Estamos aqui para atendê-lo da melhor forma possível. Mais uma pessoa na linha. Alô?
9: Alô? A paz do Senhor.
4: Bom dia, paz do Senhor.
9: Bom dia.
4: Qual é o seu nome?
9: Maria Helena. Maria Helena.
4: Mãe Maria Helena, fala de onde?
9: De Guarulhos.
4: Que maravilha, irmã Maria Helena de Guarulhos. Qual o seu pedido de oração hoje?
9: Ah, meu, eu pedi oração pra mim dormir, que eu não consigo dormir à noite. Não consigo, eu deito, mas não durmo.
4: Deita, mas não consegue dormir.
9: Não consigo dormir. E oração pro meu filho também, pra um que saiu agora à noite e vai pra balada, né, irmão? O Luiz Cláudio.
4: Meu Luiz Deus.
9: Cláudio Gonçalves.
4: Luiz Cláudio Gonçalves. Tá anotado aqui, tá, irmã Maria Helena?
9: Sim. Alex Gonçalves, que é caminhoneiro.
4: Alex Gonçalves, que é caminhoneiro. Tá na estrada hoje?
9: Não, hoje não. Hoje tá na casa dele, com a família dele.
4: Ah, tá descansando hoje, né?
9: É, tá descansando.
4: Que benção. E a irmã é membro da Igreja Deus e Amor?
9: Sou há muitos anos.
4: Há muitos anos.
9: Eu conheci até a Conde Sarzeda.
4: Conde de Sarzedas.
9: É.
4: Que maravilha.
9: A primeira vez que eu fui lá, mas depois eu me afastei, que não deu pra me continuar aí, que o marido não deixou, que não sei o quê, que não queria saber que fosse pra igreja. Aí me afastei, depois voltei de novo.
4: E a irmã tá persistindo agora?
9: Agora já tem uns 40 anos que eu voltei.
4: Glória a Deus. E a irmã tá feliz pelos 64 anos da Igreja Deus e Amor?
9: Graças a Deus, estou muito feliz.
4: Deus te abençoou muito através desse ministério, né? Muitas bênçãos.
9: E muitas bênçãos aí na campanha com a nossa missionária Miranda.
4: Que bênção.
9: Recebi muitas bênçãos com ele. Recebi até orando em casa mesmo com ele.
4: Que maravilha.
9: Recebi muitas bênçãos para livramento para mim, para minha família.
4: Livramentos.
9: Graças a Deus. Livramento para a família também.
4: Glória a Deus.
9: E eu vou gravar um vídeo qualquer dia, viu, irmão?
4: Sim, claro.
9: Eu não entendo muito bem, assim, que a gente já é de idade também, né, irmão? Eu já tenho 85 anos.
4: 85.
9: Né? 85. Mas, olha, é uma igreja de poder, viu, irmão?
4: Amém.
9: Igreja de poder. Quem vai nessa igreja, a gente vai e recebe bênção.
4: Sim, aqui...
9: Eu tinha câncer no sangue, irmão. Eu fui lá para conhecer o pastor que ia pregar e receber a bênção.
4: E isso em que ano, irmã Maria Helena?
9: Ah, faz muito tempo.
4: Muito tempo, né?
9: Pequeno. Meus filhos eram tudo pequenos, hoje tá com 40, um tem com 44 anos, outro tá com 42, né?
4: E depois que Jesus curou, a enfermidade nunca mais voltou.
9: Nunca mais.
4: Glória a Deus.
9: Nunca mais voltou.
4: É o sinal que Jesus está operando na Igreja Deus e Amor.
9: Eu fui

0: com a senhora. Muito feliz
1: mesmo.
0: Eu
1: já levei pessoas para a igreja também.
0: A irmã é uma boa samaritana.
1: É.
0: Glória a Deus.
1: Eu posso levar para a igreja, eu continuo levando. Eu não vou todo dia, irmão, porque a idade da gente, não dá para a gente ir sozinho, é ruim, né?
0: É verdade.
1: Tem uma pessoa a levar. Mas eu levo pedido de oração, Deus tem curado as pessoas lá.
0: Mas o bom é que a irmã está caminhandinho, né? Tá prosseguindo na fé. Deus abençoe, tá, irmã Maria Helena?
1: Glória a Deus. Deus abençoe, irmão, viu, irmão?
0: Amém.
1: E para Deus abençoe, Deus salvar a minha família.
0: Amém, vai sim. 1h25 em São Paulo, tá aí uma boa conversa com a irmã Maria Helena, aqui de Guarulhos, região metropolitana de São Paulo. E continuamos Alô? Atendendo as pessoas. Alô, quem fala? Alô? Alô? Olha, vamos ver algumas mensagens aqui, as pessoas que estão interagindo conosco. Pelo 11 982 923 3392. Infelizmente caiu a nossa última ligação aqui, mas você pode continuar ligando, tá bom? Nosso contato está à sua disposição. 11 3208 2743 é o número da Central de Produção Internacional. E agora eu vou ler algumas mensagens que estão chegando aqui pela nossa plataforma de comunicação WhatsApp. Ana Leia escreveu: a paz do Senhor, peço oração para meu irmão Luiz Henrique, que está enfermo, para que o Senhor liberte do vício do cigarro. Meu nome é Ana Leia, da cidade de Três Rios, estado do Rio de Janeiro. Obrigado, tá, Ana Leia, por sua mensagem aqui na Central de Produção Internacional. A gente vai orar, sim, pelo seu irmão. E vamos orar, inclusive, por todos que estão passando esse processo tão difícil, que é o vício. O vício é maligno, o vício é uma artimanha do diabo, uma cilada para acabar com as pessoas. Vou ler mais uma mensagem e atender mais uma ligação. Flávio Silva da Costa: paz do Senhor, bom dia. Gostaria que o pastor orasse por mim, por favor. Meu nome é Flávio. Vamos orar por você, sim, Flávio. Agora são 1h27, mais uma pessoa na linha. Alô!
2: A paz do Senhor.
0: Paz do Senhor, com quem falo?
2: É o irmão Washington de novo, o irmão Washington.
0: Oi, irmão Washington.
2: Eu queria pedir um louvor da Ivan Luiz, Botafogo na Senhora do Inimigo, e Débora, passando pelo vale, tem como tocar pra mim?
0: Ô, a gente vai tocar sim.
2: Tá bom.
0: Vai tocar. O irmão Washington, que fala de São José dos Campos.
2: É, São José dos Campos, Washington.
0: Que maravilha. Deus abençoe, irmão Washington. Obrigado aí por ter retornado a ligação. Amém, com Deus. Mais uma pessoa na linha. Alô? Uma hora 28 minutos. Caiu a ligação, infelizmente.
3: A paz.
0: Bom dia. Tudo
3: Bom
0: bem,
3: dia.
0: Como é seu nome?
3: Meu nome é Sérgio.
0: Sérgio, fala de onde, Sérgio?
3: Eu falo de Santa Isabel, estado de São Paulo.
0: Santa Isabel.
3: Isso.
0: Que maravilha, Santa Isabel é um pouquinho longe de São Paulo, mas não é tão não. Já fui aí algumas vezes.
3: Verdade.
0: Santa Isabel, e qual é o seu pedido de oração, irmão Sérgio?
3: Meu pedido de oração, queria pedir pra mim e pro meu filho. O meu é que eu tive um AVC.
0: Um AVC.
3: Fiquei com sequela e também do um pouco dos maus pensamentos.
0: Uhum.
3: E com meu filho, que era especial, e cortaram o benefício dele.
0: Cortaram?
3: Cortaram o benefício dele. Ele tem síndrome de Down. Ele tem 24 anos, mas ele não tem noção. Sabe?
0: Uhum.
3: Então, olha assim pra ele, é uma criança de 12, 10 anos.
0: Tô aqui anotando o seu pedido de oração. Como é o nome dele?
3: Rafael Henrique.
0: Rafael Henrique.
3: Isso.
0: E o irmão é membro da nossa igreja?
3: Não, eu sou de outro ministério, mas acompanho vocês.
0: Que maravilha, é uma bênção.
3: Muito tempo eu ouço vocês, né?
0: Sim.
3: Ah, tá aqui ligadinho aqui do lado aqui.
0: Então tá certo. Obrigado por ter ligado aqui, tá bom, Sérgio? Seu nome já está anotado para oração. Vou apresentar suas causas. Que Deus te

0: e dê boa recuperação de todas as consequências do AVC e também te livre dos maus pensamentos. Para Deus abençoar a vida do Rafael. Para Deus.
1: Amém, agradeço, Deus abençoe.
0: Amém, Deus abençoe você também. Obrigado.
1: Pai, obrigado.
0: Amém. 1:30 da manhã, a irmã Silvia está acompanhando a Rádio Deus e Amor em Belém do Pará. Está acompanhando pela 96.5, junto com a família, e vamos orar por ela e também por toda a família. Uma grande amiga minha. Que Deus abençoe. E vamos continuar atendendo as ligações. 11-3208-2743. Não desista de ligar. Muitas pessoas estão tentando ligar, as linhas estão congestionadas, afinal é o Brasil todo precisando de um socorro de Deus. Bom dia!
2: Bom dia!
0: Bom dia, com quem falo? Mais uma vez caiu a ligação. 11-3208-2743 é o número da Central de Produção Internacional. Bom dia! Uma e 31, vou ler aqui algumas mensagens. Nosso WhatsApp também está recebendo muitas mensagens. João Batista Lombardi: bom dia, pastor, peço oração pela minha família e irmã Iraci, que teve uma espécie de AVC. Vou orar sim, tá bom? Vou orar, vamos apresentar a Deus. 2 horas, inclusive, tem um momento de clamor aqui na Central de Produção Internacional. Você que está em nossa companhia pode e deve participar conosco desta oração. Será um momento de clamor intenso. 30 minutos de intercessão por você e com você. A Mauri Gomes escreveu: coloca meu nome, Andréa Silva dos Santos, na oração. Isabelle Gomes da Silva. A Mauri Gomes de Oliveira: moro em Jataí. Oração para os meus familiares. Amém. Deus abençoe. Obrigado por ter mandado aqui a sua mensagem, tá bom? Mais uma pessoa na linha. Alô?
3: Alô.
0: Bom dia.
3: Bom dia.
0: Como é o seu nome?
3: Élida.
0: Élida.
3: Élida Dias.
0: Dias. Você fala de onde, Élida?
3: De Mauá.
0: Mauá.
3: Eu queria muito uma oração, porque eu estou sentindo, toda vez que eu vou orar de madrugada, o meu braço está doendo e o pescoço na madrugada.
0: Está incomodando bastante, né?
3: Eu queria uma oração, porque eu preciso ir para a igreja. Santa Ceia. Precisava agora uma oração, pastor, eu não estou conseguindo levantar.
0: Não está conseguindo levantar, tá?
3: Já conseguiu ligar. Falei, Deus é comigo, se ele for, eu vou conseguir ligar antes das 2. Ai, consegui, pastor, por favor, eu queria só uma oração.
0: Amém, aleluia. Vou orar sim. Vou orar para essa enfermidade cair por terra em nome de Jesus.
3: Ai, Deus.
0: Senhor Deus e Pai.
3: Ai.
0: Está aqui a irmã Élida, Pai. Ligou. Está passando, Senhor, uma situação complicada, difícil. Senhor, e a Tua palavra diz que ainda que andemos pelo vale da sombra da morte, não temeremos nenhum mal, porque o Senhor está conosco. A Tua vara e o Teu bordão nos consolam. Meu Deus, repreenda esta enfermidade agora. Do alto da cabeça à planta dos pés. Repreenda, meu Deus, dos ossos, das articulações, dos nervos. Em nome de Jesus Cristo, enfermidade, caia por terra. Caia por terra, em nome de Jesus. E o nome de Deus será glorificado.
3: Amém.
0: Amém.
3: Eu creio.
0: Maeda, acredita mesmo no milagre?
3: Acredito, sim, sim, acredito.
0: Então tá bom, então faça um propósito com Deus. A irmã vai receber a cura, a irmã vai fazer a prova com Deus.
3: Amém.
0: E vai retornar a ligação aqui para testemunhar.
3: Amém.
0: Tá bom?
3: Foi o nome do meu meu filho, que vai fazer aniversário dia 20, ele tá muito triste, né? Porque ele não tem convívio com o pai é só Jesus, pro mundo. É Felipe Santiago Dias, tá?
0: Felipe Santiago Dias, tá bom.
3: Ele cantava na igreja, agora ele não quer ir mais. Tá
0: meu bom? Deus!
3: E ele fala assim, que a vontade dele é ficar triste, sempre triste. E eu queria um presente do céu para ele. Isso tá mexendo muito comigo e eu tô buscando. Vai fazer 10 anos que eu tô na ideia da Deus Amor.
0: Uhum.
3: E eu falei assim, filho, vamos comigo amanhã. Aí ele fala, não quero ir, mãe, eu tô bem assim, mas ele não tá bem. Toda mãe conhece um filho, né? E ele cantava comigo na igreja, pastor, no outro ministério, quando nós chegamos na Deus Amor. Ele começou a cantar e depois ele se entristeceu.
0: Uhum.
3: Eu tô buscando, mas nem por isso eu deixo de buscar pelo meu filho. Porque a gente tem que dar fruto. E o meu filho, eu vou começar pelo meu filho.
0: Sim.
3: Eu evangelizo. Ele fala, mãe, você não se cansa de falar com as pessoas. Eu falei, não. Porque Deus não se cansa de mim e nem de ninguém.
0: É o amor dele. Incondicional, grande. Vou orar pelo Felipe, tá bom? Tá. Vou orar, Deus vai fazer coisas maravilhosas. E ele vai voltar para a presença do Pai. E ele será uma bênção, ganhador de almas.
3: Amém, eu
0: tá, irmã Lida. Deus abençoe. Obrigado por ter ligado aqui para a Central de Produção Internacional.
3: Deus abençoe. Eu vou na festa em nome de Jesus.
0: Venha, 64 anos. Estamos em festa.
3: Deus abençoe, pastor.
0: 1:36 em São Paulo. Mensagem chegando também pelo WhatsApp. 11 982 92 33 92. A Hilda participou conosco aqui. Está dizendo bom dia a todos da rádio, peço oração para Hilda Pinheiro dos Santos, Jennifer Pinheiro dos Santos, Graziele Pinheiro Martins, e vai elencando aqui outros nomes. A gente vai orar sim, tá bom? Obrigado por ter mandado sua mensagem, fazer a nossa companhia nesta madrugada. É importante saber que você está aí do outro lado, nos acompanhando, ligadinho, e não somente ouvindo, mas também interagindo, mandando suas mensagens e ligando. Alô!
4: Alô, bom dia.
0: Bom dia. Como é o seu nome?
4: Meu nome é Cristina.
0: Cristina, nordestina.
4: Eu falo da Bahia.
0: Bahia.
4: Da Bahia, divisa com Petrolina.
0: Divisa com Petrolina. Que maravilha. Já estive em Petrolina. Faz aquela divisa ali do Rio São Francisco, né?
4: É, eu moro no Juazeiro. Aí do outro lado, Petrolina.
0: Que maravilha, que coisa boa receber essa ligação,
4: Bahia,
0: hein?
4: Pernambuco.
0: Isso, e daí pega um pouquinho do Piauí também ali, mais pro outro lado, né?
4: Isso.
0: Que maravilha, Cristina. Qual o seu pedido de oração?
4: Meu pedido de oração pra minha família, pra meu filho Abraão. Eu descobri que ele é autista, né, agora, há pouco tempo. Aí eu tô cuidando dele, trabalhando em casa mesmo, né? Tô com uma lojinha, né?
0: Sim.
4: E pra Kailane, que tá terminando a faculdade, que Deus abençoe que ela venha praticar na área dela, entendeu?
0: Qual é a área dela?
4: É nutricionista.
0: Nutrição, que bênção.
4: E aí Abraão tem 11 anos e a Kailane tem 22.
0: Glória a Deus.
4: E que Deus abençoe a minha família. Né, e que venha abençoar minha família e que eu venha estar firme, né?
0: Uhum.
4: Na rocha.
0: Claro.
4: E, minha oração é essa, e que Deus abençoe vocês.
0: Amém. Deus abençoe você também. Obrigado por ter ligado pra cá, hein?
4: Tá, obrigada.
0: Amém. 1:38, tá aí, uma ligação da Bahia, Nordeste brasileiro. É uma divisa ali, né? É uma divisa. É Bahia, Pernambuco e Piauí, uma bênção de Deus. A irmã Cristina ligou pedindo orações em favor da sua família, do seu filho, da sua filha. E é claro, vou orar também pelo empreendimento dela. Mais uma pessoa com a gente na linha? A gente vai daqui a pouquinho atender outra ligação. As linhas estão congestionadas, mas não deixe de ligar para cá. 11-3208-2743, porque eu quero dar uma atenção especial por aqueles que estão mandando mensagens também aqui no WhatsApp. Maria Augusta, a paz do Senhor, orem por mim e também por Rafaela. Rafaela que está com gripe em Petrópolis. Vamos orar. Está doente, o nosso Deus vai entrar com a sua santa providência. Em nome de Jesus. Mais uma pessoa conosco aqui. Mensagens Paz do Senhor Jesus. Meu nome é Dinha, de Rio das Pedras, São Paulo. Peço oração pelo meu neto, Abraão, que está internado na UTI, para minha saúde, e minha neta Maria Liz. Deus abençoe. Vamos orar assim. Obrigado, Dinha. 1h40, mais uma pessoa na linha. Alô?
5: Alô?
0: Bom dia.
5: Bom dia.
0: Como é o seu nome?
5: Daniel.
0: Daniel de onde?
5: Em Vila Velha, Espírito Santo.
0: Espírito Santo. Então você é um capixaba?
5: Capixaba, isso aí.
0: Capixaba, que bênção. E qual o seu pedido de oração hoje?
5: Gostaria de pedir oração para minha mãe, que está precisando de muita saúde, né? Está com um problema na coluna, quase não consegue andar direito, sente muita dor.
0: Uhum. Tá, e qual é o nome da sua mãe?
5: É Sebastiana. Sebastiana Galdino.
0: Sebastiana Galdino. Você está nos ouvindo pelo rádio, está acompanhando pela internet?
5: É, pelo rádio, pela Rádio Capixaba, pelo Espírito Santo.
0: Rádio Capixaba, que maravilha, que Deus abençoe. Irmão Daniel, está aqui o nome da sua mãezinha, Sebastiana Galdino. Algum outro pedido de oração?
5: É em especial para ela, para mim também, né?
0: Claro, sim, sim. Que maravilha, que bênção. Obrigado por ter ligado, tá bom? Fique sempre à vontade. O nosso WhatsApp também está à sua disposição.
5: Gratidão, hein?
0: Amém. Tá aí as pessoas ligando para a Central de Produção Internacional. É muito bom receber a sua ligação. Ligue agora para cá. Ligue, não deixe para depois, hein? 11-3208-2743 e também pelo WhatsApp. 11-98292-3392. Clarice Silva está falando de Atibaia. Clarice, a paz do Senhor, pastor, estou ligada aqui na rádio Deus e Amor. Peço oração por Ricardo Marques, Larissa Silva, Edivaldo Silva, Edilson, melhor dizendo, Silva. Amém, vamos orar sim por todos. Tem outros nomes aqui. A gente vai, daqui a pouquinho, apresentar daqui a 18 minutos. Tem a oração aqui na Rádio Deus e Amor por você e com você. Neuci Elias mandou aqui uma mensagem. Bom dia, na paz do Senhor. Muita gente interagindo conosco. Obrigado, obrigado mesmo. E nós estamos na semana de festa. Já começou. Hoje é domingo, primeiro dia da semana, que marca o evento de 64 anos da nossa Igreja Pentecostal Deus e Amor. Uma semana maravilhosa. Mais uma pessoa, inclusive, na linha com a gente. Alô.
6: Alô.
0: Bom dia, como é o seu nome?
6: Bom dia, Aparecida.
0: Aparecida, de onde, Aparecida?
6: De Morungaba, São Paulo.
0: Morungaba.
6: É.
0: São Paulo. E qual o seu pedido de oração, Aparecida?
6: Ah, eu queria pedir oração. Eu tô, acompanho vocês toda a noite.
0: Glória a Deus.
6: Eu não consigo dormir direito, sabe? Tem dia que é 4 horas, 5 horas que eu vou cochilar um pouquinho.
0: Você sofre de insônia? Ansiedade?
6: É, eu sou diabética, tenho pressão alta. Eu sou de outro ministério, mas eu ouço vocês todos os dias.
0: Tá sempre acompanhando a gente aqui, né?
6: Sim, eu e o meu esposo, a gente queria que os irmãos orassem por nós.
0: Claro. Como é o nome do seu esposo?
6: João Guilherme Marcelo.
0: João Guilherme. Vou orar por vocês agora, tá bom?
6: Tudo bem.
0: Senhor Deus e Pai, uma vez mais nos colocamos diante da Tua presença. Está aqui Aparecida, Senhor, ouvindo a Rádio Deus e Amor, com as suas preocupações, com a sua enfermidade. Meu Deus, mas a enfermidade que o Senhor está repreendendo agora em nome de Cristo Jesus. Também está com o João Guilherme, Pai, esposo. Senhor, abençoe a vida dele. Senhor Jesus, que bênçãos sejam derramadas como a chuva seródia neste casamento, nesta casa, Senhor, acompanhando o programa Voz da Libertação, eles estão. Que o Senhor agora os abençoe poderosamente, meu Pai. Não sei quais são as lutas do dia a dia que eles vivem, mas eu sei que o Senhor está agora estendendo as Tuas mãos poderosas para os abençoarem. Em nome de Jesus, meu Pai, eu creio no poder da Tua Palavra. Eu creio no poder do Teu nome e do Teu sangue. Amém. Deus abençoe, tá, irmã Aparecida? Ore com a gente, 2 horas, mais um momento de clamor aqui na Rádio Deus e Amor.
6: Amém.
0: Tá bom?
6: Eu tô com vontade de ir na festa, mas não sei se vai dar pra gente, se a gente tá com um probleminha de financeiro, né?
0: Mas Deus vai preparar.
6: Meu marido com o braço quebrado, não tá trabalhando.
0: Uhum. Deus vai preparar. Tá bom? Amém. Eu fico feliz. Vou orar por vocês.
6: Continuo orando. Põe o nosso nome aí na oração. Todos os dias a gente tá aqui.
0: Uhum.
6: Acompanhando vocês.
0: Tá bom, Deus abençoe. Obrigado, tá, por ter ligado aqui, por tirar esse momento para conversar com a gente.
6: Amém. Deus que abençoe
0: vocês. Amém. 1h45 em São Paulo, no horário oficial de Brasília. Mais mensagens chegando aqui, Márcio. Mensagens pelo nosso número WhatsApp 11 982 92 33 92. A Milena Lima mandou uma mensagem aqui. Deixa eu ver o que ela disse. Bom dia, paz do Senhor. Pastor, sou de Irlândia. Eu acredito que seja isso. Eu estou deduzindo a mensagem porque ela mandou um áudio, na verdade. E daí a inteligência artificial está fazendo a leitura e escrevendo algumas sugestões do que entendeu. Mas daqui a pouco eu ouço esse áudio com mais detalhes e trago aqui essa mensagem. Código DDD da Milena é o 27, final de contato 3457. Deus abençoe e desde já obrigado por sua interação aqui na rádio Deus é Amor. Agora 1h46. Será que a gente tem mais alguém aí na linha? Alô?
7: Sim, alô, aí vai.
0: Oi, Ivane, tudo bem contigo?
7: Tudo bem, graças a Deus.
0: Você fala de onde?
7: Sertãozinho, São Paulo.
0: Sertãozinho.
7: Eu gostaria de contar brevemente um pouquinho do meu testemunho para comemorar
0: o aniversário de 64. Anos. Amém. Como é o teu testemunho?
7: Meu testemunho é que eu era dependente química. E vivia nas ruas, nas drogas, na vida da prostituição. E fiquei enferma. Fui conhecer a Igreja Deus é Amor através de uma amiga minha, usuária de droga também. Se libertou na igreja. E ela profetizava na minha vida que eu ia ser do ministério da Deus é Amor. E em um certo momento da minha vida, eu desviei. Eu fui para os caminhos, mas não segui em frente. Depois, passado um determinado tempo, eu fiquei muito enferma e voltei pela dor. Aceitei Jesus com missionário pelo rádio. E ele falou assim na hora que eu aceitei Jesus. Você que aceitou Jesus aí agora, você está liberta das drogaditas, do cigarro,
0: glória
7: da
0: Deus.
7: Bebida, de tudo. E eu pensei comigo, falei, meu Deus, ele pensa que é fácil assim. Porque eu era uma escrava do crack.
0: E a irmã tinha ciência disso?
7: Eu tinha ciência. E aí eu recebi uma Bíblia dentro do hospital, enganado pelos médicos. E peguei o endereço da rádio. E li uma palavra, saiu em 1 Josué, todos os dias da sua vida serei contigo. E eu tomei posse daquela palavra. Foi a primeira vez que eu li a Bíblia. Eu comecei a chorar.
0: Glória a Deus.
7: E aí eu peguei o endereço e fui pra igreja me arrastando. Só fugi do hospital e fui pra igreja. Fui me arrastando muito mesmo. Dava 3 passos, começava a tossir. Tava muito enferma mesmo. Mas para a honra e glória do Senhor Jesus, quando eu pisei o pé na igreja, Deus é amor, eu já fui revelada, o espírito demônio da morte que estava me acompanhando, os irmãos expulsaram, os pastores que estavam na dirigência na época, né?
0: Uhum.
7: Isso daí já tem 23 anos.
0: Glória a Deus. E desde lá, a irmã nunca mais fez uso de nenhum entorpecente.
7: Não, eu tive uma recaída, eu acho, dentro de quando meu filho tinha 3 anos.
0: Uhum.
7: Que aí foi, eu tava gestante, os médicos falavam que meu filho ia nascer deficiente. E eu fui revelado na igreja, Deus é amor, que ele não ia nascer deficiente, não. Que Deus tava colocando a mão.
0: A palavra de Deus contrariando a medicina.
7: Contrariando a medicina. E hoje eu sou uma pessoa liberta. Batizei em 2011.
0: Uhum.
7: Foi um processo longo de libertação, porque é complicado, né?
0: Sim.
7: Até estar liberta para se enquadrar no regime da igreja. Não é fácil. Mas para um glória do Senhor Jesus.
0: A irmã persistiu, né? Foi fiel a Deus, está sendo até hoje.
7: Hoje eu levo a palavra no ministério também.
0: Glória a Deus.
7: E conto meu testemunho aonde eu passo. E é isso. E peço oração dos irmãos pela minha vida.
0: Claro. E a irmã é grata a Deus, então, pela existência da Igreja Deus e Amor.
7: Muito grata, muito, muito. Não sai para outro ministério de jeito nenhum. O meu lugar já Deus me mostrou em sonho, que é na igreja pentecostal. Deus é amor.
0: Glória a Deus. Mãe Vani, Deus abençoe. Obrigado por compartilhar com a gente esse depoimento tão lindo. Com certeza alcançou a vida de milhares de pessoas que agora ouvem a Rádio Deus e Amor e que também estão passando um processo semelhante. Não conseguem se desfazer dos cigarros, das drogas, não conseguem vir para Cristo porque se sentem sujas. Que conselho a irmã daria agora para essas pessoas?
7: Que venha para Deus é amor, para a presença do Senhor Jesus, que persevere.
0: Sim.
7: Venha do jeito que está. Venha do jeito que está. Porque quem faz a obra é o Espírito Santo.
0: Glória de Deus.
7: E a igreja Deus é amor é uma igreja cheia do Espírito Santo de Deus, cheia da misericórdia de Deus. E Deus derrama bênçãos infinitas na vida das pessoas, através das revelações. Os católicos, os incrédulos, os ateus vão se achegando ao Senhor Jesus e vão tendo uma oportunidade de conhecer esse nosso Deus.
0: Glória a Deus, que maravilha. Obrigado, tá, irmã Ivane?
7: Fala o WhatsApp, o telefone mais devagar, que foi, deu um trabalho pra...
0: Tem que falar mais lento, né, irmã Ivone?
7: Mais lento. Deu um trabalho pra mim conseguir pegar
0: os números, tá bom, vou falar lento.
7: Eu tô ouvindo aqui pelo celular.
0: Que benção, pelo aplicativo, né?
7: É, pelo aplicativo no YouTube.
0: Ah, tá bom, então. Deus abençoe, obrigado. Obrigado aí por suas palavras, por seu depoimento, por sua conversa. Amém. 1h53. Está aí a irmã Ivane, de Sertãozinho, interior de São Paulo, mandando aí esse lindo depoimento, contando ao vivo aqui na Rádio Deus e Amor. Eu acredito que Deus falou a muitos corações, pessoas que estão precisando realmente ouvi um depoimento de uma pessoa que foi libertada das drogas. Deus quer libertar você também. Deus quer salvar a sua vida. Olha, eu vou falar pausadamente. Nosso WhatsApp: 11 982 92 33 92. Esse é o número que você pode mandar mensagens agora, porque daqui a 5 minutos, vamos orar. A oração da madrugada, a oração do socorro de Deus. E algumas pessoas estão interagindo aqui conosco pelo WhatsApp. Jandira Freitas mandou uma mensagem aqui, dizendo: a paz do Senhor Jesus, neste momento estou ouvindo a programação de rádio, gostaria de pedir oração, porque eu estou com muita dor nas pernas. Desde já agradeço a oração. Vamos orar sim, irmã Jandira. 2 horas, daqui a 5 minutos, na Rádio Deus é Amor. E mais uma pessoa na linha, alô?
8: Alô.
0: Bom dia.
8: Bom dia.
0: Como é o seu nome?
8: José Marcos, Paz do Senhor Jesus.
0: Paz do Senhor Jesus. José Marcos, de onde?
8: É daqui de São Paulo mesmo, aqui do Campo Limpo.
0: Campo Limpo, Zona Sul.
8: Eu pedi a oração para minha esposa, Helena Cristina, que ela sente muita dor nas pernas, muita tremedeira. E para mim, para minha família.
0: Sim. Como é o nome da esposa mesmo?
8: Helena Cristina Rodrigues da Silva. E o filho dela que mora na rua.
0: Como é o nome dele?
8: É Rodrigo.
0: Uhum.
8: E Luan.
0: Rodrigo e Luan.
8: É. E pra minha tia Maria José.
0: Tá bom, vou. Maria José. Tá aqui anotado.
8: Sabrina.
0: E Sabrina.
8: A paz do Senhor Jesus.
0: Deus abençoe. Obrigado, tá, irmão José? Obrigado por ter ligado aqui pra Rádio Deus e Amor. Obrigado, amém. 1h56. Olha, a Rebeca tá na sintonia aqui em São Paulo. Ela diz, estamos na audiência. Então significa que ela não está sozinha na audiência. Deus abençoe grandemente. Você também, Rebeca. Saudades, hein? Aparece aqui pela sede mundial. E você que está aqui em São Paulo também ouvindo a Rádio Deus e Amor, vem aqui, Avenida do Estado, 4568, no bairro da Liberdade, no centro de São Paulo. Estamos aguardando por você. Hoje é domingo. Domingo de Ceia do Senhor, às 11 horas, com o pastor Kleber de Oliveira. Também um dia especial para buscarmos a face do nosso Deus com muita fé. Contagem regressiva. Alô, tem uma pessoa aqui já na linha. Bom dia.
9: Bom dia.
0: Como é o seu nome?
9: Francisco, Francisco Oliveira.
0: Ô, Francisco, fala de onde?
9: Falo de Barreto, São Paulo.
0: Barreto.
9: Sim.
0: São Paulo, a gente vai a Barreto. Acho que no dia 3, ou deixa eu dar uma olhada aqui no calendário, Barreto tem um hospital de câncer, né?
9: Isso.
0: Pronto, então a gente vai aí. Você é da Igreja de Deus e Amor?
9: Não, ainda não.
0: Ainda não. Mas virá. Nome de Jesus.
9: Amém.
0: Tá bom. E qual o seu pedido de oração?
9: Quero que você ore por mim e minha família.
0: Tá aqui, ó. Francisco.
9: E Elaine Cristina.
0: Certo. Mais algum outro nome?
9: Abraão e toda.
0: Toda a família, né?
9: Toda a família.
0: Então tá bom, tá aqui. Obrigado por ter ligado, tá bom, Francisco?
9: Tá,
0: Deus abençoe. Boa madrugada pra você.
9: Obrigado.
0: 3 minutos para as 2 horas. Daqui a pouco tem oração aqui na Rádio Deus e Amor. Eu vou ler algumas mensagens, já a identificação das emissoras e a oração com você e por você. O David mandou uma mensagem aqui, escreveu da seguinte maneira. Prazer, pastor. Aqui quem fala é o seu irmão David. Gostaria de pedir oração para filha de uma irmã. Deixa eu tentar aqui só. Pedir oração para a irmã Maria José da Costa. Ela está internada. Está com uma infecção grave na urina. E queria pedir oração para ela. Se Deus quiser, eu sei que vai dar tudo certo. Ela está ouvindo a rádio comigo pelo fone. Deus abençoe a todos. Fica com Deus. Sou de São Paulo, capital. Deus abençoe você também. Obrigado por ter mandado sua mensagem aqui para a nossa central de produção internacional. A gente vai orar. Daqui a alguns momentos, já são 2 horas da manhã, a gente vai identificar as emissoras. Em sequência, a oração da madrugada do Socorro de Deus aqui na sua rádio Deus e Amor. Não desligue o seu rádio, hein? Não desligue a sua frequência, porque nós vamos falar com Deus e o nosso Pai Todo-Poderoso vai nos abençoar poderosamente aqui na sua rádio Deus é Amor.
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1: 2 horas.

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1: Às 2:04 em São

Paulo, e este é o momento de nós falarmos com Deus. Onde quer que você esteja, onde quer que você estiver, nesse momento, ore comigo e seja abençoado por Jesus. Ore e tenha as promessas de Deus na sua vida concluídas. Tenha certeza, tenha fé. Coloque diante da presença de Deus aquilo que tem te angustiado, te afligido, e as potentes mãos do Senhor te encontrarão. Maravilhoso, conselheiro, Deus forte, Pai da eternidade, Príncipe da paz, te louvamos da beleza da tua santidade nesta madrugada do teu socorro. Te louvamos porque o Senhor é bom e a tua misericórdia estende-se de geração em geração. O Senhor é um Deus fiel, verdadeiro, o Pai da eternidade, o Príncipe da paz, o Senhor dos senhores. Te louvamos, te adoramos porque tu és fiel. O Senhor é aquele quem nos chamou para sermos ovelhas do teu pasto. É o que está escrito no Salmo 100. O Senhor é aquele que nos fez herdeiros da tua promessa. Nós somos com Cristo, Senhor, salvos. Em Cristo nós somos mais do que vencedores. Nesta madrugada do teu socorro, eu quero te apresentar a vida desta pessoa que agora está orando juntamente comigo. Está orando na sua casa, outros estão orando no trabalho. Senhor, pessoas que estão nas estradas, viajando, indo ou voltando de um compromisso. Meu Pai, eu quero te pedir a tua proteção divina, livrando-os na estrada, livrando-os no trajeto. Espírito Santo de Deus, obrigado porque até aqui o Senhor tem sido o nosso sustento, sustentador, Senhor, da tua obra, sustentador das tuas promessas, sustentador, meu Pai, daquilo que nós precisamos, meu Deus. E eu quero aproveitar o ensejo desta oração para orar juntamente com este querido irmão, com esta querida irmã, Senhor, que está passando um processo tão difícil, calamidades. Meu Deus, em nome de Jesus, eu apresento o Senhor. Em nome de Jesus, meu Pai, esta pessoa que agora está sofrendo, Senhor, esta pessoa que está debilitada, eu quero, meu Pai, apresentar a Ti esta senhora que está com terríveis dores. A enfermidade se alastrou, a doença, Senhor, está devastando este organismo, este corpo. A enfermidade, meu Deus, está levando os dias felizes, a alegria, o sabor da vida, o entusiasmo de viver. E neste momento eu suplico a tua misericórdia, suplico, Senhor, a tua cura divina, suplico a ti, meu Pai, que agora do alto da cabeça à planta dos pés, Senhor, arranque esta enfermidade desta pessoa. Tire, meu Deus, os nódulos do corpo, as células cancerígenas, meu Deus, a má formação dos órgãos. Senhor, eu te peço agora que esta pessoa seja libertada, seja livre, Senhor, deste mal, desta enfermidade terrível. Meu Deus, uma enfermidade congênita, uma doença degenerativa. Os médicos já não podem fazer nada. A medicina já teve o seu limite. Mas o Senhor é um Deus que não conhece o limite. O Senhor é o Deus das causas impossíveis. E neste momento te apresentamos, Pai. Te apresentamos a vida desta pessoa. Te apresentamos, Senhor, a saúde, ainda que debilitada. Te apresento, meu Pai, para que o teu nome seja glorificado. Ah, Deus Pai, Deus Filho, Deus Espírito Santo, eu oro, Senhor, para que agora o sangue seja limpo, que, meu Pai, estes ossos sejam regenerados, meu Pai querido, que este coração seja transplantado, ainda que sem a intervenção humana, somente com a intervenção espiritual, divina. Agora este coração seja
meu Deus, seja curado esta enfermidade terrível, ó Pai. Senhor, os pulmões, cure agora, Senhor. Cure agora, meu Pai. Eu oro, Senhor Jesus, que este irmão, que esta irmã, agora recebam a cura completa. Recebam a cura, Senhor, da alma, a cura do espírito, a cura do corpo. Espírito Santo de Deus, eu oro, meu Pai querido, juntamente com esta pessoa, para que todos os órgãos sejam agora tocados por Ti, meu Pai. Senhor, o estômago, meu Deus querido, que o Senhor agora cure o fígado desta pessoa. Cure, meu Deus, os intestinos. Meu Pai amado, o intestino delgado, o intestino grosso. Meu Deus, eu te apresento também o sistema respiratório do corpo humano. Meu Deus, a laringe. Meu Deus, a traqueia. Senhor, os pulmões, os brônquios, Pai. Senhor, a enfermidade tem levado a sensibilidade. Senhor, também dos órgãos, para que esta pessoa tenha uma vida totalmente tranquila. Os pâncreas, meu Pai. Senhor, tem misericórdia. Cure o coração. Cure os vasos sanguíneos. Senhor, o cérebro agora. Esta pessoa que está com uma enfermidade no cérebro. Doenças degenerativas, enfermidades infecciosas. Meu Deus, cure. Cure, meu Pai. Cure esta doença. Cure esta pessoa. Senhor Jesus, eu te apresento também, Senhor, aqueles que estão acompanhando a Rádio Deus é Amor, apresentando suas profissões, apresentando os seus trabalhos. Eu quero te apresentar, meu Deus, aqueles que oram comigo, que atuam, meu Deus, na área da saúde, meu Pai, os enfermeiros, psicólogos, fisioterapeutas, também os dentistas. Abençoe, Jesus, aqueles que atuam na área da engenharia, da produção, Senhor, soluções mecânicas, estruturais e de processos. Senhor, aqueles que trabalham nas áreas de eletricidades, eu te apresento, meu Pai, em nome de Jesus Cristo. Aleluias, aleluias. Eu, Senhor, acredito no milagre. Eu acredito, meu Pai, na Tua santa providência. Eu acredito, meu Deus, que agora o Senhor está alcançando os advogados, os administradores, Senhor, os analistas de sistema, arquitetos, Senhor, biomédicos, biólogos, contadores, engenheiros, enfermeiros, especialistas de inteligência artificial, especialistas de áreas diversas, farmacêuticos, fisioterapeutas, gestores, jornalistas, médicos, nutricionistas. Senhor, eu te apresento os pedagogos, professores, te apresento os policiais, os bombeiros, os socorristas, meu Deus, as costureiras, pedreiros, marceneiros. Meu Pai, te apresento os profissionais das áreas mais diversas da sociedade, os padeiros. Meu Deus querido, são tantas as profissões. E agora eu oro, eu apresento, Senhor, a todos, meu Pai. Apresento, Senhor, diante da Tua presença, para que o Teu nome seja imensuravelmente glorificado. Espírito Santo de Deus, eu te apresento, meu Pai. Te apresento, Senhor, aqueles que agora oram em favor dos seus filhos, aqueles que oram, Senhor, em favor, meu Pai, aleluias, em favor da sua família, aqueles que oram, meu Pai, em favor das situações que estão totalmente travadas, presas, Senhor, uma causa na justiça, meu Deus, é este relacionamento que está à beira da falência. Senhor, é este relacionamento entre filhos e pais
que está conturbado, que está complexo, que está difícil, meu Pai. Mas eu sei que o Senhor é o Deus das causas impossíveis, que faz agora um milagre acontecer. Espírito Santo de Deus, eu oro, meu Pai, para que agora o Teu nome seja glorificado nesta vida. Aleluias. Senhor, eu oro pela justiça e pela paz. Clamo a Ti, Senhor, pelo fim da violência, da corrupção, da opressão. Eu oro, Senhor, pela justiça social. Eu oro, meu Deus, para que o Teu nome seja proclamado nas ruas, nos lares, Senhor, nos vilarejos, nos sertões, nas chácaras, Senhor, nos interiores. Eu oro para que o Teu nome seja glorificado, proclamado nas grandes cidades, nas capitais, nos centros urbanos, Senhor, trazendo a paz, e não a paz como o mundo pode oferecer, porque o mundo tem um teto, um limite nesta oferta ilusória de uma paz que é condicional, mas o Senhor nos traz uma paz que excede todo o entendimento. É a paz que Cristo dá, é a paz que traz alinhamento entre pensamentos, é a paz que traz a igualdade social, é a paz que traz a regeneração desta pessoa que está à margem da sociedade, é a paz, Senhor, que traz a glorificação para o Teu nome, é a paz que excede todo o entendimento, toda a compreensão. Senhor, eu oro também em favor da saúde, oro em favor da educação, em favor dos vulneráveis. Eu oro, Senhor, em favor do sistema, Senhor, do sistema de saúde. Meu Deus querido, tenha misericórdia daqueles que precisam do sistema de saúde e que ainda não, Senhor, tiveram êxito, ainda estão aguardando, estão na fila de espera, aguardando, Senhor, por uma consulta, por uma cirurgia, esperando, meu Deus, por uma resposta médica, pela marcação, Senhor, daquela consulta tão importante. Senhor, meu Pai, que o Senhor agora faça uma obra, um milagre tão grande, Jesus. Eu oro também em favor da educação, pelos professores, pelas gestões escolares, meu Deus, pelas crianças, pelos adolescentes, pelos estudantes. Meu Deus, faça um milagre acontecer. Senhor, tem misericórdia, meu Pai, do sistema educacional brasileiro. Senhor, protege as nossas crianças, protege os nossos adolescentes, proteja, meu Deus, os Teus filhos. Aleluias. Espírito Santo de Deus, cauteriza a mente, Pai, para que não sejam enganados. Cauteriza, Senhor, trazendo a Tua paz, a Tua tranquilidade. Aleluias, Espírito Santo de Deus. Eu oro em favor, meu Pai, também dos órfãos, dos necessitados, das viúvas. Senhor, aqueles que precisam serem atendidos pelas assistências sociais da Igreja Pentecostal Deus e Amor. Senhor, as crianças que estão na creche Doutora Rosa Tenório, meu Pai, sendo assistidas todos os dias pelas profissionais da pedagogia, da educação de crianças, meu Deus, para que tenham uma primeira infância, Pai, saudável, assistida, digna. Meu Deus, eu oro em favor dos pais dessas crianças, Senhor, que estão nas sarjetas, que estão totalmente desolados. Meu Deus, tenha misericórdia, faz o milagre acontecer, meu Pai. O Teu nome será glorificado, Senhor, eu creio, Jesus, eu creio, meu Pai, que uma grande vitória chega para essas crianças, para os adolescentes, para os adultos, para os senhores de meia idade, para os idosos. Meu Deus, eu já aproveito também para orar em favor das famílias, Senhor.
famílias que estão inseridas, meu Pai, num contexto de brigas, discussões, Senhor, intrigas, divisões, porfias. Tem misericórdia, Jesus. Os valores estão sendo deixados para trás. Os valores familiares, emocionais, sentimentais, estão sendo esquecidos, visto, Senhor, simplesmente e tão somente em virtude da ganância, em virtude do benefício próprio. Meu Pai, tem misericórdia. A família é a base da sociedade. Meu Deus, fortaleça, Pai, este relacionamento. Fortaleça, meu Pai, esta família, Senhor, este cônjuge que tem brigado, que tem discutido, que tem trazido somente dor, sofrimento, aflição para esta casa. Os filhos contemplam, observam atentamente o quão horrorizados ficam, Senhor, com tantas brigas, com tantas palavras malignas, palavras, Senhor, que trazem sentimento de ódio, sentimento de medo, sentimento de insegurança. Mas eu oro, Senhor, para que dentro desta casa a paz que excede todo entendimento agora venha reinar, a paz que Cristo dá, a paz da tua glória, a paz que o Senhor tem para os teus filhos e servos. Oh, aleluias, aleluias, Espírito Santo, aleluias, Senhor, meu Deus, eu oro, meu Pai, em favor desta criança, Senhor, deste adolescente que está nesta casa, este adolescente que está em depressão, Senhor, esta adolescente que está se mutilando para ocultar, para tentar suprimir esta dor tão grande que a alma sente. Misericórdia, Jesus. Misericórdia, Jesus. Misericórdia, Senhor. Meu Pai, os pais desta pessoa já não sabem mais nem o que fazer. Os pais, Senhor, deste jovem, desta jovem, já não sabem mais nem que medidas tomarem, porque simplesmente os filhos estão debilitados, estão vivendo sob efeito de medicamentos fortes, já estão dopados, já não tomam mais, Senhor, decisões pautadas em uma racionalidade, numa razão, na observação da vida, mas tão somente reflexos, momentos, somente, meu Deus, a sombra da realidade. Tem misericórdia, Senhor Jesus. Eu oro, Senhor, concluindo este momento de clamor em favor da nossa Igreja Pentecostal Deus é Amor. Abençoe, Senhor, esta igreja, abençoe a nossa diretoria, abençoe os pastores, abençoe os presbíteros, os diáconos, Senhor, abençoe os nossos obreiros, os membros da IPDA no Brasil e no mundo, abençoe Cristo vivo, aqueles que contribuem com amor, colaboram com a tua obra, ajudam, Senhor, repalamassure me clama, rebalamasteia, ora labasture mantalamaias. Abençoe esta igreja, meu Pai. Esta igreja que está e continua crescendo. Esta igreja, Senhor, que alcançou o mundo, não por meritocracia, mas porque o Senhor tem promessas a serem cumpridas. Abençoe o aniversário que acontecerá nos dias 13 e 14 aqui na sede mundial, Pai. Ai, clamaste manto, ramai, aleluias. Abençoe os pastores que virão, as caravanas que virão, os irmãos de todo o Brasil, do exterior que virão, em caravanas terrestres, aéreas. Senhor, aqueles que virão em seus carros particulares, e trarão pessoas enfermas para serem curadas, porque será um dia de celebração, dos dias, Senhor, de celebração aqui no templo da tua glória, e o teu nome sendo sim glorificado,
e a alma sendo curada e as vidas sendo transformadas. Nós oramos, Senhor, e por fé nós te agradecemos pelas bênçãos que o Senhor tem derramado sobre a Igreja Pentecostal Deus e Amor, sobre o teu povo, sobre a nossa amada irmã Irene Miranda, sobre

2 horas 28 minutos. Obrigado por ter orado aqui na Rádio Deus e Amor comigo. Quero fazer um convite especial a você que ainda não se entregou a Cristo Jesus como seu Senhor e Salvador. Quero que nesse momento você observe atentamente aquilo que Deus quer que você faça. Aos Romanos capítulo 10, versículo 10. Visto que com o coração se crê para a justiça e com a boca se faz confissão para a salvação. Confesse o nome de Cristo agora e seja salvo por ele, dizendo: Senhor Jesus, eu te aceito como o meu Salvador. Escreva o meu nome no livro da vida e sela com o teu sangue para o grande dia da redenção. Amém e amém, Senhor Jesus. Deus abençoe você, hein? Procure a nossa Igreja Pentecostal Deus e Amor mais próxima de você. Nós estamos aqui em São Paulo, na Avenida do Estado, 4568, no bairro Liberdade, no centro de São Paulo. Ou mande uma mensagem para nós pelo 11 9 5094 4645, 11 9 5094 4645. Este é o nosso número WhatsApp do Quero Aceitar Jesus, número pelo qual você pode e deve sim compartilhar conosco a sua experiência com Deus. E claro, nós queremos te ajudar, queremos te auxiliar nesse primeiro momento da tua vida com Deus, tá bom? Agora são 2 horas e 30 minutos em São Paulo. Um excelente dia para você ligado aqui conosco na Rádio Deus e Amor. Hoje é

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1: Mas eu quero, por se falar em questão de estresse, quero falar também sobre, eu já falei sobre esse tema e retorno ao tema, né? Sobre a questão de nós, às vezes, termos o nosso estresse, não só do dia a dia. Nós acabamos tendo pessoas que acabam se envolvendo numa ansiedade demasiada, pessoas que acabam com aquele esgotamento emocional, tendo de tomar remédios, algumas tendo que se afastar do próprio trabalho, e algumas pessoas que acabam ficando enfermas e algumas que acabam até morrendo. E nós, mesmo sendo servos de Deus, testemunhas fiéis do Senhor, nós também nos esgotamos, sim, por que não? Nós temos as contingências da vida que realmente nos fazem nos curvarmos, às vezes, diante do nosso dia a dia pesado, não é? E podemos ter esgotamento, sim. Podemos ter o famigerado estresse, sim. E podemos caminhar por caminhos onde só mesmo Deus ou até a psiquiatria para nos ajudar, por que não? Isso é uma coisa que pode acontecer. Agora, cientistas acabaram estudando essa questão desse, eu vou dizer, esgotamento, né? E mediram através do que chamaram unidades de mudança de vida. E como eu estava dizendo a vocês, algumas coisas foram pontuadas como coisas que fazem muito mal para as pessoas. E elaboraram, então, aqui uma escalazinha de coisas que fazem as pessoas sofrerem mais. A viuvez, ela alcança 100 unidades de mudança de vida. 100 unidades. O divórcio alcança 73 unidades. Por incrível que pareça, até a gravidez corresponde a 40 unidades. Coisas que parecem tão simples, às vezes, para uma reforma de uma casa, 23 unidades. E até a preparação para festas, essas coisas, 12 unidades. Eu havia dito aqui, né, que era uma escala até 100, mas na verdade é uma escala de, não é até 100 não, é uma escala de unidades, e 100 unidades é a escala da morte de um cônjuge. Então a gente tem que ter mais compreensão quando uma pessoa perde a esposa ou quando perde o esposo. Tem pessoas que falam, ah, tá demorando se recuperar essa pessoa aí, acho que já é um pouco, já é manha. Não. Não fale isso nunca mais. Nunca mais diga isso. Mesmo porque, às vezes, só quem passa por uma situação para compreender a profundidade dessa situação. A viuvez, ela dói mesmo. Então, eu quero até transmitir a minha palavra de respeito a todos vocês, a todas vocês que perderam o cônjuge. Cientificamente se prova que isso dói mesmo. É a dor considerada mais alta dentre essas que eu estou falando para vocês. O divórcio, nós estávamos falando sobre o divórcio. O divórcio também é uma coisa que dói. Dói. Ah, mas divorciou, casa com outro, Deus vai dar uma coisa melhor. Calma, peraí, o divórcio dói. Leva a solidão. Tanto o divórcio como a viuvez. As pessoas ficam solitárias. As pessoas passam por índices enormes de saudades, não é? Então a gente tem de ter um pouco de compreensão. Esses mesmos cientistas concluíram que pessoa alguma pode suportar com as suas próprias forças mais de 300 unidades no período de um ano sem consequências físicas ou emocionais nos dois anos seguintes. Então preste atenção, em um ano, se a pessoa fica viúva, se a pessoa passa pelo divórcio, se a pessoa tem algum outro tipo de perda, vai acumulando essas perdas, em um ano, se a pessoa alcançar 300 unidades, não tem como essa pessoa não ter consequências físicas ou emocionais dentro dos próximos dois. E, por vezes, consequências muito sérias. Vai dizer, mas irmão Lourival, isso não é para nós, nós somos crentes, graças a Deus, aleluia, bato no peito, eu tenho Jesus. O crente não está imune a isso, não. O próprio Senhor Jesus, ele se angustiou, a Bíblia fala em Mateus 14:33. Eu já comentei sobre isso também aqui no nosso programa. Jesus entrou em agonia profunda. A Bíblia fala que a sua angústia, né, era tão grande que as suas o seu suor chegou a se transformar, não se transformar, né? Chegou a tipo o seu suor a ser de sangue, né? Não era brincadeira, não. Angústia extrema. Pavor mesmo. Afinal de contas, no caso de Cristo, não é? Ele estava sofrendo o peso do pecado de toda a humanidade sobre ele. E a Bíblia fala que em meio a essa crise profunda que o próprio Senhor Jesus passou, lhe apareceu um anjo do céu que o confortava, em Lucas 22, 43. Ele não ficou só nesse momento. Nós vemos que o Senhor Jesus sofreu na morte de Lázaro. Não é que ele ficou viúvo ali, não, claro que não. Mas era a morte de um amigo. E a Bíblia fala que ele comoveu-se em espírito. E tem ali aquele versículo pequenininho, Jesus chorou. Nós perdemos pessoas, né, ouvintes? Tem uma coisa que não foi colocada por esses cientistas, que não são brasileiros. Mas no Brasil hoje nós temos aí um fenômeno, não é? Pessoa perde o emprego. É um estresse, tem família. Tem aquela coisa assim, aquela questão moral de colocar um alimento sobre a mesa. O sofrimento é grande. Que Deus nos livre disso. Você que está desempregado, que Deus tenha misericórdia de você e lhe abra uma porta. Estamos orando por você aqui na Deus é Amor. Então, ouvinte, olha, a gente não está imune a essas coisas. Podemos sofrer como nosso Senhor Jesus sofreu, mas podemos também ser confortados pelo Senhor. Podemos sim ser confortados pelo nosso Senhor Jesus Cristo. Os anjos confortaram o Senhor Jesus e ele sabe que nós precisamos desse conforto também. Ele sabe porque ele passou por essa situação difícil. Passou. Hebreus 7:25. Portanto, pode também salvar perfeitamente os que por ele se chegam a Deus, porquanto vive sempre para interceder por eles. Ou seja, nós temos um grande intercessor, o Senhor Jesus, que passou por situações de lágrimas, de sofrimento. Você pode imaginar o estresse de estar numa ceia, sabendo que você vai comer a última ceia e depois você vai morrer? Você pode imaginar esse estresse? Você pode imaginar essa dor ali no Getsêmani? A agonia do Senhor em oração. E o Papai do Céu envia o anjo ali para o confortar. Ele sabe o que você tem passado. Portanto, se tornou o intercessor por você. Intercede por você. A Bíblia está dizendo que nós temos um grande intercessor. E nós temos também um grande ajudador. O Espírito Santo nos ajuda em todas as coisas. O Espírito Santo é chamado de Consolador. Ajudador, Paráclito, que significa aquele que anda ao lado. Há um que intercede por nós, e outro que nos consola e anda ao nosso lado. Podemos dizer então que nós estamos seguros. Por maior que seja a nossa luta, nós não estamos sós. Mas volto a dizer, nós estamos também livres do sofrimento. Deus está ao nosso lado, Deus está ao seu lado, você que está ouvindo o nosso programa. Você que está ouvindo essa voz falando com você e sabe que a voz pode ser do pastor Lourival de Almeida, mas essa palavra é de Deus. Não te deixarei, nem te desampararei, diz a palavra de Deus em Hebreus. E em outros tantos locais, nós temos um querido irmão, sempre falava, eu acredito que em tom de brincadeira, né? Creio piamente que era em tom de brincadeira. O irmão está sofrendo? É pecado, está em pecado. Está com dor de dente? Pecou, irmão. Dor de cabeça, é o pecado, é o pecado. Era brincadeira, é claro. Não pode ser sério. Se você está sofrendo nesse momento, não significa que você, estou pagando algum pecado, ou eu pequei, ou Deus me abandonou, não. Digo a você como irmão, digo a você como pessoa. Digo a você como um ser igualzinho a você. Eu não tenho diferença nenhuma de você. Pastores não são super-homens, somos iguais. O sofrimento faz parte da vida. O sofrimento faz parte da vida. Enquanto nós vivemos, nós estamos sujeitos a lidar com a morte, com o pranto, com a dor, com o lamento. Essas coisas só passarão quando o reino de Deus se consumar. A Bíblia fala em Apocalipse 21, versículo 4. Até que isso aconteça, nós temos de estar atentos ao que diz a palavra de Deus. Jesus fala, olha, eu tenho vos dito essas coisas para que em mim tenhais paz. No mundo tereis aflições, algumas Bíblias já traduzem como tribulações. Mas tem de bom ânimo, eu venci o mundo. João 16. Nós não estamos imunes ao sofrimento. Nós não estamos imunes às batalhas da vida, às tribulações. Quantos homens de Deus passaram por tribulações? Algumas delas a gente verificando nas sacrossantas páginas da palavra de Deus, a gente fala, como é que ele aguentou, hein? Fale de Jó, por exemplo. Como é que Jó aguentou? E Jó não só suportou a luta, mas a perda dos seus filhos. Morreram todos, dos seus bens, da sua saúde. E sobrou para ele ainda uma esposa queixosa e amigos incompreensíveis que queriam atribuir a situação de Jó ao pecado. O apóstolo Paulo também passou uma grave crise e falou, Senhor, eu não aguento mais. Pediu a Deus livramento e Deus não deu. Mas Paulo registrou o que o Senhor fez através daquele sofrimento e o quanto o sofrimento fez amadurecer. Paulo diz, ele me disse, a minha graça te basta. Foi o que o Senhor falou a Paulo. Porque o meu poder se aperfeiçoa na fraqueza. Por isso, de boa vontade, antes me gloriarei nas minhas fraquezas, a fim de que repouse sobre mim o poder de Cristo. Pelo que sinto prazer nas fraquezas, nas injúrias, nas necessidades, nas perseguições, nas angústias, por amor de Cristo. Porque quando estou fraco, então é que sou forte. 2 Coríntios 12. O que Paulo está dizendo aqui é, nós não somos melhores que Paulo, é a vida. Angústias, injúrias, perseguições, necessidades. E Deus falando, fica tranquilo, eu estou contigo. A minha graça te basta e o meu poder se aperfeiçoa na fraqueza. Prezado ouvinte, você não está sozinho se você tem Deus. Prezado ouvinte, nem sempre você vai receber no tempo que você quer o que você quer em forma de livramento, prosperidade, cura de enfermidade. Talvez não. Talvez você não vá conseguir dentro daquilo que você está pensando que deveria ser. Mas Deus está fazendo com que a sua vida seja amadurecida. Deus está fazendo, às vezes, até mesmo com que você venha a compreender até o sofrimento de outras pessoas. Deus está fazendo você entender o quanto você precisa praticar a dependência dEle. Que você viva para depender dEle, que você viva nele. Quando você passar por uma fase difícil, quando você vier ao estresse profundo, quando você, como diziam os antigos, estiver vivendo esse momento de esgotamento, emocionalmente você estiver mais lá no fundo do poço, entenda a mensagem. O que Deus está falando contigo? Se você é de Deus, Ele não vai te abandonar. Se você ainda não é de Deus, entrega o teu coração ao Senhor. Entrega o teu caminho ao Senhor e confia nele, ele vai cuidar de você. Essa palavra é uma palavra de Deus, porque nós estamos vivendo o século onde nós nos estressamos, onde nós nos esgotamos emocionalmente, onde as coisas estão cada vez mais difíceis, o mundo está cada vez mais difícil. Essa questão que eu estava falando da perda de entes queridos, hoje não está difícil se perder um ente querido. Essa questão que eu estava falando do desemprego, essa questão que estávamos falando sobre o divórcio, as necessidades, como Paulo estava falando, as injúrias, os falsos testemunhos contra você, contra mim, contra nós, essa palavra é para você, essa palavra é para mim. Então, de uma pessoa que já passou e passa e tem passado por tantos momentos difíceis, momentos onde nós nos estressamos mesmo, deixa Deus cuidar de você. E seja fortalecido pela graça. Seja fortalecido pelo Senhor. Jesus Cristo estará contigo. O Espírito Santo estará sendo o seu ajudador e o seu consolo. Fica tranquilo. A tribulação vem, a luta vem. Vai chegar o momento que você vai achar que não vai sair. Mas pode ficar sossegado. Confia no Senhor. Porque Ele está cuidando de você. Se você já entregou a sua vida a Ele. Se não entregou a sua vida a Ele, entrega agora. E você nunca mais estará sozinho. Em momento nenhum da sua vida.
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2h51, bom dia pra você, o Bom Amigo com Jonas Reis. Uma voz de saudade aqui na sua madrugada do Socorro de Deus, na rádio Deus é Amor. Na sua companhia, Diácono Natiel Reis, o Papa Chibé Paraense, e comigo fazendo aquela companhia maravilhosa, Márcio Luiz com S, na mesa técnica de áudio. Você pode continuar interagindo conosco, 11 982 92 33 92. Eliana Pinheiro mandou mensagens aqui, escreveu: a paz do Senhor Jesus Cristo, peço que continue orando por minha saúde para eu vencer a ansiedade e ter novamente vida com Deus, esperança, paz, amém, que Deus abençoe você. 3 horas, aquela oração com o nosso querido pastor Lorival de Almeida, aqui na sua rádio Deus e Amor. Continue interagindo conosco, mande as suas interações, pastor Lorival vai orar com você e por você na programação mais ouvida do rádio brasileiro, rádio Deus e Amor, programa Voz da Libertação, 64 anos, comunicando amor, a graça, a paz, a benignidade de nosso Salvador Jesus Cristo. Nos sábados e domingos que virão, nos dias 13 e 14, aqui na sede mundial, será o aniversário de 64 anos da nossa Igreja Pentecostal Deus é Amor. Você que acompanha em todo o Brasil é o nosso convidado mais do que especial, cordial convidado de honra para participar conosco. Avenida do Estado, 4568, e Avenida Prefeito Pereira Passos, no bairro Liberdade. É o endereço da Igreja Pentecostal Deus é Amor. Vem participar com a gente.

0: o seu nome?
1: Malvira Teodoro.
0: Irmã Malvira Teodoro, conte a bênção.
1: Na hora da oração eu senti uma coisa leve que passou assim em mim assim, e eu tinha umas dores assim no corpo, limpou tudo. E a minha vista limpou tudo.
2: Eu tava com tiroide, doía, não pode entrar ninguém. Aí, o pastor falou, eu senti, e
3: ouvintes, a nossa irmã Emília não contou para ninguém. O Espírito Santo revelou, após a revelação, a irmã foi curada, a dor desapareceu.
2: Graças a Deus, meu braço também.
3: Braços também estava doendo. Levanta o braço, irmã Emília. Olha aí, está levantando o braço. Quem te curou?
2: Jesus.
4: Eu estava com muita dor nos meus dedos demais, chegou, adormecia meus pés. Aí eu pedi para Deus que Deus me curasse, não deixasse acontecer nada comigo, que desse livramento. Em nome de Jesus, eu recebi a minha cura, a minha vitória.
0: Está curada!
4: Graças a Deus.
5: Alcancei, irmão, uma cura dos meus rins, aleluia.
6: Eu tinha um problema nos rins.
5: Eu tinha problema nos rins e muito feio mesmo. Que a doutora até falou para mim que ia botar eu na fila do remodiário. Eu falei, não, eu pensei no meu coração, eu falei, eu não vou. Eu tenho duas irmãs que morreram por causa disso, mas eu não vou. E eu orava, pedia a Jesus para ter misericórdia em mim, porque eu não ia fazer remodiário, porque eu vejo aquelas pessoal com os braços cheios de calombo, cheios de coisa horrível, irmã. Aquilo me doía por dentro, eu falei, não vou fazer. Eu chorava muito nos pés do Senhor e falei, Senhor, tem misericórdia de mim, o Senhor tem misericórdia de mim, e curou. Eu estou até com os documentos.
6: E aqui. Agora, minha irmã? E agora?
5: Graças a Deus.
6: Como é que a irmã está agora?
5: Estou ótima. Jesus me curou, irmã.
7: Cheguei na igreja, há uns dias eu estava com uma dor muito forte nas costas, no nervo ciático. Essa noite não tinha nem posição para colocar a perna para dormir. E eu entrei aqui e falei, Senhor, me cura, porque está doendo demais. Não tem medicamento que tire essa dor. 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
11: 4 minutos para as 3 horas da manhã. 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Aproveite esta ocasião, esta oportunidade para participar conosco do culto da busca do Espírito Santo às 9 horas da manhã e também um culto especial à tarde aqui na Igreja Deus é Amor em São Paulo. Agora 11 graus em São Paulo, bem frio, umidade relativa do ar está em 87%, não há possibilidade de chover hoje aqui em São Paulo, fique tranquilo, está bem friozinho, mas a possibilidade de chover é nula, não existe. Deixa eu ver aqui, qual a mínima de temperatura vamos atingir hoje, se é que ainda não atingimos. É, agora 11 graus. Temperatura mínima será de 10 graus. Sensação térmica mínima para hoje é 10 também. A máxima prevista para hoje é de 16 e sensação térmica de 15. Então é bastante frio, né, Márcio? A gente está aqui na Central de Produção Internacional, vendo a movimentação aqui, agitada ainda, né, madrugada, mas em São Paulo o movimento é contínuo. Emenda de feriado, feriado que aconteceu na quinta-feira, esvaziou um pouco a capital dos bandeirantes, mas as pessoas aos poucos estão regressando de volta a São Paulo. E é claro que você que não viajou, você que já voltou de viagem, deve participar com a gente de um culto especial aqui no Templo da Glória de Deus. 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Domingo pela manhã, cultos nas igrejas Deus e Amor em todo o Brasil e também à noite, cultos em todas as nossas IPDAs. 2:59:40. Vamos identificar as emissoras agora em todo o território nacional, porque em sequência tem aquela oração de praxe, oração de costume, com o nosso querido pastor Lorival de Almeida, aqui na sua rádio Deus e Amor. Comunicando com todos, diácono Natiel Reis, o Papa Chibé Paraíso.
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1: 3:01.
2: O Senhor Jesus nos promete em sua palavra no livro de João, capítulo 14, versículos 13 e 14.
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4: Prepara o seu coração, nós vamos clamar o nosso Deus agora. Todas as emissoras já estão unidas para esse momento de oração. Falemos com Deus, foco total no nosso Senhor. Grande Deus, poderoso Pai, nós estamos na presença do Senhor mais uma vez. Meu Deus, eu quero agradecer o Senhor de todo o meu coração por poder estar aqui, falando com os ouvintes, cumprindo a Deus a missão que o Senhor colocou em minhas mãos. Agradeço o Senhor pela vida, agradeço o Senhor pelo alimento, agradeço o Senhor por todas as bênçãos e também pelas lutas, Senhor. Afinal de contas, as lutas nos fazem, Senhor, pessoas melhores, pessoas mais experientes. Agradeço o Senhor pelo conforto, pelo consolo, pela alegria, também pelas tristezas, por tudo, Senhor. Muito obrigado. O Senhor certamente é o Deus do meu coração, o Deus da minha vida, bem como também, ó Deus, o Senhor é o Deus da vida desse ouvinte que está clamando o Senhor agora, desse ouvinte que está orando conosco agora, pedindo, Senhor, meu Deus, socorro, pedindo justiça, pedindo paz, pedindo um milagre, pedindo a maravilha, pedindo entendimento, compreensão das suas coisas. Eu creio, meu Deus, que o mover do Senhor está acontecendo nas nossas vidas, eu creio. Eu creio que o mover do Senhor está acontecendo na vida desse querido ouvinte que está orando conosco agora. Nós glorificamos o Senhor por isso. Eu glorifico o Senhor. Senhor, meu Deus, eu sei que é chegada a hora na vida de tanta gente. O Senhor que é o Deus, que é o Senhor do tempo. Sei que o tempo para esse, para aquele, para tanta gente é chegado. Depois de tanto sofrimento nessa vida, depois de tantas lágrimas nessa vida, eu sei que é chegado, ó Deus, o dia da vitória para essa pessoa que há tanto tempo tem aguardado essa vitória. Meu Deus, meu Pai, glorifico o Senhor com toda a força do meu coração. Quero, ó Deus, além de agradecê-lo, ó Pai, pela prosperidade, pela vida, eu quero também, ó Deus, insistir ainda mais, embasado na sua palavra, insistir em favor dos nossos ouvintes, insistir em favor daqueles, ó Deus, que estão tão necessitados do socorro, tão necessitados, ó Deus, em meio a tanta angústia, em meio a tanto sofrimento. Senhor, meu Deus, levanta de uma vez por todas essa pessoa abatida, levanta de uma vez por todas, ó Deus, essa pessoa que está em estado de sofrimento profundo. Levanta essa pessoa agora, meu Deus, eu sei que o Senhor tem esse poder para levantá-la, para fazer, ó Deus, com que essa vida seja uma vida totalmente restaurada através do agir do Senhor. Eu creio, meu Deus, eu creio no poder do Senhor para com essa vida neste momento. Creio, ó Pai, que o Senhor está passando bálsamo curador nessa vida, nesse coração. Esse coração, Senhor, meu Deus, que certamente já não suporta mais tanto sofrimento, às vezes até tanto medo, tanta adrenalina. Senhor, eu sei que quando o Senhor se manifestar a esse coração agora, a transformação vai acontecer de uma forma cabal. Tenho certeza, Senhor meu Deus, que a manifestação do Senhor trará tranquilidade a essa vida. Trará, ó Deus, o conforto a esse coração. Trará, ó Deus, uma nova perspectiva, uma nova dimensão. Senhor meu Deus, Senhor meu Pai, um testemunho sairá dessa boca. Essa pessoa haverá de testemunhar, sim, porque é grande o que o Senhor está fazendo. É grande o que o Senhor está fazendo nesse lar. É grande o que o Senhor está fazendo nessa família. Senhor meu Deus, em nome de Jesus, confirma a sua obra agora. Confirma, Senhor meu Deus, a cura para esse corpo abatido. Não só essa questão que envolve o psicológico dessa pessoa. Não só essa questão, ó Deus, que está psicologicamente, de uma forma, Senhor meu Deus, completa no psíquico dessa pessoa, afetando-a. Fazendo, ó Deus, ela sentir tantos males que até mesmo são imperceptíveis. Males psicossomáticos, ó Deus. E eu sei, ó Pai amado, que isso está afetando de uma forma a levar essa pessoa ao fundo do poço, a levar essa pessoa a esse estágio depressivo, a esse estágio de ansiedade. Sei, Senhor meu Deus, o Senhor é um grande Deus, o Senhor é um Deus vivo, o Senhor está enxergando o que os nossos olhos não podem enxergar. Senhor, eu não sei detectar uma pessoa com esses problemas. Às vezes, ó Deus, nós olhamos e pessoalmente olho uma pessoa, Deus, e eu não sei dizer o que ela está sofrendo, porque não é algo que eu possa ver, não é algo que nós possamos detectar através até mesmo dos nossos mais profundos sentimentos em relação àquela pessoa. Mas o Senhor sabe, ó Deus, que essa pessoa está sendo afetada psicologicamente. O Senhor sabe que essa pessoa está ansiosa. O Senhor sabe que essa pessoa está depressiva. O Senhor sabe que essa pessoa está sofrendo um mal silencioso. E eu sei que o Senhor pode agora, ó Deus, agir nessa pessoa que já está à margem, às margens, ó Deus, de até mesmo sofrer os terríveis danos, ó Pai, da depressão. Quantas pessoas têm ido na direção do suicídio? Quantas pessoas têm caminhado na direção da morte? Porque esse mal silencioso, esse mal, ó Deus, que a pessoa talvez tenha até vergonha de ir a um tratamento. Quantas pessoas dizem, mas eu sou crente, eu não posso fazer um tratamento para essa questão, eu não posso estar depressivo, eu não posso estar depressiva. Quantas pessoas dizem, eu sou crente, o que é que os meus filhos vão dizer quando souberem que eu estou depressivo, depressiva? O que é que a minha família vai saber, vai fazer ou vai sentir quando souber que eu estou sofrendo terrivelmente de ansiedade, síndrome do pânico? Eu não posso. E quanta gente está caminhando para a morte, ó Deus, porque tem esse pensamento. Senhor meu Deus, nós pedimos ao Senhor para agir nessas vidas. Pedimos ao Senhor que dê entendimento a essas pessoas que isso é possível de acontecer, para que essas pessoas busquem o socorro no tempo oportuno. Eu repreendo, ó Deus, esses males agora. Repreendo esse, ó Deus, que é o mal do século. Repreendo essa ansiedade. Repreendo essa depressão. Repreendo, Senhor meu Deus, essas lágrimas ocultas, escondidas, mas que não cessam de rolar por esse rosto molhado, Senhor meu Deus, por essa lágrima de dor, por essa lágrima, ó Deus, que prenuncia uma morte prematura. Peço ao Senhor, em nome de Jesus, coloca a sua mão nessas vidas. Esse pai de família que tem vergonha de dizer que está sofrendo esse mal, esse pai de família que tem vergonha de dizer que está sofrendo essa tristeza profunda, até não sabe que se chama uma depressão, até não sabe às vezes que está sofrendo essa síndrome do pânico, mas está aí com esse mal que está matando pouco a pouco essa vida e fazendo dessa vida, ó Deus, uma vida tão miserável, uma vida tão degradante. Eu repreendo agora, meu Deus, em nome de Jesus, e onde quer que haja, ó Deus, um extrapolamento daquilo que é enfermidade para aquilo que é espiritual, eu repreendo em nome de Jesus Cristo agora. Saia, saia, saia agora, saia dessa casa agora, saia essa enfermidade agora, saia agora em nome de Jesus, meu Deus, opera em nome de Jesus Cristo. Quantas pessoas, ó Deus, que estão à beira de um suicídio, à beira de uma loucura, mas não tomam uma atitude, ó Deus, por simples vergonha de dizer que estão enfermas. Quantas pessoas, ó Deus, se criou aquela casca de super-homem, super-mulher? Criou-se, Senhor meu Deus, uma sistemática de que o homem não pode chorar, a mulher não pode manifestar dor, e isso, ó Deus, está levando essas pessoas para uma morte tão cedo. Eu quero que o Senhor opere nessas vidas agora. Quero que o Senhor fale esse coração, ó Deus. Que o Senhor entenda as lágrimas. Que o Senhor entenda as nossas lágrimas. Eu sei que o Senhor entende as nossas lágrimas, ó Deus. Eu sei que o Senhor entende o sofrimento dessa pessoa. Eu sei, ó Deus, que essa pessoa pode ir para o sofrimento profundo, porque um membro da família está nas drogas, porque às vezes o desemprego deixou essa vida tão miserável, porque aquela expectativa de uma vida tão boa, tão tremenda, acabou não se confirmando. Eu sei que o Senhor pode agir nessa vida. Sei que o Senhor pode restaurar esse coração. Sei que o Senhor pode restaurar essa vida. Senhor, meu Deus, quantas vidas estão sofrendo as questões do coração, as questões que afetam as pessoas. Senhor, meu Deus, Senhor, meu Pai, eu sei que o Senhor pode, ó Deus, com o poder do Senhor, restaurar essa casa, restaurar essa questão do coração, restaurar essa vida, ó Deus, que está chorando tanto, está sofrendo tanto. Qual é a solução que resta, a não ser o Senhor restaurar essa casa? Qual é a solução que resta, a não ser que o Senhor se mova, Senhor meu Deus, e restaure esse coração, essa vida? Eu creio, Senhor meu Deus. Nós cremos, Senhor meu Pai, que o Senhor é um Deus vivo, o Senhor é um Deus poderoso, o Senhor é um Deus tremendo, o Senhor pode, ó Pai, embora o nosso coração diga, não, para mim já se tornou impossível. Ó Deus poderoso, eu sei que o Senhor é o Deus dos impossíveis. Eu sei que o Senhor é o Deus que repreendeu aquele sorrisozinho de Abraão e Sara. E o Senhor mesmo deixou a questão, haveria alguma coisa impossível para Deus? Eu sei que o Senhor pode, mas ainda eu sei que o Senhor quer. Eu sei que o Senhor quer. Eu sei que o nome do Senhor é glorificado no impossível. Eu sei que o nome do Senhor é glorificado em cada ação tremenda que o Senhor toma nas tuas mãos. Ó Deus dos impossíveis, restaura essa casa, restaura essa família, restaura essa vida, Deus dos impossíveis. Restaura para a glória do teu santo nome, restaura, Senhor meu Deus. Eu creio no poder do Senhor, eu creio na misericórdia do Senhor agora. Eu sei que o Senhor está agindo, Senhor meu Deus, trazendo a justiça, Senhor meu Pai, essa vida injustiçada. Eu sei, Senhor meu Deus, que o Senhor está fazendo aflorar nesse coração o sentimento excelente de justiça. É tão bom, Senhor meu Deus, nós termos esse sentimento, ó Pai amado. É bom, Senhor meu Pai, tão maravilhoso, nós entendermos essa questão. É bom, ó Pai amado, nós entendermos que o Senhor é um Deus vivo, Deus poderoso, um Deus que está agindo, um Deus que não tem favoritismo aqui ou ali, um Deus que age, ó Deus, na simplicidade desse coração, na sinceridade dessa vida. Deus poderoso, ativa no coração do seu povo esse senso apurado, esse senso excelente de justiça, para que nós, ó Deus, com tudo quanto que o Senhor tem colocado em nossas mãos, ajamos, ó Pai, com justiça. Ativa, Senhor meu Deus, em nossas vidas o senso de justiça, para que nós sejamos justos perante o Senhor. Nós sabemos, ó Deus, que a oportunidade nos é dada, e o Senhor nos cobrará, ó Pai, pela oportunidade que o Senhor tem nos dado. Que haja em nós, ó Deus, esse sentimento, para que nós possamos agir, ó Deus, com perfeição. E se houver, ó Deus, em nossas atitudes algo que não esteja correto, certo, que o Senhor nos ajude, ó Deus, que seja involuntário, pelo menos, ó Deus, para que nós não tenhamos em nós, ó Pai, o peso, a carga, ó Deus, de carregarmos sobre nós o peso da injustiça praticada a outras pessoas. Eu não quero ser injusto, Senhor meu Deus. Eu não quero, Senhor meu Pai, diante do Senhor que é justo e nos fala para buscarmos o reino do Senhor e a sua justiça. Eu não quero praticar justiça e carregar o peso de sangue nas minhas mãos. Eu quero, ó Deus, fazer a vontade do Senhor. E gostaria, ó Pai, que todos nós estivéssemos nessa direção. Todos quantos, dirigentes, pastores, membros, famílias, membros de família, chefes de família, sacerdotes do lar, sacerdotes da igreja, sacerdotes, ó Deus, eu diria, ó Pai amado, dessa mordomia, ó Deus, que o Senhor tem colocado em nossas mãos, vidas pessoas, ó Pai, que estão ali nos ouvindo, ó Deus, pessoas, ó Deus, que estão acreditando em nós, que nós tenhamos justiça para agir em relação a essas pessoas, que nós tenhamos o conceito bíblico, ó Deus, para ensinarmos essas pessoas, para que, ó Deus, que com tranquilidade nós possamos viver a extensão da nossa vida. Sabemos que nós estamos fazendo o que é certo, o que é correto, o que é justo. Nós queremos isso, ó Deus, porque nós sabemos que isso vai tornar, ó Deus amado, sem, com certeza, sem sombra de dúvida, o nosso ministério, a nossa igreja, uma igreja muito mais abençoada, muito mais usada, uma igreja, ó Deus, onde o Senhor vai navegar com certeza, fazendo com que toda a extensão da misericórdia do Senhor seja alcançada através desse ministério e através dos servos e servas que o Senhor tem colocado para reger, Senhor, a obra do Senhor nessa terra. Dá inteligência aos seus servos, meu Pai, dá inteligência às suas servas, meu Deus, os nossos pastores que estão em todas as igrejas, em todas as congregações, os nossos pastores, ó Deus, que o Senhor colocou como responsáveis pela sua obra, aqui e ali. O Senhor sabe o que eu estou falando, meu Deus, que esses pastores entendam, ó Pai, o tamanho da responsabilidade que têm. Dos nossos pastores, não só da nossa igreja, meu Deus, todos aqueles que se colocam como pastores, ou que foram colocados, ou que têm realmente a vocação, meu Deus, ah, se todos pudessem entender, ó Pai, a extensão da responsabilidade, ah, meu Deus, se todos pudessem entender que cada alminha que está ali, cada pessoa que foi ali, ó Deus, como um passarozinho faminto, abrindo o biquinho ali, pedindo alimento. Ah, meu Deus, se todos pudessem entender, ó Pai, que nós somos responsáveis pela alimentação dessas vidas. Se todos pudessem entender que o Senhor está vendo a sua igreja como a menina dos seus olhos. Ah, se todos pudessem entender, Senhor, meu Deus, o quanto o Senhor tem cuidado dos seus filhinhos. Eu sei, ó Deus, que muitos nem se levantariam como pastores. Eu sei que muitos, ó Deus, nem mesmo aceitariam, eu diria, ó Pai, porque verificando as condições, sei que não é só a questão da condição, eu sei disso, meu Deus. Sei que é a questão do chamado, a questão da honestidade, mas sei que também não basta. Sei, ó Deus, que nós nos colocamos perante o Senhor, e sei que o Senhor tem dado a nós a oportunidade de nos prepararmos para fazer a sua obra. Senhor, meu Deus, que haja responsabilidade nesse momento. Responsabilidade daqueles, ó Deus, que o Senhor colocou ali para cuidar das ovelhas. Que eles entendam a responsabilidade. Que eles entendam, ó Deus amado, o fardo. Que eles entendam, ó Deus amado, o quanto o Senhor, meu Deus, o Senhor haverá dentro, ó Deus amado, daquilo que o Senhor responsabiliza os seus servos. Que o Senhor haverá de cobrar deles o trabalho das mãos. Ah, meu Deus, eu tremo, Senhor. Eu tremo. Eu tenho temor do Senhor, meu Deus. Meu coração se estremece perante Ti. Eu sei, ó Deus, o quanto, ó Pai, eu tenho a responsabilidade de alimentar o rebanho do Senhor com o alimento certo. Eu sei, ó Deus amado, o quanto eu tenho a responsabilidade, Senhor meu Deus, de fazer o que é correto perante Ti. E eu não quero fazer errado, meu Deus. Eu não quero fazer errado não, meu Pai. Eu coloco diante do Senhor cargo, coloco diante do Senhor posição, coloco do Senhor, diante do Senhor títulos. Eu quero ir para o céu, eu não quero ganhar almas e ir para o inferno não, Senhor, não quero. Eu quero fazer o que é certo, meu Deus, e coloco perante o Senhor, diante do Senhor, com humildade, com sinceridade no coração. Não estou falando isso em oração a Deus porque quero me aparecer, não. O sangue de Jesus tem poder, não, meu Deus, porque eu me estremeço diante da responsabilidade, sim. Eu sei que as almas estão ali e precisam comer, ó Deus, o alimento certo, balanceado. Sei, meu Deus, meu Pai, da responsabilidade, sim, que o Senhor colocou não só nos meus ombros, mas diante dos ombros de todas as pessoas, ó Pai, que tem que assumir a sua parte com responsabilidade e temor. Almas, ó Deus, precisam se alimentar, precisam estar de pé. Almas que, ó meu Deus, precisam ouvir a sua verdade, precisam comer a comida balanceada para resistir a setas malignas. Vidas precisam resistir e contam, ó Deus amado, com a palavra, com o poder. E nós temos que estar, ó Deus, preparados para alimentar essas vidas.
5: Que essas vidas não sejam ovelhas sem pastor. Pelo contrário, meu Deus, que sejam ovelhas com pastor. Então usa os teus servos e servas, meu Deus. Usa os teus servos e servas. Toca nos teus servos e servas. Senhor meu Deus, Senhor meu Pai, o Senhor conhece o meu coração, meu Deus. O Senhor conhece a minha vida, meu Pai. E o Senhor

para que a obra do Senhor seja conduzida à luz da sua palavra, para que, Senhor meu Deus, a palavra do Senhor seja a carta magna realmente, Pai, a esses corações, a essas vidas, que haja edificação e que a palavra do Senhor seja realmente, ó Deus, a suficiência a esses corações e a essas vidas famintas, que sejam suficientes, Senhor meu Deus. Pai de poder, como prova de que o Senhor realmente é um Deus vivo, como prova de que realmente o Senhor é um Deus poderoso e o Senhor está, ó Pai amado, na sua palavra e está abençoando a sua igreja, está abençoando os seus servos. Eu quero que o Senhor opere maravilhas agora, ó Deus, nessa vida que recebe, ó Pai amado, o seu poder através da oração, essa pessoa que está de joelhos, essa pessoa que está com lágrimas nos olhos, como eu estou aqui, meu Pai, essa pessoa que está confiada no seu poder, eu quero que o Senhor toque nessa vida agora. Senhor meu Deus, eu quero que o Senhor toque nesse coração agora. Eu quero que o Senhor levante essa pessoa paralisada agora. Não é para exaltar, Senhor meu Deus, o meu nome, não, é para exaltar o nome do Senhor. Não é para glorificar o nome do homem, mas é para glorificar o nome do Senhor. Opera nessa vida agora, Senhor meu Deus, é o Senhor quem é glorificado. Em nome de Jesus, opera agora. Repreendo essa enfermidade, repreendo esse demônio que oprime essa casa. Essa casa onde está dando tudo errado, meu Deus. Essa casa que está sendo açoitada pelas drogas. Esse lar que está sendo destruído por causa da prostituição, da fornicação. Eu repreendo agora todo o espírito de covardia também, meu Pai. Essa pessoa que está com medo, ó Deus, de fazer o seu papel. Essa pessoa que está com medo de fazer a sua obra. Senhor, meu Deus, eu repreendo esse medo. O Senhor não tem nos dado espírito de temor, mas de fortaleza. Eu repreendo esse espírito maligno que atinge essa casa, essa família. Sai agora. Caia por terra agora em nome de Jesus. Caia por terra agora em nome de Jesus. Em nome de Jesus, para a glória do meu Deus. Meu Deus, meu Pai, opera confirmando, a Deus amado, a oração sincera desse coração que ora comigo. Essa pessoa que está, ó Deus, clamando ao Senhor e está, ó Pai, acamada na ânsia da morte. Haja, meu Deus, para a glória do santo nome do Senhor. Haja, meu Deus, essa pessoa em estado terminal, essa pessoa que não teve um encontro com a alegria, nunca teve, ó Pai, nunca teve um encontro com a paz. Eu sei que o Senhor é poderoso para resolver essa situação. Esse coração, ó Deus, está despedaçado perante o Senhor. E esse coração está dizendo, ó Deus, que permite o Senhor cuidar dele. Cuida dessa vida, meu Pai. Cuida desse coração ferido, abatido pela dor. Cuida, meu Pai, agora. Cuida, Senhor, meu Deus, dessa casa, ó Deus amado, que só tem sofrido experiências difíceis. Quanto sofrimento, ó Deus. Essa pessoa que pergunta, meu Deus, por que eu tenho que carregar esse fardo desse tamanho? Quanta gente dizendo, não aguento mais sofrer, meu Deus. Meu Deus, cuida, ó Deus, cuida. Tem gente que parece, ó Pai, que realmente é um fardo tão pesado, Senhor, meu Deus. Tem gente, ó Deus amado, que não aguenta mais sofrer, Senhor. Quanta gente não aguenta mais sofrimento, ó Deus. Eu não quero perguntar por quê, ó Deus, porque eu sei que o Senhor tem um propósito. Eu sei que essa pessoa se encarrega disso. Eu sei que essa pessoa, Deus, está chorando agora, ó Deus, dizendo, não aguento mais, Senhor, porque eu sofro assim. Eu não vou perguntar ao Senhor por quê, porque o Senhor sabe. Mas eu peço ao Senhor, seja o refrigério desse momento, ó Pai. A sua palavra nos diz, arrependei-vos e convertei-vos para que venha sobre vós tempo de refrigério. Senhor, traz o refrigério, faça soprar aquele arzinho mais fresquinho um pouquinho nessa vida, ó Deus. Eu reconheço, ó Pai, olhando a luta de tanta gente, que às vezes a minha luta não é nada, meu Pai. Eu vejo a luta de tantas pessoas que choram, que pedem socorro, ó Deus, e às vezes eu me sinto tão impotente, meu Deus, porque eu não sei como ajudar tanta gente, Senhor. Eu não sei o que fazer, meu Pai, para ajudar essa pessoa que está sofrendo tanto, Senhor, meu Deus. Eu não sei anunciar ao Senhor, meu Deus. A não ser pedir ao Senhor, haja nessa vida, meu Pai, por favor. Eu não sei o que fazer, eu não sei clamar pelo Senhor, eu não sei clamar pela sua misericórdia, mas que eu sei que tem gente que sofre demais, eu sei, meu Deus. Gente que sofre tanta dor é tão grande, Senhor. Tudo que eu posso pedir ao Senhor, me sentindo tão impotente, ó Deus. Quando essas pessoas vêm contar as suas dores, o seu sofrimento, meu coração se despedaça, meu Deus, eu não sei o que fazer. Se eu pudesse, ó Pai, que eu enfiava minha mão naquela vida e eu tiraria dali o sofrimento, jogaria tão longe.

0: feito. Senhor, meu Deus, toma sobre o Senhor, em nome de Jesus, o sofrimento dessa pessoa. Eu reconheço, ó Deus, que tem gente que sofre tanto que as minhas lutas não são nada perto das lutas delas. O meu coração sofre com elas, ó Deus, mas não é necessariamente o sofrimento delas. E eu peço ao Senhor que em nome de Jesus haja nessa vida, haja nesse lar, haja nessas pessoas agora trazendo o refrigério, trazendo socorro, trazendo momentos de alegria, Senhor, trazendo momentos de esperança, de uma perspectiva diferenciada. Cura essa enfermidade agora, meu Deus. Essa questão, ó Deus, que não é necessariamente uma enfermidade, mas que leva ao sofrimento, ao fundo do poço, essa pessoa. Cura agora, Senhor, meu Deus, cura. Cura para a glória do teu santo nome a dor desse coração, as feridas dessa alma. Traga essa gente a esperança, o poder, aos seus obreiros, a fé, a força, para visitarem, para pregarem, para orarem, para que o povo receba o alívio do sofrimento e receba a palavra de salvação. Salva essa alma perdida, Senhor, que está sendo evangelizada. Salva essa alma, meu Deus, salva. Esse seu servo está insistindo, Senhor. Dá essa pessoa compreensão, entendimento, a mudança da mente, a metanoia, ó Deus. Que o Senhor use os teus servos e servas para que vidas venham ao conhecimento da sua verdade. Coloque em nossos corações amor pelas almas, ó Deus. Eu sei que tudo pode acontecer. Eu sei que tudo pode passar, ó Deus, mas se não houver amor, ó Pai, eu sei que não conta. Pode até acontecer, quando a sua palavra nos diz, ó Pai amado, que o Senhor conhece os pensamentos e as intenções dos nossos corações. Ó Deus, como isso faz estremecer a nossa vida, porque sabemos que o Senhor vê as intenções. Sei, ó Pai amado, que muita gente faz, mas sei que o Senhor conhece a intenção de todos aqueles que fazem. Haja poder do Senhor nessa casa, haja alegria e transformação, em nome de Jesus Cristo. Em nome de Jesus Cristo, meu Deus, faça tudo, tudo, em todos, em nome de Jesus Cristo. Amém, Senhor. Amém.
1: 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Sou o seu irmão Lourival de Almeida. Deus abençoe todos vocês.
2: Quem causa problemas à sua família herdará somente vento, e o insensato será servo do sábio de coração. Provérbios capítulo 11, versículo 29.
3: 3:29.
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2: Meu nome é Fabiano Uemoto Guimarães, eu sou de São Paulo, a minha conversão que eu tive no país do Japão. Quando saí de São Paulo, tinha 18 anos, eu fui por um propósito de trabalhar e ganhar dinheiro a esse país do Japão. Só que Deus, ele tinha uma promessa muito forte da minha vida desde quando eu nasci, mas eu não queria saber nada do Evangelho. Mas quando cheguei ao Japão, eu deparei com Deus. Com 18 anos de idade, eu trabalhei na Toyota, ganhei muito dinheiro mesmo. Mas passou algum tempo, quando tinha 26 anos de idade, o diabo ofertou a minha vida. Lançou um propósito diabólico e eu comecei a trabalhar dentro de uma balada como go-go boy. Mas de repente, passou alguns meses, eu quase morri, quase desci completamente à sepultura. Porque eu brinquei com Deus desde quando estava aqui no Brasil, em São Paulo. Mas quando tinha 26 anos de idade, aí eu tive uma experiência com o Redentor, na beira da morte. Nessa época que eu aceitei Jesus Cristo, que eu tive encontro verdadeiramente com Cristo. Porque aqui no Brasil, eu tinha aceitado Cristo, mas não tinha me convertido completamente. Mas há 26 anos de idade, na beira da morte, quando dois iacusá significa mafiosos, dois mafiosos tentaram me matar no Japão. Foi encontro com a morte que eu aceitei Jesus de verdade. Naquele dia, eu tive uma visão muito clara no céu. Um anjo do Senhor veio e apareceu e veio conversar comigo dizendo: Fabiano, acorda, porque Jesus tem uma grande obra na sua vida. Quando vi aquela voz de um anjo a dizer para mim, acorda, aí caiu a realidade, a resposta. Eu tinha que acordar espiritualmente, porque eu estava morto completamente espiritual. Mas quando o Yakuza, o mafioso, apontou a faca para me matar, aí Deus grandemente falou comigo. Aí naquele dia aceitei Jesus. Mas eu estava sem uma direção, não sabia para onde eu ia, qual a igreja que eu ia frequentar. Mas a primeira porta que eu vi numa igreja brasileira no Japão, eu entrei. Igreja Pentecostal Deus Amor do Japão. Quando entrei, eu avistei o pastor pregando a palavra de Deus. E quando ele pregou, ele fez a apelação. O pastor disse: quem entre vós quer aceitar Jesus Cristo, levanta a sua mão. Eu estava confuso dentro de mim, dizendo: mas eu já aceitei Jesus Cristo. Aí vi um dos obreiros e disse para mim: você quer ser escolhido de Deus? E eu perguntei: o que significa isso? É aceitar Jesus Cristo. E o obreiro disse: vai até lá na frente, confessa os pecados. Você precisa confessar os seus pecados. Aí eu fui lá na frente e disse para o pastor: eu quero esse Jesus na minha vida. Eu precisava acordar espiritualmente. E quando aceitei Jesus, pastor, Deus me levantou, Deus me ressuscitou espiritualmente. Passou 6 meses, eu fiz o discipulado, passou 1 ano, eu desci as águas, passou 2 anos, eu fui consagrado a cooperador, passou 3 anos, eu fui consagrado evangelista, e quando fui a evangelista, eu comecei a pregoar no Japão todo. Fiquei mais ou menos quase 16 anos no Japão fazendo a obra na igreja pentecostal Deus Amor. Pode ser que hoje você está ouvindo esse testemunho, esta conversão. Pode ser que você está morto espiritualmente. Pode até ser que você está afastado de Jesus Cristo. Então acorda, porque você pode ainda há tempo de aceitar Jesus Cristo. Porque 16 anos atrás, eu aceitei Jesus Cristo. Mas a conversão na realidade foi na igreja pentecostal Deus e Amor. Então você que está ouvindo, aceita Jesus. Você que está ouvindo, receba Jesus Cristo. Porque eu deparei com a morte, mas quando aceitei Jesus, eu não morri. Porque eu ia morrer na mão de um mafioso. Deus abençoe você grandemente e fica na paz do Senhor Jesus.
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1: A paz do Senhor Jesus, meus irmãos e minhas irmãs, ouvintes do programa Voz Libertação. Aqui é o irmão Ítalo, da cidade de Arujá, interior de São Paulo. Gostaria de dizer que a época que marcou mais a minha vida na Igreja de Deus e Amor é quando eu nasci em 1987. Minha mãe já era desse ministério, minha mãe Exaltina, através do programa Voz Libertação, o saudoso missionário Davi Martins Miranda. Não foi nem na igreja, foi em casa, lá em Fortaleza, Ceará, onde ela morava. Ela aceitou Jesus através desse maravilhoso programa. E ela sempre contava isso, e isso ficou marcado na minha vida. E também, sem falar, os hinos antigos, os discos que a gente tinha, né? Na época que nós tínhamos toca-disco, todo domingo, todo fim de semana, assim, pela manhã, minha mãe colocava, a gente tinha uma pilha de disco da Voz da Libertação. Então nós ouvíamos Débora e Leia, né? Um LP que eu ouvi muito na minha infância foi Coração Quebrado, Sangue Inocente. E tem um monte de LP, de hinos que realmente marcou a nossa vida. A Missão de Jesus, da irmã Irene Miranda, né, do LP Galileu, o hino Galileu, né, que foi, se tornou o hino oficial do programa Voz da Libertação, né? Também os Testemunhos de Cura, muita coisa também. Já o programa Mensagens Cantadas, que a gente já acompanhava já nos anos 90. Então, parabéns, Igreja Deus e Amor. Deus abençoe pelo seu aniversário. Temos muita história para contar e muita bênção para contar. Então, foi isso que marcou a minha vida. Amém? Deus abençoe.
2: A oração, ela é uma força geradora que mantém o crente em pé. Quando Deus disse, Jeremias, clama-me e eu te responderei. Anunciar-te-ei coisas grandes e firmes que não sabe. Foi o momento em que Jeremias estava passando por uma grande prova. E Deus chamou a atenção de Jeremias, para Jeremias clamar a ele. Então nós sabemos que um clamor que vem do fundo da nossa alma, ele chega perante o trono de Deus e Deus nos traz a resposta. A intercessão é quando nós oramos pelo nosso próximo, sentimos a dor do nosso irmão, a dor da nossa irmã. Aí nós começamos a interceder, pedir ao Senhor em prol daquela necessidade. E nós temos orado em prol da Igreja do Cordeiro na terra. Sabemos que os dias são maus, os dias são difíceis. É necessário grupos de intercessão. É necessário que a mocidade se una conosco, as mulheres de fé, os homens de fé. Temos que darmos as mãos numa só fé, num só clamor, e Deus será glorificado. Estamos orando por 64 anos da existência da igreja. O maior exemplo foi o nosso líder, saudoso missionário Davi Miranda, que incansavelmente orava pela igreja, orava pela noiva do Cordeiro. Hoje nós temos também a alegria de ter conosco todos os jovens num só propósito. A igreja em geral está de joelho dobrado, orando em prol desta causa. Mas Deus

0: conta com você. Se una com a igreja, se una com a diretoria e Deus será grandemente glorificado.
1: Graça e paz, ouvintes desta programação. Aqui quem vos saúda é seu irmão em Cristo, presbítero André Azevedo, responsável pela central de Esteio. Estou passando aqui para parabenizar a nossa igreja pentecostal Deus e Amor pelos 64 anos de salvação de almas, de cura, de milagres, de libertações. Esta é uma igreja firmada na rocha.
2: Paz do Senhor Jesus a todos, ouvintes do programa Voz da Libertação. Aqui quem fala com todos vocês é seu irmão em Cristo, Diácono Vinícius Carvalho, atual responsável da nossa Central Santa Rosa em Porto Alegre, passando aqui para parabenizar a nossa Igreja Pentecostal Deus e Amor pelos seus 64 anos de história, 64 anos de vidas transformadas, 64 anos de milagres, 64 anos de uma igreja firmada na rocha. E lembrando a todos o que Paulo nos escreve na sua primeira carta aos Coríntios, capítulo 13, o versículo 11, porque ninguém pode pôr outro fundamento além do que já está posto, o qual é Jesus Cristo. Nós temos um fundamento e por isso nós estamos firmes na rocha. Parabéns, IPDA, parabéns a todos os ouvintes que fazem parte desta história. Deus abençoe.
3: Olá, saudação de paz a todos os ouvintes do programa Voz da Libertação, que vos saúda, é o seu irmão em Cristo, Diácono Samuel Aguiar, atual responsável da sede setorial de Guaíba. O motivo da minha participação é para parabenizar a Igreja Pentecostal Deus e Amor pelos seus 64 anos de história, 64 anos de existência. E no dia 13 e dia 14 de junho, nós estaremos comemorando esta grande festa que acontecerá na sede mundial em São Paulo, na Avenida Prefeito Passos, número 10, na cidade de São Paulo. Nós somos uma igreja fervorosa, nós somos uma igreja firmada na rocha. Que Deus abençoe, um forte abraço, em nome de Jesus.
4: Três horas e 46 minutos.
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7: A paz do Senhor a todos, irmãos e amigos, ouvintes desta programação. Aqui é o seu irmão em Cristo, pastor Júlio Souza. E estamos aqui para mais um momento de reflexão na palavra de Deus. E o tema de hoje é: vigie e ore para não entrar em tentação. A leitura está no Evangelho de Marcos, capítulo 14, versículo 38. Diz assim a palavra de Deus: vigiai e orai para que não entreis em tentação. O espírito, na verdade, está pronto, mas a carne é fraca. Preste atenção no que nos diz a palavra de Deus. Jesus está pedindo duas atitudes para os seus discípulos. Jesus havia os levado para orar com ele no Getsêmani, Pedro, Tiago e João. Jesus pede que eles aguardem enquanto ele vai mais à frente para orar. Contudo, Jesus esperava que eles também estivessem orando enquanto o mestre mais à frente orava e se derramava diante do seu pai. Contudo, eles dormiram, mesmo diante do momento que se aproximava, em que Jesus Cristo seria entregue para ser crucificado. Os discípulos não entendiam a necessidade urgente de eles estarem orando e também vigiando. Eles dormiram, estavam cansados, estavam carregados. O desejo de Jesus era que eles estivessem de prontidão, que eles orassem, que eles estivessem atentos. A ordem de Jesus é de vigilância e oração, para que eles não entrassem em tentação. Certamente é que podemos ser tentados. O perigo é entrarmos na tentação. A tentação pode vir até nós Isto era o que Jesus estava advertindo os seus discípulos. A tentação viria a eles. Para eles não entrarem na tentação, precisavam estar em vigilância e oração. Não apenas a vigilância, mas também a oração. A vigilância nos fala da nossa atenção. É uma questão que cabe a nós. A oração é a busca do poder de Deus e a comunhão com Deus. Pelo que Jesus vai explicar na parte B do versículo, o espírito, na verdade, está pronto, mas a carne é fraca. Precisamos vigiar para que a carne não se sobressaia adiante do nosso espírito, para que não andemos pela carne, mas pelo espírito. Devemos orar para que o nosso espírito esteja em comunhão com Deus e não dê lugar para a carne. E assim viemos a cair, a entrar na tentação. Aqui o Senhor acrescenta a ordem de orar, mas não apenas orar uma vez. A palavra do grego utilizada remete para continuar orando, ou seja, atitude contínua de oração, a fim de não entrar em tentação. Em tempos de grandes tensões, somos vulneráveis à tentação. Jesus nos deu um exemplo de como resistir, de como vencer a tentação. Jesus nos dá o exemplo de orar a Deus. Ainda neste capítulo 14, versículo 35, lemos: e tendo ido um pouco mais adiante, prostrou-se em terra e orou para que, se possível, passasse dele aquela hora. Jesus está no momento de agonia, está preocupado. Seu emocional está em grande tensão. Certamente que, como Deus, ele não temia, mas na sua natureza humana, ele já sentia previamente as dores daquilo que ele sofreria, daquilo que ele passaria. Contudo, neste momento, para não titubear, para não ceder, ele vai falar com Deus. Ele vai orar, ele vai buscar do Pai Celestial a força para aquele momento. Se prostra em oração. Certamente que a oração, ela nos dá não apenas a direção, mas também nos dá o poder suficiente para que nós, em momentos de vulnerabilidade, momentos de tensão, momentos de agonia e até de indecisão, a gente tenha a força de Deus para vencer, para continuar em pé. Em segundo lugar, vemos aqui, ainda neste capítulo, versículo 33, que Jesus procura a presença, a ajuda de amigos, de pessoas próximas. O texto diz: e tomou consigo a Pedro e a Tiago e a João, e começou a ter pavor e a angustiar-se. Ainda que os amigos de Jesus tenham até falhado, né? Jesus vai chamar a atenção deles por várias vezes, porque dormiram e não oraram, não vigiaram. Mas Jesus aqui está dando um exemplo para nós de que, em momentos difíceis, cabe ao cristão, cabe a nós procurar ajuda de pessoas, procurar ajuda de amigos. Jesus está, repito, tenso pelo momento que lhe aguarda. Ele poderia dizer: sou Deus, sou filho de Deus, eu resolvo tudo sozinho. Contudo, ele vai chamar amigos para ir com ele no momento em que ele se sentia agoniado. Precisamos também observar esse detalhe na vida de Jesus. Podemos contar com pessoas, podemos contar com amigos espirituais, no sentido, pessoas espirituais que serão nossas amigas, serão nossos amigos no momento que a gente precisar de força. Ninguém é super-homem, ninguém é super-crente. Deus coloca pessoas à nossa volta para nos ajudar, para nos dar suporte em momentos em que a gente talvez não encontre um equilíbrio, talvez não encontre, eu diria, o vigor para da gente mesmo se levantar e caminhar. Momentos em que a gente se sente realmente abalado. Precisamos contar com pessoas, precisamos contar com amigos. O próprio Jesus nos dá este exemplo. Em terceiro lugar, nós vemos que Jesus resiste àquele momento. Observe que Jesus está tendo um momento de agonia por conta de sua missão, que era muito difícil. Ele chega a pedir ao Pai: Senhor, se possível, afaste de mim esse cálice. A angústia e o pavor era muito grande. Poderíamos até dizer que naquele momento havia até a tentação de ele não executar aquela missão. Mas, em terceiro lugar, vemos o exemplo de Jesus. Ele se concentra no propósito do Pai para ele. Ainda que neste caminho ele encontrava a dor e o peso da cruz, ele olha para o propósito. Versículo 36. E disse: Abba, Pai, todas as coisas te são possíveis. Afasta de mim esse cálice. Não seja, porém, o que eu quero, mas o que tu queres. O momento é difícil, mas Jesus prefere aceitar o que o Pai quer para a vida dele. Ainda que ele pede: Senhor, se possível, afaste de mim este cálice. Mas, Senhor, não seja a minha vontade, não seja o que eu quero, mas o que tu queres. Mais uma vez temos aqui um grande segredo de Jesus para a nossa vida, para a gente não desistir em meio à tentação, para a gente não desistir quando as dificuldades batem à porta, quando a tensão é mais forte que a nossa força e o nosso vigor. Foquemos no propósito de Deus para a nossa vida. Que possamos abrir mão daquilo que parece para nós mais coerente, daquilo que às vezes até para nós parece ser o mais fácil, até porque a tentação sempre propõe um caminho mais fácil, um caminho mais simples, menos complicado. Jesus diz: Senhor, é difícil, o cálice é um cálice de dor, mas não permita que a minha vontade seja feita, mas a tua. Se a gente focar no propósito de Deus, a gente consegue superar a tentação. Se a gente pensar que aquilo que Deus tem para nós é muito melhor, a gente vai abrir mão da nossa vontade para fazer a vontade dele. Que Deus o abençoe. Temos aqui mais uma reflexão. Para vencer a tentação, precisamos vigiar e orar. Jesus vai dar o exemplo, orando, chamando pessoas para ajudá-lo e concentrando-se sempre no propósito de Deus. Que Deus o abençoe. Esta foi a nossa meditação, a nossa reflexão dentro do programa A Voz da Libertação.
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1: 4 horas e 1 minuto.
2: Excesso de reclamação. O foco contínuo nas coisas ruins adoece o ambiente e a própria mente humana. Reclamar verbalmente de forma rápida, esporádica e natural sobre um dia ruim é totalmente normal e saudável até para o rápido alívio das tensões diárias de qualquer pessoa. Agora, o problema começa quando isso torna-se muito recorrente, né? Quando o desabafo, ele começa a ficar inaceitável e a pessoa se torna muito amarga e constante, com um olhar negativo sobre a vida. O inteligente cérebro físico da pessoa, muito, né, reclamona, vicia fortemente na grande tóxica negatividade e passa sempre a enxergar perfeitamente os piores defeitos. Esse comportamento é bem ruim, né, um comportamento de mau humor crônico e eleva logo a alta pressão interna do coração e prejudica consideravelmente até a digestão dos alimentos, né, da comida que a pessoa come. Para quebrar definitivamente esse comportamento, esse padrão tóxico diário, é preciso adotar aí um forte hábito de silêncio positivo nas horas mais críticas. As antigas e vazias críticas severas, muito rasas, devem ser trocadas ativamente e por boas propostas visíveis de resoluções para os problemas. A postura de alma muito grata também ensina a mente conturbada e ferida a valorizar as pequenas e lindas vitórias, em vez de apenas olhar aí, né, esse copo vazio e lamentar sobretudo os doces lábios puros que apenas e somente pronunciam aí belas palavras que edificam maravilhosamente a alma, colhem as mais lindas, seguras e duradouras amizades sinceras. Então é muito importante você sempre olhar aquele copo meio cheio, reclamar menos e agradecer sempre mais. Rotina estruturada. A boa previsibilidade dos nossos horários traz grande segurança contra a ansiedade. A imensa desorganização das tarefas da nossa semana é um dos maiores gatilhos do estresse para o coração acelerado. E não ter uma ideia clara daquilo que vai acontecer nas próximas horas gera uma enorme ansiedade paralisante em todo ser humano. A construção de uma rotina diária firme, sem exageros, devolve o valioso senso de controle do dia. E ter horários fixos para tomar o café e dormir ajuda maravilhosamente a regular o nosso velho relógio biológico. O corpo físico adora a previsibilidade rotineira e funciona melhor quando compreende o compasso das horas ricas. As noites de sono melhoram rapidamente depois que a mente aceita o padrão da sua agenda. A estratégia inicial para arrumar o caos mental é colocar num papel os três maiores focos, mais importantes. Realizar a tarefa considerada mais difícil logo nas primeiras horas aí da manhã tira, né, esse peso das costas. Essa organização mental diária afasta as distrações alheias que roubam a paz preciosa aí de todos. E é fundamental sempre, né, conseguir agendar as necessárias pausas de descanso intercaladas na sua rotina intensa e muito forte. A rotina matinal não deve parecer uma prisão, mas sim um trilho seguro para nos guiar muito bem. O dia planejado com amor resulta em uma cabeça que deita pacificamente no travesseiro de plumas e descansa muito bem.
1: 4 horas e 5 minutos.
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Eu quero lembrar vocês que nós estamos no ano do aniversário da nossa igreja. Estou muito feliz de poder fazer parte desta história. Você também que é membro, você que um dia passou por aqui ou em uma das nossas igrejas, você faz parte desta história. Você que sempre está nos visitando, também faz parte desta história. E nós vamos celebrar ao Senhor por mais um ano de fundação da Igreja Deus de Amor e do programa A Voz da Libertação. E como tem passado rápido, os dias, né? Os dias passam que a gente nem vê, né? Estamos aí completando 64 anos e eu quero estar aqui. Você também precisa estar aqui. Venha celebrar ao Senhor o quanto você tem recebido de bênçãos, o quanto o Senhor tem te sustentado, não é? Você tem participado dos nossos cultos, tem sido abençoado você e a sua família. Venha estar conosco. Serão 2 dias de festas, 13 e 14 de junho. Dia 13 nós teremos de manhã o culto, onde estarei pregando a palavra de Deus, louvando ao Senhor e orando com todas as mulheres de fé, na palestra com mulheres de fé aqui no Auditório Renascense, das 10 às 11h30. 1h30 estaremos reunidas em oração, estaremos em consagração. Nós queremos convocar a todas as mulheres que estejam em consagração neste dia 13, no sábado. Então, de manhã, das 10 às 11h30. Depois, das 2 às 6, teremos aqui no lounge, Garagem Cristã. Estarão falando sobre música, teremos várias palestras sobre música, estaremos ouvindo os cantores do Garagem Cristã. Depois, das 7 às 9, culto Jovem Regenere e Expansão juntos. Culto de Expansão Jovem e do Regenere no Auditório Renascense. No domingo, de manhã, culto de oração, onde a irmã Lorena vai estar lançando o Ministério de Intercessão Global. É um novo ministério que nós estamos lançando agora, onde todas as igrejas estarão orando por um único tema, naquele mês, naquela semana, naquela festividade, naquela campanha. 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E, finalmente, às 14 horas, o culto celebrativo dos 64 anos no Templo 1, onde teremos a participação da diretoria, de todos os cantores. Enfim, todos nós estaremos reunidos neste grande evento dos 64 anos da nossa querida Igreja Pentecostal Deus de Amor. Não faltem, estamos aguardando você, seus convidados e também sua família.

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2: 4:01 em São Paulo. Bom dia para você. Domingo 7 de junho de 2026. Na comunicação, seu irmão em Cristo, Diácono Natiel Reis. Esta é a madrugada do Socorro de Deus, aqui da Rádio Deus é Amor. E comigo ainda ele, Márcio Luiz com S. Está aqui na sonoplastia, trabalhos técnicos, aqui na técnica de áudio da sua central de produção internacional. E nós estamos falando do aniversário de 64 anos da nossa Igreja Deus e Amor. Estamos em ritmo de festa, estamos em clima de 64 anos da Igreja Pentecostal Deus é Amor.

0: é claro que você faz parte dessa história. Mande a sua mensagem para cá agora, 11 982 92 33 92. Interaja comigo, você que já está acordando, você que ainda nem dormiu porque está trabalhando, daqui a pouco vai chegar em casa, espairecer a mente, descansar um pouco. Mande aí a sua mensagem, 11 982 92 33 92. É o seu WhatsApp, é o seu meio de comunicação com a Central de Produção Internacional para conversar com a gente. O José Rodrigues já mandou a sua mensagem aqui dizendo: bom dia, pastor Natiel, na paz do Senhor Jesus. Sou José Rodrigues, da cidade de Mogi Mirim, interior de São Paulo, e peço que me apresente em oração. Que Deus abençoe e tenha misericórdia da minha vida e de toda a minha família. Deus abençoe você também, tá bom? José, ligado aqui conosco na Rádio Deus e Amor, mandou mensagem agora mesmo aqui para a Central de Produção Internacional. Quem mais com a gente ligadinho? A Cláudia mandou a sua interação aqui. Cláudia, bom dia para você também, na paz do Senhor Jesus. Diz que está com dores fortes nos rins. Vamos orar por você. Daqui a pouco mais aqui na Rádio Deus e Amor, inclusive terá aquela oração do amanhecer, já quando o sol está aparecendo, já quando o dia está raiando. É a confirmação do nosso Deus. Mais um dia começou, alegria no coração, entusiasmo, a esperança retornou. Jesus vive, ele vive e reina para sempre. Hoje é domingo, dia do Senhor, dia de buscarmos a face dele com muita fé. Às 9 horas da manhã é o culto Busca do Espírito Santo, famílias em busca do Espírito Santo. Pregador da palavra de Deus, usado nas mãos do Senhor, vai trazer uma mensagem ao nosso coração. E às 3 horas da tarde é aquele culto especial, primeiro culto de domingo deste mês de junho aqui na sede mundial, um culto pentecostal. Pastor Kleber de Oliveira pregando a palavra de Deus, orando por todos. 3 horas da tarde, hein? Confirmado. Nosso Deus vai usá-lo de forma tremenda. Traga os enfermos. Se você está doente, venha. Venha com fé, venha com esperança. Venha com expectativa em Cristo. Coloque nele a sua fé. Porque quando você coloca nele a sua fé, ele não te decepciona. O homem pode te decepcionar. As pessoas podem prometer e não cumprir. As pessoas podem ser indignas, infiéis. As pessoas podem ser imaturas, por vezes podem machucar os seus sentimentos, mas quando você colocar em Cristo a sua fé, a sua esperança, ele não te decepciona. Ele está com você a todo momento. Olhe para o alto, de onde vem o teu socorro, o teu Criador, o Criador dos céus, da terra, do universo, das coisas visíveis e invisíveis. Das coisas visíveis e invisíveis, é Ele que é o Criador, o nosso Deus, Criador de todas as coisas. Agora são 4 horas 15 minutos. Bom dia, São Paulo! Bom dia, Brasil!
1: Meu nome é Wesley Rangel, moro na cidade de Jacareí, tenho 28 anos, e o testemunho que eu tenho para contar para os irmãos é para edificar a fé de você que está ouvindo esse testemunho. Nasci em berço evangélico e, para resumir, aos 14 anos de idade me afastei dos caminhos do Senhor e fui me envolver com drogas. Mas eu tive uma diferença onde eu não usava, onde eu fui vender, fui ser o famoso aviãozinho. E eu comecei a vender drogas, e o inimigo foi me levando para esse lado onde eu me afastei totalmente da presença do Senhor. Mas vivendo esse mundo das drogas, vendendo, chegando até a ter o meu próprio ponto de droga, própria biqueira, como se diz, o inimigo não conseguiu ali me abater, não conseguiu fazer com que a minha vida fosse ceifada. Assim então, de um dia para o outro, fui mudando, fui conhecendo novas amizades e fui conhecendo o outro lado da vida, aonde seria aí o lado em trabalhar em segurança de casas noturnas. Fiquei dos meus 17 anos até os 21 anos de idade trabalhando em baladas, em casa noturna, e minha mente virou totalmente. Eu tomei nojo de drogas, tinha raiva de quem usava drogas, e foi entrando na minha mente o desejo de maldade com as pessoas. Hoje, tendo o entendimento que eu tenho, estando na presença do Senhor, eu posso ver que o que agia dentro da minha vida, dentro de mim, na minha alma, era um espírito ruim, onde o meu desejo era fazer maldade para as pessoas, onde o meu desejo era matar as pessoas, dar tiro. Graças a Deus, Deus não permitiu que eu chegasse a matar alguém, que eu chegasse a dar tiro em alguém, mas era um desejo que tinha no meu coração, e eu fazia muitas ruindades de bater, de judiar. Isso, infelizmente, hoje eu digo infelizmente, eu cheguei a fazer. Mas eu quero dizer para você que tem um filho afastado, que tem o seu esposo afastado dos caminhos do Senhor. Uma vez eu estava saindo de casa, como eu disse, eu moro em Jacareí e trabalhava aqui em São Paulo. Eu saindo da minha casa, a vizinha da minha mãe disse para minha mãe assim: nossa, todos os seus filhos, seu esposo servem ao Senhor e são temente a Deus. Somente o Wesley que está nesse caminho e é a ovelha negra da família. E eu lembro que a minha mãe falou assim: eu só não digo que ele não tem mais jeito, porque o Deus que eu sirvo é o Deus do impossível. E isso foi uma semente que ficou gravada no meu coração, uma semente que ficou gravada e eu não conseguia tirar isso da minha cabeça. E toda vez que eu ia para casa, eu voltava para casa, de São Paulo para casa, a minha mãe falava: eu estou orando por você, eu estou jejuando por você. E eu tinha um vício, o único vício que eu tinha. Eu não bebia, não usava drogas, mas eu fumava um cigarro. E eu falava: mãe, eu só não volto, talvez eu não volte por causa do meu vício do cigarro. E Deus começou a quebrantar. O que eu quero dizer para você? A minha mãe, ela não desistiu de mim. Foi 14 anos que eu fiquei afastado dos caminhos do Senhor. E um belo dia eu cheguei em São Paulo para trabalhar, na empresa que eu trabalhava, e eu perdi o desejo de trabalhar. Eu não queria mais sair para a rua para fazer escolta, não queria mais, não tinha mais aquele prazer. Eu tinha um prazer muito grande por armas, e daí eu fui perdendo esse desejo, fui perdendo esse prazer, e Deus começou a trabalhar no meu coração. Comecei a namorar a minha atual esposa hoje, e ela era afastada dos caminhos do Senhor. Sendo assim, ela voltou, fazia 6 meses que ela tinha reconciliado com o Senhor. E foi passando o tempo e a minha esposa, ela sempre falava para mim: por que você não volta para a igreja? Por que você não vai para a igreja? E eu falava para ela: eu só volto para a igreja o dia que Deus me colocar de pé dentro da igreja e contar tudo o que eu estou passando, contar tudo a minha vida, o que eu passei. Sendo assim, eu volto para a igreja. E eu, como conhecedor da palavra, eu não perdi o temor. Eu sempre orava, sempre pedia para Deus falar o meu coração. E um belo dia, chegou numa campanha na terça-feira. Eu lembro até hoje que eu cheguei no culto, a igreja estava tinha poucas pessoas, estava bem vazia. E a primeira oportunidade que o meu irmão teve para dar uma saudação, ele pediu para que eu me colocasse de pé. E ali ele contou toda a minha história, contou tudo que eu estava passando, que a minha alma estava cansada. Eu na rua era uma pessoa feliz, eu trabalhando eu era uma pessoa feliz, eu sempre sorrindo para todo mundo, não sou de demonstrar minha tristeza. Mas quando eu deitava para dormir, que eu estava sozinho, era a hora que o inimigo me atribulava, era a hora que o inimigo começava a jogar setas e eu não tinha mais um rumo na minha vida. A partir desse momento, eu lembro até hoje, agora está fazendo 2 anos e meio que eu me reconciliei. Ali eu pude ser renovado, fui liberto do vício do cigarro. Eu me reconciliei na terça-feira, na quarta-feira eu já não fumava mais. Faz 2 anos e meio que eu me reconciliei. Hoje, na onde eu congrego, eu sou obreiro na casa do Senhor. Para a honra e glória de Jesus, tenho no Ministério do Louvor, que Deus me deu um Ministério do Louvor, estamos engatinhando. E esse é só um pouquinho para edificar a tua fé. Não desista do teu filho, não desista do teu esposo. Por mais que todos digam que não tem jeito, o Deus que nós servimos é o Deus do impossível. A minha mãe, ela nunca desistiu de mim. Meus irmãos falavam que eu não tinha mais jeito, meu pai falava que eu não tinha mais jeito, mas a minha mãe, ela sempre em campanha de orações, sempre orando e buscando, ela não desistiu de mim. E por isso hoje eu posso dizer que eu sou um milagre, uma transformação para a honra e glória de Jesus.
0: 4h20, obrigado Wesley, que lindo depoimento que você nos trouxe nesta madrugada do verdadeiro socorro de Deus aqui na Rádio Deus e Amor. Wesley é prova de que o poder de Deus se manifesta. Sim, uma mãe quando ora, uma mãe quando busca a face de Deus, tem efeitos gigantescos no mundo espiritual, no mundo físico, no metafísico. Meu irmão, minha irmã, olha só, você que está passando aí uma dificuldade. Atendi há pouco aqui uma mãe que ligou na Central de Produção Internacional, preocupada com o filho, porque saiu, não deu notícias para onde ia, que horas voltaria, e eu orei com ela aqui. Quantas mães estão hoje vivendo isso, uma desolação tão grande, porque os filhos que foram criados com tanto amor, com tanto esmero, com tanto esforço, agora estão totalmente desbandados para a promiscuidade, para as coisas do mundo. Mas o nosso irmão Wesley é prova de que vale a pena, sim, vale a pena nós continuarmos orando. Você, mãe, continuar orando. Você, pai, continuar orando. Você, tio, tia, avô, avó, continue orando pelo seu neto, pelo seu filho, pelo seu sobrinho, porque Deus fará coisas grandes. E tá aí o depoimento lindo que vai falar mais ainda ao seu coração ao longo deste dia, porque você vai ficar mentalmente refletindo e aprendendo a respeito do que o nosso Deus pode fazer. Apenas coloquemos diante dele a nossa fé, a nossa esperança, e ele fará coisas maravilhosas, coisas que ainda não conseguimos entender. Por que passamos lutas? Por que passamos tantas provações? Por quê? Nós perguntamos o porquê, o porquê e o porquê, e Deus nos diz: aprenda o para quê. Aprenda que para todas as coisas há um propósito. Madrugada para você, linda, linda. Tá amanhecendo, daqui a pouquinho o sol aparece. Aqui em São Paulo tá fazendo 9 graus. 9 graus, um clima gelado, muito frio em São Paulo. Olha, você que for sair agora, tá dentro de casa, quentinho, não esqueça de levar agasalho, porque São Paulo pode enganar um pouco. Outro dia eu saí, tava quente o dia, amanhecendo ainda. Disse: ah, vai esquentar o dia. Saí de casa, desagasalhado. Aí quando foi virando um pouquinho mais à tarde, aquele frio bateu de novo. Estava despreparado, né? Mas já aprendi a lição. O nortista aprende a lição uma vez. Lá a gente não tem frio, Márcio. É uma chuva. Inclusive tá atípico. Em Belém tá chovendo bastante. Todos os dias, praticamente o dia todo, e agora lá é verão. Enquanto aqui a gente vai entrar no inverno, lá é verão. Verão, verão amazônico, mas ainda tá chovendo bastante. Atípico, hein? E aqui tá frio. E você que virá o aniversário de 64 anos da IPDA, também não esqueça de colocar na sua mala roupa para frio, roupa de frio, quentinha. Aquela meia aveludada que esquenta os pés. Se você tiver muito frio também, luva para as mãos. É importante também aquele protetor de orelhas. Tem gente que usa, eu não gosto muito de usar não, mas tem cara que gosta de usar esses protetores aí para ficar mais quentinha a orelha dele. Mas tá bem, tá assim, tá bom. A gente tá na campanha de doação de agasalhos, inclusive, né, Márcio? Para a Fundação Reviver e a Associação Reviver Help Deus e Amor, que ajudam com muito amor as pessoas carentes, necessitadas. Olha, é importante nós olharmos com empatia, amor, cuidado com o próximo. Vou pedir aqui para o Márcio colocar na linha, no gatilho, essa campanha linda, que inclusive eu acho muito importante. Nós, ao longo de todo o ano, fazemos campanhas específicas para o período, e esse período gelado requer muita atenção. Roupas quentes, suéteres, jaquetas, essas jaquetas mais quentes, né? Com tecido que realmente seja térmico, que isole bem o calor, a temperatura.

0: Aí, que ano é essa linda canção? Lançamento dos anos 90. Salvo engano, porque não sou dessa época. Mas o Márcio é. É jovem, mas é dessa época. Tá aqui na flor da idade. Mas bora então a vinheta? 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
0: 4h28, hora certa para você que está se preparando para a lida deste domingo. Tem gente que emendou feriado, mas a gente não emenda feriado não. Aqui a gente aumenta o trabalho no feriado. A missão continua. Ide por todo mundo e pregai o evangelho a toda criatura. Estamos felizes com Deus. Estamos contentes em podermos anunciar este evangelho. É uma oportunidade única e com toda certeza você está aí bem acompanhado. Rádio Deus e Amor em todo o território nacional. Deixa eu ver se tem alguém aqui. Daqui a pouco tem eu mais um com a nossa irmã Débora Miranda. Este quadro tão especial que tem revolucionado a forma de discipulado das pessoas. Wesley. Bom dia, irmão. Eu creio em Jesus. Sou viciado em álcool. Todos os dias tento parar, mas não consigo. Perdi tudo. Peço oração para vocês. Sou Wesley, de Goiânia, Goiás. Wesley, olha, obrigado aí por ter mandado a tua mensagem, por ter compartilhado um pouco dessa tua dificuldade. Somos irmãos em Cristo, sim, irmãos na fé. E Cristo Jesus é quem te dá a libertação, tá bom? Ele quem te dá a vitória completa. Inclusive, a palavra do Senhor diz, Jesus afirmou, se o Filho do Homem vos libertar, verdadeiramente sereis livres. E eu quero, em nome de Jesus, orar por você, orar para que Jesus te liberte e essa vitória vai alcançar a tua vida, tá bom? Wesley, um forte abraço para você aí de Goiânia, Goiás e a todos que ouvem a rádio Deus é Amor. Creia na vitória completa para a sua vida. Deixa eu ler mais uma mensagem aqui, Jarce Pereira, tá aqui, ó. Jarce Pereira, bom dia. Ela é de Canaã, Jaçanã. Parece que a madrugada tá vindo, né? É Jaçanã. Peço oração. Deus abençoe. Obrigado. Jace. É, Márcio. E a madrugada vai avançando. E a gente tá aqui, né? Falando do amor de Deus. A última mensagem, Márcio. Prometo. Já vou chamar o quadro. Maria Aparecida. Parabéns pelo ótimo atendimento aos ouvintes da Rádio Deus e Amor, Maria de Minas Gerais. Obrigado a você, Maria. Obrigado pela mensagem, pelo carinho, pela interação sempre aqui com a gente, tá? Sempre que quiser, fica à vontade. Estamos à disposição aqui do Reino de Deus para cuidarmos da melhor maneira possível dos nossos irmãos. É assim, Somos uma igreja, família.

0: e a família sempre tem um ombro amigo, né? Sempre, sempre, sempre. E somos esse ombro amigo da madrugada. Madrugada do Socorro de Deus, tem aqui o Márcio com o ombro amigo dele, Natiel Reis com o ombro amigo, e claro, a Igreja Deus e Amor como uma família com esse ombro amigo. Agora são 4h31 para você. Vamos ao quadro Eu Mais Um. Nossa irmã Débora Miranda traz uma lição importante de aprendizado, ensino e aprendizado da Palavra de Deus aos novos convertidos, este quadro que tem sido alimento diário para as nossas vidas.
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2: Com alegria, estamos entrando em seu rádio com o Espaço Eu e Mais Um. Estamos nesta semana falando sobre mordomia cristã, sendo mordomos dos talentos, dos dons, do nosso tempo, enfim, de tudo que Deus tem nos dado. Nós também deixamos aqui o significado de mordomia, de sermos mordomos, ou seja, administrar com diligência, com sabedoria, algo que pertence a outra pessoa. Então, em outras palavras, falando da mordomia na linguagem bíblica, é cuidar das coisas que não nos pertencem, mas têm sido dadas pelo próprio Deus. Ou seja, essas coisas são do Senhor e temos que zelar desses talentos, desses dons que Ele mesmo tem nos dado e confiado para cuidar com bastante sabedoria. Hoje eu quero falar da mordomia do tempo. E antes de seguir adiante, eu quero ainda que você pegue a sua Bíblia. É muito importante você acompanhar o nosso estudo, né, com a Palavra de Deus em mãos, porque assim vocês vão lendo os versículos, porque às vezes não consigo ler, porque são muitos, mas vocês vão lendo e nós vamos explicando aqui. Efésios capítulo 5, no versículo 16, eu quero ler para vocês, diz assim: Portanto, vede prudentemente como andais, não como nécios, mas como sábios. Aí, versículo 16, remindo o tempo, porque os dias são maus, e pelo que não sejais insensatos, mas entendei qual seja a vontade de Deus para convosco. Olha aí, o seu tempo agora deve ser administrado. Quando você não era servo de Deus, não era crente, você usava o seu tempo como você queria. Mas agora, nós devemos administrar este tempo de acordo com o propósito de Deus. Eu vou explicar este versículo. O que é remir o tempo? A palavra remir, descoberta nesse texto que você acabou de ler, quer dizer exatamente isso, ou seja, os minutos do tempo não podem ser desperdiçados com coisas vãs, coisas que não vão trazer qualquer resultado para a sua vida, principalmente na ordem espiritual. Também eu leio aqui no livro de Salmos, capítulo 90, versículo 12, é um versículo bastante conhecido entre os crentes, que o Senhor diz aqui: ensina-nos a contar os dias de tal maneira. Salmos 90, 12. O que significa isso? Isso significa dar utilidade a cada dia vivido, de modo que você nunca venha a ter o senso de perda. Ah, eu perdi tempo nisso, eu perdi tempo naquilo, né? Como aconteceu com Jeremias, quando ele estava ali junto ao povo de Israel. E ele disse: passou a cega, findou o verão e nós não estamos salvos. Está em Jeremias, capítulo 8, versículo 20. A gente costuma dizer que as 24 horas do dia devem ser divididas da seguinte maneira. Geralmente a gente fala assim, né? 8 horas para o trabalho, 8 horas para o descanso, quando a gente está dormindo, e 8 horas para o serviço de Deus. Agora, se a gente ver na perspectiva da Bíblia Sagrada, esta proposta incorre em erro, porque só se submete ao Senhor apenas uma parte do tempo, né? Então Jesus exerce o Senhorio sobre nossas vidas, sendo nós apenas os seus mordomos. Nossas atividades em qualquer área devem ser exercidas segundo a perspectiva de Deus. Vocês estão entendendo? Seja no trabalho, seja no seu lazer, no seu descanso ou na vida eclesiástica, ou seja, na vida cristã. porque todo o tempo pertence ao Senhor e deve ser bem administrado. Isso não quer dizer que você não possa ter lazer com a sua família, descansar, não, mas tudo que você estiver fazendo seja de maneira sábia, que você esteja usando o seu tempo, usando cada minuto de maneira que venha edificar a sua vida, você crescer no conhecimento de Deus e edificar os que estão à sua volta. Na próxima programação, a gente vai falar mais um pouquinho sobre mordomia cristã, já agora na área financeira. Quer mandar aí uma sugestão de temas que você tem dúvida? Ou comentar alguma coisa que já falamos aqui no programa? Alguma dúvida? O nosso WhatsApp é esse, 119-8292-3392. Estamos aguardando a sua mensagem. Fiquem na paz do Senhor, se despede Débora Miranda e até a próxima programação.
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3: Paz do Senhor, sou a irmã Inês Natália Costa Morim. Quero relatar uma grande bênção que o Senhor concedeu na minha vida, né? Eu trabalhava, né, de carteira registrada e vim ficar desempregada. Daí eu fiz um propósito com Deus. Se o Senhor preparasse um lugar onde Ele e eu, né, viesse a trabalhar e eu ter o meu salário registrado, eu ia contribuir com essa obra maravilhosa, né? E Deus é tão maravilhoso que Ele preparou outro emprego, né? Porque onde a gente estava, eu estava desempregado, só meu esposo que ganhava, e era uma quantia muito baixa nosso salário. Então o Senhor preparou uma outra oportunidade onde hoje eu sou empregada, né? Eu tenho meu salário registrado, meu esposo, e nesse lugar que a gente está hoje, nós ganha 4 vezes mais o que nós ganhava no outro. Hoje eu tenho 2 casas, tenho 1 carro, tenho saúde, meu esposo, meus filhos, graças a Deus. Você que está ouvindo meu testemunho, que contribua com essa obra, faça a prova de Deus. Deus é maravilhoso. E quem ajuda o próximo, Deus recompensa. Hoje eu estou muito feliz e grata a Deus. E estou relatando meu testemunho para a honra e a glória do nosso Senhor e Salvador Jesus Cristo. Sou a irmã Inês Natália Costa Morim, moro na Fazenda Barra, em Figueirão, estado do Mato Grosso do Sul. Amém.
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0: São 4:39 em São Paulo, no horário oficial de Brasília. E eu quero te convidar a fazer a oração de portas abertas, a oração para as pessoas que precisam de um socorro bem presente na hora da angústia. E claramente, o nosso Deus é o maior interessado em abençoar você, é o maior interessado em abençoar a tua vida. Ore comigo onde quer que você esteja e veja e contemple as potentes mãos do Senhor te alcançarem. Senhor Deus, uma vez mais nós estamos em tua presença em oração. Eu oro, Senhor, em favor desta pessoa que precisa de um socorro bem presente na hora de sua angústia. Meu Deus, a porta aberta para o seu bom ganho, para um salário compensador. Espírito Santo de Deus, eu sei que é difícil um homem se levantar pela manhã e ficar na ociosidade, não ter um salário, não ter uma ocupação. É difícil, Pai. É difícil esta senhora, ao ouvir o seu filho, a sua filha, lhe pedir, lhe suplicar alimento, ou uma roupa, um brinquedo, e não ter condições para comprar. Senhor, até mesmo algo básico da sobrevivência, algo básico, meu Deus, do dia a dia, esta senhora não tem condições, Pai, porque simplesmente as portas estão fechadas. Mas agora, em nome de Jesus, nós estamos orando. O nosso coração se volta a Ti, Senhor, a buscarmos a Tua face com muita fé, Espírito Santo. Senhor, a Tua palavra diz que aquilo que os olhos não viram, os ouvidos não ouviram, aquilo que não desceu, aquilo que o homem não entendeu, aleluias, é o que tens preparado, Jeová, aqueles que te clamam, aqueles que te pedem, e nós estamos na madrugada do socorro de Deus. Meu Pai, eu oro juntamente com esta pessoa, Senhor. Tu és o maravilhoso, o conselheiro, Deus forte, o Pai da eternidade, o Príncipe da Paz. Senhor, traz alegria de novo para este lar, para esta residência. Traz alegria novamente, Senhor, para esta família. Aleluias. Meu Deus, este jovem que tem prospecções, sonhos, objetivos, está saindo agora do ensino médio, uma realização de sonhos. Ele quer, meu Deus, galgar patamares sociais de forma a glorificar o teu nome. Ajuda ele, Senhor. Ajuda, meu Deus, a entrar em uma boa universidade. Senhor, posteriormente ter um bom trabalho, ajudar os seus pais. Senhor, ter uma subsistência digna. Eu oro, Senhor, para aqueles que já se profissionalizaram, já estudaram. Senhor, já se equiparam de forma a entregarem o melhor de si. Aleluias, meu Deus e Pai, os abençoe de forma poderosa, os entregue, Senhor, bênçãos, bênçãos sem medidas, bênçãos, Pai, para a sua casa, para a sua família. Senhor, aqueles que estão num processo seletivo, Pai, que o Senhor possa fazer com que a bênção chegue também, o milagre, a vitória. Senhor, que eles sejam contratados. Meu Pai, que eles saiam deste aperto, saiam desta situação difícil, glorifiquem ao Teu nome, vivam para glorificarem ao Teu nome. Ó Jeová, Jeová, Jeová, aleluias! Nós oramos, Senhor, e nós Te agradecemos, Pai, pela fé, Senhor, pela fé que o Senhor está ouvindo o nosso clamor. Aqueles que vão sair amanhã para buscarem um emprego, vá à frente deles, derrubando as muralhas, tirando os impedimentos. Ei, que maravilha o Teu nome, Jesus. Oramos por fé, agradecemos poderosamente ao Teu santo nome, Jesus. Amém e amém, glória a Deus.

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4: Horas e 50 minutos em São Paulo, agora tem Saúde em Foco para você, momento de informação com a jornalista Cristine Luiz.
5: E chegou o momento de informação aqui na Rádio Deus é Amor. Realidade alarmante. Transtorno alimentar afeta 10 milhões de pessoas aqui no Brasil. Pesquisa feita na Espanha revelou que aproximadamente uma em cada cinco crianças de 6 a 18 anos apresenta desordens alimentares que podem evoluir para transtornos como anorexia, bulimia e compulsão alimentar, se não forem tratadas. Esse problema, ele é mais prevalente entre meninas, com cerca de 30% afetadas em comparação a 17% dos meninos. Aqui no Brasil, cerca de 10 milhões de pessoas sofrem de algum tipo de transtorno alimentar, sendo a compulsão alimentar o mais comum entre eles. O comportamento alimentar dos indivíduos afetados é marcado por extremos como a restrição severa de alimentos ou a ingestão excessiva, frequentemente ligada a descontrole emocional. Essa instabilidade emocional geralmente se origina de traumas na adolescência, embora possa afetar pessoas de outras idades. O tratamento dos transtornos alimentares deve ser individualizado e envolve uma abordagem multidisciplinar, incluindo nutricionistas, psicólogos e psiquiatras. O apoio profissional é essencial para a reeducação dos hábitos alimentares e para o controle das compulsões, tornando o processo de superação desses transtornos um desafio complexo, mas possível. Saúde em Foco. Especialista explica como alimentação e qualidade de vida podem ajudar ou evitar a disbiose. A disbiose intestinal é o desequilíbrio no crescimento de micro-organismos que naturalmente são encontrados no intestino, podendo causar sintomas como náusea, excesso de gases, desconforto no abdômen, diarreia ou prisão de ventre em alguns casos. Desequilíbrios na flora intestinal, também chamada de microbiota intestinal, são causados principalmente por uma alimentação rica em alimentos ultraprocessados e baixa em fibras, mas pode também ser consequência do uso de alguns medicamentos alimentos ou estresse, por exemplo. Segundo a especialista em alimentação e estilo de vida, Camila Ciânico, na maioria dos casos, a disbiose intestinal pode ser tratada e os sintomas tendem a melhorar na medida em que a flora intestinal se recupera. No entanto, a pessoa pode desenvolver sintomas persistentes em alguns casos. A médica explica que o diagnóstico é feito baseado nos sintomas apresentados, histórico de saúde e hábitos de vida. Hoje já existem exames específicos para identificar a composição da microbiota intestinal. O consumo regular de alimentos ricos em fibras, como vegetais, frutas in natura e alimentos ricos em ômega 3, podem contribuir para a saúde da flora intestinal.
6: Quatro horas e 52 minutos.
7: 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Então, todos vocês estão convidados a também receber bênçãos do Senhor aqui na Igreja Deus e Amor.
4: Horas 53 minutos em São Paulo, no horário oficial de Brasília. Obrigado por sua companhia ao longo de toda essa madrugada. É sempre bom estar aqui com você, falar de Jesus, falar de coisas boas. Friozinho em São Paulo, mas nem com frio a gente arreda o pé daqui. Ó, comunicou com você, seu irmão em Cristo, Diácono Natiel Reis, o Papa Chibé Paraense. E aqui comigo, na mesa técnica de áudio, Márcio Luiz com S. A gente volta em outra madrugada do Socorro de Deus, atendendo ligações, lendo mensagens, orando com você e por você. E também ao longo de toda a nossa grade de informações, de comunicação, aqui da Rádio Deus é Amor. Agora você vai ficar com um momento especial aqui na Rádio Deus é Amor, uma linda canção, depois identificação das emissoras e em sequência culto no lar para você até às 6 da manhã e depois a oração do amanhecer com o presbítero Erwin de La Lande. Deus abençoe São Paulo, Deus abençoe Brasil! 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
2: A paz do Senhor Jesus Cristo, amados irmãos e ouvintes do programa Voz da Libertação. Quem vos cumprimenta é o seu irmão em Cristo, Paulo Roberto. Graças a Deus, até aqui nos ajudou o Senhor. Eu lembro muito bem quando eu cheguei na Igreja Pentecostal Deus e Amor, no ano de 2001, estava oprimido, precisando de Deus, sem planos para a minha vida, pois estava completamente destruída pelos vícios. E minha esposa me convidou para visitar a Igreja Deus e Amor. E pela primeira vez, quando eu entrei na Igreja Deus e Amor, no dia 27 de junho de 2001, naquela noite Deus transformou a minha vida. Eu cheguei na igreja e o pastor pediu para fazer uma oração. E todos ficamos de pé. E Deus derramou a sua glória sobre a minha vida naquele dia, transformando a minha vida, me libertando e ainda me batizando com o Espírito Santo. Graças a Deus, hoje estou firme com Jesus, sou dirigente da Igreja Pentecostal Deus e Amor. 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
1: 5 horas e 1 minuto.
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5: Coloquem-se de pé, meus irmãos. Vamos agradecer a Deus por essa oportunidade. Grande Deus, poderoso Pai, Deus dos céus. Obrigado, Senhor, muito obrigado por todas as coisas que o Senhor tem feito nas nossas vidas. Até pelo privilégio, Senhor, podemos falar isso, de podermos estar na sua presença. Nós queremos mais um dia ouvir, receber a palavra do Senhor, ver o Senhor falar conosco, ver o Senhor falar com a sua igreja, ver o Senhor se manifestar nas nossas vidas. Senhor meu Deus, em nome de Jesus Cristo, que haja do Senhor grande obra em cada coração receptivo a sua palavra, em nome de Jesus Cristo, nosso Salvador. Se conosco, meu Deus, se conosco, Senhor, em nome de Jesus Cristo, nosso Salvador. Amém, Senhor. Amém. Eu quero que vocês abram as vossas Bíblias no primeiro livro dos Reis, capítulo 19. Nós vamos falar, o nosso tema é curando a depressão. Depressão é um dos males do século 21. O pior mal de todos os séculos é o pecado. Mas nós podemos colocar como algo, meus irmãos, que tem acontecido, tem sido, eu diria, muito pesquisado. E podemos ver na própria Bíblia Sagrada quanta gente, até na própria Bíblia nós podemos ver pela forma que se expressaram, que também estavam sofrendo uma profunda tristeza que hoje nós conhecemos como depressão. Podemos falar um pouquinho sobre Ana, mulher de Eucana, adversária de Penina, mãe de Samuel, que a Bíblia diz que quando foi pedir a Deus que desse a ela um filho, ela orou com amargura de alma. Isso é uma tristeza, muito mais do que uma tristeza normal, ou muito mais do que uma tristeza por alguma coisa simples ou corriqueira. Nós podemos ver nas palavras de Moisés também, afinal de contas Moisés também chegou a pensar de desistir da vida, não aceitar a missão, tentar fugir. Sintomas também de quem está em um estado que merece um determinado cuidado. Nós podemos ver nas palavras do próprio apóstolo Paulo palavras que podem remontar a uma tristeza, pelo menos em relação às coisas do mundo, e um coração receptivo a uma situação espiritual superior, que eu chamaria de o deixar de estar vivendo no corpo desta vida e estar vivendo com Deus.
6: Podemos dizer que estaremos livres da depressão? Bom, cada um diz o que quer dizer. Eu não diria isso, porque todos estamos sujeitos a passar por situações de tristeza profunda na vida. Por isso eu quero falar hoje sobre aquele que nós entendemos que Deus fez nele um tratamento muito grande, e um tratamento que foi recuperador e o curou de uma situação que nós vemos hoje alcançando tanta gente. Capítulo 19, primeiro livro dos Reis. Nós vamos ler o versículo 3 e depois nós vamos meditando passo a passo. O que vendo ele, vendo uma perseguição que se levantava depois de uma grande vitória, se levantou e para escapar com vida se foi e veio a Berseba, que é de Judá, e deixou ali o seu moço. Só um pedacinho do versículo 4. E ele se foi ao deserto, caminho de um dia. Vai dar tudo certo ou não vai? Aqueles que confiam

já estão sentadinhos, eu ia fazer mais uma oração, mas os irmãos se apressaram em sentar. Fala conosco, Senhor meu Deus, fala com a sua igreja. Nós precisamos ouvir a sua voz, nós queremos ouvir a voz do Senhor. Quando o Senhor fala conosco, tudo, Senhor meu Deus, muda de figura, de situação, de amplitude. A nossa perspectiva é modificada. Fala conosco, ó Deus, em nome de Jesus. Amém. Amém. Agora podem tomar os seus lugares. Obrigado por vocês estarem aqui. Sejam bem-vindos. E nós vamos, meus irmãos, de uma forma direta, reta, sem muitos incrementes, falar que essa doença, depressão, é realmente uma doença real. E você que está aqui pode ficar sabendo que você é sujeito a algum momento na sua vida ter algum momento depressivo na sua vida. Não é nenhum demérito, não é nem nada demais. Nós tivemos alguns casos, eu tenho relatado e relatei já uma vez num culto e relatei no programa Mensagens Cantadas, um fenômeno, eu diria assim, que aconteceu, vem acontecendo já há algum tempo, onde pesquisas chegaram a um triste dado, né? Quando pastores foram detectados, homens que pregavam a palavra de Deus em estado de profunda depressão, e alguns chegaram a tirar a sua própria vida. Estamos falando de pastores, não estávamos sujeitos a ouvir isso, mas infelizmente aconteceu. Estou trazendo a vocês em forma de dados. Ficamos conhecendo através da informação que alguns comediantes tidos como os mais famosos do mundo sofrem, alguns eu diria que sofreram, de depressão profunda. Um deles é o Jim Carrey, um ator de cinema, e outro já faleceu. Além de sofrer de profunda depressão, sofria também de demência, que é o Robin Williams. Pessoas famosas no mundo inteiro, se você nunca ouviu falar, deveria. Nós somos crentes, mas nós não estamos mortos, não é verdade? Toda informação nos cabe em algum lugar, e quem detém a informação detém o poder, e vocês sabem muito bem disso. De forma, meus irmãos, que o tema é um tema que não pode ser deixado de lado. Eu estava viajando numa certa ocasião e comecei a ler uma revista, sabe essa revista Seleções? Eu estava lendo aquela, é um livretinho, traz muita coisa, muita história que eu gosto, muita informação, e eu estava lendo e vi uma propaganda: se você sente falta de sono, falta de interesse pelas coisas da vida, falta de interesse até de viver, você está cansado sem nenhuma razão aparente, você não consegue se levantar, e um monte de outros sintomas: falta de concentração, agitação, irritabilidade, tristeza profunda, tome o remédio tal. O remédio nem é daqui, na verdade, um remédio de fora chamado Praxil. Tome Praxil e tudo vai resolver, tudo vai acontecer. E eu achei interessante, meus irmãos, alguns sintomas que eles listaram para fazer a propaganda do remédio, porque eu comecei a me aprofundar na história de Elias, porque eu vejo a história de Elias como sendo a que mais nos leva a uma situação de vitória diante de uma situação de tristeza, de desalento, uma situação de desânimo. Primeiro deixa eu falar um pouquinho sobre a situação de Elias. Se nós olharmos no capítulo 18, nós vamos ver que Elias tinha passado por uma experiência linda, uma experiência maravilhosa, uma experiência de vitória. Ele havia convidado o povo para fazer um teste. Vamos ver quem é Deus aqui, o Deus que for Deus. Esse Deus faz cair fogo no que nós oferecemos a Ele, ponto final. Eu acredito que foi extremamente justo o que esse homem propôs, e assim aconteceu. Vieram os adversários, fizeram tudo que tinham de fazer e nada de fogo. Veio Elias, mandou jogar água, o que seria, não é? Não, eu joguei água, não vai pegar fogo. Eu me lembro de uma ocasião, meus irmãos, convidei alguns amigos para fazer um churrasco em casa e o fogo não pegava de jeito nenhum. Aí eu usei aquele perfume Azarro, sabe? Não tinha mais álcool, tinha acabado. Falei, sabe uma coisa? Vai Azarro mesmo. E nem assim pegou fogo direito. Mas que a carne ficou com cheiro de perfume e ficou. E sabe como é que é amigo, né? Eu sabia que estava horrível. Perguntei, está tudo bem? Está ótimo, maravilha, que tempero é esse? Mas a verdade, meus irmãos, é que quando você joga água para colocar fogo, até parece que é uma contradição. E é uma contradição.
mas Deus mandou fogo, lambeu a água, e depois Elias subiu mais um pouquinho no monte e orou, e depois de um tempo de seca terrível, a Bíblia fala que Deus mandou chuva, e a Bíblia fala que veio uma força sobrenatural no profeta, que ele ultrapassou o rei Acabe com os seus cavalos velozes. E já pensou você com uma carruagem correndo e passa um profeta do lado correndo a pé dizendo: vamos aí, véio, manda fogo aí, vai vir água, hein? Olha aí, põe esse cavalo para correr. É uma coisa assim que eu ficaria extasiado de alegria por uns 6 anos. Mas de repente a Bíblia Sagrada nos fala, meus irmãos, que Jezabel, quando soube que os seus profetas estavam mortos e tal, ela resolveu perseguir o profeta Elias. E o versículo que nós lemos fala exatamente sobre isso. Ele, vendo a perseguição, se levantou para escapar com vida. Quando eu falei do remédio e os seus sintomas, os sintomas que levariam as pessoas a tomar o remédio, eu nem sei se existe aqui no Brasil esse tal de Paxil. No final da propaganda, o remédio dizia assim: a vida é muito preciosa para você viver mais um dia se sentindo mal. E eu me aproveito dessa sentença para dizer a vocês, meus irmãos, que a vida é muito preciosa, a presença de Deus é muito deliciosa, é gostosa, para você passar mais um segundo passando mal, como você talvez esteja passando. Nós não podemos de forma alguma dar lugar para a nossa vida estar em estado de miséria, em estado de tristeza profunda. É claro que existem momentos na vida que nós estamos tristes. A própria Bíblia fala que tem um tempo que a gente está triste por situações que a gente vive, por perdas, não é? Mas como Deus tratou da situação de Elias, eu quero usar o tratamento que Deus deu a esse homem, que a Bíblia Sagrada nos fala no versículo 3, eu entendo que ele temeu pela sua vida. Então ele sentiu medo. A Bíblia Sagrada nos fala no versículo 5, que ele chegou a dizer: Senhor, olha, para mim, se eu quiser me levar, eu não me incomodo mais em viver, eu não sou melhor do que os meus antepassados, o Senhor pode tirar minha vida, está tudo certo. Eu entendo que ele sentiu sim o desejo de não mais viver. Eu não chegaria a me arriscar a dizer que ele estava tendo tendências suicidas, como eu ouvi um pregador dizendo recentemente, porque Elias estava com uma forte tendência suicida. Que é isso? Elias não estava com tendência suicida, não. Elias queria ir logo para a presença de Deus, mas não que ele quisesse se matar, não é verdade? Mas de qualquer forma ele havia perdido o interesse pela vida. A Bíblia Sagrada nos fala que o profeta Elias, ele também estava sentindo um cansaço acima do normal. Sintomas que nós vemos na listagem do remédio que eu falei para vocês. E a Bíblia Sagrada nos fala também que o profeta de alguma maneira se sentia rejeitado. Por quê? Porque ele entendia que não era só o adversário que ele havia vencido, mas havia tido uma sobra que estava contra ele. Mas quando o povo de Israel como um todo deixou de ouvi-lo, deixou de obedecer o Senhor, ele entendeu que esse povo também rejeitava a ele, porque rejeitava a mensagem. No versículo 10 do capítulo 19, ele disse: eu tenho sido zeloso, Senhor, agora os filhos de Israel deixaram o teu conserto, derribaram os teus altares, mataram os teus profetas à espada, eu fiquei sozinho aqui, e ainda estão buscando a minha vida. Ou seja, ele tinha todo tipo de sintoma que nos leva a crer que ele realmente estava passando por um momento delicado na sua vida, um momento que ele estava lá embaixo. Então isso pode acontecer, meus irmãos. Se aconteceu, na minha opinião, o profeta Elias é um dos grandes profetas que a Bíblia relata, se não, eu colocaria ele no top 10, vai. Se aconteceu com o profeta Elias, acredito que pode acontecer com qualquer pessoa. Agora o que acontece, meus irmãos, é que nós temos uma certa tendência a entender algum tipo de enfermidade como pecado, opressão. Se o irmão chegar para o outro e falar: olha, eu estou um pouco para baixo, estou meio depressivo, a gente pode ouvir coisas assim: irmão, dobra o seu joelho e ora, rapaz, ora, ora. Num sentido assim, acho que o irmão está com algum tipo de falta perante o Senhor, acho que o irmão fez alguma coisa errada perante Deus. Você teria coragem de falar isso na cara do profeta Elias?
O homem que havia orado e Deus havia mandado fogo. O homem que orou, Deus havia mandado chuva. Você teria coragem de colocar o seu dedo no nariz do profeta Elias e falar: Elias, se você está sentindo esses sintomas de depressão, é porque você está em pecado. Você teria coragem de fazer isso? É o homem do fogo. É o homem que corria mais do que as carruagens bem preparadas, com os cavalos mais bem cuidados. A gente não teria coragem de dizer isso, mas a gente fala isso com o irmãozinho que está sofrendo quase a morte, pedindo socorro. Semana passada, quando estava aí ainda o grupo da África, nos encontramos com uma irmã que tratava de defender o grupo, achando que o grupo estava sendo mal alimentado. Os camaradas ganharam até peso aqui, né, pastor Vanessa? Ficaram tudo gordinho aqui. Por alguma razão a irmã chegou e falou olhando para mim: porque, irmão, tem que ver um jeito, os meninos estão passando fome. Não, irmão, passando fome não, que isso, esse pessoal come mais do que tudo, já tem comida aí para... Não. E até chegou um ponto que eu falei: mas, irmã, se é só questão de ainda não almoçar, é porque estamos trabalhando aqui, eu também não almocei. A mulher olhou para mim de novo e disse: é, mas pastor, tem que sofrer mais do que a ovelha. Eu falei: eita. Falei: mas não tem que ser igual a ovelha, irmã? O pastor também não é ovelha? O que eu quero dizer, meus irmãos, é que nós aqui, olha, aqui são pastores. São homens de Deus que trabalham às vezes noite e dia. E não é só o púlpito. Eu acredito que o púlpito, quando eu estou pregando aqui, isso aqui, meus irmãos, me renova. Isso me faz bem. O que nos mata são as coisas que estão lá para fazer, ver coisas que você tem que resolver, ver situações que você fala: eu me recuso a acreditar que uma pessoa possa ter feito isso. É isso que vai nos matando. Agora, estar aqui é uma maravilha. Assim como você pode passar por situações difíceis, vocês nos permitem também passar situações difíceis, não? Nos permitem também, às vezes, dizer que estamos com algum tipo de dor? Eu sei que sim. Porque nós também estamos sujeitos, assim como o profeta Elias passou por uma situação difícil. Isso pode acontecer aos mais abençoados, e não quer dizer está em pecado. Tem local, meus irmãos, coitado do pastor. Se o pastor falar: estou tão cansado hoje, eu... É, irmão, tem que levantar e andar. Mas é que eu trabalhei o dia inteiro, estou esgotado, estou... É, mas deve ser algum peso de pecado que está no irmão aí, porque o irmão tem que... Não, meus irmãos. Imagine vocês quando a situação, às vezes a situação, eu sei lá, poderia resumir dizendo, talvez seja algum processo químico, talvez seja algum tipo de perda, talvez seja uma questão na família, talvez... O que importa é que Deus sabe tratar cada situação, e Deus tratou do profeta sem a necessidade do Paxil ou qualquer outro remédio que seja para depressão aqui no Brasil, que eu nem sei o que é. Deus tratou. Deus não queria o seu servo assim. Deus não olhou para o profeta Elias e disse para ele: Elias, fica tranquilo aí, que ainda não... dobra o seu joelho aí, ora, rapaz, tu deve estar em algum tipo de pecado, e que de mais a mais ainda não tem Paxil, senão daria para... não tem Rivotril, não tem, sei lá, quem mais quer fazer, não tem Ocaldil, não sei o que que é, para te dar, não tem, então fica tranquilo que vai... Não! Eu quero dizer a você que está sofrendo esse tipo de sofrimento, que Deus não quer que você passe por esse tipo de sofrimento, e Deus está disposto a levantar você e curar você dessa situação que você está vivendo, e isso vai glorificar o nome dele. Louvado seja Deus, aleluias. O importante, meus irmãos, é em se falar que Deus é poderoso para curar, porque antes que psicólogos ou psiquiatras ou médicos que tratam exatamente desse tipo de enfermidade, não sei se existe algum específico, mas creio que esses que eu citei podem ajudar, antes que existisse esse tipo de medicina, antes que existisse qualquer tipo de remédio, Deus tratou e curou um homem, e vai nos deixar a receita hoje aqui. Vai deixar para você a receita para você se levantar dessa situação. Se Deus curou o profeta Elias, Deus cura você também. Porque muitas pessoas, meus irmãos, ao viverem situações como essas que eu estou colocando, é falta de perspectiva, falta de entender que o futuro vai ser melhor. Poderia colocar falta da presença de Deus, é claro, mas vamos ser, eu diria, bem tranquilos na exposição. Perdas,
ou mesmo a própria questão que eu disse do próprio corpo humano que se desbalanceia de alguma forma, desbalanceado acaba criando situações que precisam ser tratadas, evidente que sim, mas que o nosso Deus tem uma receita poderosa, tem, para esse seu desânimo. Você que se levanta todo dia de manhã e acha que não vai chegar à tarde, não, hoje, de hoje eu não passo. Você pode até achar, não, mas será que tem gente assim? Claro que eu não vou perguntar aqui para não criar constrangimento, mas tem muita gente desse jeito. Todo dia se levanta, será que eu vou chegar ao final do dia hoje vivo ou viva? Ou pessoas que quando se deitam, será que eu vou acordar? Pessoas, meus irmãos, que já não têm mais ânimo para absolutamente nada. Pessoas que não conseguem enxergar o sucesso e o futuro do seu próprio trabalho. Pessoas, meus irmãos, que infelizmente, não entendendo a situação, vão se entregando a um certo ponto, que vão se tornando vulneráveis, agora sim eu diria, vulneráveis a uma ação maligna. Você acha que o diabo é aquele tipo de ser cordato, aquele tipo de ser que tem honra? Não, não, não. Quanto mais você estiver vulnerável, mais ele vai buscar acabar de uma vez por todas com a sua vida, com você, com as suas coisas. Então levanta a sua cabeça, o que é tratamento, o que Deus tem de tratar, deixa ele te tratar, para que você se levante dessa situação ruim que você está vivendo. É importante dizer, meus irmãos, que Deus reconheceu a enfermidade do seu servo. Deus não ficou criticando ele, olha aí, ó. Molenga, usei tanto, tá dessa que não. Deus reconheceu que o seu servo precisava de ajuda. Deus reconheceu que Elias precisava de socorro. E a Bíblia Sagrada nos diz que em resposta a essa situação, quando Elias disse: "Ah, Senhor, eu quero morrer, não dá mais para continuar", Deus olhou ele, fez o diagnóstico, e a Bíblia Sagrada nos fala que Deus o deixou descansar. Deus o deixou dormir. Deus o alimentou. O alimentou com uma comida forte. Deus o deixou descansar mais um pouco, deixou ele dormir mais um pouquinho, e depois que ele comeu de novo, ou seja, que ele dormiu de novo, a Bíblia Sagrada nos diz que, tendo se levantado, ouviu já a proposta: olha, você tem um longo caminho pela frente, seria um caminho de 40 dias, você vai caminhar isso, e por 40 dias Deus não tocou no assunto, Deus se manteve em silêncio, e ele foi caminhando na direção que Deus o mandou caminhar, foi caminhando para o lugar que Deus o indicou para que caminhasse e estivesse lá. Você entendeu que Deus respeitou a enfermidade do seu servo? Você entendeu que Deus deu a ele, olha, um descanso, deu a ele comida? Quando o homem diz: "Senhor, eu quero morrer", Deus poderia chegar: "Se quer morrer, quer mesmo? Então vai, paf." Não, Deus falou: "Morrer não, calma, dá mais comida para ele, dorme mais um pouquinho, descansa, agora levanta, dá mais uma comidinha, anda mais um

o monte Horeb, o monte de Deus. Ou seja, Deus basicamente enviou o profeta para a igreja. Hoje, Deus não falaria para você hoje, olha, vai para o monte Horeb, meu servo, vai para o... Como é que chama aquele monte ali que tem aqui, que tem os paliteiros lá, como é que é? Ah, esqueci aqui. Ah, vá para o pico do Jaraguá. Não, Deus não iria falar isso para você. Deus iria dizer a você, olha, descansa um pouquinho, olha, calma, espera um pouquinho, que você tenha um pouquinho de paz para você repensar, para você pensar a vida. Nem eu vou falar contigo agora, mas eu estou aqui contigo. Então come, descansa, depois é o seguinte, eu quero que você vá à igreja. A igreja, Monte Horeb, meus irmãos, foi onde Deus passou a lei para Moisés, foi lá onde os 10 mandamentos foram dados a Moisés. E igreja tem de ser um lugar onde as pessoas vêm para se recuperar de qualquer tipo de enfermidade, principalmente a depressão. Aqui na igreja você vem, você se alimenta da palavra de Deus, você se alimenta dos louvores. Hoje eu já cheguei aqui falando com a banda, vocês têm que transmitir alguma coisa. Cadê o baterista? Cadê o guitarrista? Baterista, estão ouvindo aí? Estão? Se não transmitir, não adianta. Vocês estão aqui porque vocês querem de Deus alguma coisa para as vossas vidas. Eu não posso, nenhum desses irmãos aqui pode, ninguém pode subir aqui vazio para ficar falando blá blá blá. Nós temos que falar aqui em nome de Jesus Cristo, que Deus está nos mandando falar, porque isso edifica a igreja, fortalece a igreja, é terapêutico para a igreja. Quem toca e quem canta é a mesma coisa. Se existem locais, meus irmãos, onde as pessoas vão para se exibir, não é esse local. Aqui na igreja Deus e Amor, quem toca e quem canta tem de saber da responsabilidade que assume para curar almas feridas, para curar vidas que precisam se levantar. Tem de transmitir alguma coisa. Louvado seja Deus, aleluias. Igreja tem que ser lugar de tratamento. Aqui se estuda a palavra de Deus, aqui se come da palavra de Deus, aqui se louva a Deus, aqui se fala com Deus. Aqui, meus irmãos, nós temos de entender, e com muita profundidade, o que Deus quer que nós compartilhemos uns com os outros. Deus não quer que nós compartilhemos com os outros a vida alheia, coisa assim, não. Deus quer que compartilhemos uns com os outros as nossas cargas. A Bíblia relata no livro de Gálatas, no capítulo 6, versículo 2, a Bíblia fala claramente para nós levarmos as cargas uns dos outros. Você sabia que Cristo tem uma lei? E assim cumprireis a lei de Cristo, é o que diz a palavra de Deus. É aqui onde a pessoa vem com um fardo pesado e nós nos encostamos nela e falamos, escuta, está cansado demais, está depressivo, está pesado o cargo, eu te empresto o meu ombro, amigo, eu te empresto o meu ombro de irmão. Aqui nós subimos para pregar a palavra de Deus e temos de estar preparados para produzir alento nos corações, temos de estar preparados para produzir nos corações de todos vocês ânimo, para que vocês possam encarar as dificuldades, temos de estar preparados para repreender o adversário que possa vir estar acabando com a vida de tanta gente. Horeb, eu diria vocês que é casa de Deus, é lugar de tratamento. Igreja tem que ser, eu diria, um tratamento de choque antidepressivo na vida de todos os que aqui vêm. Vocês não têm ideia, talvez, meus irmãos, a quantidade de pessoas que vêm aqui. Quando eu falei da campanha Ainda Resta Uma Esperança, a quantidade de gente que vem aqui e vem a esse lugar como se fosse a última esperança para a sua situação. Vocês não têm ideia. Eu não sei dizer, mas eu sei que Deus tem a sua forma de ver e contabilizar tudo. Quanta gente veio aqui, eu diria, a igreja hoje, representada pelo Horeb. Ou seja, representamos aqui o Horeb de Elias. Quanta gente veio aqui e já foi recuperada. Quanta gente veio aqui em estado de miséria profunda pedindo a morte, Deus levantou e Deus recuperou essas vidas. Casa de Deus é lugar de recuperação. Igreja onde o Espírito de Deus está atuando é um verdadeiro tratamento de choque contra

0: você aqui é porque Deus tem tratamento para você. No versículo 13, meus irmãos, a Bíblia Sagrada nos fala: primeiro Deus enviou Elias à igreja, depois Deus deixou Elias contar o problema. Mas Deus não sabe tudo, irmão Orival, sabe? Sim. Mas Deus queria ouvir da boca dele. Deus perguntou: o que você está fazendo aqui? Aí Deus deixou ele falar. Isso é remédio, isso é medicina. Você está aqui? O que é que você está fazendo aqui? Aí você, cada um tem a sua questão. Alguns estão abatidos por uma coisa, alguns estão depressivos por outra coisa, alguns estão com... cada um tem a sua questão. Então Deus está perguntando: você veio fazer o que aqui? Deus quer ouvir você. Talvez eu, talvez quem sabe outros irmãos, um dia ou outro nós estejamos com a cabeça meio quente, você queira desabafar, a gente diga: não, hoje não, amanhã. Deus nunca vai falar isso para você. O que é que você veio fazer aqui? Oh, meu Deus, eu estou triste, eu estou depressivo, não sei se é questão química, não sei se é questão das grandes perdas que tive na vida, não sei se é algo, sei lá, espiritual, alguma coisa, mas eu estou triste, eu não consigo sair do lamaçal da tristeza, não consigo me levantar. Então Deus está dizendo a você: o que você veio fazer aqui? Ele está te perguntando. Deus deixou o profeta, aliás, abriu espaço para o profeta falar. Conta para Deus o que é que você está sofrendo. Isso é remédio. Tem dia que você está triste, eu estou triste, nós estamos tristes, cada um tem uma fórmula. Tem dia que aquela angústia bate dentro da gente, comigo acontece isso, às vezes. Aquela angústia, aquela coisa que dói, e eu sinto vontade de chorar. Então eu choro. Quando eu estou na igreja, eu dobro meu joelho, falo um pouquinho com Deus, as coisas saem pelas lágrimas e logo eu já estou bem. O que você veio fazer aqui? Conta para Deus o que você veio fazer aqui. Deus deixa o profeta falar. É o tratamento, é um tratamento. A Bíblia Sagrada nos fala, meus irmãos, que depois de ouvir o profeta, Deus começou a mostrar para ele: epa, não é bem assim. Não é bem assim. A verdade liberta, meus irmãos. O profeta Elias, mais uma vez ele fala no versículo 14. O seu povo deixou o seu concerto. O seu povo derribou os teus altares. Os teus profetas mortos. Só eu fiquei. Existem situações que nós criamos a respeito da nossa própria vida, da nossa própria situação, que não representam necessariamente a verdade, e nós temos de conhecer a verdade. Às vezes, meus irmãos, o quadro que nós pintamos da nossa situação é muito carregado por coisas que não haveria necessidade de colocarmos tanto peso assim. Deus deixou o profeta falar. Mas o profeta estava crendo em muita coisa que não era necessariamente a verdade, e falsas ideias e ideias negativas a respeito da nossa vida são sem dúvida um combustível terrível para a depressão das pessoas, para a tristeza profunda das pessoas, para o esgotamento das pessoas. A pessoa que não tem esperança, está depressiva, ela sempre pensa assim: isso aqui não vai dar certo, porque, e olha para as pessoas, aquele está me perseguindo, olha o atravessado para mim, já não tem mais crente nessa igreja, eu sou o único que sobrou aqui, eu não dá mais, esse povo não quer mais servir o Senhor, é tudo carnal, eu sou o único espiritual que tem aqui no meio, Senhor, eu não aguento mais, eu vou morrer, todo mundo vai me matar, até o pastor quando prega, parece que está pregando para enfiar uma espada no meu coração. Deus quer mostrar para você a verdade. O profeta Elias meio que está fazendo até quase que uma acusação. Meio que ele está dizendo assim: olha, Senhor, eu fui chamado pelo Senhor, eu fiquei tanto tempo na secura dos desertos, esperando o Senhor cumprir a sua palavra, fomos para o monte, vencemos o adversário, veio a chuva, eu fiz tudo que o Senhor mandou, mas na minha vida nada está dando certo e nada vai dar certo, porque este povo não quer nada com o Senhor. Foi isso que ele disse. Então Deus corrige ele. Deus fala para ele: calma, não é bem assim. Você que está aqui, pense um pouquinho. Será que a situação de medo que você está vivendo, será que a situação de estresse que você está vivendo, será que esse processo terrível de ansiedade que dói, que parece que vai explodir o seu peito, será que os sintomas que nós falamos aqui, essa dificuldade de concentração, falta de perspectiva, falta de sono, será que tudo isso não está fazendo você criar inimigos que na verdade nem existem? Você sabe que tem inimigos, nós sabemos que temos inimigos, mas de repente nós estamos menosprezando a quantidade maior de poder e força, mas muito maior, que está do nosso lado. E a gente começa a achar que nada vai dar certo, não vamos vencer em nada, porque estamos nessa situação. E Deus vem então e nos corrige. Deus fala com o profeta: olha, não é bem assim. Versículo 18: não é todo mundo que deixou o meu conserto, não. Tem 7 mil. Esses os seus joelhos não se dobraram a Baal. Você não está sozinho, não, rapaz. Não é bem como você está colocando. Só eu fiquei. Busca. Acredito que Deus estivesse também, de alguma forma, fazendo o profeta entender: de mais a mais, o Deus aqui sou eu. De mais a mais, quem faz secar os céus e não fazer haver chuva, nem nuvem, nem nada, sou eu. De mais a mais, quem manda fogo para mostrar quem é Deus aqui, sou eu. De mais a mais, quando a chuva vem, quem manda a chuva sou eu. Então não é bem assim, calma. Calma. A verdade de Deus é maior do que a sua verdade. Pare de superdimensionar as coisas, porque isso vai levar você sim a ter muito mais medo. O sucessor de Elias, a Bíblia fala que quando estava sitiada a cidade de Samaria, ou Samaria, como dizem alguns, eu falo Samaria mesmo, tá bom. A cidade sitiada, e um dia Deus abriu os olhos do servo de Eliseu para que contemplasse a cidade cercada e o grande perigo que estava acontecendo ali, de perderem até a vida. E ele se apavorou, teve medo, não teve tempo nem de se deprimir. Eu entendo particularmente que ele tentou fugir. E Deus utilizou o seu servo para dizer: isso aí é grande, mas o nosso Deus é maior. O que está com a gente é maior do que isso aí. Deus é maior do que a sua depressão. Deus é maior do que esse sentimento seu de que nada vai dar certo. Vai dar certo sim. Você tem um Deus maior do que os seus problemas. Você tem um Deus que pode fazer você superar sim essa situação de tristeza que acontece. Não tenha medo de expor diante de Deus e diante dos seus verdadeiros amigos e irmãos a sua situação, porque você vai encontrar pessoas que vão te ajudar a lutar a sua luta, em nome de Jesus, para a glória de Deus. Não é bem assim. E a Bíblia Sagrada, meus irmãos, nos diz que Deus então, veja, tratamento, vai à igreja. Depois, conta o seu problema. Contou o seu problema, deixa eu dimensionar exatamente o tamanho do seu problema. Não é tão grande como você está pensando. E Deus deu, meus irmãos, mais um remédiozinho nessa receita. Deus falou com o seu servo: olha, eu vou te dar o que fazer. Não sei se vocês já perceberam, tem pessoas que dizem: ah, o fulano se aposentou, mas foi se aposentar e morreu. Não sei, se for assim, eu não quero me aposentar tão cedo. Não trabalhar até ficar bem. A questão não é essa, meus irmãos. A questão é a falta do envolvimento, a questão é a falta do movimento, a questão é a falta do que fazer. É evidente que se o profeta de repente achou que a batalha já deveria ter acabado, a perseguição continuou, mas de repente quer se isolar, quer ficar sozinho, quer morrer, Deus falou para ele: não, você vai à igreja, eu vou te ouvir, vou dimensionar exatamente qual é o seu problema e vou dar a você mais trabalho. Envolva-se. Tem coisas que Deus tem colocado nas suas mãos para fazer e você nunca fez. Faça. Se levanta, faz o que Deus tem tocado no seu coração para fazer. Eu não estou falando apenas de coisas ou questões naturais daquele envolvimento, tipo, ah, vamos fazer aquelas terapias de grupo, vamos aprender uma nova dança, fazer crochê. Pode até fazer parte, mas eu estou falando de um envolvimento muito maior do que esse. Eu estou falando de você se envolver com as coisas de Deus muito mais do que você já tem sido envolvido. Isso te fortalecerá, isso verá, fará você ver o quanto a mão de Deus vai estar ao seu lado, o quanto Deus vai te usar, o quanto pessoas vão ouvir você e vão ser alentadas. Isso vai fazendo ir embora esse seu sentimento de inutilidade, esse seu sentimento de que você já não vale mais nada, ninguém gosta de você, ninguém me ama, ninguém me quer, porque eu quero morrer. Deus foi claro, do versículo 15 ao 17. A choradeira foi grande, só eu estou aqui, Senhor. O Senhor falou: ó, comeu, veio para cá, falei contigo. Então volta de novo para o deserto de Damasco. Você vai ungir um rei, vai ungir esse outro, vai fazer isso, vai fazer aquilo, vai dar tudo certo, esse povo que você vai levantar vai pelejar aqui, pelejar, vai dar tudo certo, fica tranquilo. Deus estava dizendo: Elias, eu estou no controle, eu estou no controle, pode ficar sossegado porque eu estou no controle. Às vezes você pode até não perceber, às vezes você pode até não ver, e às vezes eu diria que até mesmo com os seus próprios olhos você talvez até nunca tenha visto. Mas que Deus está no controle, está ao seu lado, e Deus vai te ajudar. Se você pertence a Ele, pode ter certeza que Ele vai fazer. Eu conto a história para vocês de um batalhão, nos tempos daquelas batalhas ainda da Segunda Guerra. E um esquadrão entrou numa cidade que tinha sido dominada, e uma casa grande explodida pelos exércitos de Adolf Hitler, que embora batalhasse pela Alemanha, era austríaco. Ninguém é perfeito, espero que não estejam me ouvindo lá. E conta a história que alguns soldados conseguiram passar pelas enormes baterias de armas pesadas desse exército que matou tanta gente, e entraram numa casa e leram na parede da casa uma frase que dizia assim: eu acredito no sol mesmo no dia que ele não está brilhando, acredito no amor mesmo às vezes não sendo demonstrado abertamente, e acredito em Deus mesmo no momento em que talvez ele não esteja falando comigo. Pode acreditar nesse Deus, pode acreditar no Senhor. Não existe antidepressivo maior do que o nosso Deus. Antes que o homem fizesse as suas pesquisas e as suas descobertas para poder despachar remédio daqui, remédio para ali, Deus já havia feito você. Deus fez o homem, Deus conhece o seu corpo, Deus conhece o que você precisa, e espiritualmente Deus conhece muito mais do que você precisa. Se você é de Deus, pode ter certeza que Ele está falando com você hoje. O depressivo às vezes não vê Deus, meus irmãos. O depressivo às vezes não vê a ação de Deus. Por isso é preciso estar na igreja, precisa estar com confiança, precisa estar com esperança. O mesmo Deus que trabalhou no profeta antes dos medicamentos que temos hoje, é o mesmo Deus que vai trabalhar na sua vida e vai te levantar, e tu serás uma bênção. Pode confiar que essa medicina de Deus é a medicina capaz de mudar a sua vida para sempre. Por uma questão de prudência, meus irmãos, eu diria a vocês que as situações de depressão, elas precisam do tratamento médico em alguns casos, mas por melhores que sejam os tratamentos médicos, o tratamento do nosso Deus é muito melhor. E Deus abençoe você. Pode levantar a sua cabeça. Você tem um Deus que não desiste de você. Você tem um Deus que está trabalhando por você. Mesmo que você não possa vê-lo, Ele está trabalhando. Mesmo que nesse exato momento, quem sabe você até diga: não, faz tempo que eu não sinto Deus falando. Mas se você é de Deus, pode ter certeza que Deus está agindo. Pode ter confiança que o Senhor está cuidando de você. Ele está no controle da sua vida. É evidente que tudo isso acontece à vida daquele que pertence a Deus. Se você é de Deus, pode ter confiança. Muita gente diz: não, Deus está no controle. Deus está no controle. Sim, Deus está no controle. Controle de quê e de quem? Eu estou numa situação que, às vezes, eu tenho que encarar, falar coisas que, infelizmente, alguém tem que falar, né? Às vezes me sinto na história do rato e do gato. Os ratos concordaram em colocar um sininho no pescoço do gato, para quando o gato se aproximasse, aí todo mundo já ia ouvir o sininho, blim, blim, blim, todo mundo concordou, e a ratada toda: ah, vamos colocar o sininho. Até que alguém perguntou: mas quem é que vai colocar, né? Algum candidato? E, meus irmãos, quando se fala a verdade que precisa ser dita, eu diria a vocês que nem todo mundo quer falar. Alguns falam amaciando. Recentemente falei no programa, é muito eufemismo. É muito tipo: tenho que ser politicamente correto para não afetar. Desde que não deturpe a verdade. Porque muitas pessoas ficam camuflando. O irmão vai, peca, faz uma coisa errada. Ao invés de chegar e: irmão, olha, seu irmão precisa se arrepender, porque Deus não se agradou, foi um pecado perante o Senhor. Ei, irmão, porque tem que ver esse agravo. Agravo, faça-me o favor, vai. É uma grava. Deus está no controle, é o assunto. Do que e de quem? Achar que Deus está tipo assim: não, Deus controla todas as... Se você é de Deus, Deus está no controle da sua vida, sim. Se eu falar outra parte vai ficar pesado, mas se você é de Deus, Deus controla a sua vida, sim. Se você é de Deus, bem entendido, você tem a sua vontade, tem a sua ação. Estou dizendo, Deus está no controle da situação. Quando você está nos planos do Senhor, quando você está na vontade, Deus está cuidando de você. Você pode ficar doente, você pode... Lembre-se de Jó. Grandes homens de Deus passaram por situações terríveis. Deus estava no controle, deu tudo certo. Mas você precisa ser de Deus. Você precisa ser de Deus. E eu vou encerrar isso aqui só para vocês entenderem. Os meus filhos estão todos grandes. Quando eram menores, que precisava de mais cuidados, eu cuidava dos meus filhos, no sentido orientar, no sentido educar, no sentido dizer o certo, o errado, isso, porque eram meus filhos. Mas seria absurdo eu chegar na casa de uma pessoa que eu não conheço e começar a tentar educar filhos que não são meus. Aliás, se fossem os seus filhos, você não gostaria. Você diria para mim: escuta aqui, o pai sou eu, você cuida dos seus, deixa eu cuidar dos meus. Deu para entender a questão do controle ou não? Deu? Amém? Deu para entender ou não? Querem mais algum exemplo? Tá bom assim? Se você é de Deus, Deus está cuidando de você, Deus está educando você, Deus está falando com você, Deus está cuidando da sua vida, cuidando dos seus passos. Às vezes você passa por uma tribulação, por uma luta, mas Deus está ali. Às vezes você passa pelo silêncio de Deus, mas Deus está ali. Está tudo controlado, está tudo planejado. Deus não faz nada por acaso. Você acha que Deus ia chegar, por exemplo: ah, aquele ali, puxa, tinha me esquecido dele, o que eu faço com ele? Supondo que fosse uma pessoa: ah, esse aqui, tá, tinha me esquecido, está aqui na beirinha do abismo, upa, esbarrei nele. Não, Deus não é assim, não. Deus tem a vida dos seus servos, dos seus filhos, tudo debaixo de um controle rigoroso, porque Deus tem um plano para a sua vida, e o plano de Deus para você é bom. Se você é de Deus, Deus está no controle da sua vida. Não se preocupe, porque já deu tudo certo. Que Deus abençoe você. Que o Espírito de Deus siga falando ao seu coração, à sua vida. Vamos nos colocar de pé, queridos irmãos. Deus está no controle da vida de vocês? Está? Se Deus não está no controle da sua vida ainda, é porque você não disse para Ele: Senhor, eu quero que o Senhor venha controlar a minha vida. É porque você não disse a Ele: Senhor, eu quero que o Senhor tome as rédeas da minha vida. Se eu controle minha vida, está melhor, né? Você já entregou a sua vida para o Senhor? Entrega os teus caminhos ao Senhor. Sem Deus, meus irmãos, é impossível. Não conseguimos vencer nada sem Deus. Sem Deus é impossível vencer. Se você quer vitória, você tem de ter Deus na sua vida. Já levantou a sua mão para o Senhor? Se não levantou, levante a sua mão para o Senhor. Não, peraí, deixa eu explicar. Obrigado, meus irmãos, desculpa, foi falha minha. Você que ainda não se entregou para o Senhor, levanta a sua mão para se entregar para Deus. Os irmãos vão aí onde vocês estão, para que Deus passe a tomar controle sobre as vossas vidas. Debaixo do controle de Deus, você vai poder dizer que vai dar tudo certo. Você vai vencer não só a depressão, você vai vencer todo tipo de situação ruim que possa se apresentar diante de você. Com Deus nós somos vitoriosos. Levanta sua mão, você que quer entregar a sua vida para Deus cuidar dela. Levanta sua mão, levanta, não tenha receio não. Deus tem um projeto na sua vida. Deus tem um plano na sua vida. Deus não tem prazer no seu sofrimento. Se você deixar Deus entrar na sua vida, vai dar tudo certo. Você precisa dizer sim. Por mais que você não diga nada, não dizer nada também é uma resposta. Você quer aceitar Jesus como seu Salvador, como seu Senhor? Dá um sinal com a sua mão agora. Quer se entregar para Deus? Você que está desviado, desviada, a sua situação é uma situação que requer muitos cuidados, mas existe um cuidado imediato. Você tem de voltar para o Senhor agora mesmo, antes que o mal te alcance definitivamente. Quer voltar para o Senhor? Se você quer, dá um sinal com a sua mão. Se Deus falou contigo, dá um sinal com a sua mão. Se você não sentiu que Deus falou contigo, você não vai tomar atitude nenhuma. Não é vergonhoso isso, isso é uma bênção. Isso é uma bênção. Senhor meu Deus, Senhor meu Pai, o Senhor conhece os corações. O Senhor conhece cada vida, meu Deus. Cada situação. É o Senhor que está esquadrinhando, fazendo um verdadeiro escrutínio nessa vida. É o Senhor quem está de ponta a ponta vendo, o Senhor, onde é que dói em cada uma dessas pessoas. A atitude, meu Deus, de aceitação é individual e sei que cabe ao indivíduo. A palavra do Senhor foi pregada, foi falada. O sofrimento, a depressão, em alguns casos até a morte, é uma escolha, Senhor, pessoal das pessoas que estão vivendo a situação. Eu sei que o Senhor pode levantar, eu sei que o Senhor pode tocar, eu sei que o Senhor pode fazer tanta coisa, mas sei também, ó Deus, que o Senhor agirá onde houver um coração aberto para aceitar a ação do Senhor. Eu sei que o Senhor está tocando, meu Deus. Eu sei que o Senhor está fazendo coisas tremendas, ó Pai. Eu sei que o Senhor está levantando pessoas também. Mas sei também, ó Deus, que muita gente poderia ter dado hoje um passo, tomado uma atitude para mudar a situação que estão vivendo nesse momento. Mas está tudo nas Tuas mãos, Senhor. É o Senhor o detentor agora, ó Pai, da ação ou não? Segundo a aceitação de cada coração, de cada vida. Em nome de Jesus. Amém, Senhor. Amém. Eu quero agradecer a presença de todos vocês. E venham sempre. Convido todos vocês. Obrigado pela presença de todos vocês, meus irmãos, meus amigos. Receba o nosso abraço. Um abraço simbólico. Vamos lá, receba o nosso abraço. Digam comigo assim: a paz do Senhor Jesus. Mais uma vez: a paz do Senhor Jesus. A paz do Senhor Jesus. Vão com Deus, queridos irmãos. Muito obrigado. Ouvintes, vocês anotem o nosso endereço para estar conosco. Avenida do Estado, 4568, na Baixada do Glicério. Estejam conosco e que Deus os abençoe grandemente. Fique com o programa Voz da Libertação.
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2: A paz do Senhor, pastor. Me chamo Aline, sou de Belém do Pará. Eu louvo e engrandeço ao meu Deus, porque minha mãe, eu e minha filha servimos ao Senhor. Somos três gerações adorando ao Senhor na IPDA. Parabéns, Igreja Deus e Amor. 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
3: 5 horas e 58 minutos.
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Temos o sobrenatural. Ele tem estendido as suas mãos de milagre, de poder e de vitória. Oremos ao Senhor e busquemos a sua face, porque Ele está conosco para realizar a grande obra. Maravilhoso Deus, poderoso e eterno Pai, Deus de vida, Deus de graça, Deus de favor, Deus de poder, Deus de milagre, Deus de honra, Deus de glória, Deus de majestade. Amado, poderoso e eterno, justo, fiel e verdadeiro Jesus. Obrigado, Senhor, pelo privilégio de estarmos em Tua presença para Te adorar, para Te bendizer e para Te glorificar também. Obrigado, Senhor, por estender as Suas mãos amigas e de poder e mudar, Senhor Pai da Glória, todo o cenário da nossa vida. Sim, ó Pai, obrigado, meu Deus, por perdoar as nossas mazelas, perdoar os nossos erros, perdoar, Pai da Glória, as nossas falhas, as nossas culpas. Sim, Senhor, as nossas inseguranças, as nossas debilidades. Ó Deus, ó Pai, obrigado. Obrigado por limpar-nos, Pai da Glória, de todas as impurezas, Senhor. Sim, daquilo que não traz a Tua bênção, não traz a Tua alegria, não traz a Tua paz, não traz o Teu sossego, não traz o Teu conforto e o Teu alívio. Obrigado, meu Pai. Obrigado, meu Deus, por todos os dias, Senhor, acompanhar e guiar os nossos passos. Nós somos homens e mulheres, gratos a Ti, Senhor. Somos filhos Teus, ó Pai da Glória, gratos a Ti, Senhor, porque temos vivido de maneira sóbria e de maneira, Senhor, Pai da Glória, em que a nossa alegria transborde e chegue a outras pessoas. Obrigado, Papai amado. Obrigado, Papai querido, porque o Senhor tem tocado em nós de uma forma tão extraordinária, Senhor. Oh, aleluia! Porque o Teu toque traz-nos paz, o Teu toque, Senhor, traz conforto, o Teu toque, meu Deus e meu Pai, traz alívio à nossa alma. Oh, aleluia, meu Deus, aleluia, meu Pai, obrigado, meu Senhor, obrigado, meu Deus, por estar conosco, Pai, e fazer de nós, Senhor, filhos, filhos que vivem conforme a Tua graça, o Teu poder e o Teu louvor. Obrigado. Obrigado, meu Deus. Obrigado, meu Pai da Glória, por estender as Suas mãos e mudar o cenário da nossa vida. Obrigado, meu Pai, por estender as Suas mãos, Senhor, e mudar a nossa trajetória. Obrigado, meu Pai. Obrigado, meu Deus, por estender as Suas mãos e amparar-nos, ó Pai, segundo a Sua misericórdia, porque muitas vezes andamos aflitos, andamos desesperados, andamos desejosos, andamos preocupados, Senhor. Sim, e vamos dar aquele passo em falso, vamos tomar uma atitude em falso, uma decisão em falso, Senhor. Mas a Tua mão, ó Pai, está lá. A Tua mão amiga está lá, Senhor, para amparar, para suportar e para, Deus, dar alívio à pressão da vida. Ó Senhor, pressão de vida, Pai, que temos vivido, ó Deus, todos os dias. Pressão da vida, a busca de melhorias. Pressão desta vida, em busca de respostas. Pressão desta vida, em busca, meu Deus e meu Pai, de novos caminhos. Pressão desta vida, em busca de socorro e livramento. Pressão desta vida, em busca, meu Deus e meu Pai, sim, de amparo. Pressão desta vida, ó Pai da Glória, em busca, meu Deus, de nova vida, de nova direção, de novos caminhos. Pressão desta vida, meu Pai, aonde buscamos, meu Deus maravilhoso, conforto, aonde buscamos segurança, aonde buscamos, ó Pai da Glória, caminhos
que trazem a tua bênção, ó meu Pai, mas é o Senhor quem nos ampara, é o Senhor quem segura em nós, é o Senhor quem guarda nossa alma, é o Senhor quem guarda nossa vida, é o Senhor quem não nos deixa entrar pelo caminho errado, é o Senhor quem não permite com que caminhemos, ó Pai da glória, de forma insegura, é o Senhor que não deixa este homem e esta mulher viver, ó Pai, sem a resposta e sem a bênção. Oramos, Espírito Santo, porque temos a certeza, meu Pai, que o Senhor conduzirá a nossa vida para a glória do Seu nome. Aleluia. Oramos, meu Deus e meu Pai, porque temos a certeza que o Senhor não deixará vacilar o nosso pé. Oramos, Senhor amado, porque sabemos, ó Deus, que este momento de comunhão traz a bênção, traz a vitória, traz a resposta, traz, Pai da glória, a proteção, traz, Senhor, sim, Pai da glória, o arrependimento. Ó Pai maravilhoso e Pai poderoso, buscamos a Tua face, buscamos a Tua presença, com a certeza, ó Deus, que guiarás a nossa vida, conduzirás a nossa vida e não nos deixarás, Pai, entrar pelo caminho, Senhor, da perdição, pelo caminho da culpa, pelo caminho do remorso, pelo caminho do erro. Não nos deixarás, ó Pai, entrar, Senhor, pelo caminho, ó Deus, ó Pai, daqueles que estão perdidos, sim, Senhor, e não conseguem alcançar a vitória. Oh, aleluia! Ó Deus maravilhoso, ó Deus Todo-Poderoso, eu creio na Tua mão amiga, eu creio no Teu poder, eu creio na Tua graça, eu creio, Pai, no Teu favor, eu creio, Pai, na Tua resposta. Nós cremos, Senhor Jesus, e por isso oramos, nós cremos, ó Pai, e é por isso que nós clamamos, nós cremos, Senhor, e é por isso que entregamos tudo em Tuas mãos, porque não é mais um dia, é o dia, Senhor, não é mais uma oração, é a oração, ó Pai, é o momento em que o nosso coração se abre, a nossa alma se rasga, ó Deus, ó Pai, e entregamos tudo ao Senhor, tudo, ó Deus, ó Pai, aleluia, para vivermos em plena paz e santo gozo, em harmonia, em contentamento, para vivermos, ó Pai da glória, com a mente tranquila e com paz e alegria, para vivermos, ó Pai, aleluia, com a bênção do Senhor, que nos remete, ó Deus amado, ó Deus bendito, a um tempo de vitória, a um tempo de cura, há um tempo de libertação, há um tempo, Pai, de transformação, que nos remete, Senhor, há um tempo, Pai, da glória, de transformação, que nos remete, ó Pai, há um tempo de vida, que nos remete, ó Pai, há um tempo de harmonia. Ó Senhor, meu Deus, oramos, ó Pai, aleluia, porque estamos certos do Teu cuidado, do Teu amparo, e Deus, ó Pai, da Tua ajuda. Senhor, Senhor, somos filhos, filhos que sabem que tem um Pai poderoso, filhos que sabem que tem um Pai grande, filhos que sabem que tem um Pai eterno, filhos que sabem que tem um Pai que domina todas as coisas e opera em todas as coisas. Somos filhos e sabemos que o nosso Pai é grande, é soberano, é poderoso, é majestoso, aleluia. Oh, glória ao Teu nome, Senhor. Glória ao Teu nome, Pai, e é por isso que nós clamamos, é por isso que nós buscamos, porque estamos certos, ó Pai amado, que a Tua mão amiga, Senhor, ó Deus, nos vai ajudar, porque estar em Tua presença, ó Pai da glória, não é só para sermos livres dos inimigos, dos demônios e das obras maléficas. Estar em Tua presença, ó Pai amado, Senhor, é prazeroso,
glorioso, é muito mais do que isso, é ter um pedacinho da eternidade conosco, meu Deus, é ter um pedacinho da eternidade neste momento de comunhão. Eu quero orar, Senhor, eu quero orar, Pai da Glória, por estas vidas que estão em clamor agora e precisam, Pai, viver o milagre, precisam, Pai, viver a cura e a libertação. Estende as tuas mãos, ó Pai, e repreende agora toda obra maléfica, a obra maligna, a obra, Senhor, da inveja, a obra da mentira, a obra das trevas que tem se levantado contra esta vida. Eu oro, Senhor, meu Pai, para que o Senhor repreenda, Jesus, todo o plano do inimigo contra esta vida, contra esta casa, contra esta família e contra este lar. Em nome de Cristo agora, repreenda, Senhor, toda inveja que traz retrocesso, toda inveja que traz, ó Pai, atraso a esta vida, toda inveja, ó Pai da Glória, que tem tentado levar esta família por caminhos falhos e errantes e pecaminosos. Senhor meu Deus, toda inveja, Senhor, que tem, Pai da Glória, subjugado este lar e este casamento, repreenda agora, no nome de Cristo, toda prática maligna, toda prática diabólica, toda prática satânica, Senhor, que tem sido erguida contra a nossa vida e contra a nossa casa. Ó Deus maravilhoso, ó Deus poderoso, eu creio, Senhor, que o Senhor está conosco e não nos deixará vacilar. Eu creio, meu Pai, que o Senhor está conosco e não nos deixará perecer. Eu creio, meu Deus, que o Senhor está conosco e não nos deixará, Pai da Glória, sofrer as aflições da maldade, as aflições do erro, em nome de Cristo. E se há alguém neste momento que tem sofrido os embates malignos, tem sofrido, meu Pai, que em nome de Cristo o Senhor repreenda agora, repreenda, Senhor, esse impacto maligno. Repreenda, meu Pai, esse impacto satânico, repreenda, Pai, esse impacto diabólico, repreenda essa causa, Senhor, maligna, que tem erguido contra esta família, tem se erguido contra esta casa, tem buscado, Senhor, ó Deus, ó Pai, oportunidade contra este lar e contra este casamento, essa obra maléfica que tem buscado oportunidade contra a saúde, essa obra maléfica que tem buscado oportunidade, Pai, para desmerecer a tua bênção nesta casa e neste lar. Eu repreendo em nome de Cristo agora toda a força do inimigo, toda a fúria satânica, que saia no nome de Cristo, porque não vai abalar a estrutura desta casa, não vai abalar a estrutura deste casamento, não vai abalar a estrutura financeira, não vai abalar a estrutura emocional, não vai abalar a estrutura física, não vai abalar a estrutura conjugal, não vai abalar a estrutura harmoniosa desta casa. Saia agora em nome de Cristo todo peso maligno, toda intenção diabólica, toda intenção satânica, toda luta maligna e perversa que tem se erguido contra nós, ó Pai. É como diz tua palavra, Senhor, o mal de cada dia, Senhor, já está lá, o mal de cada dia já se apresenta, ó Pai, mas nós cremos, Senhor, que a vitória é nossa, porque nós consagramos o nosso dia, a nossa semana, o final de semana, o nosso mês ao Senhor. Nós consagramos, ó Pai, e ainda que o inimigo se levante, ele não será capaz de nos trazer prejuízo e derrota, porque nós entregamos ao Senhor tudo e mais alguma coisa. Ó Deus maravilhoso, então livra esta família, livra, meu Pai, de viver os ataques malignos, esses ataques satânicos e diabólicos, ó Pai da Glória, que querem causar enfermidades, querem trazer dores e doenças, querem trazer males sobre esta casa, os ataques malignos, Senhor, que querem trazer ruptura para esta família, os ataques malignos, ó Pai da Glória, que querem trazer
trazer, Senhor, desemprego para esta casa, que querem trazer, Pai, agora abandono para este lar. Nós repreendemos agora toda a fúria maligna, toda a impetuosidade satânica e diabólica que tem se levantado, ó Deus, Senhor, contra este lar. Sai agora, no nome de Cristo, toda a fúria do inimigo. Você não vai atrapalhar o dia desta família, não vai atrapalhar o dia deste homem, desta mulher, não vai atrapalhar o final de semana, também não vai atrapalhar a semana, em nome de Cristo. Você não vai, inimigo, atrapalhar a fé deste povo que confia na palavra e no poder de Deus. Toda palavra maligna, palavra diabólica, palavra satânica lançada, Senhor, contra as nossas vidas, que caia por terra. Toda intenção maligna, diabólica e satânica, Senhor, contra a nossa vida, saia agora, no nome de Jesus Cristo. Todo levante, Senhor, meu Pai da glória, toda a tempestade causada pelo mal, todo bloqueio causado pelo maligno, toda obra do inimigo, saia agora, no nome de Cristo, saia. Você não vai atrapalhar o dia desta família, você não vai atrapalhar o dia deste lar, você não vai trazer confusão, não vai trazer bloqueio, não vai trazer barreira. Ó, meu Pai, limpa, Senhor, famílias que estão fadadas ao fracasso, limpa, meu Pai, famílias que estão fadadas ao erro, famílias que estão fadadas, ó Pai da glória, a viver debaixo, Senhor, de uma palavra, ó Deus, que vem com julgamento e que vem com derrota, em nome de Jesus Cristo. Tu és o Deus que opera maravilha, milagre e poder, e vais curar, vais libertar e vais transformar agora, ó Pai, ó Deus maravilhoso. Senhor, eu quero orar, meu Deus, eu quero clamar com vidas que têm andado angustiadas, vidas que têm andado, Pai da glória, aterrorizadas, vidas que têm andado assustadas e perdidas, incomodadas, vidas, ó Pai da glória, que têm andado, Senhor, ó meu Deus e meu Pai, perdidas na jornada da vida e não conseguem se encontrar, não conseguem alcançar a bênção. Eu quero orar por famílias e por lares, ó Pai, que estão desguarnecidos da tua bênção, que estão desprotegidos, Pai, da tua bênção, que estão, Pai da glória, afastados do teu milagre e da tua vitória. Ó, meu Deus, eu oro, Senhor, eu oro por famílias que estão, Senhor, desguarnecidas, que estão desprotegidas, que estão, Pai da glória, fragilizadas por tudo que tem acontecido, por palavras que têm recebido, por gestos que têm vivido, ó, meu Pai da glória, e por lugares, por onde tem andado e tem feito esta família viver, ó Pai da glória, momentos menos bons. Ó Deus maravilhoso, ó Deus poderoso, ó, oro, Senhor, para que a tua mão socorra esta família, socorra esta casa, famílias, ó Pai da glória, que estão acostumadas, Senhor, a viver sempre em embates, sempre em guerras, sempre em pelejas, sempre, Pai da glória, a serem desafiadas a todo momento, Senhor, e não alcançam a bênção, a plenitude da bênção, oh glória, não conseguem alcançar a plenitude, Pai, da resposta, a plenitude, Senhor, do alívio, Senhor, e da alegria. Oh Deus poderoso, e tu podes gerar este milagre agora, tu podes, Senhor, gerar esta cura, gerar livramento, em nome de Cristo. Famílias, oh Pai, que têm vivido lutas, pelejas, Senhor, tribulações, pode alcançar a paz, a alegria, o alívio, o sossego, pode alcançar agora, Senhor, meu Pai, vidas enfermas que estão no hospital, que estão, Senhor, em uma UTI, vidas enfermas e estão nas cadeias agora, estão, Pai, debaixo da ponte e estão na sarjeta, ó Pai da glória, quem sabe vidas que regressam para casa, Senhor, meu Deus, e estão nos trens, no metrô, no ônibus, estão no seu carro, no seu automóvel e precisam, Pai, de uma bênção, estão em conflito, mentes conflitantes, ó Pai da glória, e precisam da tua vitória. Ó, meu Deus, visita agora, no nome de Jesus Cristo. Tu és o Deus que tem a bênção, o Deus que tem a vitória, o Deus que tem o milagre, o Deus que tem o favor, ó, aleluia, tu és o Deus que resolve tudo, Pai. Então dá a paz, dá a alegria, dá, Senhor,
dá, Pai, o renovo, dá, Pai da glória, a resposta, traz sobre esta alma, Senhor meu Deus, a bênção tão aguardada e prometida pelo Senhor. Ó Jesus querido, ó Jesus amado, eu clamo, Senhor, eu clamo por vidas e por famílias, ó Pai da Glória, que têm vivido processos tão complexos, têm vivido processos tão complicados, famílias, ó Pai da Glória, que sofrem, Senhor, sim, meu Pai, com abandonos, mas também que sofrem, Pai, com homens maus, homens violentos, Senhor, famílias que vivem, Jesus, ó Pai, momentos de violência, momentos de guerra, momentos de peleja, violência física, mas também violência verbal, oh meu Pai, e às vezes a verbal dói tanto, Senhor, sim, meu Deus, ajuda estas famílias a encontrarem paz e alegria, não deixa, Senhor, com que as palavras doam nos corações, não deixa, meu Pai da Glória, com que palavras firam estas almas, oh Senhor, meu Deus, famílias que estão em guerra, estão sempre em pé de guerra, Senhor, famílias que estão sempre, Pai da Glória, ah, Senhor, Pai da Glória, em pelejas, famílias que estão sempre, Senhor, a atravessar um caminho do outro, é uma palavra aqui, é um comportamento ali, é um virar de costas aqui, é uma ameaça do outro lado, e eles vivem, Senhor, sempre, ó Pai, receosos, aflitos, vivem sempre, meu Deus, com um pé inseguro, eu oro por estas famílias, eu oro, Pai, por estas casas, eu oro por estes lares, Senhor, para que a Tua bênção os acompanhe, para que a Tua vitória os acompanhe, ó Pai, famílias, Senhor, que vivem, ó Deus, momentos de constrangimento, momentos, ó Pai da Glória, em que situações trazem vergonha, momentos em que situações, ó Pai da Glória, trazem tristezas, traumas, dores, culpas, ó Senhor, e não conseguem sair do lugar, ó Espírito Santo, traz calmaria para esta família, traz, Pai da Glória, paz para esta família, traz, Senhor, meu Deus e meu Pai, harmonia, traz, Senhor Jesus, longanimidade, traz paciência para estas vidas, ó Pai, vidas impacientes, vidas nervosas, vidas inquietas, vidas incomodadas, vidas aflitas, ó Pai maravilhoso, traz sobre estas casas, Senhor, a bênção, Pai. Senhor, às vezes é tanta irritação por alguma coisa que deu errado, um comportamento que deu errado, por uma situação que foi errônea. Ó Deus, ó Pai, é tanta peleja, é tanta guerra, Senhor. Ó Jesus, por uma situação que se pode resolver com paz e com alegria. Ó meu Pai, é tanta irritabilidade. Mas, Senhor, é consequência, Pai, da vida. É consequência, Pai, das lutas. É consequência, Pai, das tribulações. É consequência, Pai da Glória, das guerras internas, de problemas e assuntos mal resolvidos. E muitas vezes não se sabe onde descarregar. E então o lugar mais próximo, Senhor, é o lugar onde nós despejamos tudo o que não presta. Ó, meu Pai, ajuda-nos, Senhor, a termos autocontrole, a termos domínio próprio, a termos, Pai da Glória, paciência, a termos equilíbrio naquilo que vamos fazer. Em nome de Cristo, meu Deus, ajuda, Senhor, a cada vida e a cada alma, pelo Teu poder e pela Tua graça. Senhor, que estas famílias encontrem alegria de viver, encontrem paz, encontrem harmonia, e que o Teu nome seja glorificado, e que Satanás caia por terra, no nome de Jesus Cristo, e que seja desfeita toda obra de bruxaria, de feitiçaria, de maldade, de inveja, toda obra do inferno, que saia agora, no nome de Jesus, e que nós possamos ser pessoas curadas, que possamos ser pessoas livres e libertas, que possamos ser pessoas transformadas pelo poder de Deus, e que possamos ser pessoas, ó Pai da Glória, com alívio no peito. Oh, aleluia!
Oh, aleluia! Meu Deus! Meu Deus! Tantas vidas, Senhor, sufocadas na alma, meu Pai, por culpa e por negação e por desprezo e por abandono ou por negligência. Mas tantas vidas, Senhor, com o peito sufocado e preciso encontrar uma porta de escape. O Senhor Jesus é a porta de escape. O Senhor é a porta do socorro e do alívio. O Senhor é aquele que traz paz e alegria e traz contentamento. Nós te louvamos. Oh, aleluia! Nós te bendizemos, Papai. Obrigado por tudo, meu Senhor. Guarda a nossa alma e não nos deixe viver debaixo da influência do mal. Em nome de Cristo, não permitas, ó Pai, confirma a tua obra poderosa, a tua bênção, em nome de Jesus. Amém. E graças a Deus. Que Deus abençoe a sua vida, a sua casa, a sua família e o seu lar. Você que orou comigo nesta manhã, que o Senhor alcance o teu coração e te livre de toda a pressão do mal. Que o Senhor alcance o teu coração e livre o teu dia, livre a tua casa, livre a tua família, livre o teu lar. No nome de Jesus, aonde houver fraqueza, que haja força. Aonde houver tristeza, que haja alegria. Aonde houver cansaço, que haja renovo, em nome do Senhor Jesus. Aonde houver dor, que haja cura. Aonde houver conflito, que haja paz. Aonde houver abandono, que haja reconciliação, em nome de Jesus Cristo. E que toda inveja, toda prática do inimigo não tenha mais efeito sobre nós, no nome de Jesus Cristo. E que Deus te guarde pelo seu poder e pela sua graça. Eu quero fazer um convite especial a você que está comigo agora, no nome de Jesus Cristo. Você que quer ter este momento de encontrar Jesus, você quer alcançar o Senhor. Chega de viver essa vida, a vida que você está a viver aí de sofrimento, de dor, de culpa, a vida que você está a viver e que não traz benefício nenhum. Você até tenta, vai para um lado.

0: pessoas que estão em Cristo, mas não com Cristo. Mas eu quero te convidar a assumir essa postura agora e mudar esse cenário em nome de Jesus. Eu quero te convidar a aceitar a Cristo. Feche seus olhos e repita comigo agora: Senhor Jesus, eu me entrego em tuas mãos, eu me lanço aos teus pés e creio que o Senhor tem poder para mudar o cenário da minha vida. Eu creio que o Senhor tem poder para mudar a minha história. Em nome de Jesus, eu confesso os meus pecados, as minhas mazelas, e entrego todo o meu ser à eternidade. Lava minha alma, purifica-me dos maus caminhos, e que meu nome esteja no livro da vida para o dia da eternidade. Que o Senhor guarde a minha alma e que eu não seja confundido jamais. Livra-me daquilo que não é bom e daquilo que não presta. Eu quero viver o teu milagre e a tua resposta, em nome de Jesus. Senhor Pai, cuida destas vidas que assumiram um compromisso e voltam para a tua presença. Guarda-os, protege. Senhor, sara as feridas e dá um novo tempo para a tua glória, em nome de Jesus. Amém. E graças a Deus. Deus abençoe a sua vida, a sua casa, a sua família e também o seu lar. Quero aceitar Jesus, @ipda.com.br, 11 9 50 94 46 45, é o WhatsApp. Você pode mandar a sua mensagem. Alguém me acompanha pela rádio, tomou a decisão agora, 11 9 8292 33 92. Eu quero viver uma vida diferente. Deus guarde a sua alma, Deus proteja a sua vida. Daqui a pouco, 7 horas, aqui na Sede Mundial, Gabriel Miranda ministra Palavra de Deus no Santo Altar. 9 horas, presbítero Rivair Silva ministra a Palavra do Senhor Jesus Cristo, Famílias em Busca do Espírito Santo. 11:30, o pastor Kleber Costes ministra a Ceia do Senhor aqui nesta manhã, e você não pode ficar de fora, tá bom? 15 horas, aquele culto especial com o pastor Kleber Costa também vai ministrar Palavra de Deus, e Deus vai abençoar a sua vida. Volto para a rádio agora e vamos adorar o Senhor nesta manhã. Fiquem com Deus e até a próxima live, em nome de Jesus Cristo. Que Deus abençoe.
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2: Muito bem, 6:39. Bom dia, meu povo. Deus abençoe a sua vida, a casa, a família e também o seu lar. Vem conosco, porque nós queremos já adorar a Deus. Ele é bom e Ele está conosco para mudar o cenário da nossa vida. Já sabe, sou o seu irmão em Cristo, amigo Erin de Lalande, companheiro de Diego Calmon, e vamos juntos até ao meio-dia. Sim, e Deus tem a bênção e a vitória sobre nós. Vamos lá, já começamos, oramos, não é? Aquela oração das 6 da manhã. E vamos agora para aquele momento de comunhão, momento de oração, palavra, alimento, graça, favor e louvor também. Aumenta o volume do seu rádio, vem desfrutar conosco nesta manhã, em nome de Jesus.

0: Muito bem, 6h43, bom dia. Como é que nós estamos nesta manhã? Eu espero que bem. E de certeza que o nome do Senhor é glorificado. Vamos aproveitar esta manhã para adorar a Deus e declarar quão grande é o nosso Senhor e Salvador. Vamos aproveitar esta manhã para deixar Deus cuidar da nossa vida, da nossa casa, da nossa família e do nosso lar. Em nome de Jesus Cristo, vamos deixar o Senhor nesta manhã fazer a grande obra. Então aproveite, vem conosco adorar a Deus, o nosso Pai. Lembrar que é final de semana e nós temos muita coisa, não é, a compartilhar. Hoje, domingo, tem bênção, tem vitória, tem resposta da parte do Senhor nosso Deus. Daqui a pouquinho, Gabriel Miranda no Santo Altar e, na sequência, Rivair Silva e aí Kleber Costes. É o trio que vai compor o altar nesta manhã em ministração 7, 9 e 11:30. Então, prepare-se para viver milagre, para viver resposta, para viver favor também no nome de Jesus. Diego, vamos começar com um testemunho e, na sequência, para falar um pouquinho do aniversário da igreja, falar um pouquinho dos 64 anos, porque estamos nessa expectativa, não é? 64 anos para adorarmos a Deus, o nosso Pai.
1: Saúdo a todos com a paz do Senhor. Meu nome é Sueli Ishihira. Moro em Tatuapé, São Paulo. E hoje eu vim compartilhar com os irmãos sobre muitas bênçãos que eu tenho recebido nessa casa maravilhosa, nessa casa de Deus, onde eu vim a conhecer através de uma irmã que, num momento de aflição muito grande, ela disse: ouça a rádio. Então, desde então, eu passei a ouvir os cultos diariamente e vim conhecer a igreja. Quando eu cheguei aqui, a minha vida estava totalmente destruída, sem perspectiva nenhuma. Glória a Deus, o Senhor me deu força, Ele me sustentou, Ele me deu a direção, porque eu não tinha forças, e Ele me carregou no colo durante todos esses anos. No ano passado, eu precisava iniciar um curso muito caro, e que eu não tinha condições nenhuma de pagar, porque a minha situação financeira estava muito precária. Mas o Senhor proveu tudo. Ele proveu o melhor curso do país, o melhor curso jurídico do país. E assim eu pude estudar lá e terminei o curso agora e já prestei a prova que eu precisava prestar, tudo para a honra e glória do Senhor. E no curso, as pessoas se surpreendiam e diziam: nossa, mas do que você vive? Você está sempre arrumada, sempre feliz. Aí eu costumava dizer assim: não, essa alegria vem de Jesus que habita no meu coração. E as pessoas se surpreendiam, falavam: nossa, é mesmo? Eu falei: é, porque eu vou na igreja e sou uma pessoa abençoada por Deus. Tudo que eu tenho é um presente de Deus. Então, para dividir com os irmãos, de que vale a pena estar na presença do Senhor, vale a pena estar sempre nos pés do Senhor, em campanha, fazendo voto, estar na direção de Deus, porque o Senhor provê só vitórias e bênçãos. E fiquem todos com a paz do Senhor. Meu nome é Sueli Ishihira, eu moro no Tatuapé, São Paulo. Deus abençoe a todos.
2: A paz do Senhor Jesus para todos. Me chamo Bruna, sou de Vitória. O meu encontro com Deus foi atrás de umas grades. Eu tive que passar por isso para poder deixar Deus fazer morada na minha vida. Não precisava disso. Mas, né, como nós deixa o coração endurecer, como nós não damos, né, espaço, o Senhor permite, né, algo nas nossas vidas. porque eu era desviada, visitava a casa do Senhor, mas não dava crédito, eu não deixava o Senhor habitar. Eu tinha o desejo no meu coração de fazer a obra do Senhor, de pregar o Evangelho do Senhor. Eu achava muito lindo, mas não dava espaço, não dava lugar. Algo me prendia a dar o passo para a presença do Senhor, aonde eu caí na cadeia, mas saí também liberta, transformada, lavada e remida pelo sangue do Cordeiro. Entrei lá em 2015, saí de lá em 2019, e nessa meada de eu dentro daquela prisão, o Senhor ali foi trabalhando em meu coração, o Senhor foi me libertando, o Senhor foi me transformando, o Senhor foi me capacitando, me deu o dom de pregar. Eu pregava no banho de sol para aquelas mulheres todas, pregava o Evangelho. E em 2019, setembro de 2019, eu peguei meu alvará. 2020, eu casei, batizei nas águas, para a honra e glória do Senhor. Continuo na presença do Senhor, sou obreira da casa do Senhor, prego a palavra do Senhor, e Deus me fez uma nova criatura. Deus me tirou do fundo do poço, do charco de lodo e do lamaçal. Me deu a minha família, está trabalhando poderosamente na minha vida, na área espiritual, material, conjugal, sentimental. Não tem deixado faltar nada. E a cada dia o Senhor me renova. E eu só tenho que agradecer ao Senhor por tudo que Ele fez na minha vida. E continuo agradecendo por tudo ainda que Ele há de fazer. Hoje eu sou uma nova mulher. E por onde eu passar, levarei a palavra do Senhor. E darei o meu testemunho para aumentar a fé de muitos. Para muitos saber que o mesmo Deus que operou no passado é o mesmo Deus que opera hoje nas nossas vidas. Continua operando, porque Ele não mudou e nunca vai mudar. E eu agradeço a oportunidade em nome de Jesus.

Muito bem, estamos com dois depoimentos maravilhosos e que nos fazem entender e compreender o quanto Deus é bom, não é? A nossa irmã conta que queria entrar em uma faculdade, tinha um desejo e buscava Deus por isso, por essa oportunidade, e Deus já a permitiu entrar em uma faculdade renomada, uma faculdade caríssima, e quando as pessoas olhavam para ela e olhavam para a condição de vida e onde ela estava e como ela era, espantavam-se. Por que é que tu sempre sorris? Por que é que tu estás sempre com esse ar tranquilo? Falar, porque Jesus cuida de mim. Olha a coisa boa, não é? Jesus cuida de mim. E isso é transformador, sabe, ouvindo? Porque alguém que confia em Deus sabe entrar e sair em qualquer lugar e viver uma promessa extraordinária. E ela diz isso: Jesus cuida de mim. Olha que coisa boa, gente. Que coisa boa, não é? E o nome do Senhor é glorificado ali. Termina a faculdade, termina o curso e vai viver uma nova história e um novo tempo. E isso é bom. Só que fica a informação para aqueles que estão próximos que Jesus cuida, Jesus trabalha, e isso é gracioso, e isso é maravilhoso. A nossa segunda irmã conta que ela conhece Jesus atrás das grades, e para chegar a esse momento, não é? A vida teve que dar aqui muitas voltas, ela teve que encontrar muitos ou buscar muitos outros caminhos, que não foram bons, é claro. Mas ela está atrás das grades, a palavra de Deus chega a ela. Então ela começa agora a mudar a sua vida e trazer, não é, a presença de Jesus como prioridade. Caminhos tortuosos endireitam-se, caminhos de dor começam a ser curados, caminhos de luta começam a acalmar-se, e Deus agora muda o cenário. O que eu estou querendo dizer é o seguinte: é que em ambos os casos, Jesus operou. E contigo não será diferente. Não, não é diferente. Só precisas tomar a decisão. E hoje dá tempo. Nós temos 3 cultos nesta manhã, aqui na Sede Mundial. Avenida do Estado, 4568. Nós temos 4 cultos nesta manhã. Perdão, 3. 5 cultos neste dia. E tu tens oportunidade. Para quem mora em São Paulo, tarifa zero nos ônibus. Você não paga nada. Pode fazer as suas ligações todas, pode fazer as suas transferências já à vontade. Mas venha, se esforce. Está frio, pastor. Olha, São Paulo agora... 11 graus, não é? São Paulo está frio, pastor, e nós queremos melhorar, nós queremos... Tome a decisão e venha, dá tempo, lute pela sua vida, porque senão ninguém o fará. Sim, eu quero até fazer o seguinte, ó, deixar um louvor aqui, porque é uma pergunta: quem foi aquele? Elias Santos vai cantar, e você vai pensar neste louvor, e quem foi aquele que fez tantas coisas boas e quer fazer também na tua vida ainda hoje? Toma decisão, vem pra cá.

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1: Olá, gente boa, estamos chegando com mais um programa Linha do Tempo no seu rádio. Fique ligado com a gente, selecionamos as melhores para hoje. Vamos curtir só música boa, só sucesso de todos os tempos. Estamos no ar, eu sou o BJ e você vai curtir as melhores comigo.

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0: E aí, a gente tem volta?
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0: A gente para mais uma vez bem rapidinho, só pra ir ali e voltar, um pela outro cá, beleza? Já já estamos de volta com mais emoção no seu rádio.
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3: O vento mais forte já registrado na Terra foi de 408 km por hora durante o ciclone Olivia, na Austrália.
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4: Sete horas e 58 minutos.
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0: Esse é o Linha do Tempo, esse é o estilo que você gosta, com músicas de todos os tempos. Continuamos com mais músicas por aqui.

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0: tá guardado.
1: Parando para mais um breakzinho rápido enquanto você se prepara para o próximo bloco que está, ó, sensacional. As melhores estão aqui selecionadas para você curtir. A Linha do Tempo vai ali e volta já.
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5: Time de Max Payne é baseado nas cenas de filmes de ação da década de 90, onde tudo ficava lento nos tiroteios. Até o momento, Infinity Warfare é o primeiro jogo que ocupa a 8ª posição de vídeos trailers mais negativados mundialmente no YouTube em toda a história do site.
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6: 8 horas e 26 minutos.
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1: Que legal, que bacana, estamos juntos aqui no Linha do Tempo com músicas que tocaram você e que continuam tocando, não é verdade? Vamos com mais sucessos aí.

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0: Obrigado,
1: sucesso,
0: viu, meu gato?
1: Sucesso pra você, meu irmão. Que Deus te abençoe.
0: Sempre.
2: Você.
3: Você.
2: Lembra desta? Não.

0: paradinha rápida, mais um breakzinho pra gente ir ali e voltar rapidamente, trazer mais música. Estou preparando aqui já mais algumas pra tocar daqui a pouquinho. Segura aí que eu volto já.
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5: A sua família vai amar a receita de hoje, que é biscoito de coco, fácil e delicioso. Anote os ingredientes: 4 claras, 1 xícara de açúcar, 1 pitada de sal, 1 colher de chá de essência de baunilha, meia colher de farinha de trigo, 5 xícaras de coco ralado. Vamos então conferir o modo de fazer? Em um banho-maria, bata a clara, o açúcar e o sal até que os cristais se dissolvam e a mistura fique cremosa. Retire do fogo, adicione a baunilha, peneire a farinha sobre a mistura e junte o coco ralado. Cubra com um plástico e refrigere por 3 horas. Depois, faça bolinhas e leve ao forno pré-aquecido a 180 graus por 20 minutos ou até que estejam douradinhos. Depois, é só se deliciar, saborear essa receita maravilhosa. Um beijo e até lá!
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6: 8 horas e 54 minutos.
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0: De volta, junto com você no programa Linha do Tempo. E aí, tudo bem? Como é que tá o seu dia? Como é que estão as coisas por aí? Você tá tranquilo? Tá de boa? Tá conosco? Tá ouvindo a rádio, né? Isso que é bom, né? Rádio faz realmente bem pra gente. E as músicas nos embalam nos melhores momentos. Vamos nessa, continuando com o programa Linha do Tempo.

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Mas se andarmos na luz, como Ele na luz está, temos comunhão uns com os outros, e o sangue de Jesus Cristo, seu Filho, nos purifica de todo pecado.

Jesus dizia, pois, aos judeus que criam nele: se vós permanecerdes na minha palavra, verdadeiramente sereis meus discípulos, e conhecereis a verdade, e a verdade vos libertará. São João, capítulo 8, verso 31-32.

0: Aqui está um assunto que deve interessar sobre todas as coisas aos nossos ouvintes. Isto porque se trata de um assunto que nos leva ao conhecimento da verdade. E conhecereis a verdade, e a verdade vos libertará. Jesus não estava falando a homens que estavam presos. Ele não estava ali dentro de uma penitenciária, dentro de uma cadeia. Ele estava falando a homens livres, fisicamente falando, socialmente falando, religiosamente falando. E disse para eles, para tais homens, reconhecereis a verdade e a verdade vos libertará. Acabamos de ouvir pelo hino que a incredulidade leva o homem a crucificar a Cristo outra vez. Isto é uma verdade. Mas os pagãos não crucificaram a Cristo. Foram justamente aqueles que disseram que criam em Deus. Aqueles que matavam por causa de Deus. Nunca, nunca, o mundo pagão, chamado incrédulo, teria crucificado a Cristo. Porque Jesus não estava chocando com a tradição deles, mas sim com a tradição religiosa daqueles que julgavam conhecer toda a verdade. Agora, meu ouvinte, nós vamos tratar de um assunto que lhe interessa mais, de uma maneira pessoal, individual. Se trata justamente de sua salvação. Ora, mas isso é tão comum. E os apelos que ouvimos em geral é este: aceita Jesus Cristo como seu Salvador. Na verdade, isto seria tudo. O homem aceitar Jesus Cristo como seu Salvador. Mas no sentido tradicional, mental, intelectual apenas, isso tem se tornado simplesmente uma troca de religião. Isso é apenas trocar de religião, no sentido tradicional, político-religioso, que temos encontrado na Terra nesses dias. A política religiosa, angariar mais adeptos para si, como os partidos lutam, trabalham e oferecem vantagens para angariarem votos, adeptos. Assim também as religiões estão fazendo. Mas isso não é o que interessa ao indivíduo, à pessoa. Na verdade, não é isto que interessa. O que interessa é o homem ser levado a uma experiência com Deus. Você sabe que aquela mulher que tem tido experiências do pecado, ela leva aquela pobre moça inocente a alcançar o mesmo nível dela, a ter as mesmas experiências e até com vantagens depois, sobressaindo muito mais. O mundo está vivendo de experiências experimentadas. Ninguém quer a coisa de longe apenas. Todos querem provar. Todos querem sentir. Todos querem viver aquela experiência da carne em si mesmos. Cada um quer ter o gozo e o prazer de dizer: eu já fui lá, eu já fiz isto, eu já possuo isto, eu já tenho isto na minha casa, eu já pratiquei isto, eu já conheço isto. As moças se garbam de conhecerem coisas que elas não deveriam conhecer antes de serem donas de casa. Os rapazes, pela mesma forma, se garbam de terem experiências tremendas, terríveis. Se garbam. Por quê? O mundo não quer apenas uma coisa na mente. O mundo quer uma coisa experimentada. Agora, por que nós, os cristãos, por que você quer apenas uma salvação na mente? Ter apenas um conhecimento que Jesus Cristo morreu para te salvar? Aliás, essa seria a única mensagem que não chocaria com ninguém, não é? É, Jesus Cristo morreu para te salvar, pecador. E com isso não está chocando com ninguém, com sistema algum. Esta é a boa mensagem para o século. Não, não, não. Sem dúvida alguma, nós estamos vivendo um século que é um fechamento de parênteses. Todos sabem disto, os cientistas estão sabendo disto, os profetas que se levantam estão dizendo que nós estamos à margem do fim de um sistema humano. Estamos na véspera de um início de uma nova era. Há poucos dias, tinha até o recorte do jornal, um profeta dizendo que então a Terra terá um só governo. É certo que ele está pensando num grande homem, um grande sistema que vai se levantar. Mas, em parte, ele está falando a verdade. Será um só governo mesmo. No milênio, quem governará a Terra é o Senhor Jesus Cristo com sua esposa. Agora, qual é sua esposa? É a rainha do céu? Qual é essa rainha do céu? É uma mulher? Não. É a igreja. São aqueles que experimentaram uma vida real com o esposo. A sua esposa é aquela que tem uma vida genuína, íntima com você. E que te respeita, não é verdade? Você nunca chamaria uma mulher que não te respeita de sua esposa. A mesma coisa é Jesus Cristo. A mesma coisa é Deus. A igreja reinará com ele. Esta igreja é composta de milhões e milhões de membros. Mas qual é o nome dela? Em qual cartório de registro ela está registrada? Ah, meus ouvintes, isto não é conto de carunchinha. Isso não é alguém te dizendo: oh, Jesus Cristo te ama, Jesus Cristo te salva. Não, não é simplesmente isto. A hora é de você saber se você é esposa de Cristo e honra o nome desse esposo que foi invocado sobre você no seu batismo. Porque ele é o Senhor Jesus Cristo e ela é a Senhora Jesus Cristo. Não é assim que dizem nas colunas sociais? A senhora fulano de tal. A senhora com o nome dele. Esta senhora respeita este nome. Esta senhora honra este nome. E, sobretudo, esta senhora tem uma experiência com este esposo, com este senhor. Esta senhora está ocupada por ele, está grávida dele. A mulher fica grávida do marido. E o seu tempo, por fim, fica todo tomado. até mesmo seu serviço doméstico venha parar em um determinado instante, quando aquela experiência experimentada toma forma total, completa na sua vida, e nada lhe satisfaz a não ser dar à luz aquilo que ela concebeu de seu marido. Não há nada que satisfaça a Igreja de Nosso Senhor Jesus Cristo, a esposa do Cordeiro, a não ser dar à luz, aquilo que ela tem concebido do Esposo, do Cordeiro, do Senhor Jesus Cristo. Agora você tem isso dentro de sua casa. Você tem isso na experiência. Você é um homem casado. Você é uma senhora casada. Estou falando de uma experiência sua. E o natural explica o espiritual. Não pense que salvação seja menos o quê? Deus, através do sacrifício de seu filho, lavar a sua alma, purificá-la de toda imundícia, de todo pecado, de toda traição, de toda injustiça. Não importa o que você tenha sido no passado, mediante um arrependimento sincero, inspirado pelo Espírito Santo de Deus, você deixa todas as coisas, abandona por si mesmo, não por catecismos, não por regras doutrinárias, não por imposições doutrinárias, não por condições exigidas por igrejas. Você se veste, você se porta, você trabalha, você vive de acordo com a experiência que você tem vivido com este Deus que te resgatou. Mas se andarmos na luz como Ele na luz está, temos comunhão uns com os outros, e o sangue de Jesus Cristo, seu Filho, nos purifica de todo pecado. Uma vez purificados de todo pecado, lavados e redimidos pelo sangue de Jesus Cristo, então nós estamos aptos, prontos para sermos habitados. O Espírito Santo, que é a pessoa de Cristo em sua Igreja, traz esse habite-se e toma conta da vida deste crente, desta mulher, deste homem, desta criança. E assim como as crianças já podem ter experiências do pecado, meninos com 7, 8 anos e às vezes até menos, como eu tenho visto, fumando e praticando atos indecorosos nas escolas, meninas que nem têm chegado a uma idade de conhecerem determinadas coisas, já estão experimentando-as, não somente conhecendo-as, mas experimentando-as. Se as meninas, se os meninos já estão experimentando coisas do pecado do mundo, por que então eles também não devem, antes de tudo, experimentarem as coisas espirituais, terem experiências com Deus? As escolas estão sendo um terreno próprio, preparados para essas crianças terem uma experiência com Deus? Os lares estão preparados para que seus filhos tenham experiência com Deus? Os pais e as mães estão mostrando Cristo em suas vidas para os seus filhos? Estão transmitindo esse Espírito de Cristo a eles? Estão lhes oferecendo a maior herança que um pai ou uma mãe pode deixar para um filho, que é um caráter cristão? Esta é uma pergunta desafiadora, mas que responde o que é salvação, responde o que é batismo do Espírito Santo, responde o que é santificação,
1: pelo sangue de Jesus Cristo, ó pecador. Não estamos aqui para te dar palmadinhas e dizer: arrependa-te, Jesus Cristo é teu Salvador, tudo isto mais. Não! Estamos aqui para te dar uma sacudida. Desperta-te, dormente. Salva-te enquanto tu podes. Vamos, crentes, sacudam-se de suas penas, que têm camuflado, cauterizado as suas consciências e amaciado ninhos religiosos para elas. É tempo desta águia mãe sacudir as penas deste ninho. A águia tira tudo que amacia o ninho para que seus filhotes aprendam a voar. Deus está, nesse instante, falando, expressando o cuidado que tem por vós, o cuidado que Ele tem por ti, o cuidado que um pai e uma mãe têm pelos seus filhos, deve ser expressado justamente através da advertência, do exemplo, do modelo, da advertência e da correção, que é, sobretudo, indispensável. Mas correção com exemplo, com modelo, com condição moral, com condição espiritual. Assim Deus cuidará de ti. Você quer os cuidados do Senhor? Arrependa-se agora. Creia que Jesus Cristo é teu Salvador. Comece a andar na luz da palavra que você está ouvindo, e você verá então uma experiência experimentada de salvação.

se confessarmos os nossos pecados, Ele é fiel e justo para nos perdoar os pecados e nos purificar de toda injustiça. Deus.

0: você aceita no seu coração. Agradeça a Deus nesse instante, pelo cuidado que Ele está tendo contigo nesse instante, te levando uma mensagem, uma palavra de experiência experimentada, de salvação, de verdade, de poder no seu coração. Queira uma experiência com Deus, como você quis a experiência com aquele moço, com aquela moça, que hoje é sua esposa, mãe de seus filhos. Queira também uma experiência com Deus. Você é a igreja de Jesus Cristo, é a esposa do Cordeiro. Em nome de Jesus, receba esta bênção. Amém.
1: Acabamos de ouvir mais esta poderosa palavra de Deus ao nosso favor, na voz do saudoso pastor Joaquim Gonçalves. 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Se o Senhor nos permitir, amanhã estaremos de volta nesta mesma emissora, neste mesmo horário. Com fé no Filho de Deus, a fé que vence o mundo. Que todos tenham um bom dia.

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0: preparando para mais um breakzinho rápido enquanto você se prepara para o próximo bloco que está, ó, sensacional. As melhores estão aqui selecionadas para você curtir. A Linha do Tempo vai ali e volta já.
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5: Time de Max Payne é baseado nas cenas de filmes de ação da década de 90, onde tudo ficava lento nos tiroteios. Até o momento, Infinity Warfare é o primeiro jogo que ocupa a 8ª posição de vídeos trailers mais negativados mundialmente no YouTube em toda a história do site.
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6: 10 horas e 23 minutos.
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0: Que legal, que bacana, estamos juntos aqui no Linha do Tempo com músicas que tocaram você e que continuam tocando, não é verdade? Vamos com mais sucessos aí.

0: Obrigado,
1: sucesso,
0: viu, meu gato?
1: Pra você, meu irmão. Que Deus te abençoe.
0: Sempre.
2: Você.
3: Você.
2: Lembra desta?

0: uma paradinha rápida, mais um breakzinho pra gente ir ali e voltar rapidamente, trazer mais música. Tô preparando aqui já mais algumas pra tocar daqui a pouquinho. Segura aí que eu volto já.
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5: A sua família vai amar a receita de hoje, que é biscoito de coco, fácil e delicioso. Anote os ingredientes: 4 claras, 1 xícara de açúcar, 1 pitada de sal, 1 colher de chá de essência de baunilha, 1/2 colher de farinha de trigo, 5 xícaras de coco ralado. Vamos então conferir o modo de fazer? Em um banho-maria, bata a clara, o açúcar e o sal até que os cristais se dissolvam e a mistura fique cremosa. Retire do fogo, adicione a baunilha, peneire a farinha sobre a mistura e junte o coco ralado. Cubra com um plástico e refrigere por 3 horas. Depois, faça bolinhas e leve ao forno pré-aquecido a 180 graus por 20 minutos ou até que estejam douradinhos. Depois, é só se deliciar, saborear essa receita maravilhosa. Um beijo e até lá!
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6: 10 horas e 50 minutos.
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0: De volta, junto com você no programa Linha do Tempo. E aí, tudo bem? Como é que tá o seu dia? Como é que estão as coisas por aí? Você tá tranquilo? Tá de boa? Tá conosco? Tá ouvindo a rádio, né? Isso que é bom, né? Rádio faz realmente bem pra gente. E as músicas nos embalam nos melhores momentos. Vamos nessa, continuando com o programa Linha do Tempo.

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1: Olá, gente boa, estamos chegando com mais um programa Linha do Tempo no seu rádio. Fique ligado com a gente, selecionamos as melhores para hoje. Vamos curtir só música boa, só sucesso de todos os tempos. Estamos no ar, eu sou o BJ e você vai curtir as melhores comigo.
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0: E aí, a gente tem volta?
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0: A gente para mais uma vez bem rapidinho, só pra ir ali e voltar. Um pela outro K, beleza? Já já estamos de volta com mais emoção no seu rádio.
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4: O vento mais forte já registrado na Terra foi de 408 km por hora durante o ciclone Olivia, na Austrália.
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5: Horas e 52 minutos.
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0: Esse é o Linha do Tempo. Esse é o estilo que você gosta, com músicas de todos os tempos. Continuamos com mais músicas por aqui.

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0: tudo. Eita!
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2: Dias, estar na tua casa, te adorando e bendizendo o teu santo nome. Meu Deus, nesta tarde, Senhor, venha perdoar os nossos pecados. Sim, Pai. Nós temos praticado em pensamentos, em palavras, em obras, tanta coisa que não tem agradado ao Senhor. Mas o Senhor é um Deus perdoador. O Senhor é o Deus que perdoa. Ori canta labaia. O Senhor é o Deus que perdoa os nossos pecados. E eu venho humildemente pedir perdão dos meus pecados para que a minha oração seja ouvida, para que a minha oração seja atendida e para que, através desta oração, milhares de pessoas possam ser alcançadas pelo teu poder. Senhor, perdoai as nossas ofensas. A tua palavra diz: perdoai as nossas ofensas, assim como nós perdoamos os nossos devedores. Ó Senhor, meu Deus, ó Senhor, meu Pai, grande é o teu amor, grande é a tua misericórdia. Senhor, eu quero orar nesta tarde, ó Pai, em favor de todas as pessoas que nos acompanham, principalmente aquelas que precisam de uma intervenção do Senhor. Quantas pessoas, meu Pai, precisando de uma intervenção na vida financeira, na vida sentimental, na vida espiritual. Senhor, quantas pessoas precisando de uma intervenção na vida física, ó meu Pai querido. Tu és maravilhoso, Tu és soberano, Tu és eterno. Tu reinas sobre as nações, Pai. Quem não te louvará, quem não glorificará o teu nome? Pois só Tu és santo, e por isso todas as nações virão e te adorarão. Senhor, nesta tarde, Pai, abre as janelas dos céus e derrama uma bênção especial em favor da vida desta mulher que me acompanha, deste homem que ora comigo, desta criança, meu Pai, que está orando juntamente comigo e precisa da Tua misericórdia, precisa do Teu amor, precisa da Tua bondade. Senhor, eu te peço em favor desta vida que está oprimida por obras malignas. Ah, o Senhor é o Deus que liberta. A Tua palavra diz que o Senhor é quem liberta, o Senhor é quem faz limpeza, o Senhor é quem tira os vícios, o Senhor é quem transforma os corações. Meu Deus e meu Pai, esta pessoa que está viciada, meu Pai, viciada na bebida alcoólica, viciada no cigarro, viciada nas drogas, viciada, meu Deus, na criminalidade. Senhor, venha libertar agora este moço, venha libertar agora esta moça. Venha libertar agora, meu Pai, esta mulher, este homem, esta pessoa que acompanha esta programação e precisa da Tua misericórdia. Ó Deus de poder, ó Deus de bondade, Deus de amor, visita agora esta mulher que está enferma. Senhor, o Senhor tem me dado autoridade para repreender as enfermidades, e eu repreendo agora toda a enfermidade no rim, toda a enfermidade no pulmão, toda a enfermidade no útero, toda a enfermidade no ovário, na bexiga, toda a enfermidade na pele, nos ósseos, mas, Senhor, toda a enfermidade pulmonar, eu repreendo agora, em nome de Jesus Cristo, que esta mulher, que este homem, sejam libertos pelo teu poder, libertos pela tua graça, libertos pela tua misericórdia. Senhor, visita aquela irmã que está com alguém na UTI. Ah, meu Pai, quantas pessoas que estão com alguém internado na UTI, na CTI, Senhor, visita agora, tenha misericórdia, Senhor, envia agora a tua mão de poder sobre aquela UTI, para curar esta pessoa que está à beira da morte. Espírito da morte, você que está rodeando este quarto, você que está rodeando esta casa, eu te repreendo agora, pelo poder do sangue de Jesus Cristo, pelo poder da oração. Saia desta vida, saia desta casa, saia desta família. Senhor, meu Deus e meu Pai, olha para este homem que está desenganado, olha para esta mulher que está desenganada, olha para este pai, esta mãe, este filho, este neto, neto, este sobrinho que precisa de um toque do Senhor, Pai de amor, Pai de bondade, Pai de misericórdia. Eu não sei como orar, eu não sei como pedir, eu não sei como clamar, mas nesta hora, meu Pai, o Teu Espírito Santo, Ele intercede por nós com gemidos inexprimíveis. Espírito Santo, vem, intercede por nós. Espírito Santo, vem e traga a alegria para este coração, traga saúde para este corpo, traga, Senhor, renovo para este lar, para esta família, para este jovem, para esta criança. Senhor, meu Deus e meu Pai, coloca o Teu anjo, Senhor, na porta desta casa, na porta deste lar. Coloca, Senhor, para que haja proteção, para que hajam milagres. Senhor, meu Deus, visita agora esta mulher que está aflita e desesperada, este homem que está aflito e atribulado. Senhor, meu Deus, traga paz a este coração. Senhor, o Senhor tem insistido no meu coração para que eu ore, pedindo ao Senhor a restauração familiar deste casamento. Senhor, meu Deus, esta esposa que foi para um lado, este marido que foi para o outro lado, e este casamento acabou, Pai. Senhor, restaura este casamento, restaura esta família, restaura esta casa. Senhor, aonde estiver alguém aflito, alguém necessitado, alguém angustiado, atribulado, Senhor, que haja paz, alegria, comunhão, saúde neste corpo e nesta casa. Meu Deus e meu Pai, olha para a nossa igreja, visita a igreja Deus e Amor. Visita, Senhor, o programa Voz da Libertação. Senhor, meu Deus, eu coloco nas Tuas mãos, ó Pai, a grande festa que vai acontecer no próximo fim de semana, aqui no Templo da Tua Glória, quando, Senhor, estaremos comemorando os 64 anos da Igreja Pentecostal Deus e Amor. Meu Deus e meu Pai, traga o povo evangélico, traga o povo católico, traga, Senhor, os espíritas, traga, meu Pai, os livres pensadores para estarem na Tua casa, para fazerem a Tua obra. Senhor, meu Deus e meu Pai, eu Te apresento também, Senhor, as caravanas que virão do norte, do sul, do leste, do oeste, as caravanas que virão de todo o Brasil para participar dos 64 anos da Igreja Pentecostal Deus e Amor. Senhor, eu coloco nas Tuas mãos nesta tarde a nossa igreja, a nossa diretoria. Eu coloco nas Tuas mãos, ó Pai, os nossos pastores e obreiros. Senhor, que todos sejam cheios da Tua presença, que todos glorifiquem e exaltem o Teu santo nome, não só com palavras, mas glorifiquem o Teu nome, Senhor, com as atitudes. Ó, meu Deus e meu Pai, Senhor, o Senhor é o nosso socorro, o Senhor é o nosso provedor. Meu Deus, nós não temos a quem pedir, nós não temos a quem clamar, a não ser o Senhor. Meu Deus e meu Pai, esta pessoa que está precisando de um milagre urgente, ah, Senhor, é um milagre na vida financeira, é um milagre na vida espiritual, é um milagre na vida sentimental. Pai, conceda agora o grande milagre na vida desta mulher, o grande milagre na vida deste homem. Conceda, Senhor, o grande milagre na vida desta criança, deste jovem, deste adolescente. Senhor, meu Deus e meu Pai, que esta pessoa seja

0: hospitais, visita, Senhor, as cadeias, Senhor, aqueles que estão atrás das grades, mas estão orando comigo agora, Senhor, que eles possam saber que o corpo está preso, mas a alma está livre, porque o Senhor é quem liberta, e a tua palavra diz que o Senhor é quem liberta. Conhecereis a verdade, e a verdade vos libertará, e a verdade é o Senhor Jesus Cristo, meu Deus e meu Pai. Nos ajuda, Senhor, a olhar somente para o Senhor, porque quando nós olhamos para o homem, ele pode cair, ele pode tropeçar, ele pode falhar, e nós falhamos juntamente com ele. Mas quando olhamos para o Senhor é o autor, o Senhor é o consumador, o Senhor é aquele que faz milagres nas nossas vidas. Pai, visita o teu povo nesta oportunidade, visita a tua igreja. Senhor, eu oro pela igreja pentecostal, Deus e amor. Eu oro, meu Pai, pelas demais igrejas evangélicas, Senhor, independente da placa denominacional, porque eu sei que o Senhor não vem buscar uma placa, mas o Senhor vem buscar um povo especial, zeloso de boas obras, um povo que não se contamina com o mundo, um povo que não vive no pecado, mas que está na tua presença. Pai de amor, abençoa também, Senhor, a vida financeira do teu povo, derrama sobre eles a bênção da prosperidade. Abençoe o teu povo, Pai, abençoe a tua igreja, Pai, abençoe os teus filhos, Senhor. Eu oro pelos filhos, eu oro pelos netos, eu oro pelos sobrinhos, eu oro pelo genro, pela nora, pelo cunhado, pelo marido, pela esposa, pelos filhos. Senhor, visita a família, Pai. Satanás tem lutado para destruir as famílias, e nós sabemos, ó Pai, que a família é a grande instituição do Senhor na humanidade. O Senhor estabeleceu as famílias para viver em harmonia, em alegria, para viverem bem, e Satanás tem lutado, tem destruído, Satanás tem lutado para destruir as famílias. Mas, Senhor, restaura a família desta mulher, restaura, Senhor, a família deste homem. Senhor, traga paz a este coração, meu Deus e meu Pai. Eu quero orar, Senhor, por aqueles que não têm paz, aqueles que não têm alegria, aqueles que vivem, Senhor, que vivem em tristeza, em depressão. Senhor, liberta este homem, Senhor, que não sai da cama por causa da depressão, esta mulher, Senhor, que está tão deprimida, e ela se sente tão só, Pai. Liberta esta mulher agora, liberta este homem agora. Ah, meu Deus, se o Filho do Homem nos libertar, verdadeiramente seremos livres. Senhor, liberta este jovem. Senhor, eu oro agora pela vida desta pessoa que está passando uma fase complicada no seu relacionamento conjugal. Senhor, visita agora, Pai, pelo poder do teu sangue e da tua palavra, Senhor, de acordo com a autoridade e de acordo com a direção que o Senhor me dá. Eu quero orar também, ó Pai, por todos aqueles que estão sentindo dores. Senhor, eu repreendo agora, em nome de Jesus Cristo, toda a dor que está no corpo desta pessoa. Senhor, esta pessoa que amanheceu nesta manhã com dores terríveis, Senhor, cura agora, liberta esta mulher, Pai, liberta este homem das dores, dores na cabeça, dores no rim, dores no pulmão, dores no estômago, dores no ovário, no intestino, na garganta, dores no nariz, na cabeça, no cérebro. Todas as dores saiam agora, saia deste corpo agora. Agora, dor maligna, saia em nome de Jesus Cristo. Senhor, meu Deus e meu Pai, esta pessoa que está em depressão, Pai, quantas pessoas em depressão, Senhor, e esta pessoa nem consegue se levantar da cama mais, esta pessoa só sente tristeza, angústia, meu Deus, uma ansiedade terrível. Senhor, liberta agora esta vida, liberta agora este lar, esta família. Meu Deus, nós colocamos nas tuas mãos os teus filhos. Senhor, eu oro pelos teus filhos, Pai. Eu oro também pelos filhos dos teus filhos. Oh, meu Deus. Nós não geramos filhos para a perdição, Pai. Nós geramos filhos para a louvor e honra da tua glória. Oh, Senhor, meu Deus, quantos filhos que estão na criminalidade. Quantos filhos que estão nas drogas. Quantos filhos, meu Pai, que estão fazendo tantas coisas erradas, meu Pai. E esta mamãe, Senhor, já não sabe mais o que fazer. Este pai não sabe o que fazer, Senhor. Dá vitória para este pai. Dá vitória para esta mãe. Dá vitória para este adolescente. Dá, Senhor, dá vitória, Pai. Senhor, tenha misericórdia desta família e deste lar, Pai. Eu te apresento também, Senhor, todas aquelas pessoas que nesta tarde, Senhor, ó meu Deus e meu Pai, estão passando por um momento de luto. Senhor, eu sei quanto é difícil, meu Pai, passar pelo luto. E tem pessoas, Senhor, passando pelo luto. Visita agora. Conforta este coração, meu Pai. Passa o bálsamo neste coração para que o teu nome seja engrandecido. Senhor, meu Deus, que esta pessoa possa entender, ó Pai, que a vontade do Senhor prevalece acima de todas as coisas. Ah, meu Deus, ah, meu Pai querido, eu oro por este obreiro, esta obreira da tua seara, que por causa das lutas está pensando em parar, meu Pai. Quantas pessoas pensando em parar por causa da luta, por causa da guerra que ela tem travado dentro de casa, ah, meu Deus, às vezes até mesmo dentro da igreja ou dentro do seu local de trabalho, e esta pessoa está pensando em parar, em desistir de lutar. Mas, Senhor, oh glória, a tua palavra diz que aquele que pôs a mão no arado não pode voltar atrás. A tua palavra diz, Senhor, que nós devemos ir até o fim. Este meu irmão não vai parar, esta minha irmã não vai desistir de ganhar almas, de fazer a tua vontade. Senhor, desperta a tua igreja, Pai. Desperta os teus filhos para a oração. Quantos irmãos não têm mais forças para orar? Quantos irmãos não têm mais forças para clamar? Quantos irmãos não têm mais forças para ler a tua palavra, para examinar a tua palavra? Quantos pregadores, meu Pai, já não conseguem pregar mais porque estão fracos, abatidos e desanimados? Senhor, restaura agora esta vida para a louvor e glória do teu santo nome. Restaura esta vida, Senhor, para que o teu nome seja exaltado e para que o Senhor possa ser glorificado através desta vida. Pai, eu apresento também, Senhor, todas aquelas irmãs e irmãos que estão passando lutas dentro da igreja. Oh, meu Pai, perseguições, ó Pai. Este obreiro que, por pregar a tua palavra, tem passado por tantas perseguições, Senhor, visita o teu filho agora. Fortalece o teu filho, Pai, para que ele continue na tua presença. Senhor, esta pessoa que precisa de um direcionamento, Pai, dá o direcionamento, dá a direção. A tua palavra diz que muitos são os planos do coração, mas a resposta certa vem dos lábios do Senhor. Oh, glória! Ori canta labás. Oh, aleluia, louvado seja o teu nome, Senhor. Eu sinto a tua presença neste lugar e eu sei que o Senhor está comigo aqui nesse estúdio. Eu sei que o Senhor está com este ouvinte. Eu sei que o Senhor está com este internauta que me acompanha agora e está orando juntamente comigo. Esta pessoa que precisa da tua misericórdia, Deus. Oh, meu Pai querido, meu Pai maravilhoso, Senhor, coloca nas mãos desta pessoa esta bênção que ela está pedindo, Senhor. Eu sei que agora tem alguém fazendo um propósito, tem alguém fazendo um voto com o Senhor, dizendo: eu vou contar o meu testemunho. Tem alguém dizendo: Pai, eu vou me entregar ao Senhor, eu vou ser fiel no meu voto, no meu dízimo, na minha oferta, mas, Senhor, entra com providência. Meu Deus e meu Pai, dá o escape para o teu filho, dá o escape para a tua filha, Senhor. Meu Deus, pela revelação do teu Espírito Santo, eu quero orar, Senhor, por esta mãe que está orando pelo filho que está ameaçado de morte. Senhor, dá o livramento para este jovem, meu Pai. Ele está longe dos teus caminhos, mas esta mãe está orando, este pai está orando, e agora eu estou também intercedendo por este moço, por esta moça, e o Senhor está dando vitória, e o Senhor vai dar livramento para ele e para ela. Senhor, que eles venham render-se a ti, entregar a vida ao Senhor. Oh, meu Deus, esta pessoa que está, Senhor, no trânsito, está dirigindo, meu Pai, nas estradas do Brasil, Senhor, dá livramento para este homem, dá livramento para esta mulher, dá livramento para este jovem, porque, Senhor, ele precisa do teu livramento. Oh, Papai, oh, Deus querido, Deus maravilhoso, nós não temos palavras para chegar diante do Senhor, mas abrimos o nosso coração para dizer obrigado pelo teu amor, obrigado pela tua misericórdia, obrigado porque o Senhor tem estado conosco até aqui. Senhor, nos prepara para o dia do arrebatamento. Meu Deus, nós não queremos ficar aqui, Pai, nós queremos subir com o Senhor. E nós sabemos que o Senhor só levará um povo especial, zeloso, de boas obras, um povo que não se contamina com o mundo, mas que está na tua presença. Senhor meu Deus, que possamos tirar da nossa vida tudo aquilo que tira a nossa comunhão, tudo aquilo que faz separação entre nós e o nosso Deus. Senhor, livra-nos, ó meu Deus, de tudo aquilo que não te agrada, mas que possamos viver uma vida que agrada ao Senhor, porque assim estaremos sempre com o Senhor. Meu Deus, eu quero te apresentar, ó Pai, todos os departamentos da Igreja Pentecostal Deus e Amor. Senhor, abençoe o Expansão, abençoe o Regenere, abençoe, Senhor, a Escola Teológica Deus e Amor, a Fundação Reviver, a Associação Reviver Help Deus e Amor, a Escolinha O Pequeno Galileu. Senhor, abençoe cada departamento, abençoe cada irmão, cada irmã que faz parte dos departamentos da Igreja Pentecostal Deus e Amor. Senhor, meu Deus e meu Pai, o programa de rádio A Voz da Libertação, o IPDA Play, ah, Senhor, a gravadora MC Music. Senhor, meu Deus e meu Pai, cada departamento da tua igreja, Pai, que os teus filhos, que os teus servos sejam cheios da tua presença, cheios da plenitude do teu Espírito Santo, e possam viver uma vida que glorifica e exalta o nome daquele que vive e que reina para todo sempre. Senhor, eu oro pelos presbíteros, eu oro pelos diáconos, eu oro, Senhor, pelos cooperadores, pelas cooperadoras, pelos pastores, meu Deus e meu Pai, pelas jovens, pelos jovens, ó Senhor, aqueles que ministram no teu altar, Pai, enche cada um com teu Espírito Santo. Ah, meu Deus e meu Pai, vai chegar o dia em que precisaremos muito mais da presença do teu Espírito, então derrama, Senhor, o teu Espírito sobre a tua igreja. Meu Deus, eu não posso me esquecer também, ó Pai, daqueles países que estão em guerra. Ah, Senhor, os países que estão em guerra, Senhor, tenha misericórdia. Tenha misericórdia, Senhor, daquelas pessoas que perderam tudo. Aqueles que perderam os seus entes queridos. Aqueles que perderam também, Senhor, os seus bens materiais. E aqueles que perderam a sua vida, a sua dignidade, estão perambulando por aí, tristes e amargurados por causa da guerra. Senhor, esteja com eles. Senhor, traga o refrigério, traga o alívio, traga, Senhor, ah, meu Deus, uma bênção para este homem e para esta mulher. O Senhor quer que todos vivam bem, o Senhor quer que todos tenham saúde, mas, Senhor, muitas vezes o afastar do Senhor, o fato de nos afastarmos do Senhor, tira de nós tudo aquilo que o Senhor tem preparado. Meu Deus e meu Pai, fica conosco nesta oportunidade, Pai. Abençoe os nossos ouvintes, abençoe os cultos marcados e programados para o dia de hoje. Hoje à tarde, Senhor, aqui no templo da tua glória. Hoje à noite, Senhor, o culto da família. Senhor, a escolinha, o pequeno Galileu, Pai. Abençoe as nossas crianças, guarda as nossas crianças. Quantas crianças sendo vítimas de abusos. Quantas crianças, meu Pai, sendo vítimas de pedófilos, de pessoas que praticam o mal contra as crianças. Senhor, protege os filhos dos teus filhos, Pai. Guarda os teus filhos para louvor e honra da tua glória. Guarda eles, Senhor, para que eles possam viver uma vida que agrada ao Senhor e viver com dignidade, glorificando e exaltando o teu santo nome, Pai. Eu creio que nesta tarde o Senhor já está se movendo. Abençoe, Senhor, a nossa irmã Irene Miranda, abençoe a irmã Débora, abençoe o presbítero Davi Miranda Neto, abençoe, Senhor, o pastor Lourival de Almeida. Senhor, fortalece os teus filhos, Pai, eles estão à frente desta grande obra. Oh, meu Deus e meu Pai, que eles possam ser cada vez mais usados nas tuas mãos para administrar este tão grande ministério e para que através deles almas sejam salvas para o teu reino. Pai, fica conosco neste dia, Senhor. Continua com os nossos ouvintes, continua com os nossos internautas, continua, Senhor, com todos aqueles que oram comigo e precisam da Tua misericórdia. Senhor, meu Deus, passa o Teu sangue, Senhor, na porta deste lar, para que haja proteção, Pai. Ah, meu Deus e meu Pai, aonde estiver o Teu sangue, haverá proteção, conforme aconteceu lá no Egito com o povo de Israel. Deus, fica conosco, em nome de Jesus, para a glória do Pai, para a glória do Filho, para a glória do Espírito Santo, em nome de Jesus, amém e amém, Senhor Jesus. Oh, glória, louvado seja o nome do Senhor. Meio-dia, 26 minutos em São Paulo, eu sinto uma presença forte da parte de Deus dentro deste estúdio. E eu digo a você que estava sentindo dor, procure a tua dor. Pode procurar, porque a tua dor já desapareceu. Você que estava com seu coração triste aí, abatido, se você orou com fé, creia que o Senhor já alegrou o teu coração. E esta tarde é uma tarde de vitória para a tua vida. E você? Você que ainda não aceitou a Jesus Cristo como teu Senhor e Salvador. Talvez você está me ouvindo aí, você fala assim: irmão, eu já fui crente, eu já participei da ceia, eu já participei da escola bíblica dominical, eu já até preguei a palavra de Deus, mas hoje você está aí parado. Jesus diz na sua palavra: vinde a mim, vós que estáis cansados e oprimidos, e eu vos aliviarei. Ele diz na sua palavra: se o Filho do Homem vos libertar, verdadeiramente sereis livres. Jesus quer te libertar. Jesus quer encher. Olha, este vazio que você tem aí é do tamanho de Deus. E no momento em que Deus entrar, Ele vai preencher este vazio e você vai sentir alegria. Talvez você tenha procurado em tantas coisas a alegria, a paz. Ah, você tem procurado em tantas coisas o algo de bom para você. E somente Deus pode mudar a tua história. Entrega a sua vida ao Senhor agora. Reconcilia com o Senhor agora. E Ele vai transformar a sua vida. Diga comigo assim: Senhor Jesus, nesta manhã, eu te recebo como meu Salvador pessoal. Diga: Senhor, perdoe os meus pecados. Escreve o meu nome lá no céu, no livro da vida, e a partir de hoje eu me entrego ao Senhor de todo o meu coração. Diga: Senhor, me ajuda a viver a Tua palavra. Em nome de Jesus, amém. Glória a Deus. Fale conosco, nós queremos pastorear você. O nosso WhatsApp é o 11 9 50 94 4645, DDD 11 9 50 94 4645, ou e-mail queroaceitarjesus@ipda.com.br, tá bom? Meio-dia, 28 minutos, Deus abençoe você que está me acompanhando aí em qualquer lugar do Brasil. Gente, ó, nós vamos ficando por aqui, a live termina agora. No canal Direto com Deus Oficial, a oração continua. Já tem um pastor preparado para orar com você e por você. Na Rádio Deus é Amor, você fica com o programa Voz da Libertação, Uma Tarde com Deus. Muito louvor, muita informação, muita prestação de Deus e Amor. A gente volta no canal de Deus e Amor Oficial às 14 horas. 2 horas da tarde, voltaremos com o esquenta para o grande culto da tarde. Hoje um culto especial com pregação, com oração, com louvor e a presença de Deus, tá certo? Um abraço a todos, presbítero Levi Muniz desejando que o amor de Deus, a paz de Jesus, a comunhão do Espírito Santo seja e permaneça com todos, desde agora para todos sempre. Uma ótima tarde, fiquem com Deus e até a próxima oportunidade, na paz do Senhor Jesus Cristo.
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1: A paz do Senhor, ouvintes da programação A Voz da Libertação. Eu sou o pastor Erwin de la Lander. Eu quero compartilhar neste momento um pouco da minha experiência com Deus. Eu conheci a Igreja Pentecostal Deus e Amor no meu país, em Moçambique, na capital Maputo, no ano de 1994. Foi quando eu encontrei o Evangelho. Eu vim de uma família simples. Os meus pais encontraram a Igreja Deus e Amor através do convite de um familiar nosso. E nós chegamos à igreja e eu não gostava da igreja. Eu não gostava dos cristãos, eu não me simpatizava com a ideia de ser cristão, porque Moçambique é um país que pela lei não tem Deus. E nós então crescemos com a ideia de que Deus é uma figura e para nós não interfere em nada. E eu, aos 14 anos de idade, encontrei o Senhor Jesus Cristo num dos cultos na Igreja Pentecostal Deus e Amor. Uma terça-feira, num círculo de oração, quando me foi passada uma revelação que havia uma obra de Deus muito grande na minha vida. E eu então, a partir desse momento, tive um encontro com o Senhor Jesus. Comecei a fazer parte do grupo de jovens e fui servindo ao Senhor. Aos 18 anos eu me afasto dos caminhos de Deus, iludido com este mundo. O sonho de ser um atleta profissional, vindo de uma família com um histórico esportivo muito grande. Os meus pais com uma vasta experiência no mundo esportivo. E o meu sonho era ser um grande esportista também. E eu, firmado no meu sonho, nos meus projetos, lutei para isso, a ponto de ter sentado com agentes e estar para ser negociado para sair de Moçambique e viver a vida na Europa. Mas como Deus, Ele sustenta a sua palavra, Deus sustenta o seu chamado, e Ele sustentou na minha vida. Foi quando então houve uma negação por parte da minha família. Eu, sem entender por que a minha família não queria que eu fosse viver uma vida profissional na Europa, ganhar dinheiro, ficar rico, ter fama e sustentar a minha família pelo resto da vida. Foi quando Deus, Ele me chama e eu volto para a sua presença após 4 anos afastado dos seus caminhos. E num dos cultos em que eu frequento na Igreja Pentecostal Deus e Amor, ainda na capital Maputo, o pastor que pregava a palavra, usado pelo Espírito Santo, e ele dizia que havia ali alguém que Deus iria levar para o mundo para pregar o Evangelho. O meu coração começa a queimar, a minha alma começa a arder e a chama do Espírito Santo começou a fluir na minha vida. Eu assumi esse propósito com Deus. E é no ano de 2007 que eu venho para o Brasil, na minha primeira viagem missionária. E eu encontro uma nova cultura, uma nova forma de servir a Deus, uma nova forma de adorar ao Senhor Jesus. E essa chama continuava a arder no meu coração. Agora, servindo ao Senhor, louvando a Deus na banda Nheleto, voz. É quando eu me formo no seminário para pastores. E a minha ideia era voltar para o meu país e trabalhar no meu país. Mas então Deus mais uma vez mudou os meus caminhos. E eu fui conduzido ao Senhor para tomar conta da igreja aqui no Brasil, em Atibaia, a setorial de Atibaia. Os meus planos foram completamente mudados por Deus. E eu me sinto muito feliz por saber que Deus sempre cuida de nós, ouvinte. Quem sabe eu esteja a falar com alguém aqui neste momento e que você precisa ter o seu caminho guiado pelo Senhor. Quem sabe os seus sonhos têm gritado muito forte na sua alma e parece que você não vai conseguir alcançar. Eu quero te dizer uma coisa: os nossos sonhos, quando estão na mão de Deus, é Ele quem conduz a nossa vida. E nós vivemos para o adorar. E foi aí que eu, sem perceber, eu vi Deus sustentar a minha vida longe da minha família.

0: família, longe dos meus pais, longe dos meus amigos, longe de tudo e de todos. E eu encontrei a minha esposa e nós nos casamos. O meu histórico de vida deveria ser uma vida sem sucesso, sem transformações e sem milagres. Foi aí que Jesus, com o seu poder, tomou conta de mim. E eu hoje louvo a Deus. Louvo a Deus por este ministério. Louvo a Deus por esta igreja pentecostal, Deus Amor, trazendo vida para almas que precisam de renovo, de união e de presença de Deus. Eu sou fruto deste ministério no país africano. Eu sou fruto deste ministério num país desacreditado pela fome, pelas guerras e pelo fracasso. Eu sou fruto deste ministério, do cuidado deste ministério, dos pastores com quem eu convivi, do amor que me foi dado. E hoje eu estou aqui para celebrar. E como se despede em Moçambique, na língua xangana, a curula carroce, a paz do Senhor Jesus.
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2: Nós estamos aí já há alguns dias, pertinho de duas festas maravilhosas, dois dias, melhor dizendo, de uma festa maravilhosa dos 64 anos da Igreja Deus e Amor. Nós teremos aí no dia 13 e 14. E eu vou passar para vocês a agenda das atividades nesses dois dias. Vocês que virão nas caravanas, vocês que estão aqui em São Paulo. No sábado começa a festividade às 10 horas da manhã com o culto de consagração, onde eu estarei juntamente com as mulheres de fé aqui na sede mundial, no sábado, dia 13, às 10 da manhã até às 11h30. Depois das 14 às 18, teremos o Garagem Cristã. Os cantores da Garagem Cristã estarão se apresentando aqui. Será uma tarde de louvor e adoração ao Senhor. E às 19 horas, o culto jovem no Auditório Renascense. No domingo de manhã, nós teremos logo às 9 horas da manhã o culto de oração com o lançamento do Ministério da Intercessão Global. Nós estamos com o Ministério de Oração agora na liderança da irmã Maria Lorena e nós estaremos apresentando como será este novo projeto sobre a oração, uma cerimônia de oração e lançamento do Ministério de Intercessão Global. Das 10 às 11h30, teremos a cerimônia de ordenação de diáconos, presbíteros e pastores aqui na sede mundial no domingo, das 10 às 11h30. E às 15 horas até às 17, culto celebrativo dos 64 anos da Igreja de Deus de Amor. Ou seja, nós teremos atividades nos dois dias. E vocês estão vindo nas caravanas, preste atenção nos seus pertences, não fiquem andando com o celular aqui nas ruas de São Paulo. Vamos fazer a prevenção, né? A precaução aí com muito cuidado, muita atenção, né? Nós temos agora a necessidade também do registro das caravanas. Vocês que estão liderando as caravanas aqui para São Paulo nos dias 13 e 14, vocês precisam registrar as caravanas para ter um lugar para estacionar os ônibus. O ônibus que vai vir com as caravanas da sua cidade. Então avise o líder da caravana que entre em contato aqui no telefone central da sede mundial, que é 11-3347-4700. 3347-4700 é o telefone aqui da sede mundial e você pede para entrar em contato com o setor de caravanas e registre a sua caravana para garantir a reserva aí do estacionamento do ônibus que você estará vindo, tá certo? Teremos cantina 24 horas aqui para que todos possam se alimentar. Vocês não vão precisar sair aqui do Templo da Glória de Deus. Todas as livrarias abertas, com todos os materiais, vocês estarão aqui cobertos com a segurança. Dias 13 e 14, 64 anos da Igreja Deus de Amor. Você que já passou por aqui, fez parte e faz parte dessa história. Você não pode deixar de vir. E você não vai vir sozinho. Todos estão aí incumbidos de trazer alguém consigo. Traga um parente, traga uma pessoa que nunca participou de um culto. Traga e mostre quantas atividades nós teremos. Eu creio que isso chama atenção e também tira aquele negócio de, ah, eu não gosto de igreja, eu não gosto de culto, eu não gosto de crente, né? Nós temos muitas situações desta maneira. Então nós estamos aguardando que você faça o trabalho de um bom evangelista e não venha sozinho. Faça o ID de Jesus. 13 e 14, grande festa aqui em São Paulo, na sede mundial dos 64 anos da Igreja Deus e Amor e do programa Voz da Libertação.
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4: Luciana Ferreira dos Santos, sou de Vila Conceição de Adema, São Paulo, e conheci a IPDA daqui perto de casa mesmo, que tem uma IPDA Jardim de Adema, e aos poucos eu ia, em vez de quando eu ia, e hoje, para honra e glória do Senhor, estou na presença dele, estou na IPDA aqui do Jardim de Adema, e o Senhor me libertou dos vícios, drogas, da prostituição, me livrou de tudo. E para honra e glória do Senhor, estou na presença dele. Paz do Senhor.
5: Meu nome é Sueli Rodrigues, eu sou aqui da região de Campinas. Eu conheci o Senhor Jesus através do programa Voz da Libertação. O Senhor transformou a minha vida, a qual eu era uma pessoa infeliz, depressiva, cheia de vícios, muito enferma. E através de ouvir o programa Voz da Libertação, eu conheci o Senhor Jesus e recebi a minha cura. E eu agradeço muito esta igreja Pentecostal Deus e Amor. Eu agradeço as orações dos irmãos pelo programa Voz da Libertação. Hoje faz 24 anos que estou na presença do Senhor Jesus, nesse ministério que eu amo tanto. Amém?
6: Eu me chamo Marta. Sou da Zona Leste. Eu conheci a sede Deus e Amor do Parque Dom Pedro através da minha cunhada. Foi quando eu estava passando uma luta muito grande no meu relacionamento e ela falou para mim: vai na sede. E eu fui e comecei a participar da campanha das quarta-feiras. E foi uma bênção na minha vida. Eu escuto a Voz da Libertação. Conheci a rádio também, a Voz da Libertação, através dela. Eu não deixo de ouvir, eu não deixo de acompanhar. Eu sempre acompanho as orações, eu peço oração e eu agradeço muito a Deus por ter colocado vocês na minha vida. E que Deus abençoe a todos. Eu agradeço a oportunidade.
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7: Muito bem, meio-dia 49, Deus abençoe a sua vida, uma ótima tarde. E nós já vamos direto ao Templo da Glória de Deus, pastor Ribeiro Silva, já postos para entrevistar o povo depois desta Santa Ceia. Paz do Senhor, pastor Ribeiro, bom dia, linha aberta.
8: Que Deus abençoe, queridos ouvintes, Deus abençoe, querido irmão Eren de La Lande. Já estamos ao vivo e direto do Templo da Glória de Deus, mais uma concentração se encerrando por aqui. Daqui a pouquinho, 3 da tarde, pastor Kleber volta ao altar de novo para ministrar a palavra de Deus em santo jejum a Deus. Ele vai ficar em jejum até as 5 da tarde, então vem para cá, porque Deus vai fazer um milagre muito grande na sua vida hoje, através da oração do homem de Deus. Atenção São Paulo, atenção povo da Zona Leste, Zona Sul, ABCDMR, a festa não vai começar, a festa já começou, já estamos em festa aqui no Templo da Glória de Deus, pelos 64 anos de existência desta igreja tão abençoada. Vamos ouvir o povo de leste a oeste, de norte a sul, está preparado para contar a bênção. Como que é o seu nome, minha irmã?
9: Mercedes.
8: Irmã Mercedes, de onde?
9: Aqui de Santo André mesmo.
8: De Santo André. Deixa eu te fazer uma pergunta. Tem quanto tempo que a senhora congrega na Igreja Deus e Amor?
9: Olha, na verdade, tem mais de 30 anos. Só que eu tive um pouquinho de tempo.
8: Saiu e voltou
9: de novo. Agora estou aqui novamente.
8: Mais de 30 anos. Nesses 30 anos, o que Deus fez na sua vida?
9: Muita bênção, muita vitória. Bênção.
8: Muitos milagres.
9: Muitos milagres.
8: E nós já estamos em festa pelos 64 anos desta igreja. E a senhora, no dia 13, dia 14, não vai ficar em casa?
9: Não, já está tudo preparado. Os votos já estão preparados.
8: Para esta concentração.
9: E
8: qual milagre que a senhora recebeu, que marcou a sua vida e hoje a senhora vai testemunhar?
9: Irmão Edson, são tantos os milagres, mas sempre tem aquele maior de todos, né?
8: Aquele que fica na memória, né?
9: Fica na memória. Que muitas vezes a gente dobra o joelho, pede e Deus responde. Às vezes a gente nem está na igreja, né? Então, é muitos milagres que eu recebi. Assim, no momento, para especificar, eu não consigo, mas
8: são muitos.
9: São,
8: né,
9: muitos.
8: Tem muito para agradecer.
9: Tem muito.
8: Tem mais para agradecer do que para pedir.
9: Verdade.
8: Tá feliz, minha irmã?
9: Tô feliz.
8: Eu digo obrigado, Jesus.
9: Obrigado, Jesus.
8: Que Deus te abençoe.
9: E todos que não vier, tá perdendo a benção. Os meus votos já estão preparados para os 2 dias de festa.
8: Não pode ficar em casa,
9: não,
8: né, minha
9: irmã? Não pode.
8: Porque ficar em casa vai dar lugar para o inimigo e vai perder o que Deus está preparando.
9: É verdade.
8: Então digo obrigado, Jesus.
9: Obrigado, Jesus.
8: Que Deus te abençoe, minha irmã. Aí está, queridos ouvintes. É o povo relatando, é o povo contando. Vamos ouvir mais uma irmã. Como que é o seu nome?
10: Maria da Glória, Papai de Jesus.
8: Irmã Maria, de onde?
10: Eu sou de Avenida do Cursino, Vila Moraes.
8: Vila Moraes. E a senhora tem quanto tempo que congrega na Igreja Deus e Amor?
10: 40 anos.
8: Meu Deus, nesses 40 anos, muitas bênçãos Deus te deu.
10: Muitas bênçãos, muita saúde. Nunca mais fui pro médico.
8: Nunca mais.
10: Tenho
8: antes,
10: saúde.
8: Antes vivia mais no médico do que em casa.
10: Sim, vivia muito doente.
8: Depois que se entregou a Jesus.
10: Ah, eu tô ótima. E todos se entregam a Jesus, que ele vai curar. E eu convido muitas pessoas para vir para a igreja. E eu dou esse testemunho, que eu fui curada aqui nessa igreja. Deus é amor.
8: Meu Deus, chegou enferma, né, minha irmã?
10: É.
8: Essa igreja, ela tem um significado muito grande para a senhora.
10: É, tem um significado muito grande. Recebo muita bênção. Muita bênção mesmo.
8: Se não fosse essa igreja...
10: Ah, se não fosse a igreja, irmãos, eu sou aposentada, mas eu trabalho com 2 médicos e ganho um bom salário.
8: Meu Deus, se não fosse essa igreja, nem viva a senhora estaria.
10: Nem viva, não, porque eu era muito doente, eu era muito doente.
8: Eu vivia muito doente. Ô, minha irmã, nós já estamos em preparação para o dia 13, dia 14, uma festa que vai ficar marcada na memória do povo de Deus. E qual o convite que a senhora faz para aqueles que nos ouvem?
10: Para que venha todos que vão receber a bênção muito grande que vocês pediram, vocês vão receber, porque aqui a igreja está em oração e jejum.
8: Deus está operando neste lugar.
10: Está operando.
8: Vem para cá, São Paulo, vem para cá.
10: Brasil!
8: Quem fica em casa perde.
10: A bênção!
8: Quem vem para a igreja recebe.
10: A bênção e leva para os seus também.
8: Que Deus abençoe, minha irmã. Quem vem para a igreja recebe a bênção, recebe o milagre. E por isso já estamos aguardando por vocês, queridos ouvintes. Daqui a pouquinho, no horário das 15h, mais um grande culto aqui mesmo, no Templo da Glória de Deus, na Avenida do Estado, 4568, aqui na Liberdade. Vamos ouvir mais um irmão aqui, queridos ouvintes, só para você entender que o povo da Igreja Deus e Amor, eles não irão se preparar, já estão preparados para esta grande festa. São pessoas relatando que através de chegar na Igreja Deus e Amor, tiveram a história de vida mudada. Como que é o seu nome, meu irmão?
11: Pastor Manuel.
8: Irmão Manuel, de onde?
11: De Pernambuco.
8: De Pernambuco. Tem quanto tempo que o senhor congrega na Igreja Deus e Amor?
11: 42 anos, aproximadamente.
8: 42 anos. O senhor lembra como o senhor chegou na Igreja Deus e Amor?
11: Quando eu cheguei doente, embriagado, cabelo comprido, mas levantei as mãos, assistei Jesus e hoje sou uma nova criatura.
8: Meu Deus, está vendo? Chegou na igreja embriagado. Era um homem brabo também.
11: Ah, com certeza.
8: Meu Deus.
11: Aquelas botas compridas assim, ó, entendeu? Aquelas calças apertadas, cinturão bem largão ali. Parecia um lampião.
8: Parecia um lampião. E quando conheceu Jesus, sua vida mudou.
11: Mudou. Transformou inteiramente.
8: Ô, meu irmão, e nesses 43 anos, qual milagre que marcou a história do Senhor?
11: O maior milagre na minha vida, meu irmão. Olha, o principal foi esse, que eu tenho certeza que Jesus Cristo me salvou nesta obra. Esse foi um sinal. esse sinal que permanece. Os demais, sempre que venhamos aqui, sempre tem cura divina. Uma hora é o rins, outra é fígado, é pedra, e vai sumindo tudo, e não tiver glória.
8: A doença aparece e Jesus chega junto.
11: Com certeza.
8: Para repreender.
11: Para repreender e curar, que ele veio para isto. Para isso, e principalmente, né, nesta obra.
8: Ainda mais nesta obra que ora, né, meu irmão?
11: Exatamente, com certeza.
8: Aqui não tem blá, blá, blá, não. Aqui tem milagre.
11: Abriu a boca e Jesus cura.
8: Pediu para Deus.
11: Creio e recebe a bênção.
8: O milagre
11: acontece.
8: Ô, meu irmão, e dia 13, dia 14, fica em casa ou vem para a igreja?
11: Com certeza, irmão. Já estamos faz tempo aqui nessa peleja, orando, para não somente nós, mas também os nossos irmãos que vêm até de outro país, de outros países, até em caravana de avião, chegar aqui nesse local. E com certeza é 64 anos de bênção e de vitória e livramento.
8: Tem muito para agradecer ou tem mais para pedir?
11: Olha, tem bastante mais a agradecer do que pedir.
8: Mais que agradecer do que pedir, queridos ouvintes. Por isso queremos convidar você da Grande São Paulo. A festa não vai começar, a festa já começou, nós estamos em clima de festa, queridos irmãos, já em gratidão, já agradecendo a Deus por tudo que Deus tem feito e por tudo que Deus irá fazer neste dia 13, dia 14. Lanço o convite para aqueles que estão em casa nos ouvindo neste momento.
11: Mais uma vez, nós convidamos a todos que estão nos ouvindo, não venha só você, mas traga a sua família, que com certeza a bênção completa da família.
8: Deus vai fazer milagres.
11: Com certeza.
8: Já está preparado.
11: Com certeza.
8: Tem que chegar cedo.
11: Exatamente.
8: Se chegar tarde.
11: Não encontra.
8: Vai encontrar lugar para sentar. Tem pessoas que ele deixa para sair de casa de última hora. Aí quando ele chega aqui, não tem lugar para ele se sentar. E olha que esse templo é muito grande, né, meu irmão?
11: Olha que milagre. Eu tinha assim, eu chegava quando eu era novinho, convertido. Chegava assim para falar, o coração batia, parecia que ia sair para fora. Eu disse, não, eu quero continuar na obra, mas eu quero um coração novo. E eu fui dormir, e à madrugada eu tive um sonho que até cheguei num lugar assim, encontrei um coração. Pequenininho, colocou nas minhas mãos. No outro dia eu fui cantar na frente, nunca mais.
8: Sumiu.
11: Fui curado até hoje.
8: Foi curado por Jesus e Jesus mostrou em sonho que estava
11: sonho.
8: Se curando.
11: Porque eu estava buscando na obra de Deus.
8: Servir a Deus é maravilhoso.
11: Com certeza.
8: Tem tanta gente nos ouvindo neste momento que eles poderiam provar também esta bênção de Deus, né, meu irmão?
11: Venha provar e veja que Deus é bom.
8: Provar e ver, venha ver com seus próprios olhos e ouvir com seus próprios ouvidos o que Deus ele tem feito. Queridos ouvintes, Deus está fazendo maravilhas aqui na Igreja Deus e Amor. E lembrando a todos que daqui a pouquinho, 15h, teremos mais um grande culto aqui no Templo da Glória de Deus. Daqui a pouquinho, presbítero Kleber vai estar ministrando a palavra de Deus. Todos os obreiros, obreiras, presbíteros, diácono estarão também presentes, queridos irmãos, de mãos levantadas aos céus para orar em favor da sua vida e em favor da sua querida e amada família. 12h59, vamos ouvir mais uma pessoa que dá tempo ainda e logo em seguida já iremos às identificações das emissoras. Preste muita atenção neste testemunho que você vai ouvir agora. Isto é Igreja Pentecostal Deus e Amor. Como que é o seu nome, minha irmã?
12: Maria.
8: Irmã Maria, de onde?
12: Zona Norte.
8: Zona Norte, tem quanto tempo congrega na Igreja Deus e Amor?
12: Uns 37 anos.
8: Mais de 30 anos.
12: É, mais de 30
8: Meu
12: anos.
8: Meu Deus, e nesses 30 anos, o que, que mudou na sua vida?
12: Muitas coisas.
8: Muitas coisas.
12: Muitas.
8: A senhora recorda de um milagre que Deus operou na sua vida, que a senhora disse, eu serei eternamente grata a Deus por este milagre.
12: São muitos milagres.
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0: Deus do céu, para mim era menos. As pessoas perguntavam qual o peso. Eu falava, olha, umas 300 gramas, 400 gramas. O médico falou para mim, com osso e com a gengiva e com tumor exposto, 3,2 kg, pastor. Não, porque faz anos, fui curado em 2014.
1: Isso era na sua boca.
0: Eu fui curado em 2014, mas eu não lembro o peso, mas aí eu visitei, fiz uma visita, eu visitei um mês. Aí eu falei, vou perguntar de novo. Ele realmente, eu me assustei. Falei, doutor, quanto? Ele falou, 3,2 kg, acredite quem quiser. Eu pensei que era umas 300 gramas, quase. Quando eu dou testemunho, eu falo, umas 300, 400 gramas. Pastor, eu fiquei assustada. 3,2 kg. Por quê? O osso lá embaixo da gengiva, e a gengiva e o tumor. Então, juntou os três. É muita coisa, não é?
1: Isso era na sua boca.
0: Na boca,
1: de dentro para fora.
0: Cresceu sobre a gengiva.
1: Queridos ouvintes, eu lembro quando ela chegou na Igreja Deus e Amor com esse tumor, queixo caído, uma bola enorme. E hoje quem olha para ela não imagina que você carregava 3,2 kg pendurado no queixo. Era um enorme de um tumor, enorme de um tumor. E hoje ela está aqui curada, agradecendo a Deus e testemunhando que Jesus cura, né, minha irmã?
0: Jesus cura. Eu não sentia dor. As pessoas me tinham como morta. As pessoas me viam na rua, faziam careta. E eu perguntava para as pessoas, vocês estão sentindo alguma coisa? Porque eu não sinto nada, eu não sinto dor. Eu não sinto peso. Uma folha de papel pesava mais do que aquele tumor. E eu me alimentava normalmente do lado esquerdo, louvando, pregando a palavra, fazendo a obra, orando para as pessoas e Deus curando as pessoas. Eu falava, Deus, como eu vou orar para as pessoas, para o Senhor curar? E eu com esse tumor. Deus falava para mim, eu uso quem eu quero e como eu quero. E o tempo que Deus mais fez milagre, milagre, milagre.
1: Curada, né, minha irmã?
0: Curada.
1: E qual convite que a senhora faz para as pessoas que estão doentes, nos ouvindo neste momento? Tem muitas pessoas carregando um tumor, doente, desenganada pelo médico. Qual o convite que a senhora faz a eles?
0: Que todos venham para a igreja, Deus amor. Venha, mas olha, vem correndo e venha crendo. Nós, para receber o milagre, nós temos que deixar a incredulidade. Nós não podemos ser incrédulos. Nós temos que crer. Eu sabia que Deus ia me curar, porque Deus falou para mim, eu vou permitir esse tumor na sua boca, mas será para a minha glória, será para que o meu nome seja glorificado. E hoje, realmente, o nome do Senhor é glorificado através do meu testemunho. Pessoas aceitam Jesus. Quando eu estou contando o testemunho, as pessoas são curadas, desaparece tumor, câncer. Realmente, o nome do Senhor tem sido glorificado cada dia. O Senhor tem edificado as fé através do meu testemunho. Eu louvo a Deus, eu agradeço a Deus, porque Ele é lindo, Ele é maravilhoso. E fora esse tumor na boca, para a glória do Senhor, eu tive 11 câncer, 14 anos câncer no meu útero, 14 anos hemorragia. Deus falava para mim, minha serva, eu vou te curar. E Deus me curou sem eu ir no médico. E foi 11 cânceres, foi andando um a um no corpo, e Deus foi curando de um a um, mas eu fazendo a obra, eu ouvindo a voz do Senhor e crendo e dando testemunho, o Senhor me curou de todos, sem remédio. Não tomei uma dipirona. Às vezes eu vou contar esse testemunho, eu penso, nossa, tem pessoas incrédulas, não crê. Agora, Deus sabe que eu estou falando a verdade.
1: Sim.
0: Eu estou curada para...
1: E quem acompanhou a história da sua vida sabe da realidade do que você vivia. Eu sou um deles, porque eu acompanhei no início, no princípio e também no fim do seu milagre, né, minha irmã? E, ouvintes, esse é o nosso Deus. O nosso Deus, Ele cura. O nosso Deus, Ele restaura. O nosso Deus, Ele liberta. O nosso Deus, Ele transforma. E nesse dia 13, dia 14, Ele vai estar presente fazendo tudo isso e muito mais.
0: Muito mais. Venha com fé. Vem buscar a bênção, vem buscar um milagre. Eu quero agradecer muitos irmãos que oraram por mim. Eu sou da Zona Norte. Principalmente o diácono Sebastião, a irmã Célia, a irmã Luz, irmão Abraão, irmã Rosária de Guarulhos, que teve o tempo todo comigo ali no meu lar, orando, me ajudando em oração. Estou muito grata a essas pessoas e grata a Deus, em nome de Jesus.
1: Minha irmã, as pessoas que estão com câncer, qual o convite que você faz a eles?
0: Vem correndo. Vem correndo receber o milagre. Vem correndo.
1: Morre com câncer aquele que não vem a Jesus.
0: Aquele que não vem e aquele que não crê. E quem morre com câncer, quando está com câncer, ele já não tem mais fé. Ele já se sente morto, ele se entrega. Você que está com câncer, não se entrega. Viu? Vem buscar o Senhor. Creia, porque Deus, ele morreu, Jesus morreu e ressuscitou. Eu não tive medo de um câncer, nem de dois, nem de três. Eu falava assim, olha, o meu Deus, ele é maior do que esses cânceres que estão andando no meu corpo. E o meu Deus falou que vai me curar. E eu creio. Mesmo que eu não estava curada, eu profetizava. Eu já estou curada em nome de Jesus.
1: Crendo no milagre.
0: Crendo. Eu estava com tumor na boca, eu orava e eu agradecia a Deus. Eu olhava para o céu e falava, Senhor, muito obrigada, porque eu já estou com a boca perfeita. E eu estava com tumor na boca, mas eu agradecia a Deus. Fala, Senhor, obrigado, porque eu estou curada. Eu não sei.
1: Crendo no milagre, né,
0: crendo,
1: minha irmã? E está feliz por isso. Então diga obrigado, Jesus.
0: Obrigada, Senhor.
1: Que Deus abençoe, minha irmã, seu testemunho que desperta a fé daqueles que nos ouvem. Aí está, queridos ouvintes, você com câncer, você desenganado pelos médicos, você que está sofrendo, não fique em casa. 13 horas com mais 7 minutos, voltaremos os sons estúdios para as identificações das emissoras e logo após voltaremos com todos vocês, direto e ao vivo lá do santuário. Nossos irmãos já estão preparados para trazer a vocês, queridos ouvintes, o que Deus está realizando neste santo lugar. Vamos, estúdios, as identificações das emissoras.
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0: horas e 11 minutos, uma ótima tarde na presença do Todo-Poderoso. Tarde de domingo, domingo dia 7 de junho, junho de 2026. Uma tarde de um culto especial, onde entramos neste mês de aniversário da Igreja Pentecostal Deus é Amor. Aniversário de 64 anos e queremos trazer-vos muita alegria, muita graça, muita paz, muito favor, muita bênção e muita vitória. Portanto, fique conosco, desfrute desta tarde. E a nossa equipe já está postos. Tivemos um primeiro momento, não é, de entrevistas pós-culto aqui agora com o pastor Ribeiro Silva e neste culto que aconteceu de Santa Ceia. Levi Muniz agora, Levi Muniz, Alan Feitosa, Lindenberg, a equipe pronta para entrevistas, para trazer a graça, o favor do nosso Deus e do nosso Pai. Então, linha aberta, Levi Muniz, paz do Senhor Jesus Cristo. Diego, uma ótima tarde, meu amigo, paz do Senhor.
1: Paz do Senhor, pastor Delalande. Amados ouvintes da Rádio Deus e Amor, são 13 horas e 12 minutos, já estamos aqui no Templo da Glória de Deus, aqui no estacionamento aqui da sede mundial. Tivemos uma grande Santa Ceia do Senhor, com a presença de milhares e milhares de irmãos e irmãs que vieram de toda a grande São Paulo para participar do corpo e do sangue de Jesus. Pastor Kleber de Oliveira trouxe uma palavra poderosa, orou em favor de todos, foi uma bênção a Santa Ceia desta manhã, e agora estamos aqui na preparação do grande culto da tarde, daqui a pouquinho, 15 horas, um grande culto com pregação da palavra de Deus, com oração pelos enfermos, a presença do pastor Kleber de Oliveira, ele que ministrou na Santa Ceia, vai pregar no culto da tarde, e mais uma vez nós veremos os céus abertos e a glória do Senhor se fazendo presente. Estou aqui com o presbítero Alex Cardoso, ele que também já participou da Santa Ceia, aliás, participou da Santa Ceia ontem à noite, participou da Santa Ceia agora de manhã, está feliz, está na presença do Senhor. E pastor Alex Cardoso, é uma alegria ver e ouvir estes irmãos que estão vindo para cultuar ao Senhor aqui na sede mundial.
2: Paz do Senhor, presbítero Levi, ouvintes da Rádio Deus e Amor, com certeza é uma alegria imensurável estarmos na presença do nosso Deus, cantarmos, louvarmos, salmodiarmos e falarmos que Cristo vive para todo sempre, por toda a eternidade. Então você que nos escuta através da Rádio Deus e Amor, através do aplicativo da Rádio Deus e Amor, ouça atentamente esses lindos depoimentos que nós iremos trazer para vocês agora ao vivo, tire suas conclusões e venha para a Igreja Deus e Amor para que a sua vida também seja marcada por milagres, curas, libertações e grandes maravilhas. Você precisa de um milagre, de uma bênção, de uma resposta das mãos do Senhor? Venha para a Igreja Deus e Amor. Deus, ele tem curas, milagres e libertações. Temos um irmão aqui, vamos ouvi-lo. Seu nome, irmão?
3: Dele.
2: Irmão David, como se sente por estar aqui na Igreja Deus e Amor?
3: Dele.
2: Como se sente por estar aqui na Igreja Deus e Amor?
3: Eu sinto ótimo.
2: Feliz?
3: Feliz, meu filho. Não tem algo que não seja mais feliz. Você sentar na água, sentar presente de Deus.
2: Já recebeu muitas bênçãos aqui?
3: Já recebi. A primeira bênção que eu recebi quando eu estava no ventre da minha mãe. Que a minha mãe foi usar pelo capeta para mim, para me tirar da presença do Pai. Essa foi a minha vez.
2: Diga obrigado, Jesus.
3: Obrigado, Deus. Deus é bom demais. Obrigado.
2: Deus te abençoe, meu irmão, pela sua participação. Ele disse aqui, ouvintes, que a primeira bênção que ele recebeu foi dele ter recebido um livramento das mãos do Senhor quando ele ainda estava no ventre da sua mãe. Irmão Rogério, estamos aqui com o irmão Rogério. A paz do Senhor, irmão Rogério.
4: A paz do Senhor, Jesus.
2: Irmão Rogério, diga para os ouvintes da Rádio Deus e Amor a sua alegria, seu entusiasmo, a sua fé por estar na Igreja Deus e Amor.
4: É muita alegria, eu amo essa igreja, fui revelado pelo Espírito Santo que eu amo a Deus e Amor. E foi tão verdade que Deus usou a pessoa que eu amo mesmo a Deus e Amor.
2: Vale a pena buscar ao Senhor aqui?
4: Vale a pena, essa é a melhor igreja que tem. Né?
2: Seu convite para os ouvintes da Rádio Deus e Amor.
4: Isso aí, amados ouvintes, venha correndo para a Igreja Deus e Amor, buscar, receber o teu milagre. né? Porque Jesus está aqui te esperando, né? Para te dar um milagre.
2: Diga graças a Deus.
4: Graças a Deus.
2: Deus abençoe o irmão Rogério pela sua participação. Temos uma irmã aqui, vamos ouvi-la. O nome da senhora, irmã?
5: Irmã Solange.
2: Irmã Solange, diga para os ouvintes da Rádio Deus e Amor a sua alegria, a sua fé, o seu entusiasmo por estar na Igreja Deus e Amor, por estar no santuário, por ter participado do culto. Quais são suas palavras de gratidão ao Senhor?
5: Ai, não tenho nem palavras, porque é muito maravilhoso poder estar na casa do Senhor, receber na bênção a vitória, né, que Ele tem para nós. É muito gratificante poder chegar na casa do Senhor, né? E a bênção que eu tenho para contar é que eu fiquei viúva, né? Tem 26 anos e na época eu não ia ter direito da pensão, né? Porque estava sem pagar o INSS há 5 anos. E eu falei, não, mas Jesus vai me dar. E eu comecei a campanha aqui na sede mundial e, para a glória de Deus, foi liberado, e foi liberado um valor que eu nem esperava receber, né? Então, eu sou grata a Deus por muitas bênçãos. Já contei aqui um grande livramento que o Senhor deu para minha filha, o bebê dela no Japão, né? Quando ela foi ganhar ele. E muita bênção, muito livramento, e não tem como expressar, né, o que o Senhor faz por nós.
2: Como relatou o salmista Davi, grandes coisas fez o Senhor por nós, pelas quais nós estamos alegres. Tantas coisas que Cristo realiza por nós, que se fôssemos agradecer, faltariam-nos palavras, não é verdade, irmã?
5: É verdade, não tem palavras.
2: Aí está ouvinte da Rádio Deus e Amor, ela, sendo viúva, uma vez recorre ao INSS para ter ali a aposentadoria do seu falecido esposo, e ali estava havendo impedimento, algo tentando impedir com que ela adquirisse a aposentadoria pelo falecimento do seu esposo. Porém, ela começou a clamar, pedir a Deus a bênção, a vitória, e Deus deu a vitória para ela e recebeu até um valor que nem ela mesma esperava, e também o livramento que Deus deu para o netinho dela lá no país do Japão. Todas essas bênçãos foram recebidas através de buscar a Deus aqui, não é, irmã?
5: É, irmão, é. Através de buscar a Deus aqui na sede mundial, né? Recebi muitas, muitas bênçãos mesmo, né? Tem a do meu neto também. Minha filha foi para o Japão e eu fiquei com as 3 crianças dela, né? E na época ela falou para mim, mãe, o visto do mais velho pode ser negado, foi falado no consulado do Japão, né? E dos 2 mais novos sai. Aí ela falou, se não sair o visto de todos, eu vou embora, eu também não vou ficar no Japão, né? Aí eu falei, não, Senhor vai dar vitória, né? A última palavra, ela vem do Senhor. Comecei a campanha na sede, para a glória de Deus, eu recebi a ligação dela. Mãe, chegou aqui, né? Que do consulado, aqui do Japão, que foi liberado o visto dos 3, para a glória de Deus. Aleluia, Jesus.
2: Aí está o ouvinte da Rádio Deus e Amor. A filha passou uma informação, porém, a sua mamãe, com toda a fé, com toda a credibilidade em Deus, disse, a última palavra vem do Senhor. Ela determinou o milagre, acreditando na resposta de Cristo, e a resposta veio para ela, para sua filha, para os netos. A bênção foi completa. Irmã, aproveitando esta oportunidade, lance um convite para os ouvintes da Rádio Deus e Amor. Tem pessoas que nos escutam agora que estão passando por problemas na área monetária, espiritual, pessoas que estão até mesmo dentro de uma ala hospitalar e estão ali com o rádio ao lado, às vezes no horário de visita, o parente visita, coloca ali o rádio, liga na Voz da Libertação. Temos pessoas nesse estado. Lance um convite, uma palavra, para que essas pessoas possam vir receber o milagre de Deus. E aqueles que não conseguirem vir, que recebam a bênção do Senhor também.
5: É que todos todos que estão com um problema difícil, uma enfermidade que a medicina desengana. O Senhor dá a última palavra, né? A última palavra, ela vem do nosso Senhor. E aqui neste lugar é o lugar de nós buscar. Com certeza que o Senhor responde, opera maravilha e dá vitória para nós. Que todos que estão ouvindo podem vir para receber a vitória de Deus.
2: Diga obrigado, Jesus.
5: Obrigado, Jesus, por tantas bênçãos, meu Pai, que o Senhor tem nos concedido neste santo lugar.
2: Nome da senhora?
5: Solange Oguido.
2: Irmã Solange, Deus te abençoe. Obrigado por esses lindos relatos de bênçãos que a senhora alcançou de Cristo através de buscar ao Senhor aqui na Igreja Deus e Amor. Qual o nome da senhora?
6: Neuza.
2: Irmã Neuza, conte a bênção.
6: Então, é que a minha bênção é que eu estava pedindo para Deus, né, tirar uma pessoa que morava perto da minha casa e que tirava muito a minha paz e a paz da minha filha, a paz da minha família. E eu fiquei olhando, orando, mas para era impossível assim ela sair dali. Mas eu falei, para Deus não é. E eu fiz uma campanha, peguei um voto da Fundação Reviver, fiz um voto da Fundação Reviver e Deus trabalhou nessa causa. Eu também vim hoje aqui pagar meu voto que eu fiz com Deus, com esse voto que eu fiz, para que Deus viesse tirá-la dali. E Deus sempre revelava que Deus ia tirar, Deus ia fazer, né? Aquilo que eu estava pedindo, Deus ia conceder. E para a glória de Deus, pouco tempo atrás eu cheguei lá em casa e fui surpreendido por essa bênção que Deus me concedeu. Ela saiu de lá, não tem mais barulho, tem outra pessoa morando lá, mas uma pessoa muito boa, muito, muito silenciosa. E eu estou muito feliz. Eu também quero contar também outra bênção da minha filha, da Juliana, que ela passou por um período de uma enfermidade e ela foi para o hospital e eu fiquei preocupada com os exames, com aquilo que ela estava passando. Aí eu peguei, fui na igreja, o irmão, no dia que o irmão revelou que Deus estava indo lá de encontro com ela, eu fui no hospital e Deus concedeu a vitória para ela. E ela fez o exame dela deu tudo normal, para a glória do nome santo de Jesus. E também da minha irmã Joaninha também, que Deus curou ela de leucemia no sangue. E Deus deu vitória para ela também, que ela estava com câncer, e Deus curou ela também. Tudo através do voto do livramento e através do voto da fundação que eu fiz com Deus. E hoje eu vim aqui pagar meu voto que eu fiz com Deus em favor dessa causa que eu pedi e Deus me concedeu, que era tirar essa vizinha que estava tirando a minha paz e a paz da minha família dali, daquele lugar. E eu tô agradecendo a Deus hoje por essa bênção recebida e vou pagar meu voto nesta tarde. E quero agradecer também por Deus já me curou também, né, que eu tinha me dado um caroço, uma dor nos seios, e eu fiz um voto com Deus, e Deus também desapareceu essa dor, nunca mais voltou essa dor em mim. E eu quero agradecer muito a Deus por tudo, porque muitas bênçãos, eu vou contar, vou ficar aqui a tarde inteira contando. E eu vim aqui hoje, estou muito, muito alegre com as bênçãos de Deus, por isso eu estou agradecendo aqui e pagando meu voto, e vim falei que se Deus me concedesse essa bênção, eu ia vir aqui gravar meu testemunho. Estou gravando aqui, contando, para que Deus venha, né? O nome do Senhor venha ser glorificado.
2: Aí está, ouvintes da Rádio Deus e Amor, a irmã Neuza acabou de relatar bênçãos recebidas de Cristo através de buscar ao Senhor aqui na Igreja Deus e Amor, através de fazer votos com a Fundação Reviver, votos do livramento. Por quê? Porque ela recebeu essas bênçãos, porque ela creu, ela confiou, ela pediu ao Senhor: Senhor, se o Senhor realizar, se o Senhor fizer, se o Senhor concretizar o milagre em minha vida, eu assim o farei, cumprirei com o meu voto. E a Neuza foi abençoada por Cristo e também está aqui relatando as suas bênçãos recebidas. Irmã Neuza, vale a pena buscar ao Senhor e fazer votos aqui na Igreja Deus e Amor?
6: Vale muito, muita pena a gente estar vindo aqui na Igreja Deus e Amor, fazendo voto. Não, não deixa de crer, porque o voto, às vezes, muitas vezes a gente pensa que é apenas um papel. Mas através desses votos é que as bênçãos do céu, Deus garante as nossas bênçãos, através da nossa oração, da nossa confiança no Senhor. Porque a gente pega esse voto, pensa, é um papel. Mas faz aquele voto crendo, confiando que Deus vai dar. E Deus, através desses votos, eu tenho recebido muitas curas, muitas bênçãos, muitas maravilhas, não só na minha vida, mas na vida da minha família, da minha filha. Deus tem me abençoado muito, porque eu não deixo de fazer os votos com a obra da Fundação Reviver, com o voto livramento. Até aqui o Senhor tem me concedido tudo aquilo que eu tenho pedido.
2: Irmã Neuza, lance um convite para os ouvintes da Rádio Deus e Amor, para aqueles que precisam, dê uma bênção, dê um milagre, dê uma porta aberta das mãos de Cristo.
6: Venham aqui para a Igreja Deus e Amor. Vem aqui, faz voto com o Senhor. Vocês que estão aí, que não vem aqui, não pode vir aqui. Mas vai aí na igreja, aí perto da casa de vocês, na Deus e Amor. Pega um voto, tenha fé que Deus, através deste voto, Deus vai conceder. Assim como Deus me concedeu, tem me concedido, Deus vai conceder para vocês também. Então eu faço um convite. Aqueles que estiver enferma, família enferma, não perca tempo. Corre aqui para a sede mundial, que ainda dá tempo vindo aqui hoje. Venha receber a bênção, venha receber a vitória das mãos de Deus. Pega um voto, faz com fé que Deus vai te conceder aquilo que o seu coração almeja. Assim como Deus concedeu para mim, vai conceder para vocês também.
2: Diga graças a Deus.
6: Graças a Deus.
2: Deus te abençoe, irmã Neuza, pelo seu relato de bênção e grandes vitórias alcançado por Cristo aqui na Igreja Deus e Amor. Igreja Deus e Amor, mais que uma igreja, uma família. Estamos localizados na Avenida do Estado, 4568, no bairro da Liberdade. Entrada franca, entrada gratuita pela Avenida Prefeito Pereira Passos, número 10. O amplo estacionamento para o seu automóvel, para o seu veículo, um santuário 24 horas para você vir, clamar, fazer os seus votos, os seus devocionais ao Senhor. Temos a cantina Deus e Amor, toaletes, ou seja, temos espaço para todos os irmãos e irmãs. Então venham para cá hoje à tarde, Pastor Kleber de Oliveira estará pregando a palavra do Senhor e com toda certeza milagres da era apostólica estarão dando continuidade na tarde de hoje. Venha para cá, Diácono Lindenberg, milagres estão acontecendo, curas, libertações, estamos felizes porque, como dizia o saudoso missionário Davi Miranda, a Igreja Deus e Amor estava nos céus e foi revelada por Deus e hoje nós vivemos esta grande maravilha.
7: A paz do Senhor, presbítero Alex, que Deus abençoe, amados ouvintes, são exatamente 13 horas e 28 minutos. Bom, estamos nesta grande expectativa, os nossos corações estão felizes porque Deus tem preparado multidões de pessoas para estarem aqui conosco no templo da glória de Deus, para receberem da parte do Senhor o seu milagre. Sim, vidas, inúmeras vidas chegam aqui sedentas por Deus para receberem a libertação, milagre, salvação de almas, e é isto que nós estamos contemplando. Dia após dia nós estamos vendo as manifestações de Deus aqui em nossa sede mundial. Se porventura você ainda não esteve conosco participando destas grandes concentrações de milagres, estejam hoje a partir das 15 horas, nós estaremos aqui participando e desfrutando desta grande celebração no qual acontecerá logo mais às 15 horas, este culto especial. Pastor Kleber de Oliveira pregará a palavra de Deus, trará uma mensagem impactante aos nossos corações. E desde já, anote o endereço, Avenida Prefeito Passos, número 10, a entrada principal de veículos e pedestres. Você entrará e será muito bem recebido, recepcionado, terá uma equipe de voluntários, de obreiros, seminaristas, todos nós estaremos reunidos aguardando por você e por toda a tua família. Venham e recebam de Deus esta grande bênção, esta grande vitória. Igreja, Deus e Amor, mais que uma igreja, uma família. Retornaremos agora para os estúdios, para um breve intervalo, e já já nós retornaremos aqui do Santuário da Oração, no lugar dos acontecimentos, porque já está chegando muitas pessoas de várias localidades, de várias regiões, para testemunharem. Então vamos agora para um breve intervalo e já já voltamos com vocês. Alô, estúdio, é com vocês.
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0: 4 minutos em São Paulo, 13h35 agora, voar no céu. Débora Miranda louvando a Deus aqui na Rádio Deus e Amor, nesta tarde de domingo, tarde abençoada, hoje dia 7 de junho de 2026. Estamos às vésperas, né? Daqui uma semana, presbítero Alex, já é o aniversário da Igreja Pentecostal Deus e Amor.
1: Com certeza, presbítero Levi, estamos já na contagem regressiva para junto comemorarmos os 64 anos de existência da nossa Igreja Deus e Amor. Venha comemorar conosco, com certeza será mais uma data celebrativa onde nós estaremos louvando a Deus pela existência da nossa amada igreja.
0: 13 e 14 de junho, marque esta data, 13 e 14 de junho, aqui no Templo da Glória de Deus, nós vamos ter aí, no sábado pela manhã, a consagração com as nossas mulheres de fé, aquele momento especial onde a irmã Débora Miranda estará ministrando a poderosa palavra de Deus. Nós vamos ter, no sábado à tarde, aquele momento jovem, com muito louvor, com muita adoração, o culto jovem no domingo, no sábado à noite, e no domingo pela manhã, 10 horas da manhã, o Ministério de Intercessão Global. É o início oficial do Ministério de Intercessão Global. Estará ministrando a poderosa palavra de Deus a evangelista Maria Lorena. Vamos ter também a consagração dos novos presbíteros e diáconos da Igreja Pentecostal Deus e Amor, e à tarde aquela grande festa, aquela grande atividade com a presença dos obreiros, com a presença dos jovens, com a presença das crianças, com a presença de todo o ministério, a nossa presidente, os nossos pastores, os nossos obreiros, diácono, presbítero Alex Cardoso, ninguém pode ficar de fora. Aniversário da Igreja Pentecostal Deus e Amor, porque culto nós temos todos os dias, de manhã, de tarde, de noite, 5

0: vezes ao dia. Agora, aniversário da igreja é só uma vez por ano.
1: Com certeza, presbítero Levi, você que nos escuta, coloque aí no bloco de notas, coloque na sua agenda. Eu tenho um compromisso com Deus e com a Igreja Deus e Amor, dia 13 e 14 de junho, é o aniversário da existência da Igreja Deus e Amor. Então, lembre-se, não falte, convide o número máximo de pessoas que você conhecer para juntos celebrarmos, salmodiarmos, cantarmos e glorificarmos a Deus pela existência da Igreja Deus e Amor. Presbítero Levi, você se sente feliz, alegre e contente por estar, por ser e por pertencer deste ministério?
0: A Igreja Deus e Amor é a nossa casa, né? Aqui é onde a gente ouve a palavra, aqui é onde a gente recebe a Deus, ouve a palavra do Senhor. Então, gente, são 64 anos da Igreja Deus e Amor, 64 anos de milagres, 64 anos de manifestação do poder de Deus, 64 anos de vitória. E você que está me ouvindo, não fique de fora, venha receber a bênção do Senhor, venha ouvir a palavra de Deus aqui na Igreja Deus e Amor. Como é o seu nome, meu irmão?
2: Bento Crésio Branco.
0: Bom, Bento, veio de onde?
2: Eu vim do Litoral Norte.
0: Litoral Norte, veio com muita fé, né, meu irmão?
2: Venho com muita fé.
0: Veio com muita fé, já na expectativa para o culto desta tarde. Já recebeu bênçãos aqui, meu querido irmão?
2: Muita bênção.
0: É, o que Jesus fez na sua vida? Conta pra gente.
2: A maior milagre foi que ele me chamou para esse caminho dele maravilhoso, né? Me converti, aleluia, né? Graças a Deus. Me batizei. E a bênção não parou mais. Agora tem a bênção do milagre, se for contar muita, né? Não vai tomar muito tempo, mas eu vou refletir só uma bênção grande que marcou a minha vida, minha história, né? Uhum. Que foi que eu estava entre a vida e a morte, né? Internado no hospital e aí naquele tempo lá da pandemia, os aparelhos não estavam dando conta mais.
0: Meu Deus.
2: Aí eu estava sem respiração e aí...
0: Já não respirava direito.
2: Não respirava, não. Inclusive a enfermeira falou assim, o senhor quer que tire esse aparelho? Deixa, tira, eu acho que está estrovando, está pior. Aí eu tava, sabe? Eu ficava assim, ó.
0: Não conseguia respirar.
2: Pior, muito pior do que isso.
0: Aí, estava à beira da morte.
2: Tava, eu já estava, para mim eu estava indo. Eu falei, senhor, dá uma chance de vida para mim que eu vou acertar minhas coisas lá na terra, porque para mim eu já estava indo, né?
0: Sim.
2: E aí eu falei assim, quero ver meus amigos, minha família. Se o senhor puder, se o senhor quiser, me dá uma chance de vida, senhor. Eu não quero morrer. Eu falei, eu não vou morrer. E Deus me deu a vida.
0: Deus te deu vida, né, meu irmão? O Senhor te livrou do vale da sombra da morte, né? Como diz o salmista, ainda que eu andasse pelo vale da sombra da morte, tu estás comigo. Não foi assim, meu irmão?
2: Foi verdade.
0: Deus esteve com o Senhor e te deu vida. E o Senhor está aqui hoje, glorificando o nome de Jesus.
2: Foi verdade, inclusive eles queriam mandar eu para transferir e comentaram entre eles, deixaram eu lá largado lá, porque diziam que não tinha jeito, né? E aí, mas ainda é uma esperança no fundo do túnel e enquanto a vida é esperança e quando a gente desiste, Deus não desiste da de nós.
0: Deus não desistiu do Senhor, né, meu irmão?
2: Graças.
0: Através das orações da igreja, o Senhor te deu vida.
2: Me deu vida e vida com saúde.
0: Vale a pena servir esse Deus?
2: Demais.
0: Tem dinheiro que paga o que ele faz por nós?
2: Ah, não tem trilhões e trilhões, não paga nada. Só alegria. Só...
0: Tá feliz, glória a Deus. Irmão Bento, convida quem está em casa para vir para cá.
2: Eu quero convidar todos que estão enfermos, problemáticos, todos que estão passando também por estar internado ou no Vale da Sombra aí da Morte, passando por... Você não tem mais esperança de vida, ou você está desempregado, ou você está passando situação difícil na sua vida, vem para cá, que a Igreja Pentecostal dos Amores está de braços abertos para orar os pastores, para orar por vocês. E em nome de Jesus Cristo, vocês também vão ser abençoados por Deus e vai receber grande vitória, porque aqui não tem imitação. Aqui o milagre acontece de verdade.
0: Glória a Deus! E meu irmão, você sabe que a Igreja Pentecostal Deus e Amor está completando 64 anos, né? O que que significa a Igreja Deus e Amor para você?
2: Para mim é um pedaço do céu aqui na terra.
0: Amém.
2: Muita maravilha.
0: O senhor vem comemorar também os 64 anos.
2: Estou no propósito. Vem.
0: Em nome de quem?
2: De Jesus.
0: De Jesus. Deus te abençoe, meu querido irmão. Obrigado pela sua participação. É, ouvintes, são 64 anos da Igreja Pentecostal Deus e Amor. 64 anos de vitória. 64 anos de manifestação do poder de Deus. 64 anos de bênção para os nossos lares e para as nossas famílias. Tem uma irmã aqui. Como é o seu nome, minha irmã?
3: Irene Aragão dos Santos.
0: Irmã Irene, veio de onde?
3: Vim de São Bernardo do Campo.
0: São Bernardo do Campo, veio com muita fé, né, irmã Irene?
3: Amém.
0: Comemorar, já está comemorando também os 64 anos da Igreja Deus e Amor, né?
3: Amém, Jesus.
0: Que significa, que significa a Igreja Deus e Amor para a senhora?
3: Ah, é uma benção, né?
0: É.
3: É só vitória. É. Glória a Deus.
0: Irmã Irene, a senhora conheceu Jesus através da Deus e Amor ou não?
3: Eu nasci no berço evangélico, mas depois, depois de muitos anos, depois de uns 18 anos atrás, aí eu precisei de Jesus, né?
0: Sim. Fui... A senhora nasceu no berço evangélico e se afastou?
3: É, eu nunca fui evangélica, né? Assim, nunca,
0: nunca foi firme, batizada?
3: Não. Aí, nas minhas aflições, aí eu vim aqui, né? E aí eu encontrei com Jesus aqui.
0: Teve um encontro com Jesus aqui na Deus e Amor.
3: Isso, e tem já de 30 a 40 anos que eu frequento esse ministério.
0: E depois que entregou a vida para Jesus aqui, a vida mudou.
3: Glória a Deus, aleluia, Jesus. É,
0: já recebeu muitos milagres.
3: Já recebi muitas bênçãos, muitos milagres aqui.
0: É, conta só um para aumentar a fé dos nossos ouvintes, minha irmã.
3: É, o milagre que eu conto é que eu era uma pessoa assim muito sofrida com meu esposo, bebendo, né? Uhum. Ele bebia muito, então eu comecei...
0: Dava muito trabalho.
3: É, aí eu comecei a aparecer uma irmã me chamando, né, para vir para aqui, aí eu vim. Aí eu comecei a fazer voto com Jesus, né? Uhum. Comecei a fazer voto com Jesus, por ele, fui fazendo voto, é assim, Deus resgatou ele. E hoje, pela misericórdia de Deus, ele é um servo de Deus.
0: Eu não também. Bebe mais bebida alcoólica, não dá mais aquele trabalho. Hoje ele é um servo de Deus, né? É. Irmã, tem muitas irmãs, muitas senhoras ouvindo o programa Voz da Libertação, amém, que o marido está lá na bebida alcoólica, está nos vícios, está no cigarro. Sim. Qual a sua palavra para essas irmãs?
3: É, que elas tenham fé, né? E confiar no Senhor, né?
0: Perseverar.
3: Nada para Deus é impossível, né?
0: Perseverar.
3: Aquilo que nós não se espera é que Deus manda, né?
0: Perseverar na oração.
3: Isso, perseverar firme na oração e na fé, né?
0: Amém.
3: Glória a Deus, que alcança a vitória.
0: Seu marido hoje é uma bênção de Deus, né, minha irmã?
3: É, hoje ele é um obreiro, né? No, na presença do Senhor.
0: Glória a Deus.
3: E nós congregamos ali no IP.
0: No IP.
3: Isso.
0: Como é o seu nome?
3: Glória de Deus. Irene Aragão Santos.
0: O nome do seu esposo?
3: José Batista dos Santos.
0: Que Deus abençoe, irmã Irene. Obrigado pelo seu testemunho. Marido era um alcoólatra, era um beberrão, dava trabalho. E ela aqui, ó, na oração, buscando a Deus, buscando a Deus. E ela disse, Jesus converteu o meu marido e hoje ele é um obreiro da casa do Senhor. Que maravilha, Diácono Lindenberg.
4: Deus está libertando aqui na sede mundial, na Igreja Pentecostal Deus e Amor. E amado ouvinte, você não pode perder de forma alguma estas concentrações, estes cultos, estas campanhas, todas as nossas programações aqui do Templo da Glória de Deus. Você não pode perder, porque se perder é perder a bênção, é ficar sem a bênção de Deus em nossas vidas. Então você que está em casa, talvez está desta mesma situação, orando por uma pessoa e precisando de uma libertação, precisando de um milagre, uma transformação na vida. E você hoje está sendo convidado, convocado para entrar neste batalhão da fé. Sim, entrar neste propósito de oração e clamaremos ao nosso Deus. Porque a Bíblia Sagrada, ela nos deixa com esta certeza bem grande em nossos corações e esta esperança, que para Deus nada é impossível. A Bíblia diz, isto é bíblico, e nós cremos no poder da oração, nós cremos no poder de Deus, e o Senhor, mais uma vez, usará poderosamente o pastor Kleber de Oliveira na ministração da palavra de Deus para as nossas vidas. E eu creio, nossos corações já estão se regozijando de alegria, já nesta expectativa para esta tarde de milagre. É tarde de bênçãos, é tarde de milagres aqui no Templo da Glória de Deus. Avenida do Estado, 4568, aqui na Liberdade, São Paulo, capital. Não percam esta grande concentração, este culto especial, que nós estaremos juntos, reunidos nesta mesma fé, neste mesmo propósito, para a glória de Deus. Dá um glória a Deus aqui, minha irmã.
5: Ô, glória!
4: Tá feliz com Jesus?
5: Graças a Deus.
4: Veio com muita fé para receber a vitória?
5: Muito alegre, dando glória e aleluia para Jesus.
4: Vale a pena todo este sacrifício, sair de casa e vir receber o milagre?
5: Como vale? Não tem... Não tem comentário, que o comentário é um só. Jesus é lindo, maravilhoso, poderoso e santo. E nós estamos aqui reunidos no nome do Pai, do Filho e do Espírito Santo.
4: Hoje, nessa tarde, nós estaremos juntos, reunidos em uma grande concentração de fé. E mais uma vez, Deus usará o pastor Kleber de Oliveira e os milagres acontecerão.
5: Em nome de Jesus, milagres acontecem a todo momento. É só nós pôr a nossa fé em ação e crer que Jesus não mudou. Ele é o mesmo de ontem, de hoje e de eternamente. Nós estamos aqui para agradecer e receber os milagres.
4: Minha irmã, através das campanhas, votos que a senhora já fez, já recebeu a bênção de Deus?
5: Ai, irmã, é muita bênção, viu?
4: Vale a pena, né? Todo colocar a nossa fé em prática. Claro que enfrentamos inúmeras batalhas espirituais, mas quando fazemos um voto com Deus, Deus honra a nossa fé.
5: Nós temos luta, mas a vitória é maior.
4: A vitória é maior.
5: Eu já recebi tanta cura nessa igreja. Irmão, eu estou em pé, eu estou aqui glorificando a Deus, porque Deus é bom, Deus é lindo, maravilhoso. Eu nem vou falar o tanto que Jesus já curou.
4: É muitas bênçãos.
5: Nossa, mas não dá para...
4: Meu Deus.
5: Não, a gente até esquece qual é que vai falar.
4: Perdeu as contas.
5: É, tanta enfermidade, cura de hepatite. Olha, é muita
4: mesmo.
5: Coisa. É coisa no estômago, Jesus revela e a gente é curado, vai no médico aí, não tem nada.
4: Através da revelação é curada na hora.
5: Na hora, Jesus cura mesmo. E ele não deixa cicatriz não, assim, né?
4: Milagre é instantâneo, né, minha irmã? É por completo, né?
5: E perfeito. Que a mão de Deus é linda, pura, maravilhosa.
4: Maravilha, que Deus te abençoe, meu irmão. Muito obrigado. É isso aí, ouvintes do programa Voz da Libertação. São exatamente 1h48 aqui na cidade de São Paulo. E nessa tarde gloriosa, nós já estamos nesta preparação, nesta grande expectativa para esta concentração de fé e milagre aqui no Templo da Glória de Deus. Venham, venham para receber de Deus a bênção completa. Libertação, salvação de almas, transformação, curas e milagres acontecem aqui no pronto socorro de Jesus. E é isto mesmo que você ouviu, é o pronto socorro de Jesus aqui em nossa sede mundial, na Avenida do Estado 4568, Presbítero Levi Muniz. É muitos milagres, hoje é tarde de milagres aqui no Templo da Glória de Deus.
0: E você que está me acompanhando, vem para cá, Avenida do Estado 4568, aqui na Liberdade. Estamos aqui bem próximo à Praça da Sé, ao Parque Dom Pedro II, próximo ao viaduto da Rua da Moca. E gente, lembrando que hoje tem também, tem escolinha, o Pequeno Galileu. É muito importante nós fazermos este comunicado aos pais e também aos tutores, aquelas pessoas que cuidam das crianças, porque muita gente, presbítero Alex, fica preocupada, né? Ah, mas eu vou para a sede mundial, e meu filho vai ficar correndo por lá, não vai prestar atenção, não vou conseguir prestar atenção na palavra, mas a escolinha O Pequeno Galileu está aí para cuidar do seu filho, do seu neto, do seu sobrinho. É muito importante que os pais tragam a criançada também.
1: A escolinha O Pequeno Galileu vai atender e acolher muito bem a sua criança e com certeza ela irá crescer na graça e no conhecimento de Cristo. Então não se preocupe, como disse o presbítero Levi, você participa do culto, ouve a palavra e a sua criancinha estará aos cuidados das nossas irmãs, das nossas professoras da escolinha O Pequeno Galileu.
0: Muito bem, Avenida do Estado 4568, traga a sua criança, traga o seu filho, traga o seu neto, traga o seu sobrinho para ser tocado pelo Deus Todo-Poderoso. Neste momento, presbítero Alex, nós vamos clamar ao Senhor. Eu sei que tem muita gente acompanhando o programa Voz da Libertação e talvez esse ouvinte fique assim preocupado, mas eu estou aqui, não sei se eu vou, se eu não vou, está tendo algum impedimento na minha casa, na minha família, mas nós vamos orar, nós vamos pedir para o Senhor tirar todo impedimento. Você sabe que Satanás, ele luta para que o ouvinte não venha ao templo da glória de Deus. Satanás, ele fica furioso, mas ele vai cair por terra. Onde você estiver, ouvinte, pare as suas atividades. Nós vamos clamar a Deus. Eu, presbítero Alex, diácono Lindenberg Araújo, que está conosco, vai orar também. Nós vamos clamar ao Senhor e pedir ao Senhor que nos abençoe e que nos dê vitória. E você virá ao templo da glória de Deus. Nada vai te impedir. E a vitória é sua em nome de Jesus. Senhor nosso Deus, Pai de amor, Pai de bondade, Pai de misericórdia, nós estamos na Tua presença santa e gloriosa, te louvando, ó Pai, pela oportunidade de estar diante destes microfones, falando do Teu amor e da Tua bondade. Senhor meu Deus, quebra, Senhor, todo impedimento que impede este ouvinte de vir à tua casa para te adorar. Quebra, Senhor, todo impedimento que impede deste homem, desta mulher, vir à tua casa para te adorar e glorificar o teu santo nome. Senhor, meu Deus, venha usar com poder, com virtude, com unção, com autoridade, o seu servo, o pastor Kleber de Oliveira, que nesta tarde vai ministrar a tua santa palavra. Senhor, que ouvintes, as pessoas ao chegarem aqui, ó Pai, sejam tocadas, libertas pelo Teu poder e pela Tua graça. Senhor, aqueles que estão, ó Senhor, tristes, desanimados, aqueles que estão em depressão, aqueles que estão com ansiedade, com síndrome do pânico, Senhor, liberta pelo poder do Teu sangue. Senhor, traga o Teu povo, traga, Senhor, o povo evangélico, o povo espírita, o povo católico, os livre pensadores, traga o Teu povo, Pai, para ouvir a tua voz e a tua palavra. Senhor, nós colocamos nas tuas mãos a Igreja Pentecostal Deus e Amor, colocamos nas tuas mãos, ó Pai, o programa A Voz da Libertação, colocamos nas tuas mãos, ó Pai, todos aqueles que nesta tarde já estão vindo para a tua casa para te adorar. Dá vitória ao teu povo, Pai, em nome de Jesus.
1: Em concordância, ó Deus, com a oração do teu servo, nós clamamos e pedimos a Ti, Senhor, a Tua graça, a Tua misericórdia, Senhor. Muito obrigado, meu Deus, pela oportunidade de estar na Sua presença, de estar em átrios, de estar em teus caminhos. Obrigado pela existência da Igreja Pentecostal Deus e Amor, aonde nós iremos comemorar nestes dias 13 e 14 de junho, Senhor, 64 anos de existência da tua obra. Abençoe a Igreja Deus e Amor, Senhor, abençoe a Fundação Reviver, a Reviver Help, abençoe a Escolinha Bíblica, o no Galileu, abençoe a nossa irmã Irene Miranda, Senhor, e toda a sua família, abençoe a irmã cantora Débora, o pastor Lorival, a todos os diretores deliberativos, executivos, Senhor, venha abençoar o Ministério Regenere, Senhor, abençoe teu servo, presbítero Davi Miranda Neto, a sua esposa, suas filhas, abençoe a sua família, Senhor. Nós cremos em tua palavra, que diz: clama a mim, responder-te-ei, anunciar-te-ei coisas grandes e ocultas que não conheces. Visita este ouvinte que está, Senhor, acamado neste leito, nesta UTI, nesta CTI. Visita este ouvinte, Senhor, que está preso dentro do seu quarto com início de depressão, Senhor. Que o Senhor venha libertar, salvar, curar, meu Deus. Que o Senhor venha guardar aos ouvintes da Rádio Deus e Amor, aqueles que estão a caminhos do templo da tua glória, meu Deus e meu Pai. Obrigado, Senhor, por todas as maravilhas. Visite as igrejas Deus e Amor espalhadas pelo Brasil e pelo mundo, Senhor. Obrigado, Deus, pela oportunidade da vida eterna. Usa nesta tarde, mais uma vez, com poder e com autoridade, o teu servo, pastor Kleber de Oliveira. Abençoe a sua casa, a sua família. Realiza, meu Deus, a tua obra. Realiza, meu Deus, os teus mistérios. Realiza, meu Deus, as tuas maravilhas. Que as almas venham ser salvas, que as pessoas venham ser libertas, meu Pai. Que o Senhor mais uma vez venha garantir a bênção, a libertação. Abençoa teu servo, diácono Lindenberg.
4: Deus poderoso, Senhor, glorificamos ao Teu nome santo, ó Pai, Senhor, por esta tarde abençoada e por cada vida que estarão presentes, ó Deus, nesta tarde de domingo, aqui em nossa sede mundial, abençoa-os de forma poderosa, Senhor, repreenda todas as enfermidades, todos os incômodos, Senhor, tudo aquilo, ó Pai, que tentam colocar barreiras, impedimentos, para que eles não consigam vir para a Tua casa, mas que eles estejam, ó Pai, recebendo da Tua parte o grande milagre e a vitória no nome de Jesus.
0: Glória a Deus, louvado seja o nome do Senhor. São 13 horas com mais 56 minutos, 1h56, nós temos aqui mais uma irmã que vai testemunhar aquilo que Jesus fez na vida dela. Como é o seu nome, minha irmã?
6: Rosana.
0: Rosana, veio de onde, Rosana?
6: Da Praia Grande.
0: Praia Grande, litoral, lá é litoral norte, né? Ou litoral sul, litoral sul. Irmã Rosana, conta pra gente o que que Jesus fez.
6: Eu tava com a prestação do meu carro atrasada, e eu vim aqui no santuário orar, fiz o pedido de oração. Quando eu fui colocar na caixinha, uma irmã no altar pediu, ela repreendeu o espírito de miséria. No dia seguinte eu consegui o dinheiro e paguei a prestação do carro.
0: Meu Deus, no dia seguinte, o Senhor deu vitória.
6: Deu.
0: Estava atrasada há muito tempo essa prestação?
6: Estava atrasada há 8 dias, já estava com
0: 8 dias.
6: Ameaça de busca e apreensão.
0: Meu Deus do céu. Olha aí, irmã Rosana, quer dizer então que quando a gente coloca na mão do Senhor, o Senhor resolve.
6: Resolve.
0: Vale a pena crer nesse Deus.
6: Vale.
0: Vale a pena confiar.
6: Vale.
0: Talvez alguém que está nos ouvindo lá no rádio agora, está com um problema semelhante, está com dívidas. O que que essa pessoa tem que fazer, irmã?
6: Orar e confiar e pôr na mão de Deus. Que
0: colocar
6: ele...
0: na mão do Senhor, né?
6: É.
0: Fazer como a senhora fez, né?
6: Sim.
0: Vim aqui no santuário buscar a Deus.
6: Sim, hoje eu vim de novo.
0: Veio para agradecer, né, minha irmã?
6: Vim para agradecer e vim fazer novos pedidos de oração.
0: Amém! Olha só, Alex, ela veio para agradecer e veio para fazer novos pedidos de oração e crer na vitória, né, minha irmã?
6: Sim, sim.
0: Em nome de quem?
6: Jesus.
0: Jesus, que Deus te abençoe. Veio lá do litoral sul só para cumprir o voto.
6: Sim.
0: Amém. Deus abençoe a senhora. Fica firme com Jesus e receba a tua vitória. Glória a Deus. Aí está, amados irmãos, queridos. 13 horas 58 minutos. 59 já. Nós vamos já devolver o som ali para os estúdios da Rádio Deus e Amor, onde está o nosso irmão Diego Calmon, porque daqui a pouquinho tem transmissão, o presbítero Alex, em áudio e vídeo para todo o Brasil.
1: Com certeza, ouvintes da Rádio Deus e Amor, estejam sintonizados. Deus, ele tem uma bênção para você.
0: Amém. 13h59, Deus abençoe, irmão Diego, Deus abençoe, amados ouvintes. Neste momento, o som nos estúdios da Rádio Deus é Amor.
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1: Que Deus abençoe, queridos irmãos, sejam todos bem-vindos, estamos ao vivo e direto do Templo da Glória de Deus. Hoje é domingo, um domingo de muitas bênçãos de Deus para você que já está nos acompanhando. Deus preparou, sejam todos bem-vindos, desse lado comunicando com vocês, seu irmão em Cristo, Rivair Silva. Vamos juntinho até as 3 da tarde em ponto, já entraremos em transmissão direto e ao vivo do altar de Deus aqui no Templo da Glória de Deus. O Templo da Glória de Deus em festa, o Templo da Glória de Deus em contagem regressiva para a grande concentração de fé e de milagres que vai acontecer daqui a pouquinho. Hoje teremos um culto especial na ministração, ele mesmo, o presbítero Kleber, estará levantando as mãos e orando por todos que precisam de um milagre das mãos de Deus. Igreja Deus e Amor está nesta direção, Avenida do Estado 4568, aqui na Liberdade. A entrada do templo acontece pela Avenida Prefeito Passos, número 10. Sejam todos bem-vindos, compartilhe, você pelo YouTube, Facebook, Instagram, e já estamos também com a rede de rádio. Deus abençoe a cada um de vocês, não fiquem em casa. Hoje é domingo, o domingo do Senhor, o domingo de gratidão, o domingo, meu irmão, de começarmos na presença de Deus, porque hoje é o primeiro dia da semana e não tem coisa melhor do que vir para a casa de Deus. Por isso queremos convidar você da grande São Paulo, interior de São Paulo, que ainda dá tempo de você vir para receber o seu milagre. Não tem trânsito em São Paulo, as avenidas todas estão livres, rodovia livre para você que está nos acompanhando em toda a região de São Paulo, Zona Leste, Zona Sul, ABCDMR. Não fique em casa, vem para cá, vem para São Paulo, vem para a sede mundial, porque daqui a pouquinho, meu irmão, mais um grande culto de louvor, adoração, ministração da palavra de Deus e aquela oração que move as mãos de Deus será feita em favor da sua vida. Queridos ouvintes, queridos irmãos, neste momento já vamos entrar em oração, apresentando a sua vida e apresentando aqueles que já estão a caminho do Templo da Glória de Deus. E daqui a pouquinho já entraremos com os nossos irmãos, vamos ao giro informativo aqui em nossa sede mundial. Já temos uma equipe preparada lá no santuário, outra equipe preparada lá no P10, o portão de entrada do Templo da Glória de Deus, onde todos estão passando para ter acesso ao salão principal, aonde está acontecendo a grande concentração desta tarde de hoje. Vem para cá que ainda dá tempo, nós vamos orar agora, vamos clamar a Deus e todo impedimento vai sair do teu caminho e com toda certeza você vai deixar tudo e vir para ouvir a voz de Deus e receber a oração deste homem de Deus, presbítero Kleber, que vai ministrar a palavra de Deus. Vamos orar, vamos falar com Deus, então vamos, meu irmão, agora é o momento de nós clamarmos a Deus, nosso Pai. Maravilhoso, eterno e soberano Deus, aqui estamos em oração, Senhor, apresentando cada um

dentro do metrô, dentro do ônibus. Senhor, o Senhor pode guardar esse povo que está vindo em um propósito, ó Deus, de levar uma bênção para alguém da sua família. Senhor, eu oro apresentando aqueles que ainda estão em suas casas, Senhor, indeciso, ó Deus, não sabe se vem, não sabe se fica, mas eu creio que depois desta oração, eles não ficarão em casa, mas estarão atendendo o convite do Senhor e estarão vindo para receber a grande bênção que descerá do céu. Meu Deus, eu apresento a vida dos obreiros, obreiras que já estão presentes aqui no templo. Meu Deus, a vida do presbítero Kleber, que vai ministrar a tua palavra. Usa o teu servo nas tuas mãos, os cantores que estarão louvando, os grupos de louvores que estarão te adorando. Meu Deus, nós te pedimos e já te agradecemos por tudo. Guarda o teu povo e protege para a tua glória. É o que eu te peço e te agradeço em nome de Jesus. Que Deus abençoe você que orou comigo. Sinta a presença de Deus, sinta-se abraçado pelo nosso Deus. Meu irmão, você de outro estado, já se programe também, porque no próximo final de semana estaremos celebrando 64 anos da nossa igreja. Nós vamos de louvor agora e daqui a pouquinho voltarei com todos vocês. Não perca a oportunidade. Deus está te chamando hoje para o templo da glória de Deus. Hoje você está de folga, não tem escola para as crianças estão em casa, traga eles também. Nós temos um espaço do Pequeno Galileu aqui no templo da glória de Deus. Você vai colocar o seu filho lá, vai ficar tranquila durante o culto, porque ele estará com as nossas professoras e estarão aprendendo a palavra de Deus. Cantora Ângela, pode chorar. Cantora Ângela, pode chorar. Daqui a pouquinho eu volto com todos vocês. Vamos em adoração, prepare a fé, porque hoje Deus vai te visitar aonde você estiver. Mas lembrando, você que está aqui bem próximo do templo da glória de Deus, você não vai ficar em casa, você vai vir para o templo da glória de Deus para receber aquela unção, para receber aquela oração especial que será feita aqui no templo da glória de Deus. Um culto especial, um dia revelado por Deus, e você já sabe que o dia revelado por Deus será marcado por milagres. Vamos de adoração, já volto com vocês.

0: Aí está, queridos irmãos, mais um lançamento da gravadora MC Music. Deus abençoe sua vida, Deus abençoe sua casa, Deus abençoe você que já compartilhou esta transmissão, você que já enviou o seu pedido de oração também. Coloque aí qual cidade você está nos acompanhando, vamos ver quais são as cidades do Brasil que já estão conectadas juntamente conosco. Estamos em clima de festa pelos 64 anos de existência da nossa igreja. Queridos irmãos, nós vamos dividir tela agora com o nosso querido irmão Levi, que está lá no P10, que já está todo elegante, sorrindo, porque nós estamos em clima de festa, querido irmão Levi. Se me ouve, é contigo, servo do Senhor.
1: Paz do Senhor, pastor Rivair, é clima de festa. Afinal de contas, a igreja Deus e Amor está completando 64 anos de vitória, 64 anos de lutas, mas de muitas vitórias da parte do Senhor. E você que está me vendo, você não pode deixar de participar, hein? Neste sábado, neste domingo, aqui no Templo da Glória de Deus, estaremos comemorando 64 anos da Igreja Pentecostal Deus e Amor, no sábado e também no domingo. Venha para cá, Avenida Prefeito Passos, número 10, no bairro da Liberdade. Mas a festa já começou, hoje é domingo, hoje nós temos um grande culto especial. Aliás, já tivemos a grande Santa Ceia do Senhor pela manhã, agora à tarde mais um grande culto, à noite tem escolinha, o Pequeno Galileu, enfim, tudo pronto, tudo preparado para receber você aqui na Igreja Deus e Amor, na Avenida Prefeito Passos, número 10, no bairro da Liberdade. Vem para cá, São Paulo, vem para cá, Brasil, receber as bênçãos de Deus. E por falar em bênçãos, nós vamos ouvir as pessoas que foram abençoadas, pessoas que foram tocadas pelo Deus Todo-Poderoso, e elas vão testificar aquilo que receberam da parte do Senhor. Vem para cá, minha querida irmã, vem aqui ao meu lado, por gentileza, venha falar das coisas boas da parte de Deus, o nosso Pai. Como é o seu nome?
2: Mônica.
1: Mônica. De onde você veio, Mônica?
2: De Guarulhos.
1: Guarulhos. Irmã Mônica, por favor, conta pra gente, tô vendo que você tá aí com a sua filha, conta pra nós o que Jesus fez.
2: A Mariana, ela estava uma semana com dor de cabeça. Ela foi para a escola na segunda. A escola me ligou pedindo para ir buscá-la, que ela estava com dor e febre. Meu Deus. E aí eu fui, socorri, tudo direitinho. Foi medicada, porém não foi feito nenhum tipo de exame. Mas a dor persistiu. Ela chegou lá no hospital de pronto atendimento com febre e desidratada. E aí ela tomou soro na veia, medicação na veia para melhorar a dor, que a reclamação dela era de muita dor nos olhos, na parte da cabeça. E a gente, mesmo ela sendo medicada, ela não melhorava. Não melhorou.
1: Bateu o desespero, Mônica.
2: Muito. Não melhorava, mãe, minha cabeça, sem disposição nenhuma, febre ia e voltava. E eu falei, Senhor, né, eu sei que tem alguma coisa de errado, mas tem coisa que só Deus pode fazer. E aí eu vim para o culto ontem de manhã, na consagração com as irmãs, e fiquei orando. A Mari, ela foi para aula de violino, e eu falei, mãe, eu preciso orar. Dobrei meu joelho, orei, pedindo ao Senhor direção. Não sabia se levava ao médico de novo, mas o meu socorro vem do Senhor, que fez os céus e a terra. E eu peguei e falei, tá bom. Continuamos no culto, e aí ela foi receber a unção. O irmão, quando foi orar por ela, pôs o sono à mão e ele falou, ela não está bem. Eu falei, não, ela não está bem, já uma semana. Ele falou assim, Deus está curando ela. Aleluia. Era algo que tinha no sangue da minha filha. Aleluia. E Deus restaurou, chegou em casa, já não sentia mais nada. Chegou em 30 minutos, não chega, mãe, não estou sentindo nada. Mari está sentindo, não, mãe, a dor de cabeça sumiu.
1: Entrou na igreja com dor, entrou na igreja passando mal, e depois da oração, todo aquele mal foi embora.
2: O mal-estar, foi tudo embora. A Mari já foi dentro do carro cantando, brincando, se divertindo. Coisa que ela já não fazia já há uma semana.
1: Estava preocupando.
2: Muito, muito.
1: Glória a Deus. Ô, Mônica, muita gente que está assistindo a rádio, ouvindo, nos assistindo, quem sabe está com problema com o filho, com a filha, com o neto, com o sobrinho, passando por dificuldades como esta que você passou. A sua palavra para quem está nos assistindo?
2: A palavra do Senhor diz, no mundo tereis aflições, mas tende bom ânimo. Nunca perca a fé. Nunca perca. É o que o diabo quer, que a gente perca a nossa fé, que a gente entre em desespero, mas nosso Senhor morreu por nós.
1: Né? Glória a Deus. Está aqui a Mariana. Sentiu muitas dores, Mariana?
3: Sim.
1: Foram dias terríveis.
3: Sim.
1: E o que aconteceu depois da oração?
3: Jesus curou.
1: Jesus curou?
3: Sim.
1: Quer dizer que quando a gente está com problema, faz o quê?
3: Orar.
1: Coloca na mão de Jesus.
3: Sim.
1: Jesus cura.
3: Sim.
1: Você não está sentindo mais nada?
3: Não.
1: A dor de cabeça foi embora.
3: Sim.
1: Em nome de quem?
3: Jesus.
1: Aleluia. Vale a pena confiar nesse Deus, né, irmã Mônica?
2: Vale a pena. Vale a pena.
1: Glória a Deus. Olha para a câmera, convida quem está em casa para vir para cá.
2: Venha adorar o Senhor. Venha receber bênçãos do céu.
1: Aleluia. Mamônica, a Igreja Pentecostal Deus e Amor está comemorando nesse mês de junho 64 anos. O que, que significa a Igreja Deus e Amor na sua vida, na sua família?
2: Restauração, mudança de vida. Foi assim que o Senhor me trouxe a minha família, uhum, para a Igreja Deus e Amor através de mim.
1: É.
2: Por conta da minha saúde quando eu era bebê.
1: É. Lá no passado, mergulhar no passado, contar um pouquinho o que aconteceu quando você ainda era uma criança. Conta pra gente.
2: Eu nasci com um problema no pulmão grave, a qual eu passava mais tempo internada do que em casa. E a minha mãe, a maioria do pessoal de Guarulhos, a Célia Raquel, todo mundo conhece ela. Minha mãe foi por vários lugares, né? Vários.
1: Tentando encontrar a solução para você e para a sua situação.
2: Sim, procurando uma cura, né? Sim. Porque ela tinha mais dois filhos, mas eu sou a do meio, e ela vivia correndo com meu pai. E aqui foi onde o Senhor me curou. E eu fiz um voto com Deus, Deus me escolheu desde pequena. E eu percebi, eu sabia que Deus tinha algo comigo.
1: Amém.
2: Porque as pessoas faziam coisa, eu queria fazer também, e eu não podia. Quando eu fazia arte de criança, assim, eu ficava doente. Era automático. Aí eu percebi que eu não podia fazer.
1: Certo.
2: Aí eu falei, tá bom, Senhor, tu tem um compromisso comigo? Amém, eis-me aqui. Aí Deus me curou. E através de mim veio toda a minha família.
1: Através do seu problema, toda a sua família veio para Jesus.
2: Sim.
1: Amém, tá feliz?
2: Tô, muito feliz.
1: Vale a pena servir esse Deus?
2: Vale a pena.
1: Vale a pena congregar na Deus e Amor?
2: Vale a pena.
1: Amém.
2: Onde as nossas orações são respondidas.
1: Você congrega lá no Presidente Dutra?
2: Agora a gente está congregando na sede.
1: Aqui na sede mundial.
2: A sede, né? Já tem 2 meses.
1: É. E no aniversário da igreja vai estar aqui.
2: Com certeza.
1: Não tem outro lugar para ir.
2: Vamos adorar o Senhor e agradecer os 2 dias, né, filha?
1: Em nome de Jesus.
2: Em nome de Jesus.
1: Amém. Deus abençoe, irmã.
2: Amém, irmã Mônica.
1: Irmã Mariana, muito obrigado pela participação de vocês aqui no programa Voz da Libertação. Gente, 64 anos de Igreja Pentecostal Deus e Amor, 64 anos de vitória, 64 anos de manifestação de Deus, 64 anos de poder, 64 anos de milagres, 64 anos de Igreja Pentecostal Deus e Amor aqui, e você é o nosso convidado. Presbítero Alex, vem para cá, porque é impressionante. A nossa irmã Mônica diz que a filha dela estava muito doente e ela fez exames, levou a menina para o hospital, nada deu jeito, mas ela vindo aqui ontem, ela veio, participou do círculo de oração e ela fez um voto com Deus: se Deus curar a minha filha, eu vou contar o testemunho. E ela disse que assim que acabou o culto, a menina parou de sentir as dores e ela está aí glorificando o nome de Jesus. Só Jesus faz milagre, irmão Alex.
4: Só Jesus realiza milagres, curas e maravilhas, presbítero Levi. E este mesmo Cristo que operou ontem, ele vai operar hoje e continuará operando na sua vida. Por quê? Porque ele continua a realizar milagres. Milagres, curas e libertações acontecem aqui na Igreja Deus e Amor. Estou aqui ao meu lado com o cooperador José Cristo.

0: Ney, ele que é um dos antigos obreiros aqui da Deus e Amor, sempre está nos apoiando na recepção e vai deixar aqui as suas palavras de gratidão a Deus e também a sua expectativa para o culto dessa tarde. A paz do Senhor, irmão Zé, seja bem-vindo à Rádio Deus e Amor. Diga para os ouvintes, para os internautas, a sua alegria, a sua fé, o seu entusiasmo por estar aqui na Igreja Deus e Amor.
1: A paz do Senhor, presbítero Alex, para nós é um privilégio muito grande estar aqui nesta tarde para adorar o nosso Deus. E eu quero aproveitar esta oportunidade e convidar você que está nos ouvindo aí pela rádio, pelo YouTube, pelo Facebook, venha nesta tarde. Nós temos aí, ainda continua a tarifa zero para você poder vir até a casa de Deus. Nós estamos aqui na Avenida do Estado, 4568, entrada ampla, aqui também pela Prefeito Passos, número 10. Então você é um dos nossos convidados nesta tarde.
0: Irmão Zé, vale a pena lembrar que nós estamos na contagem regressiva, porque dia 13 e 14 de junho nós estaremos vivendo aqui, neste templo, neste lugar, algo memorável, algo inesquecível. Você sabe o que é, Zé?
1: Sim, realmente estamos, não vemos a hora de chegar a nossa festividade, aí a nossa igreja completando 64 anos. Você mais uma vez é o nosso convidado. Vai ser uma festa maravilhosa de adoração a Deus. E a entrada é gratuita para você. Venha com seu automóvel. Temos estacionamento aqui gratuitamente. Você não vai pagar nada para vir adorar a Deus.
0: E hoje à tarde, presbítero Kleber de Oliveira estará pregando a palavra do Senhor e com certeza milagres, curas, salvação de vidas acontecerá aqui nessa tarde, irmão José.
1: Sem dúvida, pastor Kleber aí pregando a palavra de Deus nessa tarde é uma bênção. Você que não vim, está perdendo. Você está perdendo bênção de Deus se você não vir. Mas faz um esforço, se esforça para você vir receber as bênçãos de Deus aqui na Igreja Deus e Amor.
0: Aquela pessoa que está enferma, desenganada da medicina humana, que está com problemas na área monetária, pessoas que estão com um grau de enfermidade tão alto que a quimioterapia, a radioterapia, a ultrassonografia já não tem surtido efeito. Onde elas devem vir, Zé?
1: Elas devem vir aqui na Igreja Pentecostal Deus e Amor. Aqui é o pronto socorro de Jesus. Se você vir com fé, você vai voltar curada. Você vai voltar uma nova criatura na presença de Deus.
0: Irmão Zé, vale a pena lembrar o Senhor que faz parte da recepção aqui da Deus e Amor. As pessoas que virem para cá serão bem recepcionadas, bem acolhidas, bem orientadas.
1: Sim. Você que estiver aí sem saber como fazer, falar, eu não vou porque eu não sou bem recebido. Você é bem recebido, sim. Nós estamos aqui na recepção para te receber com amor, com carinho, para te orientar, para te ajudar naquilo que for possível para a sua vida.
0: Igreja Pentecostal Deus e Amor, mais que uma igreja, uma família. Muito obrigado, irmão José. Que Deus te abençoe pela sua presença, pela sua participação aqui na Rádio Deus e Amor e também na nossa live. Temos uma irmã aqui, por gentileza, irmã, olhando para aquela câmera, diga para os ouvintes e para os nossos irmãos internautas o seu nome e de qual localidade a irmã vem. A paz do Senhor, seja bem-vinda.
2: Senhor Jesus, Ana Rita. Moro em Perus e a bênção que eu quero contar é que meus três filhos estavam desempregados e Deus abriu a porta de emprego. Os três se encontram trabalhando para a honra e glória do Senhor Jesus.
0: Os três filhos estavam desempregados, a senhora clamou, pediu a Deus e a porta abriu.
2: E a porta abriu.
0: Está feliz?
2: Estou feliz. E eu também quero testemunhar que uma das minhas filhas, ela ficou 2 anos dentro do abrigo e ela pegou uma simorreia lá dentro e eu fiz campanha aqui na sede mundial de 3 quarta-feira e depois mais 3 terça-feira e Deus curou ela para a honra e glória do Senhor Jesus.
0: Estas grandes bênçãos, vitórias, portas abertas foram através de buscar a Cristo aqui na Igreja Deus e Amor.
2: Na Igreja Deus e Amor. Então vale a pena você vir buscar a bênção da parte do Senhor, porque o Senhor é o Deus que opera milagre. Você que está em casa ouvindo, venha buscar a bênção, o milagre, a libertação para a tua família. Não pode desistir, porque Deus é Deus de milagre.
0: Aí está, ouvintes da Rádio Deus e Amor e irmãos internautas que nos acompanham através da nossa live pelo YouTube. Venha para cá, coloque sua fé em ação, entregue os seus caminhos ao Senhor e tudo Ele
2: fará.
0: E tudo Ele fará. Diga obrigado, Jesus.
2: Obrigado, Jesus. Jesus é fiel.
0: Deus te abençoe, minha irmã. Obrigado pela sua participação. Presbítero Alan Feitosa. Presbítero Alan Feitosa, venha para cá por gentileza. Milagres, curas e grandes vitórias acontecerão no culto desta tarde. Pastor Kleber de Oliveira estará pregando a palavra do Senhor e com certeza Deus trará uma palavra vinda dos céus para os nossos corações, usando o seu servo, presbítero Kleber de Oliveira. Por gentileza, presbítero Alan, venha cá ao meu lado. Nós estamos falando com dezenas e centenas e até mesmo com milhares de pessoas que nos acompanham pela Rádio Deus e Amor e também pelo YouTube. Vale a pena vir para a Igreja Deus e Amor, pastor Alan, fazer votos, conversar com Deus, ouvir aquela palavra e sair renovado. Seja bem-vindo, pastor Alan, a paz do Senhor Jesus.
3: A paz do Senhor, presbítero Alex, também nossa querida e amada audiência. Deus abençoe a sua vida. Realmente vale a pena estar na presença de Deus. Hoje é domingo, conhecido como Domingo dos Milagres. Vem receber o seu milagre, vem receber a sua vitória. Você que está sofrendo com enfermidades, problemas insolúveis, aqui Deus opera, aqui os milagres acontecem. O endereço da nossa sede mundial é muito fácil: Avenida do Estado, 4568, no bairro da Liberdade. Lembrando que a entrada principal de veículos e pedestres pela Avenida Prefeito Passos, número 10, bairro da Liberdade. Temos aqui um amplo estacionamento gratuito, você não vai pagar nada, então traga a sua querida e amada família. E o povo está chegando para receber a bênção. Vamos ouvir aqui o nosso irmão. Reginaldo. Meu irmão, seu nome?
4: É Reginaldo.
3: Reginaldo, está vindo de onde?
4: Aqui da capital de São Paulo mesmo, do bairro Jardim Brasil.
3: Reginaldo, conta a sua expectativa para hoje. Deus tem milagres hoje.
4: Olha, a minha expectativa, o importante na nossa vida é nós perseverar na nossa retidão, porque a gente vê a ação de Deus na nossa vida quando nós aprendemos a respeitar a palavra de Deus, né? Aceitar um convite para vir à casa de Deus, porque Deus está aqui nesse lugar para ouvir o seu pedido e o seu pedido ser concedido a graça que você precisa.
3: Quem vem aqui é abençoado por Deus.
4: Olha, você chegando aqui, venha com a sua fé. Pode ser uma fé pequena, né? Mas a bênção vai ser grande. Deus, ele está aqui realmente para atender a tua necessidade. Deus está com os braços abertos para te receber.
3: Bom, Reginaldo, nós estamos comemorando 64 anos de existência da Igreja Pentecostal Deus e Amor. Quanto tempo, irmão, tem na igreja?
4: Eu me batizei em 2018 para 2019, né? Eu praticamente estou aqui há 7 anos.
3: Tem recebido bênção durante esse período?
4: Olha, durante esse período Deus tem me ajudado muito, está me ajudando e vai me ajudar por eu ser um cristão perseverante, respeito a palavra de Deus, confio na palavra de Deus e a palavra do Senhor, ela tem me transformado a cada dia.
3: Aqui o irmão encontrou Jesus e foi liberto.
4: Aqui eu alcancei a libertação que eu precisava para eu poder realmente sentir a presença do Senhor Jesus Cristo.
3: Em que área da sua vida que Jesus te libertou?
4: Olha, eu estava no mundo, gostava muito de praticar esporte, jogar futebol, essas coisas todas, né? Até passei por algumas situações aí no esporte, mas eu, graças a Deus, o Senhor me resgatou com o braço forte dele e me trouxe para a luz, graças a Deus.
3: Tinha vícios?
4: Não, não tinha vício não, né? Só tinha vontade de ficar no mundo, porque o mundo, ele atrai nós quando nós não temos aquela visão que nós precisamos ter quando nós estamos fora da luz, né? Então, quando a gente vem para a luz, realmente a luz bendita do Senhor, ela nos concede a graça de nós vermos as coisas totalmente diferente.
3: não tinha a paz imaginada, não tinha a verdadeira alegria, mas através de um encontro com Deus, aqui na Igreja Deus de Amor, hoje você está alegre, hoje você

0: marcha, prepara a sua caravana, prepara a sua fé para receber algo especial da parte do Senhor, dia 13 e 14 de junho, o próximo final de semana. Então estamos aqui aguardando você, a sua caravana, para dar toda aquela recepção, né, irmão Ginaldo?
1: Aqui você vai ser bem recepcionado, vai ser uma festa maravilhosa, com certeza vai ter uma palavra que vai penetrar no coração daquele que chegar aqui. E essa palavra, com certeza, ela vai transformar a sua vida, que é só a palavra de Deus que tem o poder de transformar a nossa vida.
0: Não perca a oportunidade, seja grato a Deus. Se você não vir nessa festividade, você vai demonstrar sua ingratidão a Deus por tudo o que Deus fez e está fazendo na sua vida através da Igreja Pentecostal Deus de Amor. Então traga a sua querida família, os irmãos que congregam contigo, irmãos de outros ministérios que sempre está conosco nas campanhas, nos propósitos, na oração. Você também faz parte dessa história. Te aguardamos aqui no Templo da Glória de Deus. São 14 horas e 34 minutos. Vamos retornar ao som, aos estúdios, e daqui a pouco nós vamos estar de vocês aqui de volta da entrada do Templo da Glória de Deus. É com vocês, pastor Rivaí, diácono Mateus, linha aberta.
2: Que Deus abençoe, querido pastor Alan, que nos trouxe as precisas informações direto ali da entrada principal do Templo da Glória de Deus. Já dá para entender, meu irmão, já dá para ter noção do que Deus já está preparando para você nesta tarde de hoje. São pessoas de várias partes do Brasil que já está em nossa sede mundial, e você não pode perder a oportunidade que hoje, domingo, Deus está dando para você. Querido irmão que já está conosco aqui, que vai dar sua saudação também, é hoje um dia muito mais do que especial. Domingo é um dia de receber milagre, Mateus.
3: Com toda certeza, nós estamos nessa grande expectativa, porque nós estamos vivendo isso. Deus está operando grandes sinais e maravilhas, vidas sendo alcançadas, milagres extraordinários, pessoas que já estavam sem esperança, mas ao colocarem a fé em prática, em ação, em saírem de suas casas, estarem conosco aqui, estão recebendo a resposta dos céus, estão sendo alcançados. E você também, que está a caminho, será alcançado, porque não há enfermidade, não há problema, não há mal que seja difícil do Senhor operar, resolver, dar a vitória. E nós cremos que o Senhor assim fará, porque nós juntos já estamos clamando a Ele desde a manhã, desde o início. Tivemos pela manhã cultos e também a ceia do Senhor, e já estamos neste ambiente de preparação espiritual, em conexão com Deus e confiantes que Ele fará maravilhas em nosso meio, neste culto especial que o presbítero Kleber de Oliveira estará trazendo esta palavra ao nosso coração. Tenha certeza que você, querido ouvinte, internauta, também que está à distância, presbítero Rivaí, serão alcançados. Não importa a distância, não importa a situação, Deus tem o poder de mudar este quadro, esta realidade, e de dar a resposta que a sua alma tanto necessita.
2: Queridos irmãos, se o culto é especial, sua bênção também será especial nesta tarde de hoje. Você já percebeu que o inimigo está lutando para você não vir? O inimigo já está tentando de todas as maneiras para você não chegar no Templo da Glória de Deus. Isso já é um sinal que a sua vitória vai ser muito grande. Deixa tudo e vem para cá. Vem interceder pela sua casa, vem interceder pela sua família. Venha unir a sua fé juntamente com a fé desse povo que já está presente aqui no Templo da Glória de Deus, clamando ao Deus que responde. Você vai voltar para casa hoje, meu irmão, com a bandeira da vitória, agradecendo a Deus que o milagre chegou. Essa doença que está no teu corpo não vai te matar se você colocar os seus pés aqui na Igreja Deus e Amor. Esse problema não vai te matar se você colocar os seus pés hoje aqui na Igreja Pentecostal Deus e Amor. Neste endereço, Avenida do Estado, 4568, aqui na Liberdade, mas a entrada do templo acontece pela Avenida Prefeito Passo, número 10. Chega cedo para você pegar os primeiros assentos, meu irmão, porque a multidão já entendeu, a multidão de pessoas que precisa de um milagre já entendeu.

0: creu que hoje é um dia de milagre. Olha, irmãos, você já me deu para ter uma noção aí. Olha a quantidade de pessoas que estão chegando no templo da glória de Deus nesta tarde para receber milagre. Então vamos nos unir, vamos clamar aquele que responde, vamos atender o chamado de Deus que ele está dizendo para você. É para você que está me acompanhando agora. Vinde a mim cansados e oprimidos, que eu vos aliviarei. Querido irmão Mateus, esse convite não foi feito por Pedro, esse convite não foi feito por João, este convite foi feito pelo próprio Jesus, que pode dar alívio para a alma que está cansada.
1: É aquele quem pode, quem tem a palavra da vida e que trouxe a muitos a liberdade, aqueles que clamaram a ele, ele respondeu. E também nesta tarde especial, você que clamará juntamente conosco, você que colocará a fé em prática, você viverá tudo isso. Deus fará acontecer na sua vida. Deus te alcançará com o milagre que você precisa, porque nós temos a certeza, são milhares e milhares de testemunhos de vidas alcançadas, de lares que foram restaurados, de pessoas que estavam enfermas e foram curadas, de pessoas que estavam possessas por espíritos malignos e receberam a palavra do Deus Todo-Poderoso, a palavra de que liberta, a palavra da vida, e passaram da morte, passaram daquela condição de opressão para a condição de liberdade que somente em Cristo o homem pode ter. E eu tenho a certeza, a convicção que nesta tarde também pessoas serão libertas, curadas, transformadas e sairão daqui alegres, contentes, porque nós já estamos nos preparando, uma preparação para o próximo final de semana, que será também poderoso, marcante, vidas sendo restauradas. Hoje você não pode ficar de fora. Hoje a preparação é aquele momento do nosso coração ser alcançado, ser lavado, ser ali preparado, e a fé está edificada para que nós venhamos viver hoje e ao longo de toda a semana o que Deus tem preparado para cada um de nós.
0: Deus está chamando por você, Deus está chamando por todas as famílias para estar presente no templo da glória de Deus. Queridos irmãos, venha pela nossa fé. Talvez você está abatido, cabisbaixo, pensativo, preocupado, nada está dando certo para você, você está desacreditado, porque já bateu em tantas portas e nada mudou. Hoje eu te convido, meu irmão, a vir buscar na igreja Deus e Amor. A presença de Deus vai ser notória na sua vida. Deixa tudo e vem para cá. Vem para a Avenida do Estado, 4568. Queridos irmãos, lembrando a todos que hoje o ônibus é taxa zero, meu irmão. Taxa, até nisso Deus ele trabalhou para que você não venha dar uma desculpa. Você da Zona Sul, Zona Leste, ABCDMR, vem para cá. Vamos nos unir. Hoje você vai voltar para casa transformado pelo poder do nosso Deus. Venha pela nossa fé. Venha pela fé dos obreiros que estão em oração. Venha pela fé das obreiras, dos presbíteros, diáconos, da nossa diretoria, que também estará presente neste dia de hoje. Vamos retornar ao P10 e logo em seguida nós iremos de louvor, porque hoje é dia de adoração, irmão Mateus, dia de gratidão, dia de celebração, e eu tenho certeza que aqueles que estão em casa não irão para um outro lugar. Porque perder a oportunidade que Deus está te dando é perder a bênção que Deus está reservando para você. Querido irmão Alan, é contigo. Traga as precisas informações e a chegada do povo, porque eu tenho certeza que tudo já está congestionado por aí, porque as multidões entenderam que hoje um culto especial, a bênção também será especial.
2: Deus abençoe, querido pastor Rivaí. A bênção já está sendo derramada, o povo está chegando aqui no templo da glória de Deus, porque hoje é o domingo dos milagres. Vamos entrevistar aqui, vem cá meu irmão, vem cá relatar a sua bênção, a sua alegria de estar aqui na sede mundial. Qual que é o seu nome?
3: Sebastião.
2: Bom, Sebastião, o senhor está vindo de onde?
3: Da Zona Norte, Brasilândia.
2: Brasilândia, Zona Norte de São Paulo, veio buscar a presença de Deus essa tarde.
3: Sim, buscar a presença de Deus e contar as maravilhas de Deus, a grandeza de Deus, o poder de Deus na minha vida, né?
2: O irmão tem sido abençoado aqui na Igreja dos Amor.
3: Sim, e tenho sido abençoado, graças a Deus. grandes coisas Deus te fez em minha vida, não só na minha vida, como na vida da minha família, né?
2: Toda a família está sendo abençoada.
3: Toda a família está sendo abençoada. Então tudo isso é motivo, alegria, de agradecer a Deus, amém? Deus é bom, Deus é misericordioso. Nosso Deus, não temos nem palavra para expressar das maravilhas, da grandeza, da bondade de Deus, né?
2: Irmão Sebastião, relate para nós uma bênção que o irmão recebeu, um livramento ao comparecer na Igreja Deus Amor.
3: Ah, meu querido, deixa eu contar uma bênção. Vou contar uma bênção muito mais recente. Tem muitas bênçãos para contar, mas vou contar uma mais recente também, para a glória de Deus, né? Eu estava com um problema de infecção urinária, né? E problema de próstata, né? E estava internado, né? Por esse motivo da infecção urinária, problema da próstata, né? Estava internado. Fiquei 7 dias internado, né? E fiquei nesses 7 dias para me colocar o sonda. Vim para casa com sonda, né? Fiquei praticamente 22 dias com a sonda, né? Durante esses 22 dias, nem vim aqui na sede, porque aquela sonda deixava muito desconfortável, entendeu? Mas graças a Deus eu tirei a sonda, né? Hoje estou aqui para agradecer, para testemunhar a maravilha de Deus, a vitória que Deus me deu, porque só o fato de estar aqui sem a sonda já é uma vitória, meu querido, amém? Então, tudo isso estou contando para que o nome de Deus seja glorificado. E aqueles que estão ouvindo esse relato, esse testemunho, venha buscar a Deus, tenha fé em Deus, não olhe para os problemas, não olhe para a luta, para a dificuldade, mas vamos olhar para Jesus Cristo. Jesus Cristo é o autor e o consumador da nossa fé. É só nele que podemos confiar, só nele podemos receber o livramento, é só nele que podemos receber salvação. Não tem outro caminho, o caminho é Jesus Cristo. Ele é o caminho, ele é a verdade e a vida, e sem ele nada podemos fazer. Então, meu irmão, minhas irmãs que estão escutando esse testemunho, né, não endureça seu coração, mas confia em Deus, entrega a sua vida para Deus, entrega os seus problemas para Deus. Nós devemos entregar tudo nas mãos de Deus e confiar e crer que Deus tem a solução, ele é a solução de todos os problemas. Não tem causa perdida para o homem, tem, para Deus não tem causa perdida, porque nosso Deus, ele é o Deus do impossível. Aquele que é impossível, o homem, é possível a Deus. Eu estou contando isso para agora, porque eu estou com 84 anos de idade, mas grandes coisas Deus fez na minha vida, na minha família, e continua fazendo, ele não só fez, ele continua fazendo, porque só o fato, todo dia eu estou de pé, pela misericórdia, durmo e acordo, já é bênção de Deus, porque a Bíblia, quando diz que é a palavra do Salmo mesmo, deitei e dormi, me acordei, porque o Senhor me sustentou. Essa palavra é fiel, essa palavra é fiel, verdadeira. Nós temos deitado, eu tenho deitado, eu não, todo o meu creio, eu pelo exemplo tenho deitado, tenho dormido, porque Deus tem levantado, porque Deus tem me sustentado.
2: Irmão Sebastião, o irmão ficou ali 7 dias internado. O senhor tem 84 anos de idade. Praticamente o senhor passou pelo vale da sombra da morte.
3: Esse é um momento difícil, meu querido, de angústia, né? De desespero. Às vezes eu imaginava, pensava assim, será que você daqui do hospital com vida, meu pai? Tenha misericórdia de mim, mas aí começava a me humilhar. Às vezes nem orava, falando, orava em pensamento, né? E Deus tem misericórdia e Deus respondeu.
2: Hoje o senhor está aqui em gratidão a Deus.
3: Gratidão a Deus por tudo que Deus tem feito na minha vida e continua fazendo. Estou aqui só para agradecer. Eu digo hoje para agradecer. Pastor, eu conto uma coisa que aconteceu hoje. Antes de sair de casa, eu estava bem assim, não estava com zinteria. Mas eu saí de casa, deu uma zinteria, pastor. Eu digo, não, eu entendi. Eu vou melhorar um pouco, eu tomo remédio lá. A minha senhora deu um remédio. Tomo remédio, graças a Deus, eu vou buscar a bênção, que eu já sei o que está acontecendo. Tudo isso é a fúria do inimigo, mas eu vou buscar a bênção. E para a glória de Deus, já parou com a desinteria.
2: O irmão colocou a fé em prática, venceu a enfermidade e está aqui glorificando a Deus.
3: Estou aqui glorificando a Deus.
2: Irmão Sebastião, nós estamos comemorando 64 anos da Igreja Pentecostal dos Amor. É mais que uma igreja, é uma família.
3: É uma família, porque eles...
2: Quanto tempo que o senhor tem na Igreja dos Amor?
3: Eu me uni aqui na Igreja dos Amor em 2000, meu querido, tem 26 anos.
2: 26 anos na Igreja dos Amor.
3: Amor, mas antes
2: vai estar conosco nesse sábado e também no domingo, dia 13 e 14.
3: Se Deus nos ajudar, vou estar, meu querido. Se Deus nos ajudar, eu creio que Ele vai ajudar, estamos tá nesse nível. Porque é só para agradecer, não é para pedir mais nada, é porque Deus deu tudo. É para agradecer, meu querido, amém? Estou aqui para agradecer a Deus por tudo que tem feito na minha vida e continua fazendo, amém, querido?
2: Amém. Deus te abençoe, irmão Sebastião. Seja muito bem-vindo ao culto desta tarde. Presbítero Levi Muniz, o povo está chegando para agradecer a Deus. São 64 anos de vitória. Parabéns, Igreja Pentecostal dos Amor. Uma igreja firmada na rocha, Presbítero Levi.
4: Glória a Deus, uma igreja firmada na rocha, completando 64 anos, e você é o nosso convidado, hein? Você que está me vendo, vem para cá, venha ouvir a palavra do Senhor, receber as bênçãos de Deus. Inclusive, eu estou aqui com meu amigo, cantor Ivan Luiz. Vem para cá, Ivan, vem falar de Jesus aqui, com os nossos internautas, com os nossos ouvintes. Afinal de contas, a Igreja Pentecostal Deus e Amor está completando 64 anos. Paz do Senhor, irmão Ivan Luiz, seja bem-vindo aqui ao Voz da Libertação.
5: A paz do Senhor, presbítero Levi Muniz, amados ouvintes do programa Voz da Libertação. Nós já estamos em clima de festa, né? Mais um aniversário da Igreja Deus e Amor, estamos muito felizes, né? Inclusive com o novo CD também, que já estou louvando a Deus com esses novos hinos e a alegria, né? De mais uma vez participar dessa grande festa dos 64 anos da Igreja Pentecostal Deus e Amor. Aceitei Jesus no ano de 2000, hein?
4: Ô, irmão Ivan, você sabe que nós temos culto aqui na igreja todos os dias, de manhã, de tarde, de noite. Agora, aniversário da igreja é só uma vez no ano.
5: Só uma vez no ano, então.
4: Ninguém pode ficar de fora.
5: Ninguém pode ficar de fora, principalmente aqui em São Paulo, né, irmão? Tem muita gente, vem de tão longe, né? Quilômetros, 1.000, 2.000 quilômetros, eles não medem distância. E os irmãos que moram aqui em São Paulo também tem que fazer um esforço, né? Vim agradecer a Deus por a Igreja Deus e Amor, por Jesus ter salvo você aqui na Igreja Deus e Amor. Sou muito grato a Deus por isso.
4: Irmão, o que que a Igreja Pentecostal Deus e Amor simboliza para o senhor? O que que ela significa para o cantor Ivan Luiz?
5: Significa tudo, né? Porque eu conheci Jesus aqui na Igreja Deus e Amor. Eu era uma pessoa perdida, oprimida por Satanás, e através de conhecer esse ministério, Deus mudou a minha vida, Deus mudou a minha história. Então significa tudo na minha vida. E eu creio que através que nós aceitamos Jesus, Deus multiplica os nossos anos de vida. Porque você imagina o homem na bebida, no cigarro, no vício, na oprimição. Como que o homem vai viver muito? Então, quando o homem e a mulher, quando eu falo, é em geral, né?
4: O senhor era uma pessoa que fumava, oprimido. Vivia a vida toda atrapalhada.
5: Jogando bola direto quando vinha, ficava bêbado. Só Jesus na minha vida, rapaz.
4: E como foi o seu encontro com Jesus?
5: Foi através do rádio, né? Primeira vez que eu vi lá na Paraíba, né? E quando eu vim para São Paulo, meu irmão já era da Igreja Deus e Amor, fez o convite para mim. A terceira vez eu aceitei Jesus, com muita luta, muito esforço, né? Eu e a minha esposa estávamos muito oprimidos, né? Precisando de Jesus. Quando aceitamos Jesus, Deus mudou a nossa vida em tudo. A alegria tomou conta do nosso coração, ouvintes. A primeira vez, né? Quando eu cheguei em casa, depois que eu aceitei Jesus, eu e a minha esposa, nós sentimos uma alegria tão grande dentro de casa, porque nós sentimos que agora sim, agora nós estávamos na luz e essa luz é Jesus.
4: A vida mudou.
5: Mudou em tudo, em tudo, em tudo.
4: Jesus entrou e transformou a sua vida. E você já tem aí 3 CDs gravados pela gravadora MC Music, né? Exatamente. O primeiro CD qual é?
5: O meu primeiro CD é o Sonho Realizado.
4: Sonho Realizado. Um
5: sonho realizado.
4: Sim. O segundo?
5: Segundo, Jubileu de Ouro. Jubileu de Ouro da Igreja Pentecostal Deus é Amor. Esse é o que o saudoso missionário diz: irmão Ivan, não me enrola não, hein? É Jubileu de Ouro.
4: Glória a Deus. E o terceiro que foi lançado agora?
5: O terceiro mais recente, o novo agora, é o CD Levanta e Vence.
4: Levanta e Vence. Isso. Muito bem. E através do irmão tem viajado, indo a vários estados do Brasil, sim, ao interior, a outras cidades, louvando a Deus, falando de Jesus, e através disso pessoas têm sido salvas, não é isso, sim, irmão Ivan?
5: Inclusive tem um nosso irmão aqui, né, que nós estamos falando agora há pouco, que ele aceitou Jesus ouvindo ao pé do rádio, no, quando o pastor Lorival de Almeida estava pregando, o irmão ouviu o louvor ao pé do rádio, foi isso?
4: Vem cá, irmão, isso. Como é que é o nome do senhor? É
6: Reginaldo.
4: Bom, Reginaldo, conta pra nós essa história, como que foi que o senhor conheceu Jesus aqui?
6: Olha, eu na minha casa com um radinho de pilha pequenininho, escutando aqui a programação da Deus e a amor. E eu sempre, toda noite, escutando ali os louvores pelo cantor Ivan Luiz. E a minha alma se alegrava muito, eu escutando ali aos pés do rádio, chorei, né? E ali, no certo dia, a minha alma se alegrou, senti o desejo de vir aqui ao templo. E chegando aqui numa quarta-feira à tarde, estava o pastor Lourival de Almeida, realmente trazendo a palavra, e no apelo eu aceitei Jesus.
4: Aleluia. E daí, dali para cá a vida mudou?
6: De lá para cá a vida mudou totalmente, e eu sempre confiante na palavra, que aqui é uma igreja que tem muito profeta, que traz a palavra de ensinamento, como assim, tem outras igrejas que também tem a palavra, né? Mas aqui foi onde eu aprendi realmente a ser um homem de Deus.
4: Hoje a vida está transformada.
6: Está transformada, estou vivendo na paz, que Deus me devolveu a paz que eu precisava.
4: Glória a Deus. Maravilha, tá. Obrigado, bem, irmão Reginaldo, pela sua participação. Aí está, irmão Ivan Luiz. O Reginaldo é só mais um muitos que entregaram a vida a Jesus através desses louvores.
5: Sim, inclusive, do Rio de Janeiro, na outra festividade que houve, um irmão do Rio de Janeiro falou que ele aceitou Jesus, ele voltou para Jesus, ele ouvindo aquele hino, vamos levar a palavra, e Deus falou muito ao seu coração, e ele aceitou Jesus de volta, e hoje está um obreiro da casa do Senhor lá no Rio de Janeiro.
4: Glória a Deus. Então, olha para aquela câmera, tem muita gente nos assistindo, convida eles para vir para o aniversário da Igreja Deus e Amor.
5: Sim, eu quero fazer um convite especial para todos vocês, amados ouvintes, você que está indeciso, você que está em cima do muro, eu vou ou não vou? Venha em nome de Jesus, porque Deus tem uma bênção, um milagre para você, e o mais importante, venha agradecer a Deus por esta igreja tão abençoada que tem salvado milhões de almas, a mim e a minha família também, através da Igreja Deus e Amor. Jesus levantou nessa terra essa
4: hora. Glória a Deus. E hoje o senhor vai cantar?
5: Sim, em nome de Jesus. Estamos aqui para adorar a Deus.
4: Qual o hino que você vai cantar hoje?
5: Eu estou com vontade de cantar o hino No Céu com o Salvador.
4: Dá uma palhinha pra gente, vamos lá. Uma palhinha,
5: rápido. Quem vai? Eu vou morar no céu, vou viver no céu com meu Senhor. Quem vai? Você diz, eu vou, e deixa nós, só vai dar nós e o Salvador.
4: Ô, glória! Deus abençoe. Obrigado. Ivan Luiz, obrigado pela sua participação. Ivan Luiz, que daqui a pouquinho estará cantando aqui no Templo da Glória de Deus, na Avenida do Estado, 4568, e você é o nosso convidado. Vem para cá, São Paulo, vem para cá, Brasil, receber vitórias da parte de Deus. Presbítero Alex Cardoso, é uma festa, né? Igreja Pentecostal Deus e Amor, é o povo mais feliz da terra, porque é o povo que vai morar no céu.
7: Com certeza, presbítero Levi, é uma alegria imensurável, é uma alegria que quando ela findar aqui na terra, ela continua no céu.
4: Glória a Deus. Então, vamos lá. Quem está nos assistindo hoje, Igreja Pentecostal Deus e Amor, sede mundial. Quem não pode vir à tarde, tem culto à noite também.
7: Com certeza, culto da família com o presbítero GC Ávila, se não me engano, né? Pastor Paulo Cunha. E lembrando, a mesma escolinha, o Pequeno Galileu, que acontece aqui à tarde, ela também vai acontecer à noite. Então, você que vir ao culto à noite, também tem a escolinha, o Pequeno Galileu, para sua criancinha.
4: É isso aí, escolinha, o Pequeno Galileu a todo vapor. São 14h55. Irmão Matheus Galvão, nós vamos devolver o som para vocês aí, porque daqui a pouquinho tem transmissão ao vivo, direto do altar, aqui do Templo da Glória de Deus. Eu quero agradecer aqui o presbítero Alain Feitosa, quero agradecer o diácono Lindenberg, o presbítero Alex Cardoso. Deus abençoe a todos. E agora o som de volta aí no estúdio da Deus e Amor, com você, Matheus Galvão, é contigo, a paz do Senhor Jesus.
1: Deus abençoe, presbítero Levi Muniz, Deus abençoe aos presbíteros que estão aí na cobertura também, o diácono Lindenberg, toda a equipe da sede mundial e todos aqueles que participaram, testemunhando, e você que nos acompanha também, que já está nessa grande expectativa, já está vivendo o extraordinário de Deus e também testemunhando, porque através da sua participação, você também está relatando nos nossos canais oficiais, no chat, muitas pessoas no chat aí testemunhando do que estão vivendo, da graça do Senhor sobre a vida deles, contando o que Deus está fazendo, e são muitos e muitos os alcançados, 64 anos, que nós estaremos comemorando no próximo final de semana, de um grande legado, de uma história que Deus tem construído, e vidas estão sendo resgatadas, pessoas estão sendo curadas das enfermidades, e nós nos alegramos em ver tudo isso. Somos gratos a Deus, e nesta tarde deste culto especial de preparação, já contamos com todos vocês para estarem conosco nesta grande fé, para que no próximo final de semana estejamos aqui alegres comemorando este grande momento, sim, que Deus tem feito através da Igreja Pentecostal Deus e Amor. Vamos de louvor, vamos de adoração agora, vamos adorar o Senhor nesta tarde e daqui a pouquinho já estaremos ali participando do culto. Você juntamente conosco à distância também está convidado a participar, não apenas assistir, mas participar do culto e ser alcançado, abençoado pela palavra. Vaso de honra, cantora Débora Miranda, vamos adorar Deus juntos nesta tarde.

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Que maravilha! Vaso de honra, lançamento aí da cantora Débora Miranda. E você pode estar aí acompanhando todos os louvores através da gravadora MC Music no canal oficial da Igreja. Igreja Deus e Amor Oficial no YouTube e nas principais plataformas também. No YouTube, no Facebook, no Instagram, as páginas da igreja, você pode estar acompanhando todo o conteúdo espiritual desta igreja, que é uma bênção, desta igreja que está aí completando, sim, completamos nesta semana e estaremos comemorando, sim, na próxima semana, nos dias 13 e 14, este momento maravilhoso que é a comemoração dos 64 anos da Igreja Pentecostal Deus e Amor. 64 anos de uma igreja firmada na rocha, que está crescendo, que está avançando, alcançando lugares em todo o mundo. A Igreja Deus e Amor tem sido um ambiente onde as famílias podem estar ali e receberem, sim, o acolhimento, receberem a palavra genuína do Evangelho e estarem em família, porque somos a família de Cristo, somos aqueles que foram escolhidos para viver as maravilhas que o Senhor tem enquanto aqui estivermos e também nos preparando para o porvir, para o momento em que nós romperemos com o céu, sim, o Senhor virá buscar a sua igreja e nós estaremos com Ele pela eternidade, vivendo em novidade de vida, vivendo o extraordinário do Senhor. Te convido agora, nos ajude, você que entrou no meio da live e não sabe o que está acontecendo, esse é um culto transmitido da Igreja Pentecostal Deus e Amor, e nós convidamos vocês a participarem conosco, porque o culto já iniciou o momento de adoração no Templo da Glória de Deus, e você pode nos ajudar também compartilhando. Você pode ajudar agora enviando para o máximo possível de pessoas. Já fez isso? Agora vamos cultuar juntos ao Senhor. Vamos adorar a Deus. Participe neste momento de louvor. Vamos ao Templo da Glória de Deus nesta tarde especial.

0: Me Deus por dez anos de nós, Deus e Senhor Jesus, aliás.
1: Eu me levantarei, eu me levantarei, eu me levantarei na primeira. Vamos lá. Eu me levantarei. Isso, vão levantando. Com as palmas bem bonitas. Do norte virá, do sul também virá, do leste e do oeste também. Vamos lá. Todos unidos ao céu subirão. Eu me levantarei. Quem vai, quem vai? Eu me levantarei. As palmas. Tá bonito. Eu me levantarei. Isso, assim é melhor. Vão receber o servo de Deus, Presbítero Ribeiro da Silva, que vai orar por você. Paz do Senhor, varão.
2: Glória a Deus. Pode bater palma e dar glória para Jesus. Deus abençoe, pastor Humberto. Quem aceita a paz do Senhor Jesus é batendo palma e dando glória para Jesus. Essas palmas estão muito fracas, é para Jesus, tem que ser melhor. Quem veio buscar uma bênção de Jesus? Quem veio buscar? Então levanta suas mãos, nós vamos adorar a Deus. Quem veio para adorar a Deus? Hoje é um culto especial e a sua bênção vai ser especial também. Quem crê assim? Já estamos em contagem regressiva para o grande aniversário de 64 anos da nossa igreja. Quem faz parte da história desta igreja? Você faz parte, só de você chegar aqui hoje, já começa a fazer parte, porque Deus vai te dar uma bênção hoje e você vai dizer: eu recebi das mãos de Deus lá na igreja Deus e Amor. Então levanta suas mãos, levanta suas mãos, vamos adorar a Deus. Quem quer adorar a Deus? Levanta suas mãos, vamos adorar. Vamos adorar. Deus quer ouvir a sua voz, então vamos lá. Vamos adorar.

Levanta as mãos e adora, bem bonito. Vamos adorar. Vamos adorar a Deus de coração aberto, vai lá. Vamos. Bem bonito. Vamos invocar. Bem bonito, adorando a Deus. Vamos adorar a Deus. Ele veio, levanta as mãos e declara. Ele veio. E aí, trocou meu coração por um novo coração. E esta é.

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Começa dando glória, glória, glória, glória, glória. Oremos a Deus agora, já entregando esse culto nas mãos de Deus.

0: Através da oração, o Senhor já está curando. Através da oração, ó, o Senhor já está despertando a fé do teu povo para viver milagres. É milagres, ó Deus, que nós cremos que o Senhor fará. Ó Deus, atende esta oração, ó, e confirma o teu milagre. Em nome de Jesus, diga amém. Pode bater palma e dar glória para Jesus. Já pode se assentar, queridos irmãos, tenha liberdade na presença de Deus para glorificar, para adorar a Deus, para você voltar para casa dizendo: valeu a pena estar neste culto, aleluias. Quem crê na sua bênção, diga glória a Deus. Queridos irmãos, quem já tem o voto da grande celebração dos 64 anos? Quem já tem? Quem já tem? Quem não tem, nós vamos entregar para você agora. Os nossos irmãos obreiros já vão entregar para você. E no próximo domingo ou no próximo sábado, você vai trazer esse voto. E você vai trazer como oferta de gratidão. Quem é grato a Deus por esta igreja? Quem é grato a Deus? Quem é grato a Deus por tudo que Deus fez na sua vida e ainda irá fazer? Quem é grato a Deus? Quem reconhece que foi Deus que fez? Quem reconhece? Quem é grato a Deus já sabe o que deve ser feito. Então você vai pegar esse voto, não vai entregar hoje, você só vai entregar no próximo final de semana. Nós teremos 2 dias de bênçãos aqui, no sábado pela manhã. Todas as mulheres de fé estarão presentes com a nossa irmã Débora e uma equipe de mulheres de fé estarão presentes no sábado pela manhã. Então a festa já vai começar já no sábado pela manhã. À tarde teremos o Garage Cristã. À noite teremos aquele grande culto de adoração com toda a juventude. Todos estão sendo convidados. E no domingo será aquele grande dia, meu irmão, de levantar as mãos aos céus e agradecer pelos 64 anos desta igreja. Esta igreja é uma bênção de Deus na sua vida, sim ou não? Então pega o voto agora, pega o voto. Enquanto você vai pegando o voto, cantor Ivan Luiz vai adorar a Deus com o hino. Isso, e você vai adorar também, já preparando a fé, porque daqui a pouquinho o presbítero Kleber vai ministrar a palavra de Deus e Deus vai falar ao seu coração. Pega o voto, meu irmão, não entrega hoje, você vai entregar na próxima semana, já com o teu pedido, já colocando: eu agradeço a Deus pelas bênçãos recebidas. Quem é grato a Deus? Quem é grato? Quem já foi curado do câncer nesta igreja? Quem já foi curado do câncer? Quem já foi liberto do cigarro, da bebida? Quem já foi liberto das possessões de demônios? Quem já foi? Hoje de manhã uma irmã disse: olha, pastor, eu cheguei na igreja aqui, eu tinha demônio até no cabelo, ela disse. Falei: meu Deus, pastor, Deus me libertou nessa igreja. Hoje eu durmo, hoje eu vivo outra vida. Até a minha família agora está aceitando a Jesus, porque eles viram a obra que Deus fez na minha vida. Tudo isso é Deus, meus irmãos. E Deus vai continuar fazendo, porque esta igreja está firmada na rocha. Quem está firmado na rocha aí? Então vamos receber o cantor Ivan Luiz. E os nossos colaboradores estão distribuindo, entregando para você o voto da grande celebração dos 64 anos da nossa igreja. Vamos em adoração com o cantor Ivan Luiz.
1: Glória a Deus. Quero saudar a amada igreja na gloriosa paz do Senhor Jesus. Quem está feliz com Jesus, levante as mãos e dê glória. Então vem adorar. Vamos louvar a Deus porque Ele está aqui. Estou sentindo a presença dEle. Aleluias. Né, pastor Rivaí? Então vem adorar. Quem vem adorar a Deus aqui? Quem vem adorar? Então vamos lá. Rodrigão, por gentileza. Então vem adorar. Aleluias. O hino. Aleluia, o hino que Deus preparou para nós estar adorando a Deus nessa tarde. Quem está sentindo a presença de Jesus aí? Só entrar aqui no templo da glória de Deus, já sentimos a presença de Cristo, né? Aleluia, Jesus. Vamos com palma, bem bonito. Isso, você veio adorar Jesus, não foi? Então vamos lá, todo mundo, é para Jesus.

0: cantora Débora. Deus tem um milagre pra você e pra mim. Você que veio com fé em Jesus.
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0: e diga: eu vou. Novi, eu vou. Melhorou, né, pastor?
1: Glória a Deus.
0: Deus abençoe.
1: Quem vai, diga: eu vou. Aleluias. Quem vai vir para a festa, diga: eu vou. E quem vai trazer alguém com você, diga: eu vou. Olha lá, hein? Quero ver semana que vem se você vai trazer mesmo, hein? Vamos ficar em pé, vamos fazer mais um clamor, meus irmãos. Vamos orar por esta grande festa. A batalha é travada, mas a vitória é nossa. Sim ou não? Quando se fala de salvação de almas, aí que o inferno fica desesperado. Mas não adianta o diabo se desesperar, porque a igreja já está em oração. Quem está na campanha dos 21 dias à meia-noite? Quem está na campanha? Quem não está, entra hoje, meu irmão. Ainda tem uma semana para você entrar de intercessão por aqueles que estarão vindo. Então já fica em pé, levanta suas mãos. Você pegou o voto, não vai entregar ele hoje, somente na próxima semana, no final de semana, no sábado ou no domingo. Traga suas amigas para o grande evento que vai ter no sábado pela manhã com todas as mulheres de fé. Vai ser uma bênção de Deus. Os maridos, traga a esposa. E nós vamos ter também um salão aqui para os homens ouvir a palavra, receber a bênção de Deus, enquanto as mulheres vão estar se enchendo da presença de Deus. Levanta as mãos, nós vamos orar pelas caravanas agora. Vamos orar por aqueles que já estão evangelizando para trazer uma alma para esta grande festa, porque a igreja vai entrar esta semana praticamente, meu querido irmão, na reta final para esta grande festa, e todo mundo apresentando esta semana um santo jejum a Deus para esta festa. Então levanta as mãos, vamos orar, vamos clamar, porque o inimigo quer te impedir de chegar, mas ele não vai conseguir. Sim ou não? Sim ou não? Então levanta as mãos e começa dando glória, glória, glória. Senhor, ó Deus, aqui estamos orando e apresentando a grande festa. É a celebração dos 64 anos desta igreja, Senhor. É uma igreja firmada na rocha. Senhor, vem tempestade, ela permanece de pé. Vem as perseguições, permanece de pé. Vem o inimigo tentando, ela permanece de pé. Senhor, guarda mesmo, ó Deus, toda a equipe que já está, Senhor, se preparando para esta grande festa. Ó Deus, usa, meu Deus, toda a nossa diretoria que estará presente. Usa, Senhor, aqueles que estão evangelizando para trazer uma alma para a tua casa neste grande dia. Senhor, levantaremos as nossas mãos e diremos: até aqui nos ajudou o Senhor. Guarda o teu povo, ó Deus, que estarão viajando horas e mais horas para chegar no templo da tua glória. Abençoa mesmo, Senhor, e garante a tua grande vitória. Você diz amém. Permaneça em pé, já está conosco presbítero Kleber, que vai ministrar a palavra de Deus, e já vamos receber toda a igreja em pé, com as mãos levantadas, irmãos. O frio só está lá fora, aqui dentro nós estamos aquecidos pela chama do Espírito Santo. Quem está aquecido pela chama do Espírito Santo, levanta as duas mãos até tocar no céu para receber a bênção especial, porque hoje o culto é especial, e não tem como no culto especial levar qualquer bênção para casa. A bênção vai ser muito mais do que especial. Então levanta as duas mãos, vamos receber o consagrado homem de Deus com palmas e glória para Jesus.
2: Deus abençoe, pastor. Vai glorificando, adorando a Ele. Toda honra, toda glória seja dada ao nosso Deus. Quem já está naquela fé para receber a palavra do Senhor, irmãos? Tivemos uma santa ceia preciosa ontem à noite. Tivemos uma santa ceia gloriosa também na manhã de hoje. E tudo isso nos alegra, porque Deus está nos alimentando, nos preparando para este momento. Vamos receber a nossa irmã Débora, que vai louvar a Deus. Quem quer louvar a Deus? Não, mas louvar para vocês, que a maioria das pessoas que aqui estão e vêm para adoração, eles falam: pastor, eu gosto tanto quando os irmãos louvam junto, participam, porque o culto é isso, é todos unidos em um só intuito, louvar ao nosso Deus. Quem entendeu, diga glória a Deus. Vamos recebê-la com aplauso para Jesus.
3: Aleluia. Como é bom a gente vir à igreja para a gente adorar ao Senhor. Muitos vem para pedir bênçãos, né? Mas quando a gente adora o Senhor, a gente presta um culto a Deus, o Senhor derrama bênçãos sobre a nossa vida. Eu estou muito feliz de poder participar desta festa que vai acontecer no dia 13 e 14. Eu e minha mãe, que estamos na obra desde o início, eu não me lembro tudo, mas me lembro um pouco daquilo que meu pai, missionário Davi Miranda, a minha mãe, Eleni Miranda, passaram para que esta igreja chegasse a esse tamanho. Mas mesmo que você não seja membro, você passou por aqui, você faz parte desta história. Você que é membro, cadê os membros que fazem parte da história da igreja? Que maravilha! Vocês não podem faltar. Ah, mas eu tenho um compromisso com a minha prima. Vamos adiar o compromisso e vamos participar.

participar 2 dias, sábado e domingo, e nós vamos ser renovados, restaurados para a glória de Deus. Nós precisamos de restauração a cada tempo, a cada momento. Estamos vivendo momentos difíceis e sabemos que Jesus está voltando. O rei está voltando. Quem sabe que Jesus está voltando pelos sinais? A cada dia que passa e vai piorar. Porque o crente sabe pela palavra que as coisas vão piorar, mas para nós vai melhorar, porque Jesus está cada dia mais perto para nos levar. O rei está voltando. Solta a voz. O rei está voltando. A trombeta. Meu nome a chamar. Levante as mãos, saudando a Jesus assim, ó. O rei está voltando. O rei está voltando. Solte a voz. Ele vem me buscar. E vai acontecer assim quando Jesus voltar.

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Será que você vai estar no meio desta multidão? O seu nome já está escrito no céu. Você tem certeza da sua salvação? Porque a qualquer momento Jesus vai ordenar que as trombetas sejam tocadas. E a igreja vai subir numa multidão.

Jesus está chegando. Jesus está voltando. Eu quero cantar mais um hino. Um hino que eu gosto muito de cantar, que faz parte da minha vida, de tudo que eu passei. No meio do vale da provação, o Senhor não me abandonou. Você que está passando um momento difícil, aflições na sua casa, no seu trabalho, na sua vida pessoal, saiba que Jesus está com você. Ele não abandona a sua igreja. Ele não abandona os seus filhos. Eu quero cantar este hino, vaso de honra, porque o Senhor, Ele faz o vaso velho se quebrar para se fazer um vaso novo para a sua honra. Deus está todo esse tempo te moldando, te provando para ser um vaso de honra nas mãos dEle. Pode louvar ao Senhor com alegria e glórias a Deus. Eu te louvo, Senhor, porque até que o Senhor tem estado conosco. O Senhor tem estado conosco todo este tempo. Tem nos abençoado, nos aperfeiçoado para a honra e glória do Teu nome. Canta comigo. Deus está.

0: Usa-me, Senhor. Usa a sua igreja, Senhor. Estamos aqui como seus embaixadores. Obrigada, Senhor. Levanta a mão e diga obrigado, Senhor. Deus abençoe.
1: Glórias. Oh, glórias. Pode glorificar. Queridos, eu gostaria de saber quem nos dá honra da sua presença aqui. Você nos visita, é de outra congregação, de outro ministério, já participa, porém você veio nos visitar hoje aqui, já participa dos benefícios do reino, né? E hoje veio nos visitar. Tem alguém? Levante as mãos. Meu Deus, que maravilha! Olha que lindo! E vocês, como que a gente recebe os visitantes? Hã? Com alegria ou com tristeza? Então vamos lá, diga: visitantes, sejam o quê? Visitantes, sejam bem-vindos. Sua presença. Com Jesus estamos dizendo: esta igreja. Já que partes de vocês estão de pé, tome a Bíblia, a palavra de Deus. Nós sabemos que o domingo à tarde que realizamos a Santa Ceia, temos presente muitos visitantes católicos, pessoas que acompanham esta obra de perto e de longe, porque nós tivemos dois horários de Santa Ceia, irmãos, uma multidão aqui presente, e eu pedi a eles uma oração especial por vocês. Quem recebe desta resposta de Deus para vocês? Irmãos, vamos orar, aproveitando que vocês estão em jejum. Não é todos que conseguem ficar até a tarde. Vamos orar pelos irmãos que estarão à tarde, porque eles precisam, ao chegar aqui, receber a bênção de Deus. Palavra do Senhor, tome a Bíblia. Palavra do nosso Deus. Por gentileza, nós vamos ler o texto que está no livro de Lucas, capítulo de número 9. É uma palavra dada da parte de Deus, e depois nós voltamos a João 6:60. Palavra de Deus, se você não tem, compartilha com esta pessoa que vem convidando você, ou aquela pessoa que está ao teu lado tem a Bíblia. Vamos, livro de Lucas, capítulo de número 9. Palavra de Deus. E nós sabemos que é através desta palavra que Deus manifesta o seu poder. Quando credibilizamos esta palavra, nós estamos entrando de corpo e alma nas bênçãos do Pai Celestial. Você que pode, por gentileza, pôr-se de pé. Não é todos, não é obrigação, não é imposição, mas você que pode ficar de pé para juntos lermos palavra de Deus. Por gentileza, nós vamos fazer a leitura do texto. Eu ainda estou em Mateus 9, então não é Mateus e não é João, é Lucas. Evangelho de Jesus, segundo escreveu Lucas, capítulo 9. Quem já encontrou, diga glória a Deus. Já encontrou? Então já podemos ler. O capítulo é o 9 e o versículo eu já passo para vocês. Ouvintes, queria recordá-los que logo após este culto, nós temos também aquela concentração especial que acontece aqui na sede mundial, que é o culto da família. Não fique de fora e participe, por favor. Capítulo de número 9, o versículo é o número 57. Lucas capítulo 9, versículo 57. Localizou? Se você encontrou aí, já podemos ler juntos a palavra de Deus. Irmãos, não deixe de trazer alguém para a nossa festa. É festa de gratidão, de reconhecimento, neste sábado e neste domingo. Porém, quando você traz alguém com você, você vai entender o texto aqui depois que a gente lê. Você está anunciando o reino de Deus, você está propagando as virtudes dos céus. Olha o que diz o texto, Lucas 9:57. E aconteceu que, indo eles pelo caminho, lhes disse um: Senhor, seguir-te-ei para onde quer que fores. E disse-lhe Jesus: as raposas têm covis, as aves dos céus ninhos, mas o filho do homem não tem aonde reclinar a cabeça. E disse a outro, Jesus dizendo: segue-me. Mas ele respondeu: Senhor, deixa-me primeiro que eu vá enterrar o meu pai. E disse a outro: segue-me. Mas ele respondendo, disse: Senhor, deixa-me primeiro enterrar o meu pai. Mas Jesus lhe observou: deixa os mortos ou enterrar os seus mortos, porém tu vai e anuncia o reino de quem? Levante as tuas mãos para Deus. Soberano Deus, maravilhoso Pai, é a tua palavra santa, viva e poderosa, e nós pedimos, ó Pai, deste espírito de vida que sai, que procede da tua palavra, para encher a nossa alma. Se a nossa alma, Pai, não for contentada pela tua palavra, continuaremos secos, continuaremos, ó Pai, ó Deus, sofrendo, continuaremos vivendo só para resolver demandas desta vida. Mas nós pedimos agora, Pai Santo, que seja o teu Espírito se movendo, trabalhando em nosso meio, ó Deus, trabalhando na vida daqueles que estão recebendo, estão em casa, estão recebendo nesta transmissão a tua palavra. Senhor, nós pedimos, Pai de amor, que o teu Espírito tenha liberdade para atuar, para trabalhar. De Kalamassuri Alamaia, Rei de toda glória, Deus de todo poder. Ah, meu Pai, tira toda a dureza do nosso coração, meu Pai, toda a distração da nossa mente, para que a tua palavra tenha livre fluir, para que a tua palavra tenha, Senhor, liberdade para alcançar a cada mente, a cada alma. Senhor, nós queremos te adorar. Limpa o nosso coração, purifica os nossos lábios, para que a nossa glorificação alcance o teu trono. Alcance, Senhor, o objetivo, Pai de amor, que é chegar até a ti, Rei da glória, em nome de Jesus, amém. Queridos, eu queria que você desocupasse as tuas mãos, mas vamos fazer isso juntos, e a Deus, pela sua palavra, vamos dar uma forte salva de palmas. Pode glorificá-lo ao Rei dos Reis, ao Senhor dos Senhores, pela sua palavra. Querido, nós entendemos dentro do texto aquilo que Jesus está estabelecendo, não como um princípio, mas como a receita perfeita para aqueles que querem entrar, mas não ter o desejo de sair, ou vontade de deixar o lugar pelo qual Cristo foi revelado para nos dar, que é o acesso ao Pai. Jesus está, e nós temos que entender o contexto, naquele então fazendo o que ele veio para fazer, fazer a obra do Pai, porque a Bíblia diz no livro de João que Jesus, na sua primordial missão, ele veio até a nós para nos reconciliar com Deus através da imagem perfeita que todos deveriam ou deveriam ter recebido, deveriam ter aceito, deveriam ter entendido daquela forma em que Deus estava alcançando aos seus. E a Bíblia diz que Jesus, como filho de Deus, ele não usurpou nenhum dos seus direitos, mas como filho, ele se colocou em obediência à vontade, à palavra e ao mandado do Pai. E em uma destas ocasiões, Jesus está indo fazer o que ele fazia, cumprir a sua missão, anunciar o Pai, anunciar o reino, e a Bíblia diz que Jesus está no caminho, na sua missão, chega um Senhor e agora toma a palavra e o lugar, e começa a dizer: Senhor, eu preciso que o Senhor saiba de uma realidade, eu estou disposto a seguir-te para onde quer que fores. Jesus não respondeu se estava bem, Jesus não disse sim, Jesus não disse não. Diga glória a Deus. A única observação que Jesus colocou na visão daquele homem que já estava decidido, quem sabe porque não conhecia o que implicava a decisão que ele estava tomando no seu coração, quem sabe por uma emoção, quem sabe outros, como chego a afirmar, às vezes tomamos decisões e não é só por emoções, mas por necessidades e pelas pressões da vida. Aquele homem, a Bíblia não diz qual era a situação que impulsionou questionou a sua decisão, mas ele foi até a Cristo e disse: eu estou decidido. Quem está decidido por Cristo, levante as tuas mãos, diga glória a Deus. Então Jesus coloca uma observação dizendo a ele que, em primeiro lugar, ele, seguindo a Cristo, não poderia se apegar a lugar algum. Ele deveria ter claro na mente dele que estar com Cristo, seguir a Cristo e obedecer a Cristo é estar em uma vida preparada, em uma vida solta, despegada de tudo. E é isto que nos confronta na nossa vida, no nosso ser, porque quando você começa a receber de Deus os bens e as dádivas que Ele tem para nos dar, e Ele dá, quem já foi alcançado pelas dádivas de Deus, nós começamos a nos apegar ao que a vida nos dá, nós começamos a nos apegar ao que nós alcançamos com esta vida, através deste corpo. Mas Jesus deixa claro para ele, dizendo: as raposas têm os seus covis, e quando estão sendo, é o que Jesus está dizendo, e quando estão sendo buscadas, ela tem um lugar para se esconder. Ele está dizendo ainda claro, ele está dizendo para aqueles que o querem seguir, que todos precisam ter o seu lugar, e é um direito, mas que Jesus estabelece um princípio bíblico, dizendo que o nosso principal e primordial lugar

0: gráfico, aonde possamos nos ocultar ou nos esconder daquilo que a vida nos proporciona. A Bíblia diz que o nosso lugar forte, o nosso esconderijo, ele está em Jesus Cristo, e nós não devemos nos apegar a nada. Sabe por quê? A Bíblia diz que em observação, então Jesus olha para alguém da multidão, e eu creio que isso aqui é muito mais do que assertivo e didático. Ele olha para alguém e diz assim: você, é você? Você, você, quem? Eu, você, você, ah, eu, é você? Sim, senhor, sim, pode falar. Vem, segue-me. É você. Estou falando com você, vem, segue-me. Esse, senhor, não, eu vou, eu aceito. Não, eu já ouvi, não, já entendi. Eu já entendi o que o senhor está dizendo. Então, mas faz o seguinte: deixa-me primeiro. Mas primeiro, eu vou te seguir mais. Eu vou te seguir, porém, primeiro. Aí Jesus está dizendo para ele: mas você está entendendo a condição de ambos? Este senhor eu não pedi, e ele disse: eu estou aqui, eu quero te seguir. A este senhor aqui eu não pedi. Ele disse assim: Senhor, aonde o senhor for, eu irei; aonde o senhor estiver, eu estarei, eu estou disposto. Agora eu estou te escolhendo no meio de toda esta multidão, e você está apresentando um mais, e você está pedindo algo primeiro. O que nós devemos entender é que quando você escolheu a Cristo, ou Cristo te escolheu, porque nós não escolhemos a Ele, é Ele que nos escolhe; nós não aceitamos a Ele, é Ele que nos aceita. Isso fica claro nesta passagem. Tem alguém que está se lançando, tem alguém que está se oferecendo, tem alguém que está dizendo: sou eu, olha para mim. Aí Jesus está dizendo assim: mas ele agora vai receber a oportunidade que a alma necessitava. Vem e segue-me. Mas ele tinha um mais, mas ele tinha um porém, mas ele tinha algo para fazer primeiro. E é isso que nos prende. E é isso que dificulta o nosso seguir, o nosso caminhar. E o inimigo, ele é especialista em usar as coisas desta vida, porque nós entendemos que se Deus, ele requer o primeiro de nós, até a ponto de dizer àquele homem: você não tem que cuidar daquele que está. Será que Jesus está dizendo: não tenha sentimento para isso, eu quero te separar da sua família? Claro que não. Não é isso. O texto está dizendo, claro, que ele está tendo uma oportunidade, entenda a colocação. Jesus estava passando, e por aquele lugar ele não ia voltar. E a única oportunidade que aquele homem tinha de deixar a morte que lhe seguia, os males que lhe aprisionava, era pisar atrás das pisadas do Mestre. Ele ia acompanhar para onde quer que ele estava indo. Mas sempre tem um primeiro. E quando nós colocamos em primeiro aquilo que está tomando o lugar do Senhor na nossa vida, nós não conseguimos segui-lo. Eu gosto da expressão: quando Deus, ele toma a decisão de tratar com a nação de Israel, e sobre a palavra que foi dada, alguém diz: e Elias fechou os céus. Não, Elias não fechou, ele orou, e quem fechou os céus foi Deus. Ele orou de novo por 7 vezes. Se você for ao texto, está lá, não foi uma vez, foi 7 vezes. Você vai notar que Deus abriu os céus. Quando Deus está tratando com a nação e fecha os céus, a Bíblia diz que a água começa a faltar, o pão, o azeite, a farinha começa a se escassear. E Deus toma o profeta que estava lá junto ao ribeiro de Querite e manda ele para a casa de uma viúva. E quando ele chega na casa da viúva, a viúva não tem nada, só um filho faminto. E a Bíblia diz que ela chega ao profeta, recebe o profeta se identifica como embaixador do Senhor e disse: há uma palavra de Deus para a sua casa. Ela disse: manda a palavra. Ela disse: não, mas antes da palavra, primeiro o que você tem? Ela disse: aqui, miséria total. Aqui nós estamos vivendo o que todo mundo está vivendo. Estamos sofrendo o que todo mundo está sofrendo. Os céus estão fechados. Ela disse: eu tenho um bocado de farinha e um pouquinho de azeite. Quem sabe dará para fazer um bolo para mim e para o meu filho, para que comamos e morramos. Então o profeta diz: mas primeiro você vai e faz um pedaço ou coze um bolo para mim. Agora você imagina o conflito daquela mulher. Diz: meu Deus do céu, como pode? Como pode? Entre o meu filho e este homem, entre o meu filho e a minha fome, entre o meu filho e a minha necessidade, vem ele e traz esta palavra pedindo em primeiro lugar o único, o último que eu tenho para dar. É um conflito ou não é? Você faria? Você vai me desculpar, amor, tem que ser sincero, não pode ser hipócrita. Eu diria: Senhor, glória a Deus, entendi, que Deus multiplique. Só que o negócio aqui é o seguinte, desculpa lá, vai dar não. Eu tirar daqui para... Não, mas é que tem uma palavra. Não, mas é que a palavra está no sentido futuro para se realizar, e a farinha já está na mão. Você está entendendo o que nos impede? Aquela mulher venceu todos os conflitos. Aquela viúva diz: eu vou ficar com a palavra de Deus. Este bocado não vai me ajudar, mas a palavra, ela pode operar neste bocado e multiplicar o que eu tenho e a vida que eu preciso. O que ela fez primeiro? Alô? O que ela fez primeiro? Ela obedeceu a palavra de Deus que ela recebeu. Ela falou: se Deus está dizendo que vai ter, vai ter. Se Deus está dizendo que ele vai prover, vai prover. E se Deus está calamassuri alamaia, está dizendo que vai fazer, eu vou crer nesta palavra. Então, em primeiro, eu não vou cuidar de nada, a não ser de fazer o que ele me passou. Ela pegou, cozeu o bolo, trouxe, o profeta comeu, o restinho da água ele bebeu. E agora você imagina, irmão, você morrendo de fome e a pessoa comendo o que é teu. Você passando, meu Deus, tomara que sobre. Jesus querido. Hã? E o profeta está comendo e a viúva está olhando com o filho. Sabe aquele filho que vem assim já faminto atrás da mãe? Meu Deus do céu. Ela está dizendo: mas tem uma palavra que foi dada. Em primeiro lugar eu escolhi obedecer. Em primeiro lugar eu escolhi fazer. Em primeiro lugar eu recebi o que Deus mandou dizer. E se Deus mandou dizer, eu recebi. Não tenho dúvida que em casas, lares e lugar faltou pão e faltou água mesmo, e faltou vida e faltou provisão. Mas do pouco que tinha naquele fogão, nada faltou, porque em primeiro lugar ela colocou o quê? Palavra de Deus. Jesus está nos revelando nesta palavra qual decisão tomar. Primeiro vem e segue-me. Não se ocupe de mortes, não se ocupe dos teus sentimentos, não se ocupe do real momento que você está vivendo. Todos eles existem. Vem e combate com uma missão: roubar-te o objetivo central da sua alma, que é desvencilhar-se de tudo para estar em Jesus Cristo, para seguir a Cristo, para estar com Ele. Irmãos, é tão doce receber esta palavra, sim ou não? É tão doce pregar esta palavra, mas como amarga no teu ventre quando você tem que viver isso aqui, ó. Quando o pai que ama o filho
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dizendo: deixa os mortos sepultar os seus mortos. Ele está dizendo: já não é mais vida, já não é mais cuidado e já não é mais compromisso seu. Agora, o Filho de Deus está te chamando para deixar toda esta morte, todo este contexto, todas estas perdas, todas estas frustrações, vir e seguir-me. O que Deus oferece em Cristo primeiro, para nos exigir ser o primeiro? O que Ele quer primeiro? Será que seria como fez aquela viúva, o primeiro bolo? Não. Mas primeiro sobre todas as coisas, a Bíblia diz que Deus em Cristo, Ele pede a nossa reconciliação com Ele. Em Mateus 5:24 e em 2 Coríntios 20:21 ao 22, a Bíblia trata do ministério mais glorioso que recebemos em Cristo: o direito de estar, mesmo tendo falhado, caído, fracassado, mesmo tendo pecado, mas em Jesus Cristo, em primeiro lugar, nós somos chamados a se reconciliar com Deus. E estabelecer qualquer outra coisa no nosso viver que tire a nossa visão rouba exatamente o que nós estamos recebendo. O que Jesus está dizendo a ele? Não está exigindo o abandono do Pai, não está sendo insensível, mas está deixando claro: agora é a oportunidade da sua alma. Vem e faz o que você tem que fazer. Vem e deixa o que você tem que deixar. E se não entendermos isto, vamos cometer aquele erro quando Jesus Cristo estava no capítulo 6, a partir do versículo 60, tratando de livrar os seus discípulos, que já não queria mais segui-lo. Não porque não estavam sendo abençoados, não porque não estavam sendo alcançados, estavam. Mas a Bíblia diz que eles diziam que era dura aquela palavra. Eu digo que a palavra de Deus não é dura. Ao contrário, a palavra de Deus, a Bíblia diz em Mateus 11, que é o fardo suave para nos dar condição de levar as nossas cargas. Mas é a nossa dureza, gerada por sentimentos de conquistas, de posses, de perdas. Você não tem culpa de ter um coração duro. Eu tenho um coração super duro. E considero isso. Quem tem um coração endurecido? Você não tem culpa. São as circunstâncias da vida que nos fizeram duro. Nos fizeram duro. Duro de sentimento, duro de coração. E tinha aqueles papais e mamães que ainda diziam: engole o choro e não chora. Homem não chora, apanha calado. E meu pai sempre dizia: o bom cordeiro não berra. Quando você vai aprender? Disse: meu Deus do céu, você tinha que ser duro. Só que isso não aplica-se diante de Jesus Cristo. Quem está entendendo? Não, diante de Jesus Cristo não. É uma decisão que invade a alma e invade o coração, e você sente o privilégio que está sendo te dado, não porque está sendo arrancado do pai ou da mãe, ou está sendo tirado daqui ou dali, mas que você está sendo privilegiado, porque está sendo te dado a oportunidade de estar em Cristo, de viver em Cristo e de desfrutar do bendito poder do Evangelho. Se nós entendemos que em primeiro lugar é a nossa reconciliação com Ele, é Deus que quer isso, Ele requer desprendimento. Diga comigo: desprendimento. Ah, mas é tão fácil, pastor, eu já me desprendi. Esse dia uma senhora disse para mim: pastor, meu Deus, o que eu tenho que deixar mais?
E começou a fazer uma lista, parece que ela tinha anotado. Mas eu deixei isso, eu já deixei aquilo, eu já deixei aquilo outro. E o que Deus quer mais de mim, pastor? Vai me consumir? Falei, nada, não quer nada. Ele quer o teu ser, o teu viver, Ele quer o seu caminhar na presença dEle. É Ele que disse, Abraão, deixa a tua direção, anda na minha presença e ser perfeito é só andar. Está querendo nada. Só que as pessoas têm esta maneira equivocada, pastor, mas se eu me lanço a Cristo, ai pastor, eu coloquei as minhas mãos no arado, e agora pastor, eu tenho olhado aqui e ali, e parece que o caminho está se estreitando, e parece pastor, que seguindo a Cristo, todo dia eu estou sendo querido, você não tem que se ocupar, você tem que continuar caminhando em Cristo, de braços dados com o Filho bendito, Ele já jamais vai te levar para um lugar onde você possa perder a sua alma. Quando nós entendemos isto, entendemos o que Deus está requerendo. A Bíblia diz em Mateus 6,36 que Deus requer em nós o reino dEle. Ele não quer que você viva para este reino. Ele não quer que você exista para produzir neste reino terreno. Ele quer que você exista para que Ele habite em ti, para que você possa frutificar, para que você possa glorificar através dos excelentes frutos que toda a sua família, esposo, parente, pai e filho, você não vai precisar evangelizar o teu filho vai ver os frutos benditos do reino no papai e vai dizer, eu vou ser como meu pai. A filha vai olhar na mãe, alamastecanda alabaia, e vai dizer, a mamãe mudou desde o dia que ela deixou as suas sendas, os seus caminhos, a tortuosidade da sua vontade. Mamãe mudou de vida depois que Jesus entrou nela e ela entrou no caminho de Jesus. Não vai precisar nem falar, quem entendeu diga glória a Deus. Não vai precisar expressão alguma, o reino de Deus estará manifesto em nós. E por que Ele requer isso? Porque sem desprendimento não há o pleno conhecimento da palavra. A Bíblia diz em 1 Coríntios capítulo 15, a partir dos versículos 39 a seguir, dizendo, mas muitos ainda estão em transgressão e erro por falta de conhecimento desta palavra. Porque quando você começa a receber e a entender, esta palavra tem o poder de limpar o seu interior. Ela te limpa dos conflitos, ela te limpa das suas aflições. E a Bíblia diz em Mateus, no capítulo 23, do versículo 25, que nós começamos a receber aquela condição que não tínhamos. Começamos a ser, para Deus, limpos. E aí Deus pode manifestar em nós o que Ele quer. Quem entendeu, diga glória a Deus. E já não vivemos mais como aqueles que traz a necessidade de um evangelho, como uma raposa que precisa de um ninho, de uma toca para se esconder. Você já não quer mais evangelho para se esconder de você, para se esconder das pessoas, para se esconder daquilo que você era. Não, você quer o evangelho para revelar agora quem Jesus Cristo é na sua vida. Um dia estávamos em um país pregando e chegou o subsecretário do responsável e apontou da seguinte maneira: nós precisamos entrar, era um culto de domingo, porque nós precisamos colocar os nossos olhos, principalmente sobre os homens. Estamos sabendo que vocês estão acoitando bertranos, minguanos e cicranos dentro da igreja. Falei, está convidado para o culto, querido. Está convidado para o culto. No momento do culto, palavra vai, louvor vem, o Espírito Santo liberta, opera. No final do culto, eu cheguei para ele e falei, encontrou alguns dos sicários que o senhor falou?
Ele falou, sabe que eu não sei, Senhor. Ele falou, o Senhor encontrou algum daqueles buscados, procurados? Ele disse, eu até busquei. Olhei por aqui, reconheci alguns, mas o que eu notei, rapaz, é que parece que eles não são mais a mesma pessoa, né? Falei, não sei. O senhor não quer perguntar para eles? Não, eu acho que não sei. Acho que não há necessidade. Falei, querido, você precisa entender. Nós não estamos aqui com portas abertas para esconder pecadores. Nós estamos como igreja de portas abertas para converter em Jesus Cristo transgressores e pecadores. Eu disse, querido, eu também pensava como você. Eu pensava que Jesus Cristo era um refúgio bendito só contra as tempestades, o sol hostigante e contra o pânico da lua ou da luz dela. Agora eu entendi, o evangelho segundo Jesus Cristo não é para você viver se ocultando, se escondendo. Ao contrário, é para que todo dia esteja se revelando em você quem você é, mas esteja na sua alma o desejo de querer parecer com Jesus Cristo e ser como Ele é. E quanto mais perto de Cristo você está, esta é a parte que eu mais gosto. Esses dias eu estava me olhando de longe no espelho, pastor Milton, e eu olhei assim e falei, rapaz, mas como eu estou novo. Limpei assim a rosto e falei, nossa, Kleber, você está lindo, que a esposa é sempre apaixonada, né? Aí eu cheguei mais perto assim, dei um passo, rapaz, comecei a notar, falei, meu Deus do céu. Cheguei mais perto do espelho e comecei a ver um monte de ruga. Quando eu cheguei mais perto, falei, sangue de Jesus tem poder. Aí eu saí e disse assim, Rosimera, será que você pode me ajudar? Tem cremes, tem alguma coisa? Se Rosa, eu sinto-me todo caracachento, assim, sinto que o tempo me acabou, meu amor. Aí eu falei, o que mudou? Eu falei, eu cheguei perto do espelho. Quanto mais longe você estiver de Cristo, você vai se sentir justo, santo, perfeito. Quanto mais perto de Cristo, o espelho da tua alma, mais miserável você vai se identificar com essa natureza aqui, ó. Esse pó, esse nada. Quanto mais pertinho, não adianta querer seguir a Ele de longe. Senhor, eu estou aqui, o Senhor está aí. Ele está dizendo, vem e me segue aqui, ó, pertinho. Cada dia que você olhar para mim e ver em ti a sua falta, a sua debilidade, os seus pecados, as suas necessidades, é isso que eu quero, para que a minha glória te limpe e te transforme de dentro para fora. E nós temos esta dificuldade. Nós queremos tudo de longe. Você já notou que a maior dificuldade do evangelho é permitir. Esse dia um irmão veio olhar para mim e ele entregou uma palavra, ó, recebe aí agora, essa palavra, recebe agora, louva no Espírito. Eu falei, ah, não vou louvar não. Eu falei, ah, não, não vou não. Ai, ai, ai, ai, ai, não vou conseguir não. E aí eu vi que aquela operação, aquela manifestação se bloqueou. E aí eu entendi que se você não se deixa envolver, você está em Cristo. E eu quero crer que Cristo está em você. Agora a nossa missão é a cada passo da nossa vida, através de escolhas, posicionamento e decisão, estar mais perto dele. Mesmo que estando mais perto dele, vá refletir em nós tudo aquilo que não há de bom, tudo aquilo que existe de distorcido e de corrupção. Mas é isto que nos dará a plena certeza para estar mais perto dele. E Jesus está escolhendo aquele homem, está dizendo, é você, você é o eleito hoje, você foi o escolhido hoje. E logo ele começa a externar o que está dentro dele. Primeira coisa que ele diz, eu não consigo, mas tem algo prioritário que tem colocado na frente daquilo que o Senhor está dizendo. E segundo, eu tenho que me desprender, porque eu tenho coisas a fazer. Quem está entendendo, diga glória a Deus. Só que é nesta hora que eu e você temos a palavra de Deus para nos socorrer. Quando Jesus está dizendo aos seus discípulos
E eles estão, não tem como observar o que ele está falando, não tem como viver o que ele está pregando. Olha que dura. Jesus olha para os seus discípulos e diz: e agora? Vamos voltar da metade do caminho? Então Pedro se levanta e diz: Senhor, para onde iremos nós? E para onde eu posso acrescentar irá a nossa alma? Sendo que só o Senhor tem palavras de vida. E estas palavras de vida são palavras duras de verdade. São verdades duras. São verdades duras, que precisam ser verdades e precisam ser duras para nos arrancar. Eu digo que a palavra, ela não é dura de se compreender, ela é difícil de aceitar. Todo mundo entende a palavra, querido. O problema é aceitar. Ou você vai dizer que não dava para discernir a Jesus Cristo. Ou você, não, ou você crê que nos dias de Cristo, quando ele esteve conosco, não dava para saber quem era, ou quem estava e atuava? Claro, mas porque muitos não aceitavam, porque muitos rejeitavam, porque confrontava a vida que eles levavam. E são verdades que nós devemos e temos que dizer. Esta dureza que está em nós para com a mensagem de Jesus Cristo, ela é bem compreendida, mas parece difícil de ser aceita, parece difícil de ser digerida. E Jesus está dizendo: você está tendo a oportunidade, não só de ouvir, mas de receber o que esta palavra está prometendo para você. Pastor, mas o que esta palavra me promete? Não, se vai glorificar, que seja com glória. Pastor, mas se esta palavra, ela gera choque de valores, é para isto, para colocar no devido lugar aquilo que realmente importa. Pastor, mas se esta palavra é de verdade, ela causa conflitos de autoridades dentro de mim. Quem realmente manda? Quem realmente reina? Se esta palavra me expõe a minha real condição, então o que eu faço? Aceito esta palavra ou deixo esta palavra? Não, responda com você mesmo. Agora, a mesma palavra que tem a missão de confrontar a nossa condição e nos desprender dela, é a palavra que foi anunciada por Jesus Cristo em Lucas 23, 43. Salvação imediata, perdão absoluto e vida eterna. Você quer? Você aceita, você recebe, então não vai ser amanhã. Hoje mesmo você vai desfrutar do que Jesus veio fazer pela sua vida. Agora, nós podemos escolher sempre estar com este Senhor. Não. Quem se sente aqui? Se sente. Escolhido de Deus. Levante as mãos. Isso muda tudo, sim ou não? Não, não muda nada. Tem muitos escolhidos agora que estão perecendo. Tem muitos escolhidos agora que estão sofrendo. Tem muitos escolhidos de Deus agora que estão partindo sem o direito da salvação. Não porque foi tirado, porque foi rejeitado por eles o que foi dado em Cristo. Não muda nada. Ser escolhido é como você aceita, é como você vive a eleição de Deus em Cristo. Aquele homem não estava se oferecendo? Recorde-se do primeiro exemplo. Senhor, o Senhor não chamou, mas eu estou aqui. O Senhor não pediu, mas eu vou contigo lá. Eu vou te seguir por onde o Senhor for. Quando Jesus expõe a verdade e a verdade confronta a realidade dele, ele escolhe alguém, e o escolhido fez o quê? Você tem que participar. O escolhido fez o quê? Primeiro, deixe-me fazer isso e aquilo. Jesus está dizendo: não, em primeiro lugar é o que eu estou te chamando para você viver agora, para você viver hoje, para você desfrutar neste momento. E o escolhido de Deus, que realmente entende o que é salvação absoluta, o que é perdão
em Cristo e vida eterna, ele não fica olhando pelo que, pro que está deixando. Ele não fica aprisionado no que vai ser deixado. Ele tem a sua mente e o seu coração colocado em Jesus Cristo. Eu quero te perguntar, você está seguindo a Cristo, querido? Eu quero te perguntar, minha irmã, você realmente está seguindo a Cristo? Porque a Bíblia diz que quem segue a Cristo, ele não tira as mãos da onde ele colocou. Está no arado, é uma alusão que o Senhor, ele apresentou. Naquela época não se usava maquinárias, e aquele animal que puxava o arado dependia de quem ia no comando. Se ele olhasse para a direita ou para a esquerda, ele estava abrindo sulcos na terra. E se ele desviasse os seus olhos e visão, ele errava o caminho. Se ele olhasse para trás, comprometeria tudo o que ele já havia feito. Logo nós entendemos que Jesus, ele está deixando claro: agora não é hora de tirar as mãos daquilo que Deus te deu, daquilo que o Senhor te entregou, mas é hora de abraçar com todo o amor o que ele nos deu em Cristo. Agora não é hora de olhar para trás. Quem ficou, quem não chegou, quem eu perdi, o que deixei de fazer, agora não é hora. Nós não estamos na metade do caminho, nós já estamos na porta que é Cristo. E nós não temos que olhar para nenhum lugar, a não ser para Jesus Cristo, autor e consumador da nossa salvação. E hoje, Jesus, neste domingo especial, está nos dando uma oportunidade espiritual. Aquele que deixou, aquele que saiu, aquele que perdeu-se no caminho, porque isso acontece, ele está dando uma oportunidade. Você é um escolhido, por que não está vivendo a eleição de Deus em Cristo? Você é uma escolhida, mas por que você não está vivendo o que Jesus está querendo manifestar? Então, na sua mente, no seu coração, você vai encontrar o que está te impedindo. E nós vamos orar por você. E você vai romper e vencer tudo isso hoje. Hoje você vai tomar a sua cruz de cada dia e vai seguir o Senhor até encontrar a Ele com a coroa de glória. São verdades que mudam a nossa realidade. São verdades que transformam o nosso ser. Fica de pé, por gentileza. Eu quero te chamar. Você que está aí dizendo assim: pastor, eu sou um escolhido do Senhor. Eu não me ofereci. Eu estou aqui porque Deus me chamou. Quem está aqui porque Deus te chamou? Não, eu não me ofereci não, como aquele cidadão da passagem, o primeiro. Eu estou aqui, pastor, porque foi Deus mesmo que colocou a espada no meu queixo. Como disse o irmão pastor, Deus colocou um espadão no meu rosto. E se eu não viesse? Será que o evangelho é isso? Hã? Será que ele põe espada literalmente na tua face? Ou será que todo dia ele me dá uma oportunidade de escolher com quem eu vou viver e aonde eu vou passar a minha eternidade? Hã? Será que não é isso que Jesus está colocando aos seus discípulos? É isso, querido. Todo dia, todos os dias, todas as manhãs, todos os momentos, você está sendo confrontado, desafiado. E nós temos vivido um tempo difícil que o maligno tem guerreado nas mentes e nos corações, para roubar o que nós temos de mais precioso, que é a nossa alma. Tem pessoas perdendo a sua alma porque ganharam coisas que julgaram mais preciosas, mais valiosas do que as suas almas. Tem pessoas que estão perdendo as suas almas porque perderam vidas, perderam pessoas, perderam posses, perderam bens e não superaram. E tudo isso aí é nada, querido. O importante é a tua alma. Venha para cá, minha irmã.
E Jesus está te chamando. E eu também não vou insistir hoje não. Eu vou deixar aí no teu coração. Se você quiser seguir a Cristo, você vai conseguir sair daí onde você está, ó. Se você realmente quiser vencer o que está te impedindo de chegar ao que Ele tem para te dar, hoje você vai romper aí, ó, e vai conseguir chegar até aqui. Sai da onde você está. Você que veio nos visitar, você que não sabia que a palavra vinha nesta direção, mas Jesus está dizendo: eu não quero você de longe, eu não quero que você comece a crer nesta eleição e perca sua salvação. Não, não é esta pretensão que vai nos levar à salvação, é a decisão com Jesus Cristo. Sai de onde você está. Ah, pastor, mas o que eu vou ter que deixar? Nada. A única coisa que eu tenho que deixar é Jesus operar na minha vida. E eu sou tão duro, tão pecador, tão miserável, que eu tenho dificuldade de fazer isso. Eu imagino que você também. Você não tem que deixar nada. A única coisa que você tem que deixar é Jesus entrar na sua vida. Se Jesus entrar na sua vida, eu duvido que você vai voltar para a tua casa para pecar. Se Jesus entrar na sua vida, eu duvido que você volte a fumar. Se Jesus entrar e você abrir a porta, labai de canda labaia, eu duvido que você vai voltar para o copo, para a cocaína, para aquele homem, para aquela mulher. Eu duvido. Sabe por quê? Eu fiz um propósito com Jesus Cristo. Irmãos, eu queria morrer ao invés de ter que continuar fumando. Tem muitas coisas que fazem males para nós, sim ou não? Os vícios fazem mal, as más companhias fazem mal, as más conversações fazem mal. Mas eu acho que não existe uma coisa que faça tão mal como o cigarro. Faz mais mal do que o álcool, faz mais mal do que a cocaína, faz mais mal do que a maconha. Pastor, não fale bobagem, eu falo com conhecimento de causa. Você não pode falar, eu posso. Faz mais mal do que todos esses males juntos. E aí eu não conseguia parar de fumar. Quem já viveu essa guerra? E aí um dia eu fui na igreja, eu ia, vinha. Um dia eu fui na igreja, Deus é amor, e tomei uma decisão. Falei: pastor, faz uma unção, eu quero parar de fumar. Ele falou: irmão, aí que está o problema. Eu falei: mas eu não entendi. Ele falou: o problema está aí. Você não quer Jesus, você quer parar de fumar. Falou: você não quer Jesus, você vai querer se livrar do que está te matando. Ele falou: se Jesus entrar na tua vida hoje, eu duvido se você vai conseguir fumar amanhã. Eu falei: pronto, eu aceito. Roberto Coronel, olhei para ele e falei: eu aceito, vamos. Se vai, vamos. Eu nunca fui muito covarde também. Vamos então. Levantei a mão, ele azeite na cabeça. Rapaz, eu fui trabalhar, levantei 6 da manhã, tomei aquele banho, 7 horas, 8:30. Quando deu a hora do café, tomei aquele café rápido e falei: e agora? E acendi placatalf, aquele Marlboro. Quando dei a primeira tragada, falei: pou, caí em cima do rosto. Aí meu pai chegou, eu me levantando, limpando: que foi isso? Você desmaiou? Fui envergonhado, né? Não, pai, não foi. Levanta daí, rapaz, o que está acontecendo? Meu Deus do céu. E o velhão duro, né? Eu levantei, falei: rapaz, não consegui fumar. Falei: eu vou tentar de novo. Almocei e falei: agora é a hora. Poxa, depois do almoço, golinho de café, eu peguei, pafite. Quando acendi, flup. Desculpa pelo perdão da palavra, né? Não edifica. Vomitei tudo. Aleluia. Falei: rapaz, não vou conseguir mais fumar. Falei: vou tentar pela terceira vez. Dá para tratar com um homem duro assim? Um homem assim tem que... devia morrer no pecado, sim ou não, irmão? Às 18 horas, querido, acabou o trabalho. Eu escondidamente saí, tomei o banho, querido, e estou indo. Acendi aquele cigarro. Quando acendi o cigarro, rodou e desmaiei de novo. Falei: mas quer saber? Eu vou para a igreja, porque estou sentindo que funcionou. Estou sentindo que funcionou. E vou falar com o pastor que eu tentei 3 vezes e não deu. E não vou dizer para ele que amanhã eu tento de novo. Olha, irmão, que opressão. O pecado é o demônio mesmo, né? Quando a Bíblia diz em 1 Coríntios 15 que o aguilhão da morte é o pecado, é uma real. Irmãos,
E quando eu fui na igreja, a caminho da igreja, eu comecei a chorar. Deus começou a falar comigo: até quando você vai viver desse jeito? Até quando você vai ficar cultivando o pecado? Até quando você vai ficar alimentando os teus vícios? Até quando você vai rejeitar a minha eleição? Irmão, eu ia falar com o pastor, já não falei. Falei: agora eu quero ficar firme. Disse: pastor, fui liberto do cigarro. Pastor, tentei fumar 3 vezes, não consegui. Esse é o problema. Você quer só a solução do problema, você não quer o Cristo que soluciona o problema. Você quer a mudança da situação, você ainda não se rendeu ao Cristo que muda a realidade, a situação. Vamos orar por eles, vem. Tem mais pessoas para vir, vem. Jesus vai operar em você esse milagre. Pastor, será? Vamos fazer prova aqui agora. Não quero saber o que está te tentando. Eu não quero saber qual a doença, qual o inferno, qual o demônio que está te confrontando. Nós vamos fazer prova desta palavra. Quem tem fé para fazer prova desta palavra? Pastor, até o dia de hoje Jesus não me curou. Não me curou porque você não se rendeu a Ele. Não te curou porque você não se lançou a Ele. Nós vamos fazer prova, pode vir. Isso, meu querido, venha também. Venha também, e você pode ir orando em espírito e glorificando, porque Jesus está trabalhando, meu querido. Jesus está operando, diga glória a Deus. Para Ele, em Jesus Cristo, não há impossível. Levante as mãos, vamos orar. Você que está aí dizendo: pastor, será que é isso que Jesus quer? É, Ele quer você. Ele não quer o que você tem, Ele não quer o que você pode fazer, Ele não quer o que você tem para dar. Ele quer habitar no teu ser e através de você manifestar o reino dEle na terra. E até quando você vai ficar nessa dureza aí, meu querido? E até quando você vai ficar endurecendo o teu coração, minha amada, meu amado? Ouvinte que está em casa, Jesus está te chamando. Jesus está te convocando para uma nova vida. Eu te espero. Este é o momento mais importante do culto. Eu te espero em Jesus Cristo, aqui diante deste altar. Tem mais alguém? Levante as tuas mãos. Agora sim, igreja, põe as mãos para cá. Oremos por eles. Ouvintes que estão em casa, irmãos aqui presentes, se no decorrer da oração Deus ministrar no teu coração, as lágrimas vir aos seus olhos, é Ele te chamando. Se você sentir o fogo dEle queimando, alabai de candaraia, pode vir, porque Ele já está aqui te esperando. Levante as mãos para cá. Soberano Deus, é o Senhor o dono de todas as almas. É o Senhor Jesus amado, que nos escolheu, que nos chamou, que nos separou das trevas do mundo do horror. E quantos elegidos, escolhidos estão sofrendo, Pai? Quantos deles estão

milagre no íntimo do ser dela, meu Deus, e despedaçar todos os conflitos, todas as setas do maligno, toda morte, toda treva, Senhor, vai rompendo, vai desfazendo aquilo que estava trazendo morte para a vida dele, morte para a vida dela, Pai. Nós recebemos a tua palavra e aqui estamos, queremos estar em ti, queremos te seguir. Tira os atrapalhos da nossa vida, arrebenta, Senhor, os grilhões, meu Deus, para que possamos passar. Espírito Santo,

Senhor, socorre Espírito Santo de amor, aqueles que não têm mais força, nem saúde de se levantar da cama, e agora estão chorando, mas

daquela cama, para que o Senhor possa salvá-lo, meu Deus. Em nome de Jesus Cristo, nós pedimos, Pai, pelos que estão perecendo, sofrendo mortes, naqueles internamentos, naquelas UTIs, naquelas CTIs, aqueles que estão espiritualmente, ó Pai, ó Deus, já feridos, abatidos, e não conseguem

Obrigado, Jesus amado, por ter nos chamado de novo para a tua presença, para a tua presença, aleluia, oh glória. Agora, queridos, punha-se de pé por gentileza. Oh glória, que obra tremenda Jesus está fazendo. Eu estou sentindo a presença de Jesus aqui. Irmãos, ó, milagres. Vocês, fique aqui por favor. Vocês não vão receber, já estão recebendo. Agora tem uma coisa que nós estamos lutando e nós estamos vivendo. Diga comigo, presença de Deus. Nós temos aqui, quinta-feira tem um devocional, mais para as pessoas que estão aqui, as pessoas que estão atuando, liderando. E em um destes devocionais, Deus nos deu uma palavra para a pessoa que estava falando. E ela disse o seguinte: eu acho que o maior milagre, e é mais do que bíblico, que nós devemos viver, ser e manifestar todo dia. Diga comigo, presença de Deus. Quem sabe você não valorize a presença de Deus tão próxima. Quem foi guardado por Deus até aqui? Levante as mãos. Quem foi ajudado? Ramasi kalamaya alamasi kandarabasuria. Mas este é o maior milagre. Deste milagre, estar em Cristo, seguir a Cristo, permanecer em Cristo. Quando que Ele vai me curar? Fica tranquilo, querido. Quando que a situação vai mudar? Fica tranquilo. Não vai mudar, já mudou. É questão de tempo e espaço. Quem entendeu, diga glória a Deus. E você vai viver isso agora. Levante as tuas mãos. Levante as tuas mãos. Isso, ouvintes de casa também. Levante as tuas mãos. Diga comigo, Senhor Jesus. Bem alto, diga, Senhor Jesus. Me recebe. Me aceita. Em teus braços de amor, e opera o teu milagre, o teu favor em todo o meu ser, porque a partir de hoje eu viverei para te obedecer e para te seguir, para te servir até o último dia da minha vida. Meus parabéns, que vitória, hein? Ele chegou antes. Hã? Chegou antes, parabéns, meu querido. Bem-vindo à vida, bem-vindo à vida. Dá os parabéns para eles aí, obreiros. Bem-vindo à vida, bem-vindo à vida. Olha, nós vamos tomar o nome de vocês aqui, ó, e não vamos orar por milagre enquanto vocês não voltem. Somente depois. Por quê, pastor? Porque a igreja vai estar orando, tá bom? Ó, setembro tem o batismo. E eu quero ver vocês lá. Vamos aqui, obreiros. Vamos aqui. Eu queria trazer um comunicado especial. Quem tem uma voz aí que é uma voz aveludada que foi dada? Se for voz como a minha, assim também, de pato rouco, não tem problema não. Vozes masculinas. Quem gostaria de compor o nosso

oral. Levante as mãos. Homens. Ixi, só um, dois, três, quatro. Ó, no sábado você vai se encontrar com o nosso maestro. Aqui na sala amarela tem o ensaio do coral. E você vai tratar com ele e você vai integrar. Se você é membro congregado deste ministério, tem o direito de participar. Deus vai te usar para louvar o nome dele. Eu queria perguntar, quem tem sonho ou vontade de tocar algum instrumento? Dá um sinal para tomar. Ah, pastor, tentei. Então, 14h, aqui na nossa sala da orquestra, lá vai estar o maestro e ele vai atendê-los e vai dizer para você qual é o instrumento que você tem a vocação e aí você vai ser orientado. Quem entendeu, diga glória a Deus. E qual a idade, pastor? A partir dos 16 anos de idade, já batizado, até os 160, você pode entrar e participar, tá bom? Estamos te esperando aqui. E outra coisa que eu queria dizer, os papais e as mamães que não vêm à igreja porque os filhos... Ah, pastor, mas está aqui, é o dia que eu tenho com ele. Então venha passar o dia com o teu filho junto com Jesus. As nossas professoras estão esperando eles aqui na escolinha e o seu filho não pode dividir a sua alma do reino. Ele foi dado para ser abençoado contigo. Ao chegar aqui... as irmãs vão fazer cargo ou responsáveis do teu filho, ele vai aprender a palavra lá e você vai ser abençoado aqui. Quem entendeu, diga glória a Deus. Uma forte salva de palmas. Aleluia. Mas desde o dia em que aceitei Jesus, a minha vida se transformou, mas agora eu vivo bem. Jesus salvou a mim. Agora eu sou feliz com Jesus, mas eu andava

mim salvou você também. Agora eu sou feliz. Amém, amém. Irmãos, nós estamos no início da semana, ou seja, do mês, e eu já quero tomar esta data importante. Pela manhã nós oramos por todos os dizimistas, e eu gosto de viver e também trazer ao nosso coração todo dia o nosso compromisso de desprendimento diário e mensal. Quando você é convocado, chamado para fazer parte da obra de Deus, Deus estabeleceu, e não é como termômetro, é muito mais do que isso. A nossa oferta, as nossas ajudas e principalmente o nosso dízimo é para medir a condição do nosso coração, do nosso desprendimento. Quem está entendendo, diga glória a Deus. E é nesta hora que a gente não pode usar de engano. Esses dias eu estava falando com um professor, ele falou assim: pastor, eu tenho facilidade com qualquer texto da Bíblia, menos com Atos 5. Eu não aceito aquela passagem. Falei: não, você não aceita? Eu tenho dificuldade, pastor. Falei: então, amado, está lá, né? É Bíblia. Quem entendeu, diga glória a Deus. Então é agora que Deus visita o nosso coração, e a vitória e a bênção vem conforme o desprendimento daquilo que nós trazemos. A Bíblia diz que aquele que muito crê, muito tem o direito de viver a resposta. Aquele que em abundância ele semeia, ele também tem o direito de colher abundantemente. Quem sabia disso? E como que nós fazemos isto? É na hora da nossa oferta, é na hora do nosso dízimo, é na hora do nosso voto. Quem entendeu, diga glória a Deus. Fica de pé, por gentileza. Olha, eu já dei a minha oferta aqui pela manhã, já dei também o que tinha que dar, porém, agora chegou o momento de Deus abrir os céus. Quem crê que Ele abre os céus para nos abençoar? Irmã, traz esta máquina aí. Olha, se você não tem em efetivo aí, as irmãs estão passando com a maquininha ali, e você, em tempo real, faz a sua oferta, e nós vamos orar. Não entregue nada antes que oremos, nós vamos apresentar a Deus. Você sabia que as demandas desta casa, desta família, é gigantesca? Quem tem uma família, diga glória a Deus. Esquecemos a torneira aberta em casa no mês passado. E aí minha esposa chamou e falou: Kleber, eu tenho um assunto seríssimo. E eu falei: me diga. Ela falou: não sei como você vai receber, né? Porque quando toca nos sifões é terrível, né? Sabe quantos que veio a água? Tanto. Quase infartou. Eu falei: estamos tentando aqui negociar, mas a água quadriplicou. Aí esses dias eu cheguei ali e vi uma torneira pingando. Eu já chamei logo o irmão e disse: pelo amor de Deus, irmão, faz alguma coisa. Ou põe um balde aqui para reusar, não dê. Porque eu falei: rapaz, quando sai do bolso da gente custa caro. Custa caro ou não custa? Ora, se manter uma casinha lá de 50 metros quadrados sai caro, você imagine esta casa. Quem entendeu, diga glória a Deus. O que nós damos, a oferta que entregamos, é aquele mesmo valor, querida, aqui não muda não. E aí, você dá e está pensando que às vezes a gente pensa que é muito, né? Mas às vezes só para manter isso aqui, manter toda essa estrutura, e eu nem estou falando de água, de luz, de elevadores, de pessoas que estão aqui atuando, e de pessoas que estão 24 horas em transmissão. Quem sabia que nós temos 24 horas de transmissão pelas redes sociais? Nós temos 4 turnos de pessoas, e fora aqueles que vêm para atuar ainda, para apoiar dentro dos quadros e voluntariar, porque não consegue. É porque você vê, tem 5 horários de cultos, tem as transmissões, tem as orações, tem as lives. E tudo isso também gera o quê? Agora, não tem dinheiro que pague uma alma salva. Quem sabia disso? Hoje você pode duvidar de tudo que eu estou falando. No último dia, você que investiu no reino, você que não deu ouvido ao inimigo, mais isso, mais aquilo, mais primeiro, mais o outro, você fez o que você tinha que fazer, você vai ver tamanho da vitória. Você vai ver o que... Ah, mas eu quero agora. Não.
as bênçãos de agora, saúde, prosperidade, prata, ouro, milagre, providência, porta aberta, isso aí não é nada. Se você dá oferta e recebe, Deus não fica devendo para ninguém. Agora o bom é o que vem depois. Quem entendeu, diga glória a Deus. Aí tem pessoa que diz, pastor, mas a resposta daquilo que demos ao Senhor é só para a vida eterna. Não, querido, é para agora também. E se você precisar da provisão de Deus, agora os céus estão abertos. Fica de pé, por gentileza. Vamos orar. Vamos apresentar o nosso voto, as nossas primícias. Você que preparou aquela oferta, você que não preparou, o QR está na tela. GC já colocou aí. E nós vamos ofertar e Deus vai nos abençoar. E eu creio, irmãos, e estou convicto de que o Senhor já preparou a resposta para a tua oração que você vai fazer agora. Levante, levante as tuas mãos, diga comigo, Senhor Jesus, com autoridade, diga, Senhor Jesus, eu creio na provisão e na operação do Senhor para minha vida, para minha casa, para minha família. Oremos ao Senhor, soberano Deus, em nome de Jesus Cristo, teu filho. Pai, não deixa faltar a farinha da panela, não deixa faltar o azeite na botija, aonde quer que esteja sendo guardado. Pai amado, multiplica agora, Senhor, as vitórias, respostas e provisão. Repreende, Pai, todo impedimento, toda legislação que quer trazer e semear fracasso, semear derrotas, semear, meu Pai, neste coração, nesta alma. Ó Deus, o que não provém de ti, nós expulsamos. Sai todo mal agora, sai todo impedimento agora, Senhor. Aquelas respostas que estavam sendo bloqueadas, que estavam, Senhor, sendo amarradas pela fúria maligna, aquelas respostas divinas, como diz a tua palavra, Senhor, no livro de Daniel, que estava sendo embarreirada pela legião maligna daquele príncipe da Pérsia, mas agora, Senhor, joga por terra, desfaz

0: e abençoa a tua igreja, em nome de Jesus. Que o Senhor te prospere com as bênçãos dos céus. Que o Senhor te ajude em todas as suas necessidades. E que o Senhor não deixe faltar o pão de cada dia. Coloque a sua oferta, coloque o seu voto, vai chegar até aí. E eu queria pedir àqueles que estão na transmissão e estão fazendo a sua transferência, encaminhe para nós, o telefone está no rodapé, e deixando ali, você vai fazer parte das respostas que Deus também tem para você. Eu quero recordar que nós estamos de hoje, domingo, até o próximo sábado na madrugada. A oração, claro que prossegue, mas nós estamos numa campanha de oração e preparação para este aniversário. Quem sabia disso, diga glória a Deus. E você pode e deve orar conosco. Quem está orando 0 horas com os pastores, com os diretores, levante as mãos, e também com os convidados. Então convide alguém, impulsione, intensifique aquilo lá, porque vai gerar resposta na vida de muitas outras pessoas. E eu quero recordar que você que trabalha cedo, levanta 4, 5 da manhã e não pode, você pode orar às 6 da manhã, também ao meio-dia, e às 18 horas até às 18h30, e a oração continua. Porque no domingo agora, 9, próximo domingo, nós vamos ter a oficialização do Ministério Global da Intercessão. A partir de 9h30 da manhã, a evangelista Lorena estará aqui com a diretoria, num objetivo específico: lançar este propósito de ter não somente os irmãos que estão ali na oração, mas o mundo todo orando. Quem crê que se o mundo todo se envolver no efeito da oração, da intercessão, Deus vai operar maravilhas? Diga glória a Deus. Isso no domingo. E no sábado, o dia que antecede o domingo, pela manhã, a nossa irmã Débora estará com as mulheres de fé. Em que culto, pastor? Também de consagração, também de oração e também de muita palavra de Deus. Será aquele momento especial das mulheres de fé. Minha irmã, você que está aí já se preparando no sul, no centro-oeste, no nordeste e no norte, venha para cá, porque vai ser vitória. Os homens de fé estarão aqui também, porém no sábado, a partir já de 9h30 da manhã, nós estaremos recebendo as pessoas que chegarão para este momento, culto com as mulheres de fé, raízes na rocha. Quem quer estar firmado, diga glória a Deus. Então você não pode faltar. A tarde será uma tarde, não vou tomar o tempo aqui para falar, que é muita coisa, mas a tarde, do meio-dia até às 18 horas, aqui no Lounge e no interior da Igreja Deus e Amor, ali na Avenida das Nações, será, irmãos, atividades, garagem cristã, momentos para os jovens, momentos para os crentes, momentos para os visitantes, vai ser coisa linda. À noite, no sábado, nós temos, e acontece aqui no auditório, o culto jovem da igreja. Pastor, mas eu sou jovem, até os 120 anos, continuo sendo jovem. Você pode participar também. Nós estamos te esperando. No domingo pela manhã, já falei, é o lançamento do Ministério Global de Intercessão com a evangelista Maria Lorena. E às 10h30 já, nós teremos aqui no auditório a separação e a consagração de novos diáconos e presbíteros. É lindo demais, hein? É maravilhoso participar destes eventos. E à tarde, aí sim, nós teremos todos aqueles que estiveram no sábado, pela manhã no domingo, em um só horário, que será na tarde, onde nós vamos celebrar o aniversário da igreja e nós vamos agradecer a Deus por tudo. Quem estará aqui não vai faltar por nada, levante as mãos. Dizem por aí, não sou eu que estou falando aqui, né? Dizem por aí que o povo de São Paulo não gosta de participar de celebração. Você não conhece esse povo, irmão. Quando se fala de festa e os primeiros 1000 a chegarem, já vai levar a lembrancinha da festa e o bolinho também, porque se for partir o bolo na hora não vai dar. Então já está tudo partidinho, colocado. Os primeiros 1.000 já leva o bolinho e fica lá esperando o momento da vitória, na hora de entregar o jejum. Quem entendeu, diga glória a Deus. E depois dos primeiros 1.000, pastor, aí também não dá para garantir, né, amado? Depois dos primeiros 1.000, só Deus o sabe. Fica de pé, por gentileza. Fica de pé, porque nós vamos orar. Quem entendeu que já vamos apresentar este sábado e domingo, e Deus vai operar maravilha. Oremos a Deus. Eu queria perguntar aqui presente, porque Deus acaba de, no momento que eu estava orando pelos que estavam aceitando, Deus me mostrou uma pessoa que você não conseguia andar, e você chegou aqui ajudado hoje, porque o seu coração está falhando, e quando você está andando, te dá aquele temor de cair. E por diversos momentos, e isso acontece todo dia, parece que você vai morrer com aquele mal no teu coração. Quando eu orava aqui, Deus me mostrou esta pessoa. E Deus está mandando te chamar aqui, que Ele vai operar. Vem cá, traz ele aqui para mim, por favor. Pode trazer. Pode trazer. Dá glória a Deus. Você vai falando e esquece, né? É você, querido. Vem. Vem. Vai, vem devagar. Não vem. Por favor, vai, vem devagar. Eu quero orar e apresentar aqui 5 pessoas que Deus está me dizendo que você acabou de desistir do tratamento. Vem cá, amado. É assim que Deus está te... Hã? É ou não é?
1: É.
0: Fica tranquilo, não se desespere. Dentre todo este povo aqui, Ele escolheu também você para operar hoje. Ele vai te dar a vitória. E estas 5 pessoas, você está para desistir desta enfermidade que você tem nos rins. E a medicina diz, tem que seguir tratando. E você falou, eu não vou mais tratar. Não aguento mais. Aonde estão estas 5 pessoas? Jesus vai operar um milagre nos teus rins agora. Ó, Ele está te chamando para operar. Venha cá, Senhor. E você está deixando o milagre escapar. Venha cá, por gentileza. São 5 pessoas. Tem muito mais, quem sabe. Mas estes 5, vem cá, Senhor. Ele vai operar agora. Venha cá, por gentileza. Onde estão estas 5 pessoas? Levante a tua mão e vai dando glória a Deus. Não, mas vai dando glória a Deus para passar do teto. Vamos orar. Jesus vai operar aqui agora. Tem 2 pessoas que vocês estão desenganados. Não é dores. É desenganado com o problema na tua coluna. E a medicina diz que não tem o que fazer. Deus vai fazer por você. Aonde estão estas 2 pessoas? Quer a vitória de Deus? Não. Não, ainda não. Levantou as mãos lá, mas não é? Meu Deus, venha cá, mulher. Meu Jesus, que maravilha. Ajude, se tiver que ajudar, ajude a ela. Aplauso para Cristo. Jesus está aqui. Irmãos, eu quero apresentar antes de orar, tem 12 pessoas que Deus vai limpar a tua visão, está subindo, venha cá, oh glória, assim que é bonito, querido, é crer e receber, vem, vem, vem, vem, não precisa nem entregar a revelação, vem, Jesus vai queimar, e quem vai arrancar esta velhida é o Espírito Santo. Vem cá, minha irmã, hoje acabou o teu sofrimento, tá? Pode ficar aí mesmo, pode ficar aí mesmo, não precisa exigir dela, eu sei o que é uma dor, está sofrendo e faz tempo, é assim ou não é, minha irmã? E a medicina já diz que não tem. Não tem?
2: Tem cura.
0: Jesus vai te curar agora. Rapaz, você não sabe uma dor infernal. Você não glorifica porque não é na tua coluna. Você sabe o que é você deitar e ter que levantar. E você levanta, dói mais. Aí você senta, é acima. E quando senta, dói mais ainda.
2: Sim, isso.
0: Aonde?
2: Mesmo.
0: Aí você põe do lado, dói mais. Aí você toma um corticoide, passa. Quando volta, volta com dor dobrada. Sangue de Jesus tem poder. Quem crê que Ele opera, Ele cura. Diga glória a Deus. Eu vou orar e eu preciso apresentar. São 49 pessoas que você está com uma arritmia cardíaca. E não é ansiedade, arritmia cardíaca. E você sente que no teu coração, presta atenção, não levanta as mãos se você não entender o que Deus vai fazer. Quando começa aquela arritmia cardíaca, você sente aquele calor, aquele como se o coração... E daí some tudo. Para. E você pensa que acabou. E do nada começa de novo. E tem sido assim dias e dias. Aonde estão estas 49 pessoas? Jesus vai operar. Vem, vem. Se quiser ficar aí, fica. Jesus está dizendo que o teu lugar é aqui, ó. Testemunhando aqui. Levante as tuas mãos e vem. Que o tempo vai embora. Levante as tuas mãos, porque Jesus vai segurar nas tuas mãos agora. Quem crê na vitória, diga glória a Deus. Traz os enfermos lá, queridos. Nós cremos que os paralíticos andam. Quem crê nisso, diga glória a Deus. Você que está aí enfermo, quem trouxe esta pessoa que está com a muleta na cadeira de roda, traz para cá também. Vamos fazer prova do poder de Deus. É a última revelação que eu vou entregar. Tem 4 pessoas que Deus me mostra que você está medicando, acompanhando, porque a medicina diz que você está com câncer. Não usou estas palavras, mas você entendeu. Aonde está estas 4 pessoas? Jesus vai te operar. Vem cá.
1: Na cura em nome de Jesus.
0: Fase terminal? Fica tranquilo. Não tem problema. Não precisa explicar. Se explicar mais, aí complica tudo. Aonde estão as 4 pessoas? Vem cá, meu querido. Então duvidar por quê? Você está aqui dentro da igreja e vai duvidar, meu Deus. Levante as tuas mãos e venha. Levante as tuas mãos. Agora nós vamos orar. Pastores, obreiros, chegou a hora de atuar. Nós vamos pedir o milagre e a cura. Você que foi revelado, você que não foi, você que crê e você também que não crê, vai receber pela nossa fé, pela fé dos pastores que aqui estão. Levante as mãos, diga comigo, Senhor Jesus.
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Agora nós vamos fazer o seguinte: não vamos ser como aqueles que recebem e depois não agradece. Jesus opera para agradecer. Levante as mãos, soberano Deus, em nome de Jesus Cristo. Clame, clame, clame ao Todo-Poderoso. Ó Deus maravilhoso, está escrito na tua palavra que não há nada impossível para o Senhor. É o Senhor que desafiou a nossa dúvida, dizendo: haveria alguma coisa impossível para mim? Senhor, nós estamos em ti, nós cremos que para ti, Senhor, é nada esse câncer, que para ti é nada esta paralisia, que para ti, Senhor, é nada, alabassuria, alamaia, a cura, Senhor, que precisamos, a cura que necessitamos. Para ti é nada, Senhor, curar este câncer, como curar, Senhor, este mal-estar é neste corpo. Para o Senhor é nada, Pai, levantar este paralítico, levantar este desenganado da cama, levantar, ó Pai, aquele que está machucado. Oh Espírito Santo, Espírito de Deus, vai queimando, Senhor, estas vidas que estão gemendo, chorando, aquelas dores estomacais diabólica, Pai, aquelas dores que caminhavam no ventre, mas o Senhor, que é amor, agora toca, arrancando estas dores agora neste ventre. Sai daí, dores malignas, sai daí, dores satânicas, sai do ventre dela, Satanás, sai com esta dor do corpo dele, em nome de Jesus agora. Ó Deus de vitória, ah Pai, este homem que está em fase terminal neste tratamento, Senhor, evasivo, terrível, é deste tumor, deste câncer, Pai, aquele que está crendo, clame, clame crendo, clame crendo, clame crendo, ele é vida, ele é poder para te conceder o que você precisa. Pai, destrona agora, Senhor, do altar deste coração todas as dúvidas, todas as incertezas. Faz deste momento, meu Pai, o momento da cura para aquele que está sofrendo. Espírito Santo, faz deste momento, alabai de canda alabaia, alabasse canda alabaia, faz deste momento o momento da libertação, é dos tormentos e das dores que estava tomando, Senhor. Ah, meu Salvador, esta cabeça, estes ossos, em nome de Jesus agora, nós

0: está fraco, que já está debilitado, e agora, Senhor, toca com as tuas mãos de amor, arrancando esta morte que está no coração. Sai, sai do coração, sai, Satanás, sai com a sua enfermidade do coração dela, sai com a tua enfermidade do coração dele, Senhor. Aquele meu Salvador que já não fica mais de pé e basta querer caminhar, a Deus, para cair, basta querer se levantar para se frustrar, meu Deus, com a condição do seu corpo. Mas agora nós, em nome de Jesus Cristo, pedimos, Pai querido, nós pedimos ao Senhor, Espírito Santo de amor, em nome de Jesus, opera, estruturando, limpando estes ossos que estavam enfraquecidos, limpando este organismo que estava, Senhor, infeccionado. Sai, sai infecção, sai raiz cancerosa desta garganta, sai raiz cancerosa deste pulmão, sai raiz cancerosa desta garganta, sai, sai, expulsa, sai. Sai, Satanás, sai com o teu câncer, com o seu tumor, sai com a sua infecção, Senhor. Esta carga maligna, esta carga, Senhor, terrível, que estava sobre este corpo para submeter, ó Deus, para abater, agora nós expulsamos. Sai daí, espírito de enfermidade, sai, seta da maldade, sai agora em nome de Jesus, sai do coração dele agora, sai pelo poder do sangue de Cristo agora. Jesus, nós pedimos o teu socorro, porque estamos prontos e estamos aptos para te glorificar, contando milagre. Agora, Pai, nós pedimos a ti, em nome de Jesus Cristo, venha destruir estes males que estão, ó Senhor, nos artelhos, nos joelhos, meu Deus, na panturrilha. Agora, Senhor, este mal que se apegou na cervical, na coluna central deste corpo, em nome de Jesus, Espírito Santo, nós pedimos o sinal do teu milagre, Papai, o sinal da tua cura, o sinal da tua operação. Manifesta, meu Pai, a tua compaixão, libertando e curando em nome de Jesus. Receba o teu milagre em nome de Jesus. Receba o teu milagre em nome de Jesus. Receba em nome de Jesus. Meu querido, como está sentindo o teu coração agora?
1: Melhor.
0: Melhor não, está curado. Faz o que você não podia fazer. Respira profundo. O que você sentia no coração?
1: Um aperto no peito, uma falta de ar.
0: Como se tivesse faltando ar.
1: Aham, e está com 3 dias, desde sexta-feira.
0: Tava mal.
1: Aham.
0: E agora, respira, puxa a respiração. Cadê o aperto no peito? Hã?
1: Foi embora.
0: O quê?
1: Foi embora.
0: E vocês não dão glória a Deus, é? Jesus está aqui, Ele está aqui para curar. Eu quero perguntar, você que recebeu o toque da cura, levante as tuas mãos aí. O que estava acontecendo com o Senhor, o teu nome?
2: Meu nome é Márcio, eu vim do Capão Redondo. Sim. Eu tenho um tumor no estômago e no cérebro.
0: Quando eu estava orando, eu senti aquelas pessoas que doía o estômago.
2: Sim.
0: Ah.
2: E a dor sumiu, em nome de Jesus.
0: Você tinha o que no estômago?
2: Câncer no estômago e no cérebro.
0: E agora, cadê a dor do câncer?
2: Não tem mais.
0: Mas eles não creem, não. Olha a cara deles ali, ó. Toca
2: não
0: lá.
2: Não tem mais.
0: Hã?
2: Não está doendo mais.
0: Você não dá glória a Deus. Jesus está aqui. Jesus está aqui! E Ele está curando. Busca aí, homem. Você vai deixar o inimigo te abater e roubar o teu milagre? Busque aí, por favor. Tumor no estômago e tumor na cabeça. E aí, como que você afirma? Mas faz o exame e traz. Aqui nós mandamos fazer o exame. Por quê? A prova de que foi curado é que a dor que tinha não tem mais. Sim ou não? E Deus sabe fazer. Tem mais alguém? Eu vou fazer o seguinte. Tem a irmã lá, tem o outro ali. Quem mais recebeu?
3: Pastor Kleber, sim. Jesus está curando aqui.
0: Então, aplauso para Cristo, igreja.
3: Glória a Deus. Como é o seu nome?
4: Jaqueline.
3: Jaqueline. O que você estava tendo?
4: A visão, que eu não estava mais enxergando desse olho. Agora está tudo normal.
3: Clareou?
4: Graças
3: a Deus. Você entrou aqui e não estava enxergando?
4: Não. Estava muito difícil.
3: Gente, a Jaqueline chegou aqui, ela disse que ela não estava enxergando nada. Tudo embaçado, a vista direita, né? E agora?
4: Está tudo normal.
3: Está enxergando bem?
4: Muito bem, graças
3: a Deus. Quem tocou na sua vista?
4: Senhor Jesus.
3: E vocês não dão glória a Deus, igreja? Jesus tocou na vista dela e tocou na vista de muita gente aqui, pastor.
0: Que glória.
3: Aplauda ao Senhor que vive e reina para sempre. Aleluia.
0: O Senhor é que fez um propósito para a esposa. É a tua cunhada? Ele falou, pastor, ela vai estar aqui domingo para testemunhar da cura da fase terminal. Olha, são 5 horas, nós não queremos passar do horário. Você que recebeu, presta atenção, nós precisamos destes testemunhos, porque é eles que vai trazer fé. Nós não precisamos de testemunho, porque já sabemos que ele faz. Quem já sabe que ele faz? Agora tem pessoa que ele está lá em casa, está duvidando. Tem outros que estão aqui dentro, estão duvidando, fazer o quê? É o direito de todos. A dúvida é um direito de todos. Nós não podemos tirar, só Deus. Agora o testemunho ajuda. Quem já ouviu uma pessoa testemunhando e a sua dúvida, opa, curou ele, eu vou buscar também. Já aconteceu com você ou não? Hã? Eu estava diabético. E aí o pastor Humberto falou assim, agora, Kleber, só Deus, hein? E aí eu fui na médica buscar consolo. Senhora, não seria pré? Ela disse, seu Kleber, não existe pré-enfermo, pré-diabético, pré-paralítico. Ou tá ou não tá, o senhor já tá. Já vou ingressar o senhor aqui no grupo. E agora cuidado com o coração, porque pode morrer a qualquer momento. E cuidado com aquilo, cuidado. Ah, irmão, me revoltei. Falei, não. Quem crê na cura que o Jesus pode te dar? Irmãos, aí voltei, 38 exames de sangue. E aí, irmãos, eu já estava aceitando a doença. Não faça isso. Não faça isso. Já estava vivendo como diabético, comendo como diabético, já vivendo como diabético. E aí mandei o exame para o rapaz, para o médico, e ela falou assim, eu falei, então, o que eu deveria comer como diabético? Ela falou, diabético aonde? Estava 9,8 a glicada, senhora. E ela falou, a glicada do senhor está 5,4, seu Kleber. Pré-diabético é 5,6, 5,7. Nem pré-diabético o senhor não está. Tem que cuidar, né? Você está comendo muita coisa errada. E na hora errada. Vamos fazer o seguinte, mais um exame. Paf, mais um exame. Aí quando eu falei, meu Deus, será que era necessário o terceiro? Deus falou, seu incrédulo. Incrédulo. Tem pessoa que assim, ele gosta da enfermidade, ele quer ficar tomando remédio, você entendeu ou não? Ele não. Agora nós não, quem crê que Deus está dando para você? Agora também tem que cuidar, a parte tua você tem que fazer. Oração da fé, oramos pela festa já do próximo domingo, e você que recebeu vai testemunhar aqui agora. Vamos orar? Vamos apresentar ao Todo-Poderoso, vamos apresentar a nossa diretoria que está aqui também, para que Deus possa preparar, para que todos eles estejam presentes para participar desta festa, vai ser algo glorioso, memorável. Levante as tuas mãos, oração da fé, quem tem ora e quem não tem ora também. Meu Deus, nós queremos te louvar, nós queremos te agradecer, Rei da Glória, porque das tuas mãos vem e parte a vitória, a resposta e os milagres que precisamos. Jesus, ó Pai, nós te glorificamos pelos milagres que já recebemos, pelas bênçãos que o Senhor está concedendo. Meu Deus poderoso, que agora Deus maravilhoso, aquele que havia sido abençoado, alcançado, que seja agora usado também para te glorificar. Pai, eu quero apresentar aqueles que virão de longe, de outros estados, até de outros países, para testemunhar, porque através desta obra em Jesus Cristo, o Senhor quis realizar o milagre na vida deles. Pai, guarda-nos durante esta semana, dai-nos força para orar e jejuar, e cubra-nos com o teu sangue, em nome de Jesus. Que o Senhor te abençoe e te guarde. Amém. Que o Senhor tenha misericórdia de ti. Que o Senhor sobre ti levante o seu rosto e te dê a paz. Unção com azeite aqui enquanto ouvimos os testemunhos. Ah, a paz do Senhor Jesus. A paz do Senhor Jesus.
3: Glória a Deus. Glória a Deus.
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3: Aqui no Templo da Glória de Deus, aqui na Avenida do Estado, 4568, no Auditório Renascense, o nosso culto de domingo à tarde. culto cheio da presença de Deus, pessoas foram curadas, pessoas foram tocadas, o poder de Deus se manifestou, pastor Rivair, mais uma vez o nome do Senhor foi glorificado.
6: 17 horas com 13 minutos, o nome do nosso Deus foi glorificado pela salvação das almas e libertação das almas que estiveram presentes, mas lembrando a todos que daqui a pouquinho teremos mais um grande culto, e você que não pôde estar 7, 9, 11 da manhã, não pôde estar agora às 3 da tarde, teremos mais uma grande concentração, daqui a pouquinho no horário das 7 da noite, você não pode ficar em casa, meu irmão, deixar a oportunidade passar o que Deus, ele acabou de preparar para você, esta oportunidade, Molevi, para que todos venham apresentar a sua família, levantar um clamor a Deus, entregar tudo nas mãos de Deus para ter uma semana abençoada.
3: Semana abençoada, semana de vitória. É o culto da família. Daqui a pouquinho, o pastor Paulo Cunha ministrando a palavra de Deus. Venha, traga a sua família. E nós temos também, pastor Rivair, a escolinha O Pequeno Galileu à noite, né? Para toda a criançada. E nós vamos acompanhar os testemunhos, vamos ouvir as pessoas. Como é o seu nome, meu irmão?
2: O Márcio.
3: Irmão Márcio, que o senhor recebeu de Jesus?
2: Eu vim lá do Capão Redondo, né, através da rádio da Deus é Amor, e eu recebi a cura, né, do câncer no estômago, né, e no cérebro, né, aneurisma abdominal e cerebral, né.
3: Situação estava muito complicada.
2: Sim, eu tive 14 hemorragias, né, e ontem mesmo entrei em desespero, e aí eu falei hoje pela manhã, né, eu vou até a Deus é Amor, né, e na parte da tarde tive um pouco de atrapalhação, aí o pastor orou e falou, nada vai impedir você de chegar. E eu consegui chegar aqui.
3: Glória a Deus. Nós oramos à tarde, às 2 horas da tarde, fizemos aquela oração no rádio, você estava acompanhando?
2: Sim, eu estava acompanhando de casa. Glória a Deus. Eu dobrei meu joelho, parei o que eu estava fazendo. E Jesus me trouxe até aqui e eu recebi a minha cura.
3: Glória a Deus, está bem agora?
2: Estou ótimo.
3: Valeu a pena vir lá do Capão Redondo aqui.
2: Valeu a pena ter vindo até aqui.
3: Veio com muita fé.
2: Com muita fé.
3: Está voltando abençoado.
2: Abençoado em nome de Jesus Cristo.
3: Amém. Deus te abençoe, Márcio. Obrigado pelo seu testemunho. Amém. Pastor Rivair Silva, é Jesus fazendo milagres aqui na Igreja Deus e Amor. O rapaz chegou aqui doente, chegou aqui com muita enfermidade. E ele disse, eu ouvi no rádio, eu vim aqui, recebi o meu milagre e estou curado por Jesus.
6: É isto que o nosso Deus, ele está realizando na Igreja Deus e Amor. E você não pode perder esta oportunidade que Deus está preparando para você e também para toda a sua querida e amada família. Queridos ouvintes, nós estamos em clima de fé. Já estamos em contagem regressiva para vivenciarmos uma das maiores festas, que é a festa do evangelismo, a festa das grandes, podemos dizer, grandes conquistas que a Igreja Deus e Amor lá teve nesses 64 anos. E você faz parte da história desta igreja, por isso queremos convidar você para estar neste grande dia, dia 13, dia 14, aqui no Templo da Glória de Deus. Como que é o seu nome, meu irmão?
7: Alan.
6: De onde?
7: É, Jardim Boa Vista, Butantã.
6: E qual milagre que Jesus te deu?
7: Jesus me deu que a minha cunhada estava em fase terminal no hospital e já está sendo curada pela honra e glória do nosso Senhor Jesus Cristo.
6: Fase terminal
7: do câncer.
6: Do câncer. Olha, queridos ouvintes, fase terminal do câncer. E o Senhor veio aqui na igreja clamando a Deus, buscando a Deus.
7: Isso mesmo, buscando, clamando a Deus, crendo na vitória. E crendo no milagre também, porque essa igreja aqui é o Deus do milagre.
6: Jesus fez esse milagre.
7: Sim.
6: Vale a pena, né, meu irmão?
7: Amém, vale
6: muito.
7: Quem
6: entra na campanha buscando pela família, intercedendo pela família, não volta para casa sem uma resposta. Deus responde a oração.
7: Sim, sim. Rivair, deixa eu te falar pra você. Se a pessoa tá com dúvida falando que é combinado, só vim aqui ver, cara.
6: Aqui não tem blá blá blá.
7: Não tem blá blá
6: aqui
7: blá.
6: É milagre.
7: É lógico.
6: São 64 anos vivendo milagre.
7: Sim, quem tá escutando aí, quem tá falando que é combinado, só vim aqui ver e vai ver com as próprias olhos, entendeu?
6: Não tem... Vai tirar suas próprias conclusões.
7: Sim, lógico.
6: É só vir ver, né, meu
7: irmão? Só vir ver.
6: Vem para ver com seus próprios olhos e ouvir com seus próprios ouvidos o que Deus está realizando na Igreja Deus e Amor, querido pastor Alain.
8: Realmente Deus está operando grandes milagres, 64 anos de vitória. Parabéns, igreja, Pentecostal, Deus de Amor, uma igreja firmada na rocha. Olha, prepara a sua fé, prepara o seu coração para vivenciar nesse dia 13 e dia 14, o aniversário de 64 anos da nossa igreja. Já é um marco histórico aqui em São Paulo, esse aniversário. Deus tem abençoado as multidões que têm comparecido aqui na sede mundial. Então não perca essa oportunidade, não fique em casa, mas esteja conosco aqui mesmo no tempo da glória de Deus. Avenida do Estado, 4568, no bairro da Liberdade, a entrada principal pela Avenida Prefeito Passos, número 10, aqui mesmo no Templo da Glória de Deus. Venha estar conosco, traga as caravanas, atenção, os pastores já estão formando as caravanas. Procure a igreja Deus de Amor mais próximo da sua casa e converse com o pastor. Pastor, eu quero fazer parte desta caravana. E o pastor vai te orientar e você vai adquirir já a sua passagem para estar conosco aqui na sede mundial. Então prepare a sua fé, querido irmão, querida irmã, para estar conosco. São 64 anos de vitória, de existência. Deus tem operado grandes maravilhas. Já estamos na festa, estamos glorificando a Deus, celebrando a Deus, porque Deus tem abençoado grandes coisas. Deus fez por nós. E é por isso que estamos alegres, é por isso que estamos celebrando o nome do Senhor. São 64 anos da Igreja Pentecostal Deus de Amor. Vamos ouvir aqui uma irmã que vai contar a benção. Minha irmã, seu nome?
9: É Juraci Fátima de Paula.
8: Juraci, conte a benção que a irmã recebeu.
9: Então, eu fiz um voto com o senhor da CNH, carta de motorista, né? Então,
8: a senhora ia tirar a CNH?
9: Isso. Aí, eu, na primeira vez que eu fui no exame, eu bati no clone atrás. Então, foi
8: reprovada.
9: Reprovada na hora, né? Aí, na segunda vez, aí eu dobrei meu joelho, né? Marquei lá a data, né? Dobrei meu joelho na beira da cama e falei, Senhor, eu tô indo fazer o exame. O senhor entra no carro, no volante, as mãos no volante, os pés no freio, no acelerador, e seja o senhor no lugar do instrutor.
8: Ou seja, a irmã colocou Deus na frente de tudo.
9: Isso mesmo. Aí eu fui. Aí eu cheguei lá, entrei dentro do carro, lá no exame, né? Aí o motorista, ei, minha ex serva de Deus, né? Na hora que eu entrei, né? Ei, serva de Deus. Falei, tudo bem? Falei, tudo bem, graças a Deus. Então vamos fazer no segundo, número 2. Aí foi. Aí entrei, tudo. Aí, você esqueceu de dar ré. Vira para a direita, vira para a esquerda. E não pode falar. Não pode. E ele falou. E ali saí, vamos fazer lá, para ali na frente daquele. Fiz tudo, né? E aí saímos, fiz a saída, para numa daquelas casas, parei. Tudo certo. Ele olhou e tudo certo. Aí saímos, fiz a saída. Na subida, o carro morreu. No pare. Aí, libera os pés, deixa comigo. Aí peguei, agora é com você, ele falando, né, é com você. Fiz a saída e tudo, virou à esquerda, à direita, finalizou, parabéns, você passou.
8: Deus pelejou na sua causa e deu a vitória, e hoje a irmã está com a CNH nas mãos.
9: Sim, está até aqui.
8: Só Deus que pode fazer isso, minha irmã.
9: Só Jesus, e ele fez, não é fácil, né, você está lá. Fazer lá no exame lá, só por Deus mesmo, só Deus.
8: Dá nervosismo, dá ansiedade, dá medo, dá uma mistura de tudo.
9: Mas Deus estava na frente.
8: Mas a irmã orou, botou o joelho no chão, Senhor, vai na frente de tudo.
9: Foi, irmã, isso que aconteceu.
8: Tá feliz, irmã?
9: Muito feliz mesmo, para a glória de Deus.
8: Irmã, nós estamos chegando já no dia 13 e 14, contagem regressiva. Está aqui, querido ouvinte, ela está mostrando aqui para mim, a CNH. Parabéns, viu, minha irmã? Parabéns, irmã Juraci. Olha, dia 13 e 14 está chegando, estamos em contagem regressiva. O que significa a Igreja Deus Amor para a senhora?
9: para mim é tudo, irmão. A Deus de Amor foi, foi levantada por Deus, pelo saudoso missionário Davi Miranda, e a qual estou nesse ministério, que Deus também me entregou a obra nesse ministério, irmão. Eu estou nesse ministério obedecendo a voz de Deus.
8: Servindo a Deus, ganhando almas.
9: Isso, isso mesmo. Tá bom?
8: Muito feliz por essa igreja.
9: Muito feliz mesmo. Glórias a Deus.
8: A senhora vai estar aqui no próximo final de semana.
9: Domingo eu vou estar aqui, em nome de Jesus.
8: Celebrando a Deus.
9: Em nome, já peguei meu voto para estar aqui no dia 13, né?
8: Vem para cá, São Paulo, vem para cá.
9: Em nome de Jesus. Brasil, eu moro em Guarulhos.
8: A senhora mora em Guarulhos. Deus te abençoe. Amém. A sua fé. Amém. Parabéns para a CNH. Minha irmã, seu nome?
10: Marcilene.
8: O que a irmã recebeu, Marcilene?
10: É que eu estava com... O médico disse que... A médica disse que eu estava com pedras no zinho. Aí eu fui para a igreja, Deus e Amor, fui revelada. Aí as pedras... Eu tava doendo, eu caminhava, e falava, ai meu Deus. Aí,
8: sentindo muitas dores.
10: Caminhando, sentindo dores dentro de casa. Aí eu orei ao Senhor, o Senhor me curou do zinho, de pedra do zinho.
8: As dores sumiram.
10: Sumiram.
8: Quem te curou?
10: Jesus. E também, foi Jesus, tudo é Jesus, né?
8: Está sarada, minha irmã. Diga-se, obrigado, Jesus.
10: Obrigado, Jesus.
8: Deus te abençoe por esse lindo depoimento, presbítero Levi Muniz. Estamos em contagem regressiva, 64 anos da igreja Pentecostal do Zomu, uma igreja firmada na rocha, uma igreja aprovada por Deus.
3: É isso aí, chegou, pastor, chegou a semana do aniversário, hoje domingo, amanhã segunda-feira, já estamos na semana do aniversário da nossa igreja, uma festa muito bonita, e você que está nos ouvindo aí na sua casa, venha comemorar com a gente neste sábado, neste domingo, 64 anos da Igreja Pentecostal Deus e Amor. Vamos receber pessoas que virão de todas as partes do Brasil, irmãos que virão de outros países. Estava conversando com o irmão, o pastor Alan, ele falou para mim, irmão Levi, eu estou indo aqui de Belém do Pará, eu vou aí para a sede mundial. Eu falei, quando que vai chegar o seu voo? Ele falou, não, irmão, eu vou de ônibus. Eu falei, mas de ônibus? Eu falei, mas quanto tempo é a viagem? Ele falou, 3 dias para ir, 3 dias para voltar. Rapaz, se a pessoa gasta 3 dias para ir, 3 dias para voltar, 6 dias na estrada, 6 dias e 6 noites na estrada. Imagine quem mora aqui a 1, 2, 3, 4 horas aqui da sede mundial. Não pode ficar
8: aqui fora. Tem gente que mora 30 minutos da sede mundial, o povo da Grande São Paulo, não pode ser ingrato com Deus.
3: É.
8: Tem que estar junto conosco, celebrando a Deus.
3: Todo mundo aqui na sede mundial, afinal de contas, 64 anos. Presbítero Alan, culto tem todo dia. De manhã, de tarde, de noite, tem vigília. Agora, aniversário da igreja é só uma vez no ano.
8: É só uma vez e não pode perder, porque se perder é uma ingratidão imensa por tudo que Deus tem feito para nós. Deus tem nos dado saúde, bênçãos espirituais, bênção financeira, bênção na família. Então só temos que agradecer a Deus por esta igreja.
3: Igreja Pentecostal Deus e Amor. Como eu falei, eu vou repetir. Culto tem todo dia. Agora, aniversário da igreja é só uma vez no ano. Então, ninguém pode faltar. Sim ou não, irmã?
11: Sim.
3: A senhora vem também, né?
11: Venho.
3: Tem que vir, em nome de Jesus. Não tem outro lugar. Aniversário da igreja é aqui na sede mundial. Como é o seu nome?
11: Ana Paula.
3: Ana Paula, o que, que você recebeu, Ana Paula?
11: Eu quero contar uma bênção que eu não recebi aqui, não. Eu recebi na outra igreja, mas eu tenho que contar, levar para cá, senão levar para casa, é capaz de até de voltar. Eu, sábado retrasado, eu fiquei com o corpo cheio de câncer. Eu fui na igreja, o pastor falou, seu corpo está cheio de câncer. Eu estava sentindo dor por todo o corpo, assim, sentindo coceira, sentindo coisa horrível. Eu estava quase morrendo. E daí ele falou, aí o anjo, ele mandou o anjo lá buscar, o pastor mandou o anjo lá buscar eu lá no banco, levou lá no púlpito e chegou lá, eu vomitei um monte de sangue. Não foi um monte de sangue, que estourou. Sim. Uma coisa horrível, irmão. Não sabia, eu desmaiei só de saber que eu estava com câncer, assustada. E daí, graças a Deus, eu estou sentindo muito melhor, eu estava sentindo muita tontura.
3: Aquele mal foi embora.
11: E o médico falou, se eu fosse para o médico, eu ia morrer, não ia dar tempo de chegar.
3: Deus te deu livramento, né, minha irmã?
11: Livramento, irmão.
3: E hoje a senhora está aqui para agradecer.
11: Na verdade, eu estava pagando preço, porque eu saí da igreja, né, irmão? Eu era voluntária aqui, eu saí.
3: Agora vai ficar firme com Jesus, né, minha irmã?
11: Tendo que voltar, sim. E outra coisa que eu contava do meu esposo também, que ele também ia morrer, ele ia morrer eu. O diabo estava mandado para matar ele com uma facada. E daí ele pegou e deu livramento para ele. Ia morrer ele primeiro com a facada e eu de câncer. O diabo já armou tudo.
3: Mas a armadilha de Satanás caiu por terra, né, minha irmã?
11: Graças a Deus.
3: E hoje a senhora está aqui glorificando o nome do Senhor.
11: Hoje eu vim glorificar, porque senão, essa hora eu nem estava nem aqui. Eu já estava no...
3: O importante é ficar firme com Jesus, tá bom? Onde você mora?
11: Franco da Rocha.
3: Que Deus te abençoe, obrigado pelo seu testemunho. O importante, presbítero Alain, é a pessoa ficar na presença do Senhor, né? O diabo vem para matar, roubar e destruir, mas Jesus dá vida e vida em abundância.
8: Vida e vida em abundância, uma vida feliz, próspera e abençoada. Presbítero Levi, vamos fazer uma oração agora, vamos orar pelos ouvintes da rádio Deus de Amor e retornar o som para os estúdios. Vamos falar com Deus nessa tarde, apresentar as caravanas, todo o povo que vai estar conosco nesse final de semana.
3: Senhor nosso Deus, Pai de amor, de bondade, de misericórdia, nós estamos na Tua presença e nós estamos gratos, ó Pai, pelas milhares e milhares de pessoas que virão ao templo da Tua glória para Te adorar. Senhor, obrigado pela vida dos nossos ouvintes. Tira, Senhor, todo o impedimento. Se alguém quer vir à sede mundial, está tendo impedimento, Pai. Que os impedimentos caiam por terra e que esta pessoa venha à Tua casa glorificar o Teu nome. Abençoe esta concentração, abençoe os pastores, os obreiros, os jovens, todos aqueles que vão participar, Pai. Que sejam cheios da Tua presença e glorifiquem e exaltem o Teu santo nome. Fica conosco, Senhor. Continua com os nossos ouvintes, em nome de Jesus. 17:29. Deus abençoe presbítero Alain Feitosa. Deus abençoe ouvintes da rádio Deus e Amor. As despedidas do presbítero Alain, que daqui a pouquinho, às 18:00, volta para a oração do entardecer. Não é isso, presbítero?
8: Deus abençoe a todos. Realmente, prepare a sua fé. Daqui a pouco, às 18:00, vamos estar juntos orando a Deus, buscando a face de Deus com fé.
3: Que Deus abençoe, Brasil.
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0: 17 horas, 30 minutos, este é o programa Voz da Libertação, órgão informativo das igrejas pentecostal Deus e Amor. Eu sou seu irmão em Cristo, John William, e nós estávamos acompanhando este culto abençoado aqui na sede mundial. Agora, nós vamos ao momento da família. Vamos aprender uma palavra direto do coração de Deus para os nossos corações.
1: Momento da família.

0: nós trazemos aqui para vocês hoje um tema bastante importante, que é, do momento da família, bom convívio com filhos adultos casados. Lorival, eu não me lembro de ter falado esse tema aqui já nessa programação. Achei muito interessante e bem, assim, atual. A gente sempre fala de filhos ainda pequenos ou adolescentes, mas nunca falamos do bom convívio com filhos adultos e casados ao mesmo tempo, né? E muitas pessoas já falaram, olha, podia falar esse tema, eu achei interessante. Olha, então vamos falar aqui algumas dicas, uma lista de sugestões que acredito poderão ajudar nessa esfera de relacionamento com os filhos agora que já estão adultos, casados ou não, né? Porque a tendência dos pais é dar palpites. Você concorda com isso, Lorival? A nossa tendência é dar palpites e conselhos, não é verdade?
1: Alguns pais, sim. Não concordo que todos sejam assim, né?
0: É, mas uma grande maioria, sim, né? Então, por essa razão, a primeira coisa é não dê conselhos, a não ser que o casal solicite o conselho. Nesse caso, pode-se dar uma sugestão. Você pode falar, eu posso te dar uma sugestão. Mas deve-se deixar o casal livre para aceitar essa sugestão ou não. Segunda sugestão aqui, não imponha seus padrões pessoais e valores de vida aos seus filhos. Porque eles estão começando o seu novo lar. Eles devem ter o privilégio de estabelecer seus próprios padrões, tradições, independentemente de você e sua esposa e vice-versa. Agora, se precisarem de um alerta, pode dar, mas não insista. Respeite o casal. Terceira sugestão. Por exemplo, se seus filhos lhe falarem alguma coisa em caráter confidencial, por favor, não passe para outros, especialmente para amigos e parentes. Porque se você quebrar essa confiança, você não vai esperar que em uma próxima vez o filho se abra com você e a esposa dele ou vice-versa, tá certo? Outra coisa muito importante que eu já vi muito acontecer. O pai e a mãe usaram o dinheiro como chamariz. Então vocês não vão oferecer ajuda financeira ao filho casado se ele não pedir. É importante que o casal estabeleça a sua independência econômica. Quando a Bíblia fala, deixará o homem, o seu pai e sua mãe, também está deixando na parte financeira aquela dependência. É claro que às vezes é difícil para você ver seu filho e o cônjuge dele enfrentando um momento difícil, luta financeira. Mas reconheça que essas lutas são necessárias, valiosas, para que o casal possa desenvolver a sua própria vida financeira e saberem

0: primeiramente de um para com o outro e não para com os pais, tá certo? Vale a pena seguir essas dicas, vocês vão viver muito melhor. Com certeza o relacionamento vai ser muito mais saudável. Porque às vezes o relacionamento está ruim porque você tem interferido na relação, né? Isso não é bom. Mas aos pouquinhos você vai aprendendo aqui com a gente. Deus os abençoe.
1: Com toda certeza. Inclusive, recentemente, Débora, um programa que você não viu, estava falando da questão das finanças do casal, né?
0: Uhum,
1: as pessoas se casam, as pessoas têm que progredir, né? Então, a gente chegou a citar a questão da economia, a questão de 30% é uma quantidade boa, se está ganhando bem, já pagar as contas para economizar e tal. Que o inverno vem, né? A estação cinza da vida vem, a gente fica velho, aí vem aquela doencinha e tal. Economizemos para que nós não tenhamos amanhã que ficar, eu diria, na penumbra aí, né?

0: Irmão, o seu nome?
1: Meu nome é William.
0: Irmão William, conte a benção.
1: Minha filha nasceu com sangue no cérebro e ela teve um AVC do lado esquerdo. Pelos diagnósticos dos médicos, ela iria ser epilética.
0: Irmão William, a sua filhinha, qual é o nome dela?
1: Laura.
0: Laura. Ouvintes, está aqui o irmão William, a sua esposa, o nome da esposa?
1: Beatriz.
0: A irmã Beatriz e a pequenina Laura, no colo da sua mamãe. Segundo os médicos, ela iria ser uma criança epilética.
1: Epilética e iria perder o movimento.
0: Iria perder os movimentos. Meu Deus do céu. Quando o irmão e a esposa, vocês receberam esta notícia médica, qual foi a sua primeira atitude?
1: Correr para a igreja. Correr desesperado, que é a primeira filha, né?
0: Primeira filha.
1: A primeira filha.
0: Logo a primeira filha, uma notícia dessa realmente vem para abalar, não é verdade, os nossos sentimentos, a nossa vida. E aqui chegando, nosso Deus te surpreendeu. Graças a Deus, que bênção. Gostaria também de ouvir uma palavrinha com a sua esposa, irmã Beatriz, que bênção. Irmã Beatriz, a paz do Senhor, como que a irmã se sente, irmã Beatriz, em ver hoje, aí nos seus braços, a pequenina Laura, uma criança saudável, gozando de perfeita saúde. E a irmã como mãe, como que está o coração, como que a irmã se sente diante deste tão grande milagre?
2: Eu me sinto maravilhada, porque não foi um pequeno milagre, né? Foi o milagre. Ela convulsionava, ela passou a madrugada toda convulsionando até a gente levar ao hospital e eles constatarem que ela teve um AVC. E depois de todas as investigações que fizeram nela, foi constatado que o AVC dela não tem nenhuma veia, não teve nada propício para ela ter, a gestação foi boa, foi tudo certo e veio realmente para testar a nossa fé.
0: A Laura então chegou a sofrer algumas convulsões durante alguns momentos dos seus primeiros dias de vida.
2: Na madrugada do dia que eu voltei, ela começou a convulsionar. Ela convulsionou a madrugada toda e eram assim, era bem sutil os sinais de convulsão. Aí eu levei de volta para a maternidade. Lá ela olhou, ela falou assim: olha, sua filha estava convulsionando e ela vai ter que ficar internada. Aí lá ela já entrou com a medicação e eles não tiveram recurso suficiente. Aí ela foi para um outro hospital até ela chegar ao HC. Ela foi no HC, eles fizeram uma ressonância magnética nela e constataram que não havia nenhum tipo de veia, nada arrebentado. Quando estoura, tem um AVC. E eles me disseram que o AVC do lado esquerdo dela foi muito grande, ocupou quase o cérebro inteiro do lado esquerdo.
0: Meu Deus.
2: Então ela realmente ela teria sequelas de movimentação, de fala, e que provavelmente ela teria sim que usar o restante do remédio pro resto da vida, porque era improvável que ela pararia de ter a convulsão. Mas aí meu marido foi na igreja e ele falou assim que ele teve sim a confirmação. E que Deus, na verdade, falou para ele para me se acalmar, que ela fazia parte de um plano, que ela seria um milagre, seria um testemunho, desculpa chorar.
0: Pode
2: ela
0: chorar.
2: Seria o testemunho e que ela seria a grande felicidade do nosso casamento.
0: Maravilha. Ouvintes, não tem como não chorar. Não tem como não chorar, irmã Beatriz. Não tem como não chorar diante de tão grande milagre que o nosso Deus operou na vida da Laura. Ouvintes, uma pena que não dá para você ver o que eu estou vendo. A Laura não para, uma criança ativa, muito ativa, uma criança saudável. Isto prova o lindo milagre de Deus na vida da pequena Laura. Irmã Beatriz, diante destas lágrimas que a irmã agora derrama, molhando a sua face, qual o seu conselho para as mães, para as pessoas que estão passando por situações como esta que vocês também passaram?
2: Não desiste, porque tudo que acontece é uma provação para ver a nossa fé, para a gente acreditar. E principalmente voltar à casa do pai, não desanima.
0: Que lindo depoimento. Deus abençoe ao casal, Deus abençoe o nosso irmão William. Parabéns por esta fé tão linda que moveu as mãos do nosso Deus.
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5: Deus é amor. 17:49, esses são os depoimentos daquilo que Deus tem feito na Igreja Pentecostal Deus é Amor. Irmão, quantos anos tem essa igreja? Iremos completar 64 anos de existência e você, meu amigo ouvinte, é o convidado especial para esta festa que será inesquecível. Tá chegando uma semana agora, viu? É próximo final de semana, o aniversário da Igreja Pentecostal Deus é Amor, e eu vou contar para vocês a nossa programação. No sábado, já dia 13, das 10 às 11:30 da manhã, nós teremos a consagração de mulheres de fé no auditório. Das 14 às 18 horas teremos o Garagem Cristã. Das 18:15 às 18:40 no auditório nós teremos o Momento Atmosfera, que é um pré-culto para o culto de jovens que acontecerá posteriormente a partir das 19 horas com o Ministério Jovem Expansão e também o Ministério Regenere. E também, ó, das 15 às 17 horas, também no sábado, dia 13, café com todos os pastores. E domingo, aí sim, é a festa oficial da nossa igreja. Das 9 às 10 da manhã, nós teremos o lançamento do Ministério de Intercessão Global. Somos uma igreja que ora, então agora nós teremos um Ministério de Oração, que será liderado pela evangelista Maria Lorena, e você, que estará aqui no domingo, a partir das 9 da manhã, vai estar por dentro de tudo isso. Das 10 às 11:30 teremos a cerimônia de ordenação de diáconos, presbíteros e pastores. E às 15 horas, o culto celebrativo, comemorando 64 anos da Igreja Pentecostal Deus é Amor. Será uma festa inesquecível, você não pode ficar de fora. Aniversário da Igreja Pentecostal Deus é Amor, 64 anos de vitória.
6: Nós estamos aí já há alguns dias, pertinho de duas festas maravilhosas, dois dias, melhor dizendo, de uma festa maravilhosa dos 64 anos da Igreja Deus e Amor. Nós teremos aí no dia 13 e 14. E eu vou passar para vocês a agenda das atividades nesses dois dias. Vocês que virão nas caravanas, vocês que estão aqui em São Paulo. No sábado começa a festividade às 10 horas da manhã com o culto de consagração, onde eu estarei juntamente com as mulheres de fé aqui na Sede Mundial, no sábado, dia 13, às 10 da manhã até às 11:30. Depois das 14 às 18, teremos o Garagem Cristã. Os cantores da Garagem Cristã estarão se apresentando aqui. Será uma tarde de louvor e adoração ao Senhor. E às 19 horas, o culto jovem no Auditório Renascense. No domingo de manhã, nós teremos logo às 9 horas da manhã o culto de oração com o lançamento do Ministério da Intercessão Global. Nós estamos com o Ministério de Oração agora na liderança da irmã Maria Lorena e nós estaremos apresentando como será este novo projeto sobre a oração, uma cerimônia de oração e lançamento do Ministério de Intercessão Global. Das 10 às 11:30, teremos a cerimônia de ordenação de diáconos, presbíteros e pastores aqui na Sede Mundial no domingo, das 10 às 11:30. E às 15 horas até às 17, culto celebrativo dos 64 anos da Igreja Deus de Amor. Ou seja, nós teremos atividades nos dois dias. E vocês estão vindo nas caravanas, preste atenção nos seus pertences, não fiquem andando com celular aqui nas ruas de São Paulo. Vamos fazer a prevenção, né? A precaução aí com muito cuidado, muita atenção, né? Nós temos agora a necessidade também do registro das caravanas. Vocês que estão liderando as caravanas aqui para São Paulo nos dias 13 e 14, vocês precisam registrar as caravanas para ter um lugar para estacionar os ônibus. o ônibus que vai vir com as caravanas da sua cidade. Então avise o líder da caravana que entre em contato aqui no telefone central da sede mundial, que é 11-3347-4700. 3347-4700 é o telefone aqui da sede mundial e você pede para entrar em contato com o setor de caravanas e registre a sua caravana para garantir a reserva aí do estacionamento do ônibus que você estará vindo, tá certo? Teremos cantina 24 horas aqui para que todos possam se alimentar. Vocês não vão precisar sair aqui do Templo da Glória de Deus. Todas as livrarias abertas, com todos os materiais, vocês estarão aqui cobertos com a segurança. Dias 13 e 14, 64 anos da Igreja Deus e Amor, você que já passou por aqui, fez parte e faz parte dessa história. Você não pode deixar de vir. E você não vai vir sozinho. Todos estão aí incumbidos de trazer alguém consigo. Traga um parente, traga uma pessoa que nunca participou de um culto. Traga e mostre quantas atividades nós teremos. Eu creio que isso chama atenção e também tira aquele negócio de eu não gosto de igreja, eu não gosto de culto, eu não gosto de crente, né? Nós temos muitas situações desta maneira. Então nós estamos aguardando que você faça o trabalho de um bom evangelista e não venha sozinho. Faça o ID de Jesus. 13 e 14, grande festa aqui em São Paulo, na sede mundial dos 64 anos da Igreja Deus e Amor e do programa Voz da Libertação.

0: É no próximo final de semana, todos convidados para esta grande festividade, 64 anos de Igreja Pentecostal, Deus e Amor. E você, qual bênção você já recebeu das mãos de Deus através deste ministério? Conte para nós, envia sua mensagem de texto para o número 119-8292-3392. Mande a sua mensagem de texto, seu pedido de oração. Lembrando, viu? Já vou terminar a programação aqui, mas nós continuaremos ao vivo com a oração. Somos uma igreja que ora e olha que novidade, viu? Teremos o Ministério de Intercessão Global. Quando a inauguração? Próximo domingo, a partir das 9 da manhã. Uma pessoa que é exemplo de oração para nós, evangelista Maria Lorena, então ela líder deste Ministério de Intercessão Global, e todos nós acompanharemos este lançamento. Para nós sermos uma igreja que ora, já somos, e vamos orar ainda mais, vamos buscar ainda mais a presença de Deus, e temos a certeza de que Deus responderá às nossas orações, de que Deus manifestará do seu poder, assim como já tem feito na nossa igreja que está no Brasil e também em vários países do mundo, viu? Atenção para o culto de missões, em breve será divulgado qual país nós apresentaremos em oração neste mês de junho. E seguimos clamando. Quer conhecer mais sobre as missões da nossa igreja? Ouça o conselho do evangelista Maria Lorena e siga o nosso perfil no Instagram de missões, Missões IPDA. Siga no Instagram Missões IPDA e fique por dentro do envio de missionários, viagens da nossa diretoria, ações sociais que estão em andamento. Um lindo trabalho que a nossa igreja tem realizado. Meus amigos, agora 17 horas e 57 minutos, nós vamos para as identificações, as emissoras logo após oração. Vamos buscar a presença de Deus em oração.
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1: 17 horas e 58 minutos.
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A paz do Senhor, queridos irmãos, que o Senhor te abençoe. Vamos agora para a poderosa oração do entardecer. Vamos falar com Deus. Nós também estamos em clima de festa. Faltam 5 dias para nós celebrarmos o aniversário de 64 anos da nossa Igreja Pentecostal Deus é Amor. Eu sou o Mãe Cristo, presbítero Alan Feitosa. Você que está na internet, já deixe nos comentários seus pedidos de oração. Vamos orar juntos por você e também pela sua família. Vamos agora preparar a nossa fé. Falamos com Deus, nosso Pai. Maravilhoso Deus, soberano Pai, meu Deus, te louvamos, meu Deus, por esta oportunidade de estarmos aqui, meu Deus, clamando a tua face, a tua presença, Senhor, meu Deus. Senhor, queremos te agradecer, meu Pai, pelo aniversário de 64 anos da Igreja Pentecostal, Deus amor. Meu Deus, tem de misericórdia, meu Pai, do teu povo que está conosco, oração. Meu Deus, queremos te glorificar e também, meu Pai, reconhecer os nossos pecados em palavras, em pensamentos e obras, meu Pai. Meu Deus, ajuda este homem, ajuda esta mulher que está conosco orando agora, meu Pai. Essa pessoa que está de joelhos dobrado, já tendo, meu Pai, o contato contigo. Meu Deus, reconhecendo todas as suas transgressões, todos os seus pecados, meu Pai. Olha para nós com olhar de misericórdia, Senhor. Meu Deus, que o Senhor possa atender o teu povo que clama, meu Pai. Cremos na tua palavra. O Senhor falou: se o povo que chama pelo meu nome orar, se humilhar, se converter, se arrepender dos seus maus caminhos, o Senhor ouviria do céu. Pai, ouve a nossa oração. Ouve o nosso clamor, meu Pai. Perdoa nossos pecados, Papai. Sara, Senhor, aquilo que está ferido, meu Pai. Esta pessoa que foi ferida com palavras e agora se encontra nessa situação, meu Pai. Oh, Deus, sofrendo. Oh, meu Pai, com enfermidade na alma, não consegue liberar o perdão, meu Deus. Tende misericórdia, Senhor. Tende misericórdia deste homem, desta mulher, meu Pai, que está tão machucado, meu Deus. Senhor, restaura, meu Pai, passa o teu bálsamo divino, meu Pai amado, para a tua glória, Senhor. Meu Deus, vai ajudando, meu Pai, essa pessoa que está, meu Pai, desanimada, não tem força mais para orar, essa pessoa que já perdeu até mesmo o Senhor, a fé, meu Pai. Restaura este homem, restaura esta mulher espiritualmente, Pai. Quantas pessoas se encontram afastadas do teu caminho, meu Deus amado, traz para tua casa, traz para o teu aprisco, Senhor, esta ovelha perdida, Pai. Traz, Senhor, a esperança, a paz, a alegria do teu Espírito Santo. Assim como o salmista Davi, quando ele pecou contra ti, ele entrou na tua presença e pediu que o Senhor não tirasse o teu Espírito. Meu Deus, tende misericórdia. Venha, meu Pai, purificar. Venha, meu Pai, lavar com sangue carmesim, esse sangue que nos purifica de todo o pecado. Meu Deus, pedimos a tua ajuda, pedimos sabedoria. Não queremos sabedoria do humano, meu Pai, mas queremos sabedoria que vem do alto. Nos dá sabedoria, meu Pai, para discernirmos a tua palavra, para nós andarmos nos teus estatutos, nas tuas leis, na tua palavra, que nós possamos, ó Pai, não somente ouvintes da palavra do Senhor, mas praticantes da tua palavra. Meu Deus, derrama a bênção nesta casa, nesse local de trabalho, essa pessoa que está
meu Deus, dirigindo e na oração da rádio Deus de Amor, com a viagem, livra meu Pai do acidente, do assalto, meu Pai. Senhor, meu Deus, confirma grandes vitórias agora, meu Deus, que barreiras que estão diante desse homem, diante desta mulher, possa cair por terra agora, porque o Senhor Deus é o Pai que concede vitórias, assim como o povo estava ali rodeando aquelas muralhas de Jericó, mas o povo gritou e o Senhor, meu Pai, fez aquelas muralhas caíssem por terra, meu Deus. Eu oro, meu Pai, para que toda barreira, para que toda muralha que está na frente do meu irmão, da minha irmã, possa cair por terra agora. Bendito Deus, soberano Pai, vem abençoar, meu Deus, esta casa, esta família, meu Deus, esta família que está enfrentando uma adversidade, uma luta, meu Pai, que o Senhor possa entrar com providência e dar vitória nesta casa, nesta família, meu Pai amado. Sim, meu Deus, eu te peço, meu Pai, a provisão, a providência, esta família que está enfrentando uma crise financeira, de comprar o alimento, de pagar as contas. Pai, Tu és o Deus provedor, o Jeová Jirei, o Deus da providência. O Senhor, meu Pai, enviou a providência no Monte Moriá, e eu creio que através da oração, o Senhor vai, meu Pai, entrar com providência, e o nome do Senhor será glorificado. Meu Deus, contempla, meu Pai, a aflição deste homem, desta mulher, essa pessoa que está num vale do sofrimento, da angústia, meu Deus. Senhor, tem de misericórdia, ajuda ele, ajuda ela agora, meu Pai. Essa pessoa que está, meu Deus, Senhor, passando, meu Deus, oh Pai, pelo vale da sombra da morte, venha curar este homem, venha curar esta mulher, papai. Deus, tem de misericórdia, Senhor. Sabemos, oh Pai, que o Senhor trabalha para que neles confiam, e nós confiamos na Tua presença, nós confiamos em Ti, Jesus Cristo, assim como o Senhor, meu Pai, curou cegos, surdos, oh Pai, mudos, oh meu Deus, no passado, o Senhor continua operando, também nos dias de hoje, porque o Senhor não mudou, o Senhor mesmo hoje e permanece para todo sempre. Tu és fiel, meu Pai, Tu és fiel, meu Deus, e a Ti, meu Pai, clamamos, e a Ti esperamos, e confiamos, e cremos. Temos grandes milagres, sinais e prodígios que o Senhor está realizando nesta oração. Deus, vai curando esse câncer, repreende essa enfermidade no ouvido, na garganta, essa enfermidade alojada no esôfago, meu Pai. Queima esta doença no fígado, nos rins, ó Pai. Esta pedra na vesícula, essa pedra nos rins, ó Pai. Repreende, arranque agora esse homem, esta mulher que está aguardando já na fila, meu Pai, ó Deus, para ser operado, meu Deus, para ser operada. O Senhor Jesus Cristo, médico dos médicos, pode operar um milagre agora, para que o Teu nome, Senhor, seja glorificado. Glorifica o Teu nome nessa situação, meu Pai, assim como o Senhor falou, Jesus Cristo, para Marta e para Maria, que a enfermidade de Lázaro não era para derrota, mas era para manifestação da glória de Deus. Sim, meu Pai, muitas vezes queremos

Senhor opere, mas o Senhor permite a situação agravar para que o Teu nome seja glorificado. Glorifica o Teu nome, ó Pai, curando meu irmão, curando a minha irmã, surpreendendo a medicina, meu Pai. Sim, meu Deus, confirma as maravilhas para esta pessoa que tem uma enfermidade nas suas pernas. Não consegue andar, meu Pai. Só anda através do aparelho ortopédico, através da bengala, da muleta. Pai, firma, meu Pai, as pernas deste homem, desta mulher, que possa andar agora em nome do Senhor Jesus Cristo. Creia, meu irmão, creia, minha irmã. Levanta e anda em nome do Senhor Jesus Cristo. Jesus Cristo te dá saúde. Pai, essa pessoa que é diabetes, que a pressão está descontrolada, põe as tuas mãos para controlar essa diabetes, a pressão, meu Pai. Essa pessoa que o seu corpo está formigando, meu Pai, livra do AVC, meu Pai, livra, meu Pai. Oh Deus, esse homem, esta mulher do derrame, Senhor, meu Pai, dá saúde agora, queima, meu Pai, essa bactéria, essa infecção, essa enfermidade na pele, essa enfermidade nos ossos, saia todo mal, em nome do Senhor e Salvador Jesus Cristo. Meu Deus, vai surpreendendo o teu povo, meu Pai. Essa pessoa que precisa de uma bênção financeira, essa pessoa que precisa de uma porta de emprego, meu Pai.

0: Este homem, esta mulher que já enviou currículos por todas as partes e até agora nada, Senhor meu Deus, prepara esta vitória, prepara esta bênção, prepara este milagre, meu Deus, essa semana que vai dar início, que o Senhor possa, meu Pai, confirmar caminhos abertos, portas abertas para a Tua glória, Senhor. Meu Deus, eu quero interceder por todos os pedidos de oração que estão chegando aqui nessa transmissão, no canal no YouTube, na rádio Deus de Amor. Meu Deus, conceda milagres, providências, libertações. Meu Deus, confirma, meu Pai, a Tua misericórdia, a Tua ajuda, meu Pai. Essa pessoa que está em um hospital, meu Pai, está orando conosco agora. Meu Pai, visita este leito, este quarto, esta UTI, essa CTI, essa maternidade. Meu Deus, dá saúde para esse bebê, dá saúde para esse homem, esta mulher que tem uma enfermidade no seu pulmão, meu Pai. Põe o Teu poder, meu Deus, passa o Teu sangue, Jesus Cristo, curando este homem, curando esta mulher. Senhor da glória, manifesta, meu Pai, a bênção, essa pessoa que está, meu Pai, entubada, que receba, meu Pai, a Tua misericórdia, toca na vida dele, meu Pai, toca na vida dela, Senhor meu Deus, que essa pessoa receba alta, em nome do Senhor Jesus Cristo, porque nós estamos orando e confiando no Deus que realiza sinais, prodígios e maravilhas. Grande Deus, alcança esse presídio masculino, feminino, para essa pessoa que está orando conosco agora, está arrependido dos seus pecados, papai. Meu Deus, transforma a vida dele, transforma a vida dela, regenera com o Teu poder, com a Tua graça, com a Tua misericórdia, meu Deus, dá uma nova oportunidade, meu Pai. O Senhor é um Deus que perdoa, o Senhor é um Deus que purifica, Tu és o Deus que faz coisas novas, Senhor. Deus, move as Tuas mãos poderosas, Senhor, meu Pai. Em nome do Senhor Jesus Cristo, visita essa pessoa em situação de rua, restaura este homem, restaura esta mulher, visita este orfanato, visita este asilo, visita, meu Pai, esse manicômio. Repreende, meu Pai, o espírito imundo, a loucura que tem atuado, esses demônios que tem atuado na fraqueza, na mente humana. Meu Deus, põe as Tuas mãos para repreender toda obra maléfica. Caia por terra agora, em nome de Jesus Cristo. Meu Deus, eu quero orar por esta pessoa que é vítima de macumba, vítima, meu Pai, de feitiço, meu Pai. Liberta, meu Pai, esse homem, liberta esta mulher, meu Pai. Ó Deus, que está atormentada, essa pessoa que não tem vontade de viver. Meu Deus, que o Senhor possa repreender esse sentimento maligno, essa pessoa, meu Pai, que perdeu, meu Pai, a alegria, Senhor. Era uma pessoa normal, tinha ali o seu trabalho, o convívio com a família, com os amigos, e agora essa pessoa se encontra isolada no seu quarto. Meu Deus, repreenda esses males agora, repreenda essa macumba agora. Meu Deus, quebra esse mal, Senhor, liberta esse homem, liberta, Senhor, esta mulher. Esse jovem, esse adolescente está trancado nesse quarto, está viciado nos jogos, ó Pai. Meu Deus, eu quero interceder para que o Senhor possa libertar essas vidas, Senhor. Pai, eu quero orar por esta pessoa que tem gastado o seu dinheiro, a sua renda nos jogos, ó Pai, no cassino online. Meu Deus, tem misericórdia da vida dele, tem misericórdia da vida dela, Senhor. Põe as Tuas mãos de vitória. Venha trazer, meu Pai, a libertação para a Tua glória, meu Deus. Não permita, meu Pai, o inimigo lançar depressão. Não permita o inimigo lançar, meu Pai, ansiedade, crises, enfermidades psicomáticas, meu Pai. Liberta agora. Quebra, meu Pai, todo o mal que foi lançado contra meu irmão, contra minha irmã. Liberta essa pessoa dos vícios, ó Pai. Liberta do pecado essa pessoa que está no vício da bebida alcoólica. Meu Deus, das drogas, ó Pai. Liberta esse homem da cocaína, da maconha, do crack. Liberta, meu Pai, de qualquer tipo de droga. Saia todo o mal, em nome de Jesus Cristo. Meu Pai, põe nojo, Senhor, essa pessoa ao ingerir bebida alcoólica, sinta nojo, meu Pai. Ao fumar, sinta, meu Pai, ânsias. Pai, liberta este homem, liberta esta mulher. Liberta, meu Pai, essa pessoa da pornografia, da prostituição, meu Pai. Quebra as correntes do inferno. Liberta agora para a Tua glória, Senhor. Meu Deus, confirma a Tua paz neste coração, nesta família, nesta indústria, nesta fábrica, nesse escritório. Meu Deus, derrama a bênção, a paz nesse local de trabalho. Meu Deus, eu quero orar para o meu irmão, para a minha irmã, que está sendo perseguido, perseguida no seu local de trabalho. Meu Deus, venha dar vitória, venha dar o escape. Repreenda esta calúnia, esta fofoca, esta inveja, todo o mal. Caia por terra agora, meu Deus, esse homem e esta mulher que está sendo, meu Pai, humilhado, humilhada, meu Pai. Deus, muda a situação, muda o quadro, meu Deus. Joga por terra, meu Pai, toda soberba ou da arrogância, meu Pai. Queima todo o mal agora e livra, meu Pai, o teu filho, a tua serva, que está, meu Pai, de joelhos dobrados, está em oração, pedindo misericórdia, ajuda, pedindo que o Senhor possa repreender toda a ferramenta preparada. Caia por terra, em nome de Jesus Cristo. Meu Deus, guarda esse taxista, esse motorista de aplicativo que está trabalhando, livra do acidente, da violência, do assalto, esse motorista de ônibus, de caminhão, meu Pai. Vai guardando, meu Pai, esta viagem, vai abençoando para a Tua glória, meu Deus. Senhor, quantas pessoas estão orando conosco, meu Pai, pedindo salvação no seio da sua família. Meu Deus, vem entrar, papai, com salvação nesta família. Vem libertar, meu Pai, essas vidas. Venha quebrantar esses corações de pedra e colocar um coração de carne conforme a Tua palavra, papai. Sim, meu Deus, opera sinais agora. Liberta sonhos nesta família, salvação nesta família. Meu Deus, eu coloco também a minha querida família em oração, meu Pai, porque o Senhor possa abençoar para a Tua glória, meu Deus. Senhor, visita esta escola, visita esta creche, guarda esta criança, guarda esse adolescente, esse jovem, livra das más companhias, ó Pai. Esta mãe que está preocupada, orando, meu Pai, fazendo campanha de jejum e oração. Meu Deus, dai a vitória para esta casa, para esse jovem. Liberta esse jovem, liberta esse adolescente do pecado, do crime, das drogas, das más influências, ó Pai. Espírito Santo, que a Tua palavra possa adentrar no coração desse jovem. Meu Deus, traga a juventude para a Tua casa. Traga, meu Pai, para ser um instrumento, para ser um pregador do Teu evangelho, meu Pai. Transforma, liberta, regenera esse jovem, meu Pai, que está nas drogas, que está nessa situação, meu Deus, do crime, meu Pai. Tem de misericórdia, liberta agora. Espírito Santo, convence o homem do pecado e do juízo, Senhor. Papai amado, muito obrigado pelas vitórias, pelas bênçãos, pelos livramentos que o Senhor tem, meu Pai, me concedido, e também na vida do Teu povo, meu Pai. Senhor, estamos aqui se agradecendo e celebrando a Ti, meu Pai, pelo aniversário de 64 anos da Igreja Pentecostal Deus é Amor. Meu Pai, muito obrigado pelas grandes conquistas, pelo crescimento, pelas milhares e milhares de vidas que foram salvas e alcançadas através da Tua palavra, do programa Voz da Libertação, através da internet. Meu Deus, muito obrigado por tudo, meu Pai. Oh Deus, só temos te agradecer por tudo que o Senhor está fazendo, meu Pai. Abençoa as caravanas que vão estar conosco no próximo final de semana. Abençoa, meu Pai, o povo de São Paulo, o povo de cada estado do nosso Brasil, que está formando as caravanas, ó Pai. Abençoa os pastores, abençoa os líderes de caravana, abençoa os presbíteros, diáconos, cooperadores, membros, os novos convertidos, as obreiras. Meu Pai, abençoa toda a membresia de modo geral. Meu Deus, prospera a Tua obra. Usa o Teu povo, meu Pai, para falar do Teu amor, do Teu evangelho. Meu Deus, Te agradecemos pela vida da nossa diretoria mundial, meu Pai. Abençoa a nossa diretoria, meu Deus, usando os projetos, ó Pai, para o crescimento e o bom andamento da Tua obra. Meu Deus, abençoa a nossa querida presidente mundial, a nossa irmã Irene Miranda, cobertando a Tua filha com Teu sangue, dando vitória, dando saúde, usando nas Tuas mãos como o Senhor tem usado. Pai, abençoa, meu Deus, a nossa vice-presidente mundial, a nossa irmã Débora Miranda, meu Pai. Coberta a Tua filha com Teu sangue, guarda ela, livra, meu Pai, de todo ataque espiritual. Dai a bênção, usa com unção, com graça, meu Deus. Abençoa o nosso pastor Lorival de Almeida. Meu Deus, dá vitória, dá saúde, dai a bênção. Usa o Teu filho em Tuas mãos, ó Pai. Abençoa, Senhor, o pastor Davi Miranda Neto, meu Deus, coberta o Teu filho com Teu sangue, dando vitória, usa em Tuas mãos, ó Pai, na Tua palavra, nos projetos, ó Pai, para o crescimento da Tua obra, Espírito Santo. Abençoa, meu Pai, toda a diretoria executiva em Tuas mãos, o pastor Milton de Almeida e toda a sua querida família, dando vitória, meu Pai, o pastor Antônio Osmar e toda a sua família, meu Pai, o pastor Marco Magno e toda a sua família, o pastor Fabrício, meu Pai, toda a sua família, o pastor Jerry, meu Pai, e toda a sua querida família, meu Deus. Eu intercedo pelo pastor Wilson e toda a sua querida família, a irmã Maria José, meu Pai, e toda a sua família, meu Deus, guarda e abençoe e prospera a nossa liderança mundial, meu Deus. Abençoe os cantores da gravadora MC Music que vão estar louvando nesse próximo final de semana, meu Pai. Meu Deus, muito obrigado por tudo, Senhor. Firma, meu Deus, os novos convertidos estão se preparando já para o próximo batismo, Senhor. Conceda a libertação total e plena, meu Pai, que essa pessoa tenha uma intimidade, um relacionamento, comunhão contigo, que o Senhor possa firmar os passos deste homem e os passos desta mulher, meu Pai. Ó Deus, que fez um propósito de servir a Ti todos os dias da sua vida, meu Deus amado, Pai, vai prosperando o Teu povo, esta mulher que ora, esse homem que clama, que pede uma casa própria, meu Pai. Prepara esta casa, prepara este apartamento, meu Deus. Vem entrar, meu Pai, com a prosperidade, Senhor. Essa pessoa que pede as ferramentas espirituais, os dons espirituais, meu Deus. Derrama, meu Pai, no Teu poder. Derrama os dons espirituais. Derrama as ferramentas, ó Pai. Renova o Teu povo. Derrama, meu Pai, as armaduras espirituais, Senhor. Porque a nossa luta não é contra a carne, não é contra o sangue. A nossa luta é contra as hostes espirituais da maldade. Vai revestindo, meu Pai, o Teu povo. Vai enchendo o Teu Espírito Santo, para que este homem, para que esta mulher possa pregar a Tua palavra, visitar, meu Pai, os enfermos, visitar pessoas, meu Pai, que necessitam ouvir o Teu Evangelho, Senhor. Meu Deus, abençoa os departamentos da Tua igreja, abençoa o departamento infantil, o pequeno Galileu, abençoa, meu Pai, o Expansão Jovem, o Regenere, abençoa, meu Pai, o departamento de ensino, as mulheres de fé, os homens de fé, meu Pai. Ó Deus, abençoa, meu Pai, o rol de obreiros da Tua casa, meu Deus, todos os departamentos, meu Pai. Meu Deus, abençoa os países lá fora, visita a Europa, a África, a Oceania, América Central, do Sul, do Norte. Meu Deus, onde tiver, meu Pai, uma pessoa orando conosco, Pai, visita ele, visita ela, confirme esta vitória, assina esta bênção. Meu Pai, tira esse mal, tira a tristeza, tira o desânimo, meu Pai, e derrama da Tua presença, alcança agora esse país, ó Pai, abençoando meu irmão, minha irmã, que está orando conosco agora, visita o Norte, visita o Nordeste, o Sul, Centro-Oeste, visita os quatro cantos da pátria brasileira, meu Pai, derramando prosperidade no nosso Brasil, meu Deus, abençoando, meu Pai, a evangelização, meu Pai, no nosso Brasil, meu Pai. Senhor, Entra com providência esta pessoa, meu Pai, que está enferma, meu Pai, dentro do seu lar, meu Pai, que está orando conosco, que o teu fogo possa queimar as enfermidades, as doenças, os males, Senhor. Meu Deus, ajuda este homem, ajuda esta mulher, que até mesmo está sendo, meu Pai, perseguida por demônios, ó Pai. Nos sonhos, tem sido sonhos perturbadores. Essa pessoa que escuta vozes, que vê vultos, que receba a libertação agora, em nome do Senhor Jesus Cristo. Liberta este homem, liberta esta mulher, meu Deus. Senhor, quebra, meu Pai, todas as correntes espirituais que estão amarrando a vida desta pessoa, meu Deus. Eu oro, meu Pai, para que a tua mão forte possa alcançar, Senhor, que essa pessoa que está afastada da tua casa, da tua presença, da comunhão, da carne e do sangue do Senhor Jesus Cristo, possa tomar um posicionamento e voltar para a tua casa, e voltar para os teus atos, Senhor. Vai trazendo este homem, esta mulher, meu Pai, de volta, esse vazio que é no coração desta pessoa, que essa pessoa possa tomar uma decisão e entregar a sua vida para ti, Senhor. Eu oro agora. Toca, Espírito Santo. Move as tuas mãos, ó Pai. Abençoa, salva, meu Pai. Edifica este homem, esta mulher, meu Deus. Senhor, muito obrigado por tudo. Cura as enfermidades agora. Meu Deus, abençoa espiritualmente este homem, esta mulher, meu Deus. Senhor, derrama, meu Pai, paz. Derrama felicidade, alegria. Essa pessoa que está, meu Pai, ó Deus, sentindo, meu Deus, um peso muito grande, que toda descarga negativa caia por terra agora, que haja libertação, que a paz do Senhor possa adentrar nesta vida, nesse coração, nesta mente. Meu Deus, muito obrigado, meu Pai, por esses minutos preciosos de oração. Eu intercedo por todos os pedidos de oração que estão chegando nessa transmissão, meu Pai. Eu oro para que haja a bênção nesse casamento, nesta família, neste lar, em nome do Pai, do Filho, do Espírito Santo. Amém, amém, amém, Jesus. Glória a Deus, que bênção, nós sentimos a presença de Deus conosco nesta oração. Agora eu quero chamar a sua atenção, você que ainda não aceitou Jesus, ou você que está afastado do Evangelho, da comunhão, da carne e do sangue de Jesus, Deus está te dando esta oportunidade para salvar a sua alma. Então, é necessário você fazer a confissão. Aquele que confessar Cristo diante dos homens, o próprio Jesus vai confessar diante do Pai que está nos céus. Então, a confissão é bíblica. Então, você que quer aceitar Jesus, quer voltar para Cristo, repita comigo as seguintes palavras. Senhor Jesus, eu reconheço os meus pecados e te aceito como meu Salvador. Escreve o meu nome no livro da vida e sela com teu sangue para a vida eterna. Amém, amém, amém, Jesus. Glória a Deus, você já faz parte da família Deus de Amor. Queremos te ajudar, queremos te dar um suporte espiritual, te orientar biblicamente, orar por você. Entre em contato conosco agora. O nosso endereço está aí na tela, nosso e-mail, correio eletrônico, quero aceitar Jesus, @ipda.com.br. Nosso WhatsApp, prefixo 11 950 94 46 45. Prefixo 11 950 94 46 45. Mande a mensagem agora para nós, que a nossa equipe vai te ajudar. Procure também, você que está em outro estado, em outro país, procure o pastor da igreja Deus Amor mais próximo na sua casa e fale que você aceitou Jesus através do rádio, ou você que está na live, na transmissão do YouTube, e o pastor vai te ajudar nesta caminhada, tá certo? Deus te abençoe, fique com Deus. Olha, daqui a pouco teremos um culto abençoado aqui na sede mundial, às 19 horas, o culto da família. Lembrando que nossa sede mundial está localizada na Avenida do Estado, 4.568 Liberdade, a entrada principal de veículos e de pedestres, Avenida Prefeito Passos, número 10. Temos aqui o amplo estacionamento gratuito, não apaga nada. Vem estar conosco nessa noite. Deus te abençoe. Olha, eu vou ficando por aqui, presbítero Alan Feitosa, mas você que está no rádio, você continue, porque temos uma programação toda especial para abençoar a sua vida. Fiquem na graça e na paz do Senhor Jesus Cristo e te aguardamos agora dia 13 e 14, aniversário de 64 anos da Igreja Pentecostal. Deus amou uma igreja firmada na rocha. Fiquem na paz de Cristo Jesus.
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0: 8:34.
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2: 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Sou daqui de Santa Catarina, Braço do Norte. Foi descoberto um câncer no meu seio esquerdo. Fazendo os exames, tudo, foi comprovado que era um tumor bem maligno. Mas eu fazia já 30 anos, mais ou menos, que eu estava afastada da igreja, irmãos. E veio acontecer isso na minha vida, né? De sair esse tumor no meu seio, foi comprovado tudo, tem os laudos do médico, tudo aqui comigo. Eu fui para a igreja Deus é Amor e reconciliei com o Senhor. Reconciliei com o Senhor e orei um ano, pedindo a Deus a misericórdia do Senhor. Eu me emociono ao falar, sabe? E eu fui curado, irmãos. A gente sabe que para a medicina não existe, né, irmãos, cura, mas Jesus cura. Nós sabemos disso, né? Principalmente eu, que já era desviada dos caminhos do Senhor há 30 anos, eu sabia que aonde eu ia encontrar o meu socorro era nas mãos do Senhor. E eu fui correndo para a igreja, irmãos. E graças a Deus estou curada, já foi feito os novos exames, já foi feito tudo, já não apareceu mais nada, desapareceu para a honra e a glória do Senhor Jesus. E eu faço um convite para você que tem uma enfermidade que não tem cura para a medicina, corre, irmãos, corre para a Igreja Pentecostal Deus é Amor, pode ser de qualquer cidade, de onde for, que os irmãos vão receber a bênção como eu recebi.
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5: Paz do Senhor, meu nome é Eliane, eu moro aqui em Itaporã, Mato Grosso do Sul. A minha tia é da igreja, comecei a igreja, eu me converti pela misericórdia do Senhor. Recebi muitas bênçãos de cura de câncer e de várias outras enfermidades. Né? E eu agradeço a Deus muito por este ministério, né? Por esse rádio, né, maravilhoso que... todos os dias, né, oração nas nossas casas, graças a Deus.
6: Aqui é a irmã Cosma de Fortaleza. Eu conheci a Deus Amor através da minha mãe. Foi daí que eu aceitei Jesus em 2011. Graças a Deus, já tô com 7 anos que estou na Deus Amor. E Deus me curou de AVC e de problemas renais que eu tinha. Amém? E hoje eu estou muito feliz com esse Deus Todo-Poderoso que eu sirvo. Amém? A paz do Senhor e fica... todos na paz.
7: Meu nome é Ana Flávia, sou de Exaporã, interior de São Paulo. E eu conheci a Deus e Amor pela família do meu esposo. É, Deus já tem me abençoado com várias coisas. Ele deu a vida à minha filha, curou ela. Ele tem livrado meu filho, Paulo, meu esposo, Robson. E abençoado minha filha, Lívia. Tem nos abençoado de várias maneiras. Minha sogra, Maria, todos frequentam, a família inteira. Desde a mãe e o pai até os irmãos frequentam Deus e Amor. Deus é maravilhoso.
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1: 18 horas e 45 minutos.
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4: Paz do Senhor, irmãos, no programa Voz da Libertação, eu fui libertado, porque antes de eu adentrar a Igreja Pentecostal Deus e Amor, eu era usuário de droga, vendia droga, assaltava, roubava, planejava o mal contra o meu próximo. E no decorrer de toda essa vida, eu me sentia vazio, fui preso 5 vezes, assalto, roubo, tentativa de homicídio, porte ilegal de arma. Eu vivi uma vida assim, errada, mas quando eu conheci a Jesus, Jesus me libertou. Foi me libertando fase a fase. Primeiro ele me libertou das drogas, depois foi me libertando espiritualmente, porque quando eu cheguei aqui, eu adentrei a Igreja Deus e Amor, eu adentrei ainda drogado, tinha acabado de usar um cigarro de droga, e eu vim buscar minha esposa e uma irmã me chamou, me convidou para que eu viesse receber uma oração do pastor. Quando eu adentrei, foi diferente. Já tinha entrado em outras igrejas, mas foi diferente. Deus falou comigo. Depois dessa oração, eu comecei a caminhar, comecei a perseverar, e Deus foi quebrando as portas. Hoje eu faço parte do corpo de Cristo, batizei, sou casado, sou feliz, estou vivendo uma vida com Cristo, e a família está estruturada. Estamos vivendo uma vida melhor. Graças uma vida melhor do que nós levávamos antes. Porque antes nós éramos rejeitados pela sociedade. A sociedade olhava, não tinha futuro, não tinha salvação. Hoje, pelo contrário, pessoas vêm até nós receber oração, pedir uma ajuda de palavra, uma ajuda espiritualmente. Antes não, nós corríamos atrás de pessoas para ajudar-nos, porque a gente era escravizado pelo inimigo, escravizado pelo pecado, mas hoje não. Hoje pessoas vêm até nós. Meu endereço é Alameda dos Girassóis, no Parque das Laranjeiras.
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1: 18:50.
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7: Olá, seja muito bem-vindo a mais um episódio do Família em Foco. Um espaço dedicado a reflexões sobre relacionamentos, convivência e bem-estar familiar. Aqui falamos de temas que podem transformar o dia a dia da sua casa, sempre com base em estudos, mas de um jeito simples e prático. Você sabia que muitas pessoas passam anos conhecendo profundamente o mundo ao seu redor, mas evitam conhecer a si mesmas? Por essas razões, hoje nós vamos falar sobre autoconhecimento. E por que tantas pessoas têm medo de olhar para dentro de si mesmas? A psicologia mostra que autoconhecimento envolve entrar em contato não apenas com qualidades, mas também com inseguranças, medos, frustrações e conflitos internos. Muitas vezes o ser humano utiliza mecanismos de defesa inconscientes para evitar esse contato. Manter-se excessivamente ocupado, buscar distrações constantes ou evitar momentos de silêncio pode ser uma forma de fugir de questões emocionais que ainda não foram bem elaboradas. Por exemplo, aquela pessoa que está sempre ocupada e diz: eu estou na correria sempre. Trabalhando, assistindo vídeo, navegando nas redes sociais ou ainda resolvendo problemas dos outros. Quando finalmente ela fica sozinha, sente um desconforto desesperador junto com ansiedade ou inquietação. O silêncio passa a ser incômodo porque pensamentos e emoções que estavam escondidos começam a surgir. Entendemos que olhar para dentro nem sempre é confortável, mas ignorar a própria realidade emocional não faz os problemas desaparecerem. Quem evita o autoconhecimento pode até fugir temporariamente de algumas dores, mas também se afasta da possibilidade de crescimento, maturidade e transformação. Por isso que eu quero aqui trazer 5 dicas bem práticas que pode lhe ajudar com relação a esse assunto. Número 1. Reserve momentos de silêncio intencionalmente. Vivemos em uma cultura de estímulos constantes e muitas pessoas ligam televisão, telas, de modo geral, ao chegar em casa e aí pegam o celular ao acordar e evitam qualquer momento de reflexão. Então, experimente separar de 10 a 15 minutos por dia sem distrações. Caminhe, sente-se em silêncio ou reflita sobre o seu dia. O autoconhecimento começa quando criamos espaço para ouvir a nós mesmos. O segundo ponto aqui é: observe padrões que se repetem na sua vida. Pergunte-se: por que sempre eu entro em conflitos parecidos? Por que que determinadas críticas me afetam tanto? E por que alguns relacionamentos seguem o mesmo padrão? Muitas respostas sobre quem somos estão escondidas nas repetições da nossa própria história. A terceira dica é: aprenda a nomear as suas emoções. Muitas pessoas conseguem dizer apenas: ah, eu tô bem. Outras dizem: ah, eu tô mal. Mas existe uma grande diferença entre sentir tristeza, frustração, medo, culpa, vergonha ou decepção. Quanto melhor você identifica as suas emoções, maior é a sua capacidade de compreendê-las e administrá-las. E a penúltima dica é importantíssima também, que é escrever sobre os seus pensamentos, a organizar ideias e perceber padrões que passariam despercebidos no dia a dia. Um simples caderno de reflexões pode se tornar uma poderosa ferramenta de crescimento

0: Pessoal, pense nisso. E por último, aceite que o autoconhecimento não revela apenas qualidades. Muitas pessoas evitam olhar para dentro porque têm medo de encontrar fragilidades. Mas amadurecer emocionalmente não significa descobrir que somos perfeitos. Significa reconhecer as nossas limitações sem sermos definidos por elas. O autoconhecimento não é um julgamento, é um encontro honesto consigo mesmo. Por isso que eu lembro aqui da citação de Carl Gustav Jung. Ele diz: quem olha para fora sonha, e quem olha para dentro desperta. Mas e aí? Você gostou desse conteúdo? Então compartilhe a nossa programação com os amigos e familiares e continue nos acompanhando. Fique atento porque a qualquer momento estaremos de volta com mais reflexões que podem transformar a sua vida. Um forte abraço e até breve.
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0: Cantai a Deus, cantai louvores em seu nome. Louvai aquele que vai sobre os céus, pois o seu nome é já. Exultai diante dele, Pai dos órfãos e juiz de viúvas. É Deus no seu lugar santo. Deus faz com que o solitário viva em família, liberta aqueles que estão presos em grilhões, mas os rebeldes habitam em terra seca. Participe de uma concentração da Igreja Pentecostal. Deus é amor e sentirás a mão de Deus pelejando por você. Uma noite tranquila e abençoada para você. Boa noite.
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1: 19 horas e 1 minuto.
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4: Sou a irmã Florestina de São Luís Gonzaga, Rio Grande do Sul. 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
2: Oito minutos, a grande São Paulo, horário de Brasília. Que Deus abençoe, amados e queridos ouvintes do programa Voz da Libertação, nesta noite, graças a Deus, domingo 7 de junho de 2026, e olha, já quero já externar aqui a minha gratidão a Deus por todos vocês que já nos acompanham nas cadeias de emissora da rádio Deus é Amor, que tenho o imenso prazer de cumprimentá-los, Diácono Lindenberg Araújo, e na mesa, nosso querido irmão e amigo Felipe Medina. Prosseguiremos nesta mesma fé, neste mesmo propósito e nesta mesma sintonia, orando por todos vocês, clamando, apresentando as vossas vidas nas mãos do nosso Senhor e Salvador Jesus Cristo, e tenho certeza, de forma alguma, Deus não irá desampará-los. Deus continuará abençoando a tua vida, amado ouvinte, querido irmão, querida irmã. Nós estaremos juntos, firmados nesta mesma palavra. 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

0: isto aí, queridos ouvintes do programa Voz da Libertação. Estamos ao vivo, diretamente do Estúdio C, central de produção internacional da nossa igreja pentecostal Deus e Amor, aqui na capital paulista. Se porventura ainda você não conhece a nossa sede mundial, aqui no Templo da Glória de Deus, ela está localizada no coração de São Paulo, aqui no centro da capital paulista. Talvez você tenha este desejo, este sonho de conhecer e ainda não conhece. Envie, anote o endereço da nossa igreja Deus e Amor e você estará juntamente conosco, visitando, participando das concentrações, das campanhas e dos eventos que acontecem aqui diariamente, todos os anos, aqui na sede mundial, Avenida do Estado, 4568, bairro da Liberdade, aqui no centro de São Paulo. Entrada principal para veículos pedestres, Avenida Prefeito Passos, número 10. E nós já estamos em contagem regressiva, certamente, para o grande evento que ficará marcado em nossas vidas, na história da nossa igreja Deus e Amor. E o que é, irmão Lindenberg? Anote aí, coloque na tua agenda, porque você, de forma alguma, não pode perder esses dois dias de celebração que acontecerá no próximo sábado e no próximo domingo, dias 13 e 14 de junho, que será realizado a comemoração, a celebração do aniversário de 64 anos da nossa igreja, querida e amada Igreja Pentecostal Deus e Amor. E olha o tema, uma igreja firmada na rocha. Aqui, acontecerá aqui, na sede mundial. Então você que está na Grande São Paulo, Zona Norte, Zona Sul, ainda dá tempo de você se programar, ainda dá tempo de você convidar a sua família, de organizar juntamente com seu pastor, vir juntamente com a caravana aqui na sede mundial e você estará juntamente conosco, glorificando e adorando o nome do Senhor. Sábado, às 10 da manhã, Palavra de Deus com a nossa cantora e irmã Débora Miranda. Em um momento de cura, fortalecimento, comunhão, todas as mulheres de fé em um só propósito. Em uma manhã de consagração, vem em jejum. Todas elas estarão em consagração, jejum, buscando pela palavra de Deus, pela presença do Senhor, e uma multidão de mulheres se reunirão, pois Deus convoca todas as mulheres decididas a terem suas raízes firmadas na rocha. Estejam aqui conosco neste sábado, teremos várias programações, inúmeras pessoas, centenas e milhares de pessoas vindo de todo o Brasil, do exterior, da América Latina, todos reunidos nesta mesma fé, enraizados na rocha, que é aqui a palavra de Deus. Aniversário de 64 anos, a igreja completa 64 anos, porém, somos nós que recebemos este tão lindo presente, não é verdade? Esta igreja que foi fundada em oração, que foi levantada em lágrimas, em consagração, e hoje nós estamos contemplando esta expansão. Deus está levantando uma safra de obreiros, ainda não acabou. Deus está levantando esta safra. Talvez você, ouvinte que está me ouvindo, também faça parte desta grande safra de obreiros que Deus está levantando para ganhar almas no campo, para ganhar almas no campo missionário, né? Uma igreja missionária, a Igreja Deus e Amor é uma igreja missionária. Então, convido todos vocês para estarem reunidos juntamente conosco nestes dois dias, 13 e 14 de junho, sábado e domingo, aqui no Templo da Glória de Deus.
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4: Aqui buscamos do céu poder. Envie sua mensagem para o nosso WhatsApp, DDD 11 982 92 33 92. Nós estaremos orando por tua vida, anotando seu pedido de oração, e eu creio que certamente Deus abençoará a sua vida. Já está aí, você ouviu esta vinheta dos nossos irmãos. Olha só, aonde a nossa igreja Deus e Amor chegou, amém? Na América Latina, país do Uruguai, dentre outros países, Peru, Bolívia, Venezuela, Paraguai, Argentina e por aí vai. Aonde a nossa igreja chegou? Centenas em centenas de missionários e evangelistas estão sendo enviados para estes países, estes lugares, para transmitir, para levar, para pregar a palavra de Deus. Você está pronto para ser um destes enviados para proclamar o evangelho genuíno? A Igreja Deus e Amor é uma igreja missionária, é uma igreja que evangeliza, é uma igreja que ganhará almas, é uma igreja que ora. Então, se você está pronto, esteja firmado na rocha, que é Cristo. Esteja preparado, esteja pronto, porque certamente chegará o momento da convocação de Deus para a tua vida. Deus te convocará para este campo missionário para levar a palavra de Deus. Envie a sua mensagem para o nosso WhatsApp novamente. Eu quero já deixar aqui para você já enviar o seu pedido de oração e nós estaremos já anotando e orando por todos vocês. Amém? DDD 11 98292 3392. Este é o número do WhatsApp da Rádio Deus e Amor. Você poderá entrar em contato diretamente comigo aqui do Estúdio C, Central de Produção Internacional, e nós estaremos atendendo você e toda a sua família em oração. Amém? 19 horas e 8 minutos, vamos para este quadro crucial desta grande programação Pão Diário, Palavra de Deus aos Nossos Corações, com o pastor Lorival de Almeida, com o tema Evolução do Ser Humano.
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5: É preciso nós refletirmos sempre. A gente não pode deixar de refletir na palavra de Deus. A gente acompanha, né? A história nos mostra que o mundo evoluiu. As pessoas evoluíram. Eu tenho acompanhado a evolução, você também, no nosso tempo. Mas desde o tempo em que os bárbaros deixaram de, enfim, não deixar de ser bárbaros, mas foram deixando a... Passamos, enfim, pela Renascença, né? Nós vimos estabelecer no mundo a questão do conhecimento, do entendimento. Muitas descobertas foram realizadas em todos os campos, né? Na física, na matemática, na astronomia, na medicina. O homem foi ficando sábio, adquirindo conhecimento. E as coisas então foram caminhando para aquele lado de que todos os elementos deveriam ser julgados pelo crivo racional. Até mesmo algumas escolas de teologia acabaram por se submeter ao crivo e ao senhorio da razão. Nós tivemos aí então a célebre sentença de que o acesso à verdade dependeria do conhecimento intelectual. E nós fomos acompanhando ainda, né? as questões da modernidade, as questões do relativismo e do pluralismo. Relativismo é aquilo que não, eu penso de um jeito, você pensa do outro. Pluralismo é não, nós temos diferentes vertentes de ideias. A questão é que o absoluto foi morrendo e o mundo passou a viver aquela questão de que não há verdade absoluta e as conclusões dependem de uma série de fatores que podem ser questionados. E não só questionados, podem ser desacreditados de acordo com as vantagens ou prejuízos em jogo. E cada um decidindo da forma, ou questionando da forma, ou, enfim, relativizando da forma que entende ou que entendesse. E esse pensamento vai vigorando, vem vigorando e, infelizmente, matando e afetando todas as áreas também que nós entendemos que seriam tão boas, não é? Se não fossem afetadas, como a ética, por exemplo, a educação, a política, a filosofia, infelizmente afetando terrivelmente as questões da religião. Nós vemos tantas articulações por conveniência, nós vemos tantas decisões, ou mesmo, eu diria, voltaria a dizer, articulações que se ajustam para atender os interesses ideológicos de grupos, de governantes. Infelizmente, até mesmo digo isso com dor no coração, atendendo interesses políticos que se extravasam em decisões até judiciais. Infelizmente, nós estamos à mercê de enfadões discursos enganosos, cada um defendendo o seu ponto de vista, cada um defendendo a sua própria razão, e nós vemos aí, infelizmente, nós todos sendo vítimas de uma subjetividade do eu penso assim, você pensa assim. É claro, ouvintes amados, que todos nós devemos ter coerência, devemos ter uma sanidade, devemos ter bom senso. Mas nós temos que abrir os nossos olhos, porque infelizmente as pessoas, atendendo os apelos da razão, atendendo, eu diria, as conveniências da subjetividade ou desse relativismo ou desse pluralismo, as pessoas infelizmente deixam de atender aos apelos da fé. Pessoas atordoadas, pessoas que precisariam, eu diria, de atender o apelo de Deus, o convite de Deus e passar a verificar as situações e muitas delas dentro do âmbito da fé. Infelizmente, buscam a razão, a explicação. Existem coisas que podem ser explicadas. Como eu disse, nós não podemos deixar o bom senso, não podemos viver na insanidade. É claro que não, temos de ter essa questão da coerência, não resta a menor dúvida. Mas nós não podemos também, ouvintes amados, de qualquer maneira, vivemos uma verdadeira tragédia porque buscamos, às vezes, a entender e buscamos explicações onde as explicações não vêm, buscamos às vezes a razão onde atua a fé. Eu já vi muitos, mas muitos textos sobre a fé e a razão, e eu posso dizer a vocês que às vezes nós vemos tantas coisas que beiram o incompreensível e o ridículo, porque muitas coisas simplesmente não se explicam com a razão. Muitas coisas sim, muitas coisas sim. Nós temos de olhar para Deus, o ser humano, é como um recém-nascido conduzindo um automóvel em alta velocidade. Se ele não olhar para Deus, a tragédia é uma questão de tempo. A igreja precisa proclamar insistentemente aquela velha ou aquelas velhas e boas mensagens que começaram a ser apregoadas pelos profetas. Onde é que está o bom? Arrependei-vos, desviai-vos de todos os males, para que o pecado não vos produza a queda. Ezequiel fala sobre isso. Lavai-vos, limpai-vos, removei das vossas mãos as obras, mas para longe da minha vista. Cessai de fazer o mal. O profeta Isaías, que proclamava a todo pulmão. Como eu disse a vocês, e mais uma vez, não querendo ser repetitivo, mas por uma questão de fixação, nós não podemos viver uma vida incoerente, insana. Bom senso tem que fazer parte. Mas onde é que está a fé? Se nós buscarmos entender tudo, se nós buscarmos a razão para tudo, se nós acharmos que o acesso à verdade depende desse convencimento intelectual apenas, onde é que entra a fé? Arrependei-vos, voltai-vos para mim, voltai-vos para Deus, para que os vossos pecados sejam apagados e para que venham os tempos de descanso da parte do Senhor. E ele mande o Cristo, o qual lhes foi designado, Jesus. A esperança não está na razão, a esperança não está no relativismo, a esperança não está no subjetivismo. Deus sempre foi a solução para aqueles que não conseguem conduzir a própria vida. É tempo de recorrer a Deus e crer que somente pela graça e misericórdia a sua história, a história social desse planeta, pode ser transformada. Em Cristo nós temos o caminho, a verdade, a vida. Ele é o Rei dos Reis e Senhor dos Senhores. Ele é o soberano Deus capaz de produzir a verdadeira alegria para você, para a nação, capaz de transformar vidas que já buscaram o entendimento, já buscaram o convencimento. já buscaram a razão, a explicação para tudo e não conseguiram encontrar. Nós temos de vencer as limitações da razão, as limitações das explicações, as limitações desse famoso eu entendo assim, você entende assim, as limitações de são vários os caminhos, são várias as veredas, e colocar a nossa fé em ação também. Eu entendo, ouvinte amado, que grandes descobertas em todos os campos fazem bem. Deveriam estar, sim, comprovando Deus. Agora, quando isso se torna uma barreira para a fé, nós temos de proclamar que é preciso nos voltarmos para Deus, que é preciso deixarmos o mal, que é preciso buscar, através da fé, uma solução para as situações que estão levando esse mundo a um abismo sem fim. Arrependei-vos, arrependei-vos. Deus está aí, Deus existe. Deus é poderoso para mudar por completo a sua vida. Deus é poderoso para perdoar os seus pecados. A questão da razão faz bem até onde vai. A questão do entendimento de cada um personalizado, o relativismo, até onde cabe ou até onde não prejudica a vida e a vida eterna, que seja usado. Agora, Deus é a única solução para todas as pessoas nesse planeta. Recorra a Ele, recorra à graça de Deus, recorra à misericórdia do Senhor. Por mais entendimento que você tenha, por mais sábio que você seja, por mais estudado que você seja, deixa atuar a fé, dá um espaço para Deus atuar na sua vida. Volta para Deus, vem para Deus. Ele vai trazer a você a verdadeira alegria, a verdadeira vida. Deus é poderoso e Deus está acima da razão. Deus está acima de qualquer conceito, de qualquer ideia, de qualquer pensamento. Quando Deus age, a ética, ela age. E em todos os segmentos da nossa vida, da nossa sociedade, quando Deus está presente e é Senhor das situações, nós temos uma situação política saudável. Nós temos pessoas saudáveis se comunicando. Nós temos, sim, algo que eu diria que nenhum tipo de ciência pode trazer: a esperança da vida eterna, a esperança de uma vida também sana e coerente. Que você possa, ouvinte amado, entregar nas mãos de Deus a sua vida. Que você possa, prezado ouvinte, deixar Deus cuidar de você até onde, ou seja, de onde para frente o seu entendimento ou a razão não possam satisfazer os seus anseios. Deixa Deus atuar. Tudo é importante. A gente não pode dizer que coisas que vieram pelo conhecimento, pela sabedoria do homem, grandes progressos tecnológicos na astronomia, grandes descobertas na medicina, não podemos dizer que isso não faz bem para a sociedade, faz. Mas deixar de ter Deus, ou deixar de atuar a fé, porque muitas coisas vieram a acontecer trazendo ao homem grande conhecimento em todos os campos, eu diria, uma falta de bom senso. Existe um momento que todas essas coisas terminam, mas você como pessoa, você como espírito continua, e Deus também. Então nós precisamos de Deus, nós precisamos de vida eterna, ou seja, nós queremos a vida eterna, e nós possamos então nos arrepender. E nós possamos, então, nos limpar pelo poder do sangue de Jesus Cristo, voltar para Deus, servir ao Senhor, cessar de fazer o mal e, arrependidos, voltados para Deus, temos os nossos pecados perdoados e que venham os tempos de refrigério, conforme fala a palavra de Deus em Atos, no capítulo 3, no versículo 19 e no versículo 20. Jesus é o caminho, a verdade e a vida. Cresça, seja inteligente, sábio, faça parte da ala dos intelectuais, se você assim quiser, mas não deixe jamais de cultivar a fé em Deus, porque é através da fé que nós teremos vida eterna e salvação.
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0: 7:29 na Grande São Paulo, horário de Brasília. Queridos e amados ouvintes, vamos para um breve intervalo. Já já nós retornaremos com vocês com mais quadros, com mais louvores, com mais testemunhos. E novamente eu ressalto para todos vocês, envie sua mensagem para nós no WhatsApp da nossa rádio Deus e Amor, para que estaremos anotando seu pedido de oração e orando também por vocês. Um breve intervalo, já já voltamos com vocês.
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7: 19:30.
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Eu quero lembrar vocês que nós estamos no ano do aniversário da nossa igreja. Estou muito feliz de poder fazer parte desta história. Você também que é membro, você que um dia passou por aqui ou em uma das nossas igrejas, você faz parte desta história. Você que sempre está nos visitando, também faz parte desta história. E nós vamos celebrar ao Senhor por mais um ano de fundação da Igreja Deus de Amor e do programa A Voz da Libertação. E como tem passado rápido, os dias, né? Os dias passam que a gente nem vê, né? Estamos aí completando 64 anos e eu quero estar aqui. Você também precisa estar aqui. Venha celebrar ao Senhor o quanto você tem recebido de bênçãos, o quanto o Senhor tem te sustentado, não é? Você tem participado dos nossos cultos, tem sido abençoado você e a sua família. Venha estar conosco. Serão 2 dias de festas, 13 e 14 de junho. Dia 13 nós teremos de manhã o culto, onde estarei pregando a palavra de Deus, louvando ao Senhor e orando com todas as mulheres de fé, na palestra com mulheres de fé aqui no Auditório Renascense, das 10 às 11h30. 1h30 estaremos reunidas em oração, estaremos em consagração. Nós queremos convocar a todas as mulheres que estejam em consagração neste dia 13, no sábado. Então, de manhã, das 10 às 11h30. Depois, das 2 às 6, teremos aqui no lounge Garagem Cristã. Estarão falando sobre música, teremos várias palestras sobre música, estaremos ouvindo os cantores da Garagem Cristã. Depois, das 7 às 9, culto Jovem Regenere e Expansão juntos. Culto de Expansão Jovem e do Regenere no Auditório Renascense. No domingo, de manhã, culto de oração, onde a irmã Lorena vai estar lançando o Ministério de Intercessão Global. É um novo ministério que nós estamos lançando agora, onde todas as igrejas estarão orando por um único tema, naquele mês, naquela semana, naquela festividade, naquela campanha. Então teremos este ministério, ou seja, tem uma continuidade agora com um novo nome, né? Teremos esta, vamos dizer assim, este novo ministério, Ministério de Intercessão Global, domingo de manhã, das 9 às 10h30, com a irmã Lorena. 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E, finalmente, às 14 horas, o culto celebrativo dos 64 anos no Templo 1, onde teremos a participação da diretoria, de todos os cantores. Enfim, todos nós estaremos reunidos neste grande evento dos 64 anos da nossa querida Igreja Pentecostal Deus de Amor. Não faltem, estamos aguardando você, seus convidados e também sua família.

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1: 7:41, estamos de volta, amados e queridos ouvintes do programa Voz da Libertação. Deus abençoe. Eu já quero já ler alguns comentários, algumas mensagens aqui enviadas para o nosso WhatsApp da nossa rádio Deus e Amor. Olha, tem nosso querido irmão Marquinhos, ele está pedindo oração, está falando lá do Rio Grande do Sul, está pedindo oração pela família, amém? E já está aqui anotado o pedido de oração dele. E nós estaremos orando pela sua vida. Temos nosso querido irmão Elvio. Também peço oração por mim, para minha mãe Nadir. Está com a perna direita com a úlcera varicose, tomando remédio. Amém, meu irmão. Estaremos em oração por ela, em oração por você, pela família. E eu creio que o Senhor vai abençoar, vai realizar o grande milagre. Está aqui também o nosso irmão Clodoaldo. Boa noite, a paz do Senhor. Me chamo Clodoaldo, sou de São Luís do Maranhão. E peço oração por mim. Minha irmã faleceu na sexta-feira. Estou triste e peço oração para Deus me dar forças para superar este momento de dor. Meu irmão, estaremos sim clamando a Deus pela tua vida. Eu creio que o Espírito Santo vai consolar o seu coração. Em nome de Jesus, amém? Nós estaremos orando também pela vida de todos quanto estão enviando também as suas contribuições. Temos a nossa irmã Madalena, está mandando aqui a paz do Senhor e pedindo oração pela saúde do filho Henrique, que está muito enfermo e precisa muito de libertação e salvação. Creio no poder da oração. Amém, minha irmã? Estaremos orando por ele. Estaremos intercedendo e eu creio que certamente Deus enviará o socorro e enviará o grande milagre, tá bom? Muitas pessoas estão enfermas, muitas pessoas estão talvez desenganados pela medicina, estão talvez também diagnosticados sem forças, sem esperança de vida, mas eu creio que Deus, ele vai operar o grande milagre na vida de vocês, na vida da sua família, amado ouvinte, e eu creio que o Senhor realizará o grande milagre, ele lhes entregará a grande bênção e a grande vitória. Nossa irmã Esmeralda, a paz do Senhor, sou do Campo Limpo, capital, sou Esmeralda e quero oração por minha família, amém. Já está aqui, irmã, anotado o seu pedido de oração, e nós estaremos orando por você e por toda a sua família. Amados e queridos ouvintes, é só o começo de muitas bênçãos que Deus tem preparado para mim, para você e para toda a sua família. A Bíblia Sagrada, ela nos afirma quão bom e quão suave é que os irmãos vivam em união. E é isto que eu quero trazer para todos vocês, para que nós entendamos o que funciona, o que significa esta união. Esta união, irmãos, é quando um ora pelo outro, na mesma fé, na mesma concordância. Quando o nosso irmão está sendo abençoado, nós nos alegramos. Quando o outro chora, também nós choramos. Isto é união, isto é fraternidade, isto é amor ao próximo, ao que Cristo nos ensinou. Então, se você está aflito, nós estaremos orando pela tua vida. Se você está triste, estaremos orando pela tua vida. E isto para a glória de Deus. Eu creio que você que está enfrentando esta adversidade, está enfrentando estas barreiras, estas provações, vocês contarão o lindo testemunho da providência de Deus em vossas vidas. Amém? São 19:45. Vamos para este quadro, Caminhando com Deus. É um quadro em espanhol. Pastor Oswaldo Diniz estará trazendo uma palavra, uma mensagem de Deus aos nossos corações, e você, ouvinte, ficará atento ao que Deus tem para falar conosco através do servo de Deus, e seremos fortalecidos em nome de Jesus.
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3: 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Es un orden que abarca todo aquel que ya entró en el reino, que ya disfrutó de la gracia, que ya adquirió cierta madurez espiritual y ya está ahora preparado para seguir dando fruto. 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Y como discípulo, amar a Dios sobre todas las cosas, amar al prójimo como a mí mismo, cumpliendo toda la ley como mismo Jesús habló, y producir frutos dentro del reino de Dios. Y esta producción de frutos no se resume que usted vaya a la iglesia simplemente. Es el reproducirse, el producir frutos dentro de la obra del reino de Dios, invitando personas, cuidándolos. 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Cuando nace, se necesita cuidados, y cuando va creciendo, va adquiriendo habilidades, va aprendiendo a defenderse solo, va aprendiendo a cocinar, y cuando la persona adquiere una cierta madurez, ella tiene capacidad de mantenerse solo, y no solo eso, de generar otros frutos y cuidar estos frutos para que siga multiplicando el reino de Dios. En esto consiste el proyecto Yo Más Uno. Cuando yo amo las almas y yo las traigo a abandono, ¿cuántas

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1: Horas e 57 minutos. Que Deus abençoe, queridos e amados ouvintes do programa Voz da Libertação. Que bênção! Muitas pessoas já enviando suas mensagens aqui para o nosso WhatsApp da Rádio Deus e Amor. Informe também de onde você está nos ouvindo, seja cidade, seja estado, seja país, qual local, qual lugar desta nação brasileira você está nos ouvindo, está nos acompanhando. Estamos aqui ao vivo, orando por todos vocês, anotando pedidos de orações para estaremos clamando ao nosso Deus. Eu creio que você, amado ouvinte, será abençoado por Deus, certamente, para a glória de Deus. Igreja Pentecostal Deus e Amor, uma igreja firmada na rocha, uma igreja que é firmada na rocha. Pode vir tempestade, pode vir vendaval, pode vir tempestade, ventos, o mar bravio, ela permanecerá intacta, ela permanecerá firmada. Por quê? A rocha é Cristo. E se nós já estamos firmados em Cristo, irmãos, nada te abala, nada vai abater a tua fé. Pelo contrário, Satanás que cairá por terra no nome de Jesus. A Bíblia Sagrada, ela nos diz, Tiago, ele vai dizer isto: resisti ao diabo e ele fugirá de vós. Então, quando nós estamos firmados na rocha, crendo no poder de Deus, no sobrenatural de Deus em nossas vidas, permaneceremos firmados em Cristo. Portanto, permaneça em Cristo, permaneça na videira verdadeira, porque é Cristo que nos conduz à vida eterna. Temos aqui a nossa irmã Marineu.

0: Cleide, a paz do Senhor, falo aqui de Tururu, peço oração por mim e para minha família, falo do interior do estado do Ceará, olha só, que Deus abençoe meus conterrâneos, Deus abençoe, o povo nordestino está aqui também, meu Deus, que bênção, marcando aqui presença, enviando mensagem, pedido de orações, Marco Aurélio, peço oração
1: pela...

0: agradeço a oportunidade.
1: Glória a Deus. Aleluia, Jesus. Irmão, já quero agradecer essa oportunidade que o Senhor me concedeu. Aleluia, Jesus. Vamos se colocar em pé para apresentar a serva do Senhor, que vai trazer a palavra do Senhor Jesus nesta noite. Você coloca em pé em nome do Senhor. Deus mestre dando glória, glória, glória a Deus. Maravilhoso Deus e Pai. Senhor Jesus, nesta noite maravilhosa, Senhor, eu te agradeço por esta oportunidade maravilhosa que o Senhor nos concedeu, meu Deus. Tu és o Deus Santo, o Deus maravilhoso. Usa a tua filha nas tuas mãos nesta noite, Senhor, de uma maneira gloriosa e maravilhosa nesta noite. Aleluia! É o que nós te pedimos, Senhor, e te agradecemos em nome do Senhor Jesus.

0: Irmãos ouvintes, a paz do Senhor Jesus, aqui quem vos fala, vosso irmão em Cristo, William. Olha aí, meus irmãos, grande obra que Jesus está fazendo na Igreja Pentecostal Deus Amor da cidade de Birigui. Jesus se encontra presente nesse culto de domingo, Jesus se encontra presente nesse culto da família. Jesus é o caminho, a verdade e a vida. Jesus é que está contigo, irmã, pode ter certeza e descansar no Senhor, porque a promessa está de pé, está de pé sobre a sua vida. A resposta de Deus está sobre a sua casa.
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0: E vós vamos receber algo de Deus através do dia de hoje. Jesus se encontrou contigo neste dia de hoje. É Jesus que é maravilhoso e que está contigo, irmã. E pode ter certeza que você que veio já está nesse culto também. Não é em vão. Você, irmãos que estão no presídio, ouvindo a rádio Voz da Libertação, Jesus é contigo também. Você que está aí na cidade de Lusiânia, em nome de Jesus, que o Senhor possa te derramar da bênção. Você que está em toda a região, que está ouvindo a rádio Voz da Libertação, você que está no sítio, chácara, fazenda, Jesus vai de encontro contigo através desse culto. Ainda dá tempo, a irmã ainda não está pregando, mas nesse momento, se você chegar aqui, você vai receber, ser recebido, aleluia, com alegria, com paz, que o Senhor Jesus tem derramado sobre vossas vidas. Deus abençoe vossos irmãos ouvintes. Vou estar transmitindo para o púlpito em nome do Senhor Jesus. Deus abençoe todos vossos irmãos em nome de Jesus.
2: Fala, Senhor, estamos prontos para ouvir a tua voz, ó Pai. Eu creio, Espírito Santo de Deus, opera em nosso meio, opera em nossas vidas. Fala com o teu povo, fala com a tua igreja, fala comigo, Senhor. Ah, Espírito Santo de Deus, venha visitar cada coração, venha visitar este irmão, esta irmã, que deixou o seu lar para estar aqui, Senhor. Ah, Espírito Santo de Deus, eu creio no teu operar, eu creio nas tuas maravilhas, operando, Senhor, neste lugar. Quem impedirá o teu agir, Espírito Santo de Deus? Fala no profundo dos corações, fala, Senhor, fala, Espírito Santo de Deus, aleluia. O Senhor já está passeando em nosso meio, o Senhor já está visitando os corações, o Senhor já está contemplando a vida deste irmão, desta irmã. Eu não sei, ó Pai, mas o Senhor conhece o íntimo, o profundo escondido de cada coração. O Senhor nos conhece, o Senhor conhece este irmão, ó Pai. Ah, Espírito Santo de Deus, o Senhor conhece esta irmã. Ah, Espírito Santo, opera em nossas vidas, opera no meio da tua igreja, vai tirando todo embaraço, todo impedimento, Senhor, vai tirando, Senhor, vai tirando toda dúvida dos corações, toda dúvida, toda incredulidade, Senhor, dos corações. Toca neste irmão, toca nesta irmã, Senhor, toca, toca, Pai querido, visita os lares, visita as famílias, Senhor, visita a família deste irmão, visita a família desta irmã, Pai, e venha trabalhar, ainda que para nós é impossível, ainda que para nós não tem mais jeito. A última palavra é o Senhor quem dá, é o Senhor quem dá, é o Senhor quem dá, ó Pai querido. Espírito, manifesta a tua glória, manifesta o teu poder, Senhor, joga por terra as barreiras, joga por terra os obstáculos, joga por terra os impedimentos, em nome de Jesus nós te repreendemos, saia, saia, saia do nosso meio toda dúvida, saia do nosso meio todo mal, todo impedimento, saia, em nome de Jesus, eu creio, ó Pai, no teu trabalhar, no teu agir, eu creio na tua resposta. Ah, Jesus querido, visita este coração angustiado, visita este coração triste, visita este coração desanimado, ó Pai, levanta o caído, fortalece o fraco, reveste este irmão, reveste esta irmã nesta noite, não deixe ele desistir, não deixe ele desanimar, Senhor, a última palavra vem de ti, a última palavra vem de ti, Senhor, é o Senhor quem nos sustenta, é o Senhor quem nos fortalece, é o Senhor quem nos capacita, Pai, estamos aqui para fazer a tua obra, para fazer o teu querer, e para dizer que até que o Senhor tem nos sustentado, até que o Senhor tem nos ajudado, até que o Senhor tem nos direcionado, ó Pai, e tudo podemos naquele que nos fortalece, tudo podemos naquele que nos fortalece, operando o Senhor, quem impedirá? O Senhor é o nosso pastor e nada vai nos faltar, em nome de Jesus, ó Pai, fala conosco, Senhor, estamos aqui prontos para ouvir a tua voz, ó Pai, em nome de Jesus nós te pedimos e já te agradecemos, em nome de Jesus. Quem orou com fé, diz amém. Vamos já fazer a parte das ofertas, amém, irmãos? Vamos já ofertar na casa do Senhor, glória a Jesus, glória a Deus, aleluia, você que trouxe a sua oferta, aleluia, o seu voto, vamos ofertar nesta noite, amém, irmãos? Glória a Jesus, quem orou com fé, o Senhor se faz presente na casa, amém, irmãos? O Senhor se faz presente neste lugar, vamos orar, Deus querido, Deus maravilhoso, nós apresentamos cada irmão, cada irmã que está ofertando na tua casa nesta noite. Venha abençoar, Senhor, venha prosperar, repreendendo o devorador, Senhor, confirma a bênção, a vitória. Em nome de Jesus nós te pedimos e já te agradecemos, amém? Vamos louvando. Ó Senhor, abençoa as ofertas. Ó Senhor, abençoa as ofertas, abençoa os seus filhos.

Alegria. Ó Senhor, quem oferta com alegria lá no céu brilhará. Aleluia.

Sara, e o Senhor amém, glória a Jesus. Os irmãos aí tendo um pouquinho de calma comigo, irmãos, que eu tô meia Deus sabe, amém, glória a Jesus. Vamos já abrir as nossas Bíblias. Não vou ser uma pessoa demorada, amém, irmãos? Glória a Jesus, porque amanhã é segunda-feira, né, irmãos? Eu não trabalho, mas os irmãos trabalham, né? Não posso pensar só em mim, eu não estou trabalhando, mas os irmãos trabalham. Glória a Jesus. Vamos abrir a nossa Bíblia em Isaías 43, 10. Glória a Jesus. Tem alguém que está nos visitando nesta noite? Todos são daqui da igreja? Quem está nos visitando? Pessoas de outro ministério estão aqui? Todos são aqui? Deus abençoe então, né, irmãos? Deus abençoe. Isaías 43, 10, amém? Glória a Jesus. Glória a Deus. Deus abençoe. Aleluia. Glória a Jesus. Todos já encontraram, irmãos? Amém? Os irmãos não estão tristes não, né, irmãos? Deus é fiel na nossa vida, amém? Até aqui o Senhor tem nos ajudado, amém? Oh, glória! Vamos ler. Vós sois as minhas testemunhas, diz o Senhor, e o meu povo a quem escolhi, para que o saibais e me criais e entendais que eu sou o mesmo, e que antes de mim Deus nenhum se formou, e depois de mim nenhum haverá. Eu sou o Senhor, e fora de mim não há Salvador. Eu anunciei, e eu salvei, e eu fiz ouvir, e Deus estranho não houve entre vós, pois vós sois as minhas testemunhas, diz o Senhor, eu sou Deus. Ainda antes que houvesse dia eu sou, e ninguém há que possa escapar das minhas mãos. Operando eu, quem impedirá? Amém, irmãos? Jesus querido, Jesus maravilhoso, eis aqui a tua palavra, Senhor. Que teu Espírito Santo, ó Pai, possa falar no mais profundo dos nossos corações. Que o Senhor possa ter toda a liberdade para operar em nosso meio, Pai querido. Fala, Senhor, nesta noite. Em nome de Jesus eu te peço e já te agradeço. Amém, irmãos? Pode se assentar e bater palmas para Jesus. Glória a Deus, aleluia. Aqui a palavra do Senhor, só Deus resgata Israel. Somente Deus, aleluia, louvado seja Deus que pode nos resgatar. Amém, irmãos, aleluia. E aqui diz a palavra do Senhor, vós sois as minhas testemunhas. Quem que é testemunha do Senhor Jesus aí? Aleluia. Quem é testemunha? Aleluia, louvado seja Deus. Nós somos testemunhas do Senhor, irmãos. Aleluia. Quantos testemunhos, né, irmãos? Quantos testemunhos. Cada um dos irmãos são a testemunha do Senhor. Onde estávamos lá no mundo de pecado, irmãos. Não conhecíamos a Jesus. Aleluia. E ele foi chegando de mansinho. Foi chegando de mansinho e começamos a conhecer ao Senhor Jesus. Que coisa maravilhosa, né, irmãos? A minha conversão foi bem difícil, irmãos. Aleluia! Não queria deixar as vaidades, foi meio difícil. Mas o Senhor, né, irmãos? Ele vai trabalhando devagarzinho, vai tirando, né, irmãos? O trabalhar do Senhor é dessa maneira. E aí conheci o Senhor Jesus, aleluia. E sem Jesus não dá para viver, né, irmãos? Sem o Senhor
Não dá para viver, igual eu estava comentando até com a nossa irmã Neia ali. Aleluia! Nem pensar, nem imaginar sem o Senhor Jesus na nossa vida. Porque sem Jesus nós não somos nada, irmãos. Nada, nada, nada. Aleluia, a partir da hora que conhecemos a Jesus, aleluia, a partir da hora que conhecemos o amor, aleluia, do Senhor Jesus, aleluia, tudo que Ele fez na nossa vida e Ele tem feito, irmãos, não dá para imaginar sem Ele, aleluia, não dá, irmãos, aleluia, e aqui a palavra do Senhor diz, vós sois as minhas testemunhas, diz o Senhor, e o meu servo a quem escolhi, foi o Senhor quem nos escolheu, irmãos. Entre milhões e milhões e milhões, o Senhor te escolheu, amada irmã, amado irmão. Aleluia, glória a Deus. E estamos aqui, aleluia. Nos tirou do charco de lodo, do pecado, da idolatria, irmãos, aleluia. Aleluia, éramos cegos espiritualmente. O Senhor abriu os nossos olhos, agora podemos enxergar que somente Ele é o caminho, a verdade e a vida. Oh, Espírito Santo de Deus, aleluia. Oh, glória a Deus, aleluia. A quem escolhi para que saibais e creiais e entendais que eu sou o mesmo. E que antes de mim, Deus nenhum se formou. E depois de mim, nenhum haverá. O Senhor é o mesmo. Ele sempre será o mesmo. Ele nunca mudará, irmãos, nunca mudará a tua palavra. Aquilo que você conheceu, que eu conheci, irmãos. Aleluia, que conhecemos dentro da palavra do Senhor.

Senhor, não. A palavra do Senhor continua a mesma. Aleluia, ela é a mesma, ela não vai mudar. Se alguém mudou, é porque mudou de si mesmo. Aleluia, se alguém está entendendo, aleluia, diferente, é porque ele quer mudar, ele quer fazer do jeito dele. Mas o nosso Deus, ele fala aqui, eu sou o mesmo. E que antes de mim, Deus nenhum se formou. E depois de mim, Deus nenhum haverá. Aleluia. O nosso Deus em que conhecemos. E que quando erguemos a nossa mão. Aleluia. Então, eu estava até falando com o irmão Mário. Já sou 39 anos que eu sirvo ao Senhor Jesus. Eu estava grávida do meu filho mais velho. Ele já vai fazer 38. Já vai fazer 38 anos o meu filho mais velho. Né, irmãos? Eu estava grávida quando... Eu estava grávida de 6 meses quando eu aceitei ao Senhor Jesus. Aleluia. Louvado seja o nome do Senhor. Aleluia. Engrandecido é o nome do Senhor. Aleluia. Aleluia. Você recorda quando você aceitou ao Senhor? Você lembra de quando você... Aleluia. O Senhor chamou você. Aleluia. O Senhor te escolheu. Aleluia. Será que nós temos valorizado o Senhor Jesus na nossa vida? Será que muitas vezes, aleluia, temos mudado diante ao Senhor? Para o Senhor não tem mudança, irmãos. Para o Senhor não tem mudança. Ele é o mesmo. Ele, aleluia, jamais mudará. Quantos irmãos, aleluia, que já desistiram? Quantos que estão parados no meio do caminho? Aleluia, louvado seja Deus. Quantos que não têm mais força de estar na presença do Senhor? Por quê? Porque mudou. Porque não ouviu mais a voz do Senhor. Porque aquele que ouve a voz do Senhor, irmãos... Aleluia, ele sempre está atento, aquele que está na direção do Senhor, aleluia, ele tem temor diante do Senhor, e sempre está na presença do Senhor, aleluia, louvado seja o nome do Senhor, porque aquele que segue ao Senhor, e olha para trás, irmãos, aleluia, não tem como Deus trabalhar, não tem como Deus agir, não tem demonstrado o teu amor verdadeiro, aleluia, para o Senhor, porque aquele que ama o Senhor com sinceridade, mesmo nas lutas, nas provações, nas dificuldades, ele tem estado firme com o Senhor, porque ele serve um Deus vivo, um Deus que tudo pode, aleluia, porque muitas vezes o Senhor nos prova, irmãos, é porque nos ama, aleluia, muitas vezes somos provados, aleluia, porque algo precisa se endireitar, algo precisa ser melhorado na nossa vida, por isso que somos provados, porque o crente que não é provado, ele não é aprovado diante de Deus. Aleluia, crente tem que ter prova, irmãos. O crente que não tem prova, quando está tudo bem, pode ver que está acontecendo alguma coisa. Aleluia, pode saber que está saindo, aleluia, aleluia, de ladinho. Já está querendo sair, já está querendo voltar para trás. Aleluia, louvado seja o nome do Senhor. E o Senhor não nos dá uma prova, irmãos. Para nós, aleluia, perecer não. Ele nos prova, irmão, para nós chegarmos mais a Ele. Ele nos prova, irmãos, para nós buscarmos mais a Ele. Aleluia, louvado, exaltado é o nome do Senhor. Porque sabemos, irmãos, aleluia. Louvado seja Deus, quanto mais prova, mais oração, mais santidade, mais busca do Senhor. Aleluia. E diz a palavra do Senhor, eu sou o Senhor, e fora de mim não há Salvador. Não tem outro caminho. Eu sou o Senhor, diz o Senhor nesta noite, e fora de mim não há outro Salvador. Não tem outro caminho, irmão, não tem.
Aleluia, porque o caminho

caminho. Aleluia, o Senhor deixou bem claro que Ele é o caminho, a verdade e a vida. Ele é o caminho, a verdade e a vida. Ninguém vai ao Pai se não for por intermédio de Jesus. Aleluia. Se não for por intermédio de Jesus, ninguém vai até a Deus. Aleluia, aceitar ao Senhor Jesus. Ser fiel com Ele até a morte. Aleluia, ser fiel. Aleluia, o tempo que nós estamos passando, irmãos. Aleluia, são momentos difíceis, de provas, de dificuldades. O inimigo tem se levantado com uma fúria tão grande, irmãos. Aleluia, louvado seja o nome do Senhor. Por isso temos que estar preparado, vigilante, orando, vigiando. Orando todo o tempo. Jejuando, se santificando, porque sem santificação ninguém verá a Deus. Sem preparação ninguém verá a Deus, irmãos. Aleluia, eu sou o Senhor, e fora de mim não há Salvador. Não existe outro caminho. Não existe outro caminho, amada irmã, amado irmão. Fica firme na presença do Senhor. As lutas vêm, mas ela passa. A luta não vem para ficar a vida toda, não, ela passa. Basta, irmãos, nós ficarmos firmes com o Senhor, vigiando. Vigiando, irmãos, aleluia. Louvado seja o nome do Senhor, o caminho ele é estreito. Ele é cheio de espinho, ele é cheio de dificuldade. O Senhor não prometeu mar de rosas para nós, não, irmãos. Aleluia, louvado seja Deus, aleluia. Ele não falou que nós vindo a Ele, servindo a Ele, ia ser mar de rosa, não. No mundo tereis aflições, mas tem de bom ânimo, eu venci o mundo. Então vamos ter aflição, irmãos, vamos ter perseguição, mas vamos ter com o Senhor, porque Ele venceu, e nós vamos vencer também, aleluia, se cremos na palavra do Senhor. Oh, glórias! Eu sou o Senhor, e fora de mim não há outro Salvador, não existe. Se alguém falar para você que existe, está mentindo. Aleluia. Não existe outro caminho, meu irmão. Não existe. Não existe, minha irmã. É servir ao Senhor com sinceridade, com temor, com amor. É estar na presença do Senhor. É servir o Senhor com sinceridade. É fazer a vontade do Senhor. Muitas vezes a vontade do Senhor dói. Dói. Muitas vezes a vontade do Senhor, a renúncia. É difícil, machuca. Aleluia. Estar na vontade de Deus. Aleluia. Muitas vezes, irmãos, custa lágrimas, custa choro, angústia, aflição, desespero. Aleluia. Aleluia. Mas o Senhor é conosco. No mundo tereis aflição. No mundo tereis aflição. O Senhor diz. Mas tem de bom ânimo. Eu venci. Eu venci. Aleluia. Nós servimos um Deus que tudo pode, amada igreja. Um Deus que tudo vê. Um Deus que tudo conhece. Aleluia. Ele é dono de tudo. Ele é o dono de tudo. Aleluia. Podemos dizer, irmãos, que até que o Senhor tem nos ajudado. Quantas afrontas, quantas lutas, quantas perseguições você já passou, minha irmã, você já passou, meu irmão, e você está aqui. Aleluia, porque o Senhor é contigo nesta peleja, o Senhor é contigo nessa batalha. Não desista, não desanima. A
Aleluia! Oh, glórias! Oh, louvado seja Deus! Eu anunciei e eu salvei, e eu fiz ouvir, e Deus estranho não houve entre vós, pois vós sois as minhas testemunhas, diz o Senhor. Eu sou Deus. Ainda antes que houvesse dia, eu sou. E ninguém aqui possa escapar das minhas mãos. Operando eu, quem impedirá? Nós estamos nas mãos do Senhor, debaixo das potentes mãos do Senhor, irmãos. Aleluia, somos sustentados pelo Senhor. Você é sustentado pelo Senhor, minha irmã. Você, meu irmão. Quando você levanta de manhã, quem te levanta é o Senhor. É o Senhor quem te levanta. Oh, glórias. É o Senhor que nos levanta, irmãos. Porque se nós mesmo, da nossa vontade, irmãos, não levantamos, não. Aleluia. Muitas vezes, diante as lutas, dificuldades, os problemas e enfermidades, irmãos, achamos que não vamos suportar, achamos que não vamos passar por tantos processos, mas é o Senhor que nos levanta cada dia. Aleluia, é o Senhor que nos levanta, é o Senhor que nos fortalece. Eu sou o Senhor e fora de mim não há Salvador. Aleluia. Valorize, irmão, valorize o Senhor na tua vida, não murmura, não murmura, aleluia. Diante as provas, não questiona Deus, Ele sabe como nos provar, irmãos, Ele sabe, aleluia. Não questione a Deus, aleluia. Ele manda dizer, eu sou o Senhor. E fora de mim não há Salvador. Eu sou o Senhor da tua vida, minha irmã. Eu sou, irmão, o Senhor da tua vida. É eu que te sustento. Onde me canta, rabaxarama, canta, rabanai. É o Senhor que nos sustenta, é o Senhor que nos livra, é o Senhor que trabalha pelo nosso lar, é o Senhor que trabalha pela nossa família, irmãos. É o Senhor que tem cuidado de você, meu irmão. É o Senhor que tem cuidado de você, minha irmã. Não desista. Somente fica na posição que Ele te chamou. É só nós ficarmos na posição que Ele nos chamou, irmãos. Que a vitória quem garante é Ele. A vitória quem garante é Ele. Oh, Espírito Santo de Deus, aleluia. Ele manda dizer bem forte nesta noite: eu sou o Senhor. Somente me adore, somente me clame, somente me busque, e você vai ver o que eu vou fazer na tua vida. Não duvides, não duvides daquilo que Deus prometeu para você. É confiar, se Ele prometeu, aleluia, a vitória é sua, meu irmão, a vitória é sua, minha irmã, porque foi Ele que prometeu, não foi o homem. Ah. Será que quando o Senhor voltar, Ele vai achar na terra? Porque muitos irmãos, aleluias, têm se desanimado, não têm colocado mais a sua fé em prática, não têm confiado mais, têm desistido no meio do caminho, não têm mais propósito com o Senhor. Cadê o seu propósito que muitas vezes você tinha feito, fazia com o Senhor? Ele está nesta noite, irmãos, ore me canta, rabanai, cobrando de cada um de nós, cadê o seu propósito? Cadê o seu propósito? Aleluia,
Aleluia, lembra quando você, aleluia, tinha propósito comigo, lembra, aleluia, e agora para no meio do caminho, desiste, desanima, questiona Deus. Quem é nós para questionar o Senhor, irmãos? Ele sabe tudo da nossa vida. Quem é eu para questionar o Senhor? Ele sabe tudo que eu tenho passado, o que eu preciso. Ele sabe de tudo que você precisa, meu irmão, minha irmã. Não questione ao Senhor. Eu sou o Senhor. E fora de mim não há Salvador. Aleluia. Eu sou o Senhor que sara, eu sou o Senhor que cura, eu sou o Senhor que liberta, eu sou o Senhor que batiza com o Espírito Santo, eu sou o Senhor que ressuscita mortos, eu sou o Senhor que dá vista aos cegos, eu sou o Senhor, aleluia, lembra-te! Ah, Espírito Santo de Deus. Oh, louvado e agradecido ao nome do Senhor. Aleluia. Aleluia. Quantos irmãos estão apostatando da fé? Quantos que não têm mais fé, irmãos? Quantos que não têm mais fé? Aleluia. Quantos que não tem mais fé nem de estar na igreja, irmãos? Quantos que não tem mais fé de louvar? Quantos que não tem mais fé de orar? Quantos que não tem mais fé de fazer a campanha? Quantos que não tem mais fé de jejuar? Aleluia. Será que quando o Senhor voltar, ele vai achar fé na terra? Aleluia, o que mais o inimigo tem lutado, irmãos, aleluia, é para roubar a nossa fé, e sem fé é impossível agradar a Deus. Se você não colocar a sua fé em prática, não tem como Deus operar, não tem como Deus trabalhar, aleluia, ele manda dizer, mais uma vez, eu sou o Senhor. E fora de mim.

Você desanimou, aleluia. Peça para o Senhor te renovar nesta noite. Irmãos, precisamos de renovo. Irmãos, precisamos de revestimento, irmãos. No tempo que estamos vivendo, irmãos, precisamos de revestimento do Senhor. Não desanime, meu irmão. Não desanime, minha irmã. Aleluia. Mas fique na posição que o Senhor te chamou. Fique na posição que o Senhor te chamou. Ele te escolheu. Ele nos escolheu, irmãos. Aleluia. Ele te escolheu, tirou você lá do mundo, lá do lamaçal do pecado, para estar aqui para o adorar. Adorar somente a Ele. Aleluia, somente ao Senhor. Não olhe para um lado nem para o outro, não. Olhe para Jesus. Olhe para Ele. Foi Ele que morreu na cruz por amor da nossa vida. Foi Ele que pagou um preço muito caro em resgate da nossa alma. E o inimigo está lá fora, irmãos, bramando como leão, procurando a quem possa tragar. Então, aleluia, temos que estar firmes, orando todo o tempo, preparado, irmãos. Aleluia, porque sem oração, irmãos, não temos vitória. Sem oração, irmãos, aleluia, não alcançaremos as bênçãos do Senhor. Aleluia, glória a Jesus. Mesmo gemendo, não desista dos seus sonhos. Aleluia, mesmo chorando, rastejando, não desista do seu sonho. Amém, irmãos? Pode bater palmas para Jesus. Glória a Jesus, que o Espírito Santo de Deus continue falando em vossos corações. Amém, irmãos? Vamos ficar firmes com o Senhor Jesus. Ele é fiel, Ele é maravilhoso, Ele é santo, aleluia. Somente, aleluia, adoração ao Senhor Jesus, irmãos. Não há outro Deus, não há outro caminho. Ele deixou bem claro, eu sou o caminho, eu sou a verdade, eu sou a vida. Ninguém vai ao Pai se não for por mim, meu intermédio, se não for por intermédio do Senhor Jesus. Amém, irmãos? E Ele está aqui. Ele está aqui na casa, visitando os corações, aleluia. Visitando as nossas vidas, louvado seja o nome do Senhor. Todos dizem comigo, glória ao Pai, glória ao Filho, glória ao Espírito Santo de Deus. Mas graças a Deus, que já nos deu a vitória, por nosso Senhor e Salvador, Jesus Cristo. Pode bater palmas para Jesus. Aleluia. Tem 5 pessoas aqui. O Senhor está aumentando a fé dessas 5 pessoas, se você crê. Isso. Isso. Isso. Isso. Isso, pode bater palmas para Jesus. Glória a Jesus. Glória a Deus, aleluia. Glória a Jesus. O Senhor manda dizer a 2 pessoas aqui. Aquilo que Ele te prometeu, Ele vai cumprir. Mas, você tem que aguardar. É no tempo dEle. Cadê 2 pessoas? Aleluia, ainda não é. Isso. Aleluia, tem mais outra pessoa, cadê? Isso, irmão, pode bater palmas para Jesus. Jesus é fiel, irmãos. Jesus é fiel, irmãos. Aleluia, louvado seja o nome do Senhor. Aleluia. O Senhor está fortalecendo 5 pessoas aqui na oração. Você está passando uma prova. E você tem sentido que Deus tem tocado para você orar. Mas está difícil, isso, isso. Tem mais 3 pessoas ainda, não é? Isso, querida, isso. A última pessoa do lado dos irmãos, que era a Vitória. Aleluia. É, irmão mesmo, pode bater palmas para Jesus. Oh, glória. Aleluia. Glória a Jesus, o Senhor está curando 2 irmãs aqui. Uma irmã é infecção de urina, outra
É na

na besti, aleluia, no útero. Cadê? Isso. Cadê a outra irmã? Você sente dores, muitas dores fortes no pé da tua barriga. Quer a cura? Isso, tome posse em nome de Jesus. Deus é fiel. Deus é tremendo. Aleluia, louvado seja o nome do Senhor. Aleluia. O Senhor manda dizer a duas pessoas aqui, ponte de pé. Ele quer falar com essas duas pessoas. Cadê? Uma do lado dos irmãos. Ponte de pé. Ele tem algo para falar com o irmão. Não. Cadê este irmão? Ainda não é. Não, não confirma. Quer, irmão, a vitória? Isso, irmão Osório. Cadê a irmã? Aleluia. Cadê, irmã? Ponte de pé. O senhor quer falar, no profundo. Cadê esta irmã? Isso. Pode bater palmas para Jesus. Louvado seja o nome do Senhor. Aleluia. Louvado seja Deus. Aleluia. Oh, glória a Deus. Aleluia. Glória a Jesus. Tem dois lares aqui. Aleluia. Não está nada bem no lar dessas duas pessoas. O inimigo está com uma fúria tão grande. E você tem visto, você tem sentido que é a fúria do inimigo. O Senhor está jogando por terra nesta noite. Isso, isso. Pode bater palmas para Jesus. Santo de Israel, aleluia. Glorificado é o nome do Senhor, aleluia. O Senhor manda dizer um irmão aqui, ainda não é hora. Aleluia. Cadê este irmão? Não. Ainda não é hora, eu não sei. Você quer fazer algo, mas o Senhor manda dizer que ainda não é hora. Aguarde. Cadê? Cadê este irmão? Não. Não. É. Isso. Aguarde, viu, irmão? Ele vai falar com você a hora certa, amém? Pode bater palmas para Jesus. Glória a Jesus, louvado seja o nome do Senhor Jesus.

0: Glória a Jesus. Os casais que meu esposo vai estar ungindo. É os casais?
1: Glória a Deus. Irmãos, os irmãos que são casados, vem aqui na frente. Ele falou para mim, vamos orar, ungir vocês. Depois, os outros irmãos, nós vamos orar também. Mas primeiro os casais, para Deus abençoar. Porque Deus sabe que o inimigo luta muito com o casal, né, irmão? Mas nós vamos ungir e Deus vai abençoar, viu? Os irmãos, primeiro os irmãos, os casais, vem aqui na frente para mim ungir nessa noite. Amém.
0: Cadê os casais, irmãos? Cadê o esposo, a esposa?
2: Deixa eu segurar a tua também.
0: Glória a Jesus. Glória a Jesus. Glória a Deus. Você que tem a sua esposa aqui. Glória a Jesus. Vamos orar, irmãos. Soberano Deus e eterno Pai, neste momento glorioso, Senhor, nós apresentamos a todos os casais que estão aqui na frente, ó Pai. Tu sabe, Tu conhece, ó Pai. Venha abençoar, venha trabalhar, Senhor, na parte conjugal de cada um, ó Pai. Abençoando os irmãos também que suas esposas não estão, que os seus esposos não estão também, ó Pai. Trabalha, Senhor Jesus querido, vem interceder, ó Pai. Vem agir, Senhor, aleluia, na vida de cada irmão e de cada irmã, ó Pai querido. Deus maravilhoso. Vamos louvando a unção de Deus. Chegou!

Aqui. Amém, irmãos. Aleluia. Glória a Jesus. Enquanto meu esposo vai estar orando, vamos já fazer a oração da fé. Glória a Jesus. Tem alguém que ainda não é crente e gostaria de aceitar a Jesus? Todos já são crentes, irmãos? Todos já são crentes? Amém. Pessoas de outro ministério gostaria de unir conosco? Tem alguém? Aleluia. Todos já são crentes. Então vamos já fazer oração da fé. Aí os irmãos vêm receber a unção. Amém, irmãos? Vamos orar. Soberano Deus e eterno Pai, neste momento glorioso, Senhor, eu apresento, Senhor, a cada irmão, a cada irmã. Senhor, leva-nos em paz. Senhor, eu te agradeço por essa oportunidade que o Senhor nos concedeu, Senhor. Leva-nos em paz, nos livra, nos guarda, Pai. Que possamos ter uma noite abençoada, uma semana abençoada, Pai querido. Em nome de Jesus nós te pedimos, Pai, e já te agradecemos. Fica conosco, em nome do Senhor Jesus. Amém? Vamos já nos despedir. Os irmãos já vêm receber a unção. Amém, irmãos? Eu agradeço essa oportunidade. Vamos despedir a paz do Senhor Jesus. A paz do Senhor Jesus. E a paz do Senhor Jesus. Deus abençoe a todos os irmãos, em nome de Jesus.

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